0: Inglaterra vai jogar nas meias finais com quem vencer o jogo entre a Suíça e a Argentina. A França e a Espanha são as outras duas seleções que já garantiram o lugar nas meias finais. Tem, aliás, um frente a frente agendado para a próxima terça-feira. Uma entrada a perder naquele que foi o primeiro jogo do Benfica com Marco Silva como treinador. A equipa da Luz perdeu frente aos brasileiros do Flamengo, um jogo no estádio do Algarve que foi seguido por Marco Fernandes.
1: Na primeira aparição pública do Benfica de Marco Silva, a turba encarnada perdeu com o campeão brasileiro e da Libertadores Flamengo por 2-1. Com Langley, o único dos reforços encarnados a ser titular, o Flamengo entrou melhor no encontro, mas o Benfica equilibrou a passagem do minuto 20. Golos no primeiro tempo, apenas nos 5 minutos dados de compensação, o Flamengo adiantou-se primeiro por Samuel Lino, o Benfica empatou logo a seguir por Pavlidis, de grande penalidade a castigar uma falta sobre Rafa. Na segunda parte, o Flamengo voltou a entrar melhor, desperdiçou uma primeira oportunidade por Samuel Lino, mas Wallace, ao minuto 68, conseguiu colocar a equipa orientada por Leonardo Jardim novamente na frente do marcador. Mesmo após substituir 10 jogadores de campo, apenas Trubin, do lado encarnado, jogou o jogo todo. O Benfica reagiu muito bem à desvantagem, mas não foi feliz na finalização, desperdiçando várias oportunidades para empatar e levar a decisão do troféu do Algarve para as grandes penalidades. Apesar da derrota e com poucos dias de trabalho na nova temporada, a equipa de Marco Silva fez uma boa partida, mas foi o Flamengo que acabou por vencer por 2-1 e conquistar a 25ª edição do Troféu do Algarve.
0: No final do jogo, Leonardo Jardim, o treinador do Flamengo, considerou que a vitória da sua equipa acabou por ser justa.
2: Com certeza que o primeiro objetivo era treinar os nossos conceitos, as nossas ideias, não ganhar, vocês conhecem o Flamengo. Hoje, se nós tivéssemos ganho o jogo e tivéssemos todos atrás da linha da bola e dessemos um pontapé na frente e acontecesse por acontecer, não. Mas não é nisso que a gente quer ganhar, dentro daquilo que são as nossas ideias de jogo. O Rossi teve duas intervenções, o guarda-redes adversário teve muito mais do que duas, teve várias intervenções. Acho que o resultado é extremamente justificável por aquilo que as equipas praticaram.
0: No final, Benfica 1, Flamengo 2. Novos episódios de Guerra Naval. A Guarda Revolucionária do Irão anunciou esta noite o encerramento, até a nova ordem, do Estreito de Hormuz, depois de disparar tiros de advertência contra um navio que, segundo as autoridades do Irão, navegava por uma rota não autorizada. Em comunicado citado esta noite pela agência France Presse, aquela força militar afirma que o navio foi atingido por tiros de advertência e obrigado a parar. Entretanto, os Estados Unidos também já anunciaram uma série de ataques contra o Irão em retaliação pelos disparos feitos pelo regime de Teherão. A Federação Nacional dos Professores vai apresentar uma queixa na Procuradoria-Geral da República para pedir a abertura de um inquérito ao processo de classificação eletrónica nos exames nacionais do ensino secundário. Os motivos desta queixa, explicados esta noite à Antena 1 por Francisco Gonçalves, o secretário-geral da FENPROF.
3: Vamos fazê-lo na próxima sexta-feira. Vamos entregar uma queixa na Procuradoria-Geral da República para que se faça uma averiguação de responsabilidades, porque a plataforma que está a ser utilizada para a classificação, tendo em conta todos estes erros que têm sido reportados, não é fiável. E, portanto, não sendo fiável, não poderá servir depois de argumento para o Ministério imputar responsabilidades aos professores. Temos que ter a garantia que esta plataforma não pode servir de prova para eventualmente virem a acusar os professores no futuro de não terem feito o trabalho com a responsabilidade que se lhes exigia.
0: Francisco Gonçalves diz também que ainda estão a avaliar o facto de muitos professores poderem ficar sem férias.
3: Se viermos a verificar que existem um conjunto ou de notas que não são lançadas, enfim, isso vai gerar, por certo, pedido em massa de reapreciação de notas. Nós não podemos permitir que depois os professores vejam negado o seu direito ao gozo de férias. porque os professores só podem ter férias no mês de agosto. Estamos no trabalho com os departamentos jurídicos, no sentido de densificar este conceito das necessidades imperiosas, porque, de facto, os professores não podem ser privados do seu direito ao gozo de férias, que é um dos direitos fundamentais dos trabalhadores.
0: Já a Federação Nacional da Educação considera justo e necessário o pagamento de horas extraordinárias aos professores classificadores, mas sublinha que se trata de uma obrigação legal e não algo como um reconhecimento excepcional, ao contrário do que anunciou este sábado o PSD. Isso mesmo foi dito esta noite à Antena 1 por Pedro Barreiros, o secretário-geral da FNE.
4: Clarificar que o trabalho exercido pelos professores ultrapassa em muito aquilo que é o seu horário, e isso não se resume apenas este fim de semana, nem esta questão dos exames. Dar informação e dar nota de que haverá um pagamento extraordinário, trabalho extraordinário, quando não seria preciso fazê-lo, porque todo o trabalho extraordinário automaticamente deverá ser pago e remunerado, portanto não era necessário tornar público ou fazer uma conferência de imprensa nesse sentido. Importa é valorizar aquele que é o trabalho desenvolvido pelos professores, independentemente de ser agora num período de exames ou ao longo do ano, até porque já decorreram outro tipo de exames onde os professores também trabalharam para além daquilo que era o seu horário, e esta medida não foi anunciada.
0: O esclarecimento da Federação Nacional de Educação, depois do PSD ter dado nesta manhã de sábado, uma conferência de imprensa a dizer que os professores classificadores vão ter direito a pagamento de horas extraordinárias. A Federação Nacional de Educação a dizer que isso já acontece sempre, não estamos perante um reconhecimento excepcional.
5: Edição do jornalista Alexandre David. 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

São Francisco 1976, com os Kingfish de Matthew Kelly e dos malogrados David Torbert, desaparecido em 1982, e também do guitarrista Bob Weir, que nos deixou em janeiro de 2026. Para a abertura da segunda parte desta viagem de costa a costa, Hypnotize, do álbum número 1, 76, e também ao vivo no mesmo ano, Beacon Theatre, Abril, Jump for Joy, Kingfish no Costa a Costa, bem-vindos.

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1: Ladies and gentlemen, please welcome Bob Weir and Kingfish.
2: 3 de abril de 1976, num esgotadíssimo Beacon Theater, em Nova York, para receber os Kingfish. De Bob Weir, desaparecido no início de 2026, também David Torbert, desaparecido em 82, baixista e vocalista, e Matthew Kelly, harmónica e guitarra. Já ouvimos ao vivo Jump for Joy, e agora dois clássicos fundidos num só, Mystery Train e Mule Skinner Blues. Costa a Costa.

0: Dois clássicos fundidos num só. Mystery Train, de Junior Parker, de 1953. Canção popularizada por Elvis Presley em 1955. E Moleskine Blues, de Jimmy Rogers, do início da década de 30 do século XX. Classic Country and Bluegrass. Os Kingfish ao vivo. Em abril de 1976, no Beacon Theatre, em Nova York. Uma das muitas transmissões de King Biscuit Flower Hour, programa de rádio transmitido em regime de syndication, ou seja, em várias rádios, durou entre fevereiro de 73 até 2007, tornou-se um marco da história da rádio, precisamente pelas suas transmissões ao vivo. Costa a Costa, coleção Verão 2026. Vamos avançar para um dos monumentos do rock psicadélico.
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1: Continuamos por São Francisco com os Quicksilver Messenger Service, segundo álbum, 1969, Happy Trails e a suite Who Do You Love?

fusão de duas performances ao vivo no Fillmore West em São Francisco e no Fillmore East em Nova York, a suite de Who Do You Love, eterno clássico de Bo Diddley, original de 1956. John Cipollina, guitarra e voz. Gary Duncan, guitarra e vocais. David Freiberg no baixo. Greg Elmore na bateria. Quicksilver Message Service, por ordem de entrada. Who Do You Love, parte 1. When You Love. Where You Love. How You Love. Which Do You Love. E a parte 2 desse clássico de Diddley. Happy Trails 1969, monumento eterno do rock psicadélico. É com os Quicksilver Message Service que vos deixo nesta viagem de costa a costa, coleção verão 2026. 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Despedidas do Pedro Costa. Encontro marcado novamente para a semana, se for caso disso. Quicksilver, Mona. Bom fim de semana.

0: 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Duas horas no continente e na Madeira. Uma hora nos Açores. Edição do jornalista João Coraceiro.
1: Nova onda de ataques dos Estados Unidos contra o Irão, a terceira esta semana e com dezenas de explosões já relatadas em várias cidades portuárias e províncias do sul do país. É a resposta de Washington aos tiros de advertência disparados pela Guarda Revolucionária do Irão contra um navio no Estreito de Hormuz, um navio que, segundo as autoridades iranianas, seguia por uma rota não autorizada. A Guarda Revolucionária anunciou, aliás, o encerramento até nova ordem do Estreito e ameaçou com novos ataques a bases norte-americanas nos países do Golfo. Já o Comando Central dos Estados Unidos refere que o navio visado por Teherão, um porta-contentores de bandeira cipriota, ficou impossibilitado de prosseguir viagem por causa de um incêndio e danos no motor. Um membro da tripulação está desaparecido. O secretário da Defesa dos Estados Unidos afirma esta madrugada que o Irão fez uma má escolha e que está agora a pagar o preço. Do lado do Irão, a garantia de que estes novos ataques dos Estados Unidos não vão ficar sem resposta, é o que sublinha a cadeia de Al Jazeera, um conselheiro do Ministério dos Negócios Estrangeiros iraniano. Ainda na atualidade internacional, na Síria, duas crianças morreram, 15 pessoas foram resgatadas do rio Eufrates, depois de um barco embater contra uma ponte no leste do país. A bordo seguiam 35 pessoas. A Defesa Civil Síria adianta que as operações de busca e salvamento continuam para encontrar as pessoas ainda desaparecidas. No Mundial de Futebol joga-se esta hora para encontrar o quarto e último semifinalista da competição. Argentina ou Suíça é a última partida dos quartos de final. Uma destas seleções vai defrontar a Inglaterra, que garantiu na última hora a passagem para as meias-finais ao bater a Noruega por 2-1 no prolongamento. O tempo regulamentar terminou com as duas equipas empatadas, com um golo para cada lado, e a Noruega até foi a primeira a marcar. Mas Jude Bellingham selou depois o triunfo da Inglaterra. O atleta marcou, aliás, os dois golos do jogo. A França e a Espanha são as outras duas seleções que já garantiram um lugar nas meias-finais, têm aliás um frente-a-frente agendado para a próxima terça-feira. A Federação Nacional dos Professores vai apresentar uma queixa na Procuradoria-Geral da República para pedir a abertura de um inquérito ao processo de correção dos exames nacionais do ensino secundário, depois de inúmeras falhas técnicas reportadas na plataforma, denúncias de que há ainda provas incompletas sem todas as folhas de resposta. A FENPROF insiste que os professores não podem ser os botes expiatórios e vai exigir o apuramento de responsabilidades na queixa que vai apresentar. Isso mesmo, explica a Antena 1, o secretário-geral da FENPROF, Francisco Gonçalves.
2: Vamos fazê-lo na próxima sexta-feira. Vamos entregar uma queixa na Procuradoria-Geral da República para que se faça uma averiguação de responsabilidades, porque a plataforma que está a ser utilizada para a classificação, tendo em conta todos estes erros que têm sido reportados, não é fiável. E, portanto, não sendo fiável, não poderá servir depois de argumento para o Ministério imputar responsabilidades aos professores. Temos que ter a garantia que esta plataforma não pode servir de prova para eventualmente virem a acusar os professores no futuro de não terem feito o trabalho com a responsabilidade que se lhes exigia.
1: A Rádio Pública Francisco Gonçalves refere também que a Organização Sindical dos Professores está ainda a avaliar o facto de muitos docentes poderem ficar sem férias.
2: Se viermos a verificar que existem um conjunto ou de notas que não são lançadas, enfim, isso vai gerar, por certo, pedido em massa de reapreciação de notas. Nós não podemos permitir que depois os professores vejam negado o seu direito ao gozo de férias, porque os professores só podem ter férias no mês de agosto. Estamos no trabalho com os departamentos jurídicos, no sentido de densificar este conceito das necessidades imperiosas, porque, de facto, os professores não podem ser privados do seu direito ao gozo de férias, que é um dos direitos fundamentais dos trabalhadores.
1: As preocupações da FENPROF em relação às férias dos professores por causa da expectativa de que os pedidos de reapreciação dos exames nacionais do secundário aumentem por causa das falhas reportadas na plataforma de correção das provas. Este sábado, o Partido Social Democrata anunciou que o Ministério da Educação vai pagar horas extraordinárias aos docentes que estão a classificar as provas. O Ministério vai ainda detalhar em que molde esse pagamento vai acontecer. Ora, a Federação Nacional da Educação considera justo e necessário o pagamento dessas horas extraordinárias, mas sublinha que é uma obrigação legal e não um reconhecimento excepcional, ao contrário do que anunciou o PSD. Isso mesmo refere Pedro Barreiros, o secretário-geral da FNE.
3: Clarificar que o trabalho exercido pelos professores ultrapassa em muito aquilo que é o seu horário, e isso não se resume apenas este fim de semana nesta questão dos exames. Dar informação e dar nota de que haverá um pagamento extraordinário, trabalho extraordinário, quando não seria preciso fazê-lo, porque todo o trabalho extraordinário automaticamente deverá ser pago e remunerado, portanto não era necessário tornar público ou fazer uma conferência de imprensa nesse sentido. Importa é valorizar aquele que é o trabalho desenvolvido pelos professores, independentemente de ser agora num período de exames ou ao longo do ano, até porque já decorreram outro tipo de exames onde os professores também trabalharam para além daquilo que era o seu horário, e esta medida não foi anunciada.
1: Pedro Barreiros, da FNE, três dias do prazo para terminar o processo de classificação dos cerca de 300 mil exames nacionais do secundário. Ainda há movimentos cívicos de professores a relatar problemas na correção dos exames. Ainda vamos ter de esperar pelo menos mais três anos para recuperar as falhas no setor da habitação em Portugal. São pelo menos essas as contas feitas pelo presidente da Associação dos Industriais da Construção Civil e Obras Públicas, em entrevista ao programa Conversa Capital, da Antena 1 e do Jornal de Negócios. Ricardo Gomes refere que a construção atual de novas habitações deixa muito a desejar.
4: O último ano já fizemos perto de 40 mil, este ano deve ser um pouco acima disso. Mas se a gente olhar a reposição mínima do edificado, e aqui o construir tem que ser entendido como novo e reabilitado, nós devíamos construir anualmente, de uma forma cadenciada, 1%, pelo menos. E isso seriam 60 mil fogos ao ano. Nós andamos a fazer uma média de 15 mil, caiamos o buraco dos 300 mil. E vamos admitir que vamos fazer tudo bem, as leis são implementadas, a agilidade dos processos urbanísticos passa a ser ideal, que devia de ser metade do tempo de construção. Nós devíamos ter um objetivo. Se a gente leva 2 anos para urbanizar, projetar e construir, devíamos levar metade desse tempo a licenciar. Não faz sentido. É aí que temos que atuar. Mas se isso acontecer, nós estaremos sempre a dizer que daqui a 3 anos podemos estar a recuperar parte do gap.
1: O diagnóstico do presidente da Associação dos Industriais da Construção Civil e Obras Públicas, Ricardo Gomes, em entrevista ao programa Conversa Capital, da Antena 1 e do Jornal de Negócios, que, ao contrário do que é habitual, não vai poder ouvir depois das notícias da 1 da tarde, por causa do encerramento do Congresso do Livre, mas o programa está disponível nas plataformas habituais de podcast.
0: Edição do jornalista João Coraceiro. 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

Seja bem aparecido por mais um Destacável. Este é o Magazine de Fim de Semana aqui na RTP Antena 1 e RTP Mundo, comigo Aurélio Gomes. Hoje vai juntar-se a mim nas próximas duas horas o Rodrigo Guedes Carvalho, escritor e também jornalista. Ele editou recentemente o seu 11º romance, O Meu Primeiro Apocalipse, e é uma espécie de ficção científica portuguesa passada daqui a cerca de 40 anos. Mas tem muitas ramificações para o mundo que estamos a viver hoje. Portanto, fico para ouvir a conversa. Ainda nesta primeira hora, vamos também descobrir uma exposição que está no Porto, no Centro Português de Fotografia, de uma mulher que fotografou praticamente toda a vida na clandestinidade e pouco antes dela morrer, descobriu-se esta obra fabulosa. Estou a falar de Vivian Maier. A exposição chama-se Vivian Maier Antologia. Está para ser vista até ao final de agosto no Centro Português de Fotografia. E na segunda hora vamos dizer que há cinema, mais uma vez este ano, cinema ao ar livre no Capitólio, em Lisboa. Vamos ter o curador pela segunda vez, o Rui Pedro Tendinha, aqui a dizer-nos o que é que não devemos perder. Quanto à música, vamos mergulhar aqui neste dos Poolside, Around the Sun.

0: Estávamos aqui a ouvir um tema que é quase a assinatura de verão em forma de música, os Poolside, os norte-americanos Poolside, com este tema de 2020. É verdade, estávamos no confinamento e esta música surgiu como um bálsamo. Around the Sun, também com a voz de Amo. Já agora, se quiserem encontrar este tema, é do álbum Low Season. Já está comigo o jornalista, escritor e outras coisas, golfista também, Rodrigo Guedes Carvalho. Rodrigo, é um prazer receber-te aqui no Destacado.
1: Obrigado.
0: Editaste este ano o teu quê? 11º romance. Uhum. Exatamente, chama-se O Meu Primeiro Apocalipse. O primeiro que por definição é o último.
1: Sim, daí a ironia que começa logo no título.
0: Exatamente. A palavra apocalipse, eu fui ver, porque tinha dúvidas, mas confirmei. Para nós ganhou uma semântica de fim de mundo, de coisa de que já não se recupera, uma catástrofe tão forte de que não se sai bem.
1: Quando no fundo é uma regeneração, não é?
0: E uma revelação, na verdade.
1: Sim. Daí o Genesis. From Genesis to Revelation.
0: A culpa provavelmente foi do Apocalipse do São João, que deu um tom mais de fim do mundo a esta revelação grega, que no original era isso. Da leitura do teu livro, eu fiquei com a ideia que... Não te conheço muito bem, mas fiquei com a ideia que estás muito pessimista em relação ao futuro. É uma boa leitura?
1: Sim, mas não é uma coisa que vem de agora. Ou seja, não é aquilo que me levou, que me empurrou para escrever este livro, com sentido de urgência, de deixar aqui um testemunho de alerta para a minha geração e para outras. Não foi nada disso. Uhum. Sou pessimista no sentido de que observo há muito tempo muita coisa e há uma degradação da capacidade de pensar e de refletir que nos torna humanos e que nos fez avançar durante tantos séculos e que se está a sistematizar, porque antigamente eram pequenas bolsas de conflito, está-se a sistematizar nos extremismos. Acho que estamos a viver uma época que foi muito impulsionada, talvez pelo aparecimento do Donald Trump, que é em si a primeira prova de que nós já vivemos numa distopia, não é? Porque era impensável para pessoas da nossa geração, aqui há 15, 20 anos, nós imaginarmos um Donald Trump.
0: Deixa-me interromper para te dizer, eu lembro de dizer, salvo erro, ao Daniel Oliveira, do Olhos do Mal, dizer-lhe, e julgávamos nós que o George Bush, filho, era o pior presidente de sempre.
1: Precisamente. O George Bush, que nós conhecemos daquela cara aflita, que quando ele está numa escola e o vem informar que houve um atentado nas Torres Gêmeas. E nós considerávamos o George Bush um acidente nunca mais repetido de um presidente dos Estados Unidos ignorante e pouco culto e absolutamente incapaz.
0: Por comparação...
1: Quem nos dera hoje...
0: é um grande estadista, por comparação.
1: O George Bush. Mas, portanto, eu acho que temos vindo a caminhar numa normalização dos extremismos. Se tu começares a ver qualquer matéria neste momento na qual vivemos, inclusivamente a nossa pobre seleção transformou-se numa guerra civil de ou estás com ou adoras o Ronaldo ou não és bom patriota.
0: Sim, sim, sim.
1: E portanto nós vivemos neste momento nesta lógica que foi muito potenciada por alguma loucura global que tomou parte das pessoas a partir da pandemia, em minha opinião.
0: E tu arranjaste maneira de algum modo plasmar, se quiseres, isso em forma de romance, mandando de Portugal para o futuro. Isto passa-se em 2066. Tenho dificuldade em dizer que é ficção científica.
1: Não, ele é
0: tecnicamente é, não é?
1: 66, porque eu sou... A minha costela cabalista gosta de números redondos.
0: Ah, tens uma costela cabalista.
1: Tenho alguns números fetiches e essas coisas todas. E 2066 é exatamente dentro de 40 anos. Uhum. 4-0, porque estamos em 2026. Portanto, tem a ver com o ano em que é lançado o livro. E porquê é que eu escolhi 40 anos? Eu escolhi 40 anos por duas grandes razões. Primeiro, porque me pareceu curioso situar isto sensivelmente na altura em que fará 100 anos que eu nasci. Não é? Como estará o mundo?
0: Pois és de 66.
1: Eu sou de 63.
0: 63, sim.
1: 63. Mas sensivelmente. E depois, porque 40 anos é muito e é pouco. É pouco e é muito. Nós quando pensamos, 40 anos não é nada na história da humanidade, eu podia ter projetado isto para o ano 3000, mas esse ano 3000, dos discos voadores e das idas a Marte e a Mercúrio, não sei o quê, isso não me interessa absolutamente nada. Interessa-me é este futuro tão próximo de nós, que já são 4 décadas em que dará, eventualmente, para nos modificarmos ou regenerarmos, mas esse futuro que eu escrevo é sensivelmente aquilo que estamos a viver hoje, com alguns esteroides.
0: Nós conhecemos, há uma personagem chamada Ava
1: Carina.
0: Ava Carina, sim. Eu lembro-me sempre da Ava Gardner, não sei, ao ler este, lembrei-me sempre dessa Ava Gardner. E todos nós já conhecemos pessoas com poder parecidas com a Ava. Sim. Profundamente ignorantes, na verdade, mas com poder.
1: Sim, sim, acho que é um
0: modelo. Isto já acontece hoje.
1: Sim, acontece. E já várias, para falar.

0: exclusiva de Portugal. E esse tipo de figuras portuguesas não são exclusivas do mundo.
1: Não, infelizmente.
0: Há essas figuras em todo o lado. Mas ela foi escolhida, sobretudo, como uma espécie de caricatura de traço grosso. Que penso que é inevitável, mas eu, por exemplo, aí eu tenho sempre um bom exemplo a dar. Também eu, ao fim de 40 anos a fazer o Jornal da Noite, sou profundamente caricaturável. Às vezes, olha, aqui na Antena 1, às vezes
1: no há
0: uns comediantes que gozam comigo no sentido de quando querem fazer a voz de alguém, do locutor, não sei o quê, obviamente estão a imitar-me a mim. E isso para mim é absolutamente pacífico e tranquilo, claro. Porque eu tornei-me também, de alguma forma, um representante de uma certa forma.
1: Mas uma espécie de arquétipo.
0: Um arquétipo, exatamente. Sim. Era a palavra que me estava a faltar. E, portanto, nesse sentido, sim, é a Cristina Ferreira, mas não é só a Cristina Ferreira. Essa ministra da influência é alguém que pode ser...
1: Deixa-me só, para as pessoas perceberem porque é que eu disse que ela era profundamente ignorante, que confunde muito convictamente conterrâneo com contemporâneo. Por exemplo, só para as pessoas terem uma noção.
0: Sim, e outros... E outros deslates.
1: Sim.
0: Porque isso aí tem a ver com uma das minhas grandes preocupações, que é a perda. A maior perda cultural que nós estamos a experimentar é a perda de vocabulário das pessoas e sobretudo das novas gerações, que eu acho que tem a ver diretamente e umbilicalmente com a falta de leitura.
1: E curiosamente, esta pessoa, esta personagem muito burra, apetece-me usar esta palavra, é burra.
0: Sim.
1: Pretende reativar o interesse pela leitura no teu livro.
0: Pretende no sentido, se reparares, esses 40 anos, o que é que resume esses 40 anos? Tudo se vai processando muito depressa e em ciclos. Da mesma forma que nós já assistimos à morte do vinil e ao regresso do vinil, à morte dos jeans e ao regresso dos jeans, à morte de certos penteados e ao regresso de certos penteados.
1: Só que agora é tudo muito mais rápido no
0: nós
1: livro,
0: estamos,
1: não é?
0: estamos destinados a repetir-nos. E depois, se reparares, hoje tornou-se giro ser retrô.
1: Palavra que ela usa muito.
0: Sim, ser giro, ser retrô e achar piada a coisas antigas. Então o que é que se passa? Essa Ava Carina, depois de ser a grande impulsionadora de livros que são lixo autêntico, não é? Começa a achar que aquilo está num estado tão degradante de ignorância e de criação que ela precisa ainda de quem foi bom escritor que venha eventualmente.
1: Mas com umas regras muito curiosas.
0: Mas com regras.
1: Cada página tem que ter no início. Epá, eu na volta estou a contar demais. Mas tem que ter no início. Agora é a personagem X a falar.
0: Sim,
1: agora
0: sim.
1: É o autor a falar. Agora é o narrador.
0: Mas nós
1: a simplificação simplista.
0: Nós estamos,
1: não é?
0: Sim. O grande mantra da Ava Carina é o simplifica.
1: Sim.
0: Por favor, simplifica isto. Que é o que nós estamos a viver hoje. Esta lógica de. Tudo tem que ser muito rápido e muito simples.
1: Sem esforço do receptor.
0: Sem esforço, é toda a papinha, a síntese da síntese.
1: Uhum.
0: Eu lembro-me que tive uma grande discussão uma conversa com os responsáveis da Leia por eles publicarem resumos dos grandes romances, que é uma coisa que me... Então nós estamos... Todo o nosso propósito hoje em dia é não dificultar a vida às novas gerações.
1: Aliás, tu tens aqui logo na primeira página deste teu romance, fazem de nós o que quiserem, desde que não nos tirem o conforto.
0: Claro.
1: Está lá tudo.
0: Claro. E acredito piamente nisso. Acredito tão piamente que acho que isso foi uma das últimas coisas que eu disse ao Francisco Balsemão. As nossas últimas conversas eram sobretudo sobre a inteligência artificial, pela qual ele estava apaixonado, como esteve por tudo o que cheirasse a novo e a novidade e a juventude. Ele era um homem que vivia disso, alimentava-se do futuro, não é? E, portanto, ele estava encantado e queria encantar-se. E eu estava muito desencantado e muito pessimista. E eu dizia-lhe que o meu grande medo é que a grande prioridade das pessoas perante a inteligência artificial seria pôr a inteligência artificial a fazer o trabalho delas para que elas possam preguiçar um pouco mais. E nem eu estava preparado para saber que neste momento 90% dos estudantes recorrem à inteligência artificial para passar

0: os seus exames.
1: E a pergunta é, para que é que servem estes estudantes no futuro?
0: É isso. Não é? E, porque, e como é que eles se olham ao espelho e que tipo de vida é que eles querem, não é?
1: Olha, vamos ouvir uma das escolhas musicais que sugeriste, os Beatles. Também temos London Grammar, mas para ouvir na segunda hora. Vamos lembrar o Blackbird, daquele que se chamou também The White Album. E já voltamos a falar com o Rodrigo Guedes Carvalho, hoje no Destacável.

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1: Uma das escolhas de Rodrigo Guedes de Carvalho aqui no Destacável de hoje, os Beatles com este Blackbird. Quase que nem era preciso dizeres porque é que trouxeste, porque é tão bom, mas queres acrescentar alguma coisa?
2: Quero acrescentar alguma coisa que nestes tempos distópicos em que vivemos tenho assistido com uma enorme curiosidade a uma corrente de miúdos cuja finalidade nesta altura é interrogarem porque é que os Beatles eram assim tão famosos e tão bons.
1: Para eles incompreensivelmente?
2: Sim, para eles incompreensivelmente. E eu sorrio só perante isso, mas pronto, como se tornou norma agora protestar contra tudo, não é? E pôr tudo em causa. O problema é que muitas vezes é assim. Não quero dizer que as pessoas não tenham direito à sua
1: claro
2: opinião. O problema é que vivemos em relação aos Beatles uma coisa que algumas pessoas da nova geração, normalmente são pessoas muito politicamente corretas e muito engajadas com causas, mas que são facilmente agressores de pessoas mais velhas.
1: Uhum. Por exemplo, o idadismo está aí.
2: O idadismo está aí,
1: sim,
2: e é perfeito, e passa entre os pingos de chuva.
1: Tu ouves malta muito nova dizer: o quê? Ele casou com uma mulher 30 anos mais nova, que nojo. What?
2: Mas nem sabes que às vezes eu tenho, eu recebo como qualquer pessoa que...
1: Ou o contrário já não se diz tanto, é verdade.
2: Pessoa que tem alguma opinião sobre as coisas, recebo também os meus comentários de ódio. E é espantoso que vindo dessa juventude, normalmente a grande coisa que tenho para me apontar é: estás velho, reforma-te. É isto que tem para me apontar. Estás velho, reforma-te.
1: Eu diria que são boas notícias.
2: Só tens. Sim, mas é espantoso, porque se tu de alguma forma apontares a cor, a tendência, a sexualidade de alguém só por isso, estás imediatamente não direi a cometer um crime, mas a ser absolutamente, profundamente injusto e inculto e não sei o que.
1: E agressor de algum modo.
2: E para eles é perfeitamente normal que se dirijam a pessoa e dizendo: tu és velho, sai daqui.
1: Sim.
2: Que é espantoso, não é?
1: Olha, falando nisso e pegando numa epígrafe que eu sempre... Estávamos aqui a falar disso. Eu gosto muito de ler essas coisinhas que os escritores gostam de lá pôr, porque muitas vezes são vias diretas para a alma do escritor. E tu escolheste, é uma coisa maior, mas eu escolhi só esta frase. É do... Onde é que eu tenho isso?
2: O Luís Alberto Cuenca.
1: Exatamente. E basicamente dizes, ou melhor, escolheste um trecho que diz o seguinte: andamos há 3 milénios a perder os melhores. Queres explicar porque é que isto tocou tão dentro de ti, de modo a estar aqui logo no início do teu livro?
2: Está mais bem explicado depois pelo resto.
1: Pois é, tens razão.
2: Pelo resto da epígrafe.
1: Eu posso lê-la muito rapidamente, porque ela não é assim tão grande.
2: Sim.
1: Então é assim, cá vai. Durante 3 milénios, os tipos mais valentes, mais fortes e mais espertos da espécie, a flor inata da juventude, partiram para a guerra e morreram sem glória em remotos campos de batalha, enquanto os doentes e fracos, os corruptos e os cobardes, ficavam em casa a reproduzir-se. É daí que viemos nós. Andamos há 3 milénios a perder os melhores para que os inúteis salvem a vida e continuem a engendrar. Por isso somos todos, 30 séculos depois, o pior de cada tribo. Desperdícios, lixo irreciclável. É do Luís Alberto de Cuenca, um poeta, filólogo, enfim.
2: Sim, espanhol. Um homem que terá agora os seus 70 e tal anos. Que tem uma coisa curiosa, ele é visto com algum desdém por alguma inteligência espanhola.
1: Muito.
2: Por ser católico e ser um católico praticante. Mas pronto, parece que não se pode ser as duas coisas. Mas a questão dessa epígrafe é, para mim... A violência do que está aí é o não reconhecimento de algumas das novas gerações do conforto e da tranquilidade em que vivem e não serem devidamente agradecidos por isso. A maior parte dos nossos problemas de hoje são de facto de pacotilha, quando se pensa em algumas das gerações que passaram o que passaram. Eu, por exemplo,
1: dirias que devíamos estar mais atentos ao que conseguimos conquistar e menos estar sempre a dizer o que não temos.
2: Diria que aqui há tempos os meus filhos entretanto tornaram-se adultos e as nossas conversas vão mudando de temas, e aqui há tempos a minha filha perguntava-me qual tinha sido das maiores felicidades da minha vida, ainda que a minha vida não tenha terminado, e eu disse-lhe: não ter nunca vivido uma guerra. Eu acho que as gerações que viveram guerras.
1: A nossa geração se fosse.
2: A nossa geração se fosse.
1: Sim.
2: Mas isso é uma bênção. É uma bênção. Quando se deu o 25 de Abril, eu tinha 11 anos. E os meus pais já estavam a arranjar maneira de me pôr fora do país para eu não ir para a guerra.
1: Nós temos quase a mesma idade.
2: Sim,
1: nós crescemos a ouvir as nossas mães a dizer estamos a criar filhos para os mandar para a guerra.
2: Exatamente. E ao mesmo tempo que tens esta sociedade, tens aqui ao lado os ucranianos e os russos que continuam a viver isso.
1: E pouco se diz que praticamente com 1 milhão de baixas.
2: Sim, é uma brutalidade.
1: Isso quase não quer sublinhar.
2: Nós já banalizamos.
1: São soldados, mas são pessoas.
2: Sim, essa questão dos números, isso já foi totalmente banalizado. Mas a epígrafe do Cuenca é isso, o mundo pode ser de tal forma violento que aqueles que o atravessam sem experimentar esse tipo de violência de que ele é capaz, deveriam fazer mais, deveriam estar mais empenhados, deveriam ser mais agradecidos, deveriam ser mais alegres. E o que nós vemos é exatamente o contrário. É afundados no sofá com os seus brinquedos e chateados porque a net está fraca. Percebes? É isto.
1: Consegues ver um antídoto para isso?
2: Não consigo. sou sincero, não consigo. Acho que a vida é, de facto, é um dia atrás do outro. Acredito muito na educação pelo exemplo e não pelo sermão, mas por vezes nem isso basta, porque de cada vez que nasce uma pessoa, ela é uma nova pessoa. Quero isto com isto dizer que ela é independente, acabará por ser independente do seu pai, da sua mãe e do próprio meio em que é formado, não é? É por isso que tantas pessoas que tiveram experiências traumáticas, alguns tornaram-se assassinos em série e outros tornaram-se pessoas extraordinárias.
1: E às vezes com os mesmos pais e a mesma educação.
2: Precisamente.
1: Não é?
2: Basta ver, mesmo nas famílias ditas normais, que às vezes há dois irmãos que são água e vinho de temperamento.
1: Às vezes até gêmeos.
2: De personalidade, tudo isso. Portanto, essa diversidade humana torna difícil a termos uma fórmula de como é que isto se constrói ou como é que isto se resolve. Acredito que todos temos que tentar dar o nosso melhor, mas na questão da educação, eu só acredito no exemplo.
1: Okay.
2: Percebes? Não acredito na capacidade de apenas apontar pistas ou dizer.
1: Sim, e mesmo assim preparado para o falhanço, não é?
2: Claro,
1: mesmo assim.
2: Isso eu
1: acho que hoje se dá pouco valor ao substrato genético da maior parte das pessoas. Aposta-se quase tudo na possibilidade da cultura transformar, a educação transformar.
2: Claro.
1: Não sei, eu vejo exemplos desses em que a cultura foi. Aliás, pergunto-me se ela nos salva. É uma pergunta que se assalta.
2: Sim. Não salva. Ou seja, sozinha não salva.
1: Pensa na Alemanha nazi, produziu alguns dos maiores músicos, alguns dos maiores filósofos.
2: Claro,
1: e depois
2: sim.
1: Deu em nazi. Como é possível?
2: É possível porque nós somos assim e porque a vida não se explica nem se escreve dessa forma. Pessoas que são sujeitas ou imbebidas, por vezes no mesmo caldeirão, dão pessoas absolutamente diferentes. O Hitler era uma pessoa brilhante, não é? Do ponto de vista intelectual, portanto...
1: E um artista.
2: E um artista. Um artista frustrado.
1: E vegetariano.
2: Um artista frustrado, que é uma coisa que deixo aqui à atenção.
1: E amante de animais. Não estou a dizer que. Não estou a querer dizer nada, só estou aqui a juntar.
2: Claro que sim.
1: Olha, este teu livro é também curioso. Não é curioso, mas reparei nisso. Tem bastantes mulheres.
2: Tem. É quase um livro povoado de mulheres, no fundo.
1: É.
2: Elas são três de um lado e três do outro, não é? As protagonistas, que são uma espécie de homenagem às três Marias. Isso depois torna-se um discurso.
1: Tu dilo aqui no.
2: Sim, um discurso irónico.
1: Sim.
2: Na falta de diálogo entre a Ava Karina e as suas aias e as escritoras que elas chamam. Mas sim, são três mulheres que enfrentam três mulheres que não chegam a ter poder para ser némesis, mas são o exato contrário. E não há aí nenhuma tipificação da mulher, não é? Nem no sentido
1: claro,
2: nem no outro,
1: claro
2: não é?
1: Que não. Estamos a falar com o Rodrigo Guedes Carvalho, que editou este ano O Meu Primeiro Apocalipse. Eu, como título alternativo, também podia, acho que era bom, morrer na praia.
2: Sim,
1: mas não quero dizer muito mais. Vamos voltar voltar a falar contigo depois das notícias. Antes ainda vamos falar de uma exposição de uma fotógrafa maravilhosa que se descobriu não há muitos anos, a Vivian Maier. É uma exposição que está no Porto. Vamos falar com Rui Pereira, um dos organizadores. Depois vamos continuar a falar com o Rodrigo, mas antes temos aqui Eddie Dalton com Another Day Old, para ouvirmos aqui no Destacável.

0: Estivemos aqui a ouvir Eddie Dalton com esta novidade muito recente, Another Day Old, no Destacável hoje, com o Rodrigo Guedes Carvalho. Mas agora abrimos aqui uma janela para uma sugestão para o Porto, alô Porto e tudo à volta, e para quem for até ao Porto nos próximos tempos, até ao fim de agosto, há uma exposição no Centro Português de Fotografia, na antiga Cadeia da Relação, que se chama Vivian Maier, uma antologia. É uma organização não só em coprodução com o Centro Português de Fotografia, mas também da Terra Esplêndida. Isso. E tenho comigo o diretor da Terra Esplêndida, o Rui Pereira. Rui, bem-vindo ao Destacável.
1: Obrigado.
0: Eu nem sei por onde começar, porque esta Vivian Maier, podemos dizer que andou cerca de 50 anos ou mais a fotografar maravilhosamente na mais perfeita clandestinidade.
1: Exatamente. Ela foi ama durante toda a vida dela.
0: Ama no sentido de tomar conta,
1: tomar
0: cuidadora,
1: conta,
0: não é?
1: De Sim. crianças, e ao mesmo tempo desenvolveu uma paixão por fotografia. Ela nunca estudou fotografia, fotografava mesmo por paixão e só em 2007 é que, por mera sorte, o John Maluf compra por $380 o espólio que estava guardado nos cacifos que ela, Vivian Maier, já em fim de vida e com dificuldades económicas, deixou de pagar. Vai a leilão e o John Maluf compra o que lá estava nesses cacifos.
0: Posso supor milhares de fotografias?
1: Vai encontrar fotografias, vai encontrar negativos, cerca de 120 mil negativos.
0: Meu Deus!
1: Que ele olha e não vê ali grande, não dá importância no, naquela altura, e guarda.
0: Os negativos não impressionam muito, não é?
1: Sim, e ele guarda aquilo. Sim. E em 2007, em 2009, volta outra vez a olhar para os negativos e para algumas fotografias.
0: Salvo erro, é o ano da morte da Vivian Maier.
1: É o ano em que ela morre. Sim. Ele vai tentar ver o que é que se passa com esta Vivian Maier e descobre que ela está, que já tinha morrido. Uhum. Ele pega em algumas fotografias e coloca-as num blog de fotografia amadora, e imediatamente aquilo torna-se um fenómeno. E é aqui que ela começa a ficar famosa, é aqui em que depois algumas fotografias vão parar a uma galeria, onde a curadora desta exposição, que está agora no Porto, vê 4 fotografias e fica encantada. Entra em contacto com o John Maluf, descobre este arquivo fantástico e ela começa a investigar e começa a estudar este espólio.
0: O que é que diria que, para usar esta expressão, o olhar de Vivian Maier, o que é que as fotografias dela têm de tão especial?
1: É muito humano. Okay. É um olhar fabuloso e que...
0: Sobre seres humanos em cidades?
1: Sim. Ela fotografa essencialmente pessoas. Uhum. Também na nossa exposição tem uma parte em que ela fotografa objetos e fotografa edifícios. Okay. Mas ela é sobretudo conhecida por dois caminhos: as pessoas e os seus autorretratos.
0: Ela é precursora quase das selfies em barda, como hoje se faz, não é? Ela tem muitos, pelo que julgo saber, muitos autorretratos.
1: Sim.
0: Eu digo selfies para usar esta
1: sim,
0: expressão de hoje.
1: Não é bem uma selfie.
0: Não é uma selfie, claro que não.
1: Ela,
0: são reflexos. É?
1: São reflexos. Sim. E ela quer aparecer nesses autorretratos e eles aparecem
0: Acha que é um gesto com que significado isso do autorretrato? Documentar a sua próprio percurso vital, é isso?
1: Sim. Ela faz 23 mil autorretratos. Nestes 120 negativos, há 23 mil autorretratos. A curadora diz que é uma forma de ela criar o seu espaço, posicionar-se no mundo, criar a sua casa, construir a sua casa. E ela...
0: E observar-se.
1: Sim,
0: também,
1: e observar-se. E é muito curioso, porque há autorretratos em que ela aparece fisicamente e há outros autorretratos em que ela constrói, em que ela não aparece. É a roupa dela, é o chapéu, é o casaco,
0: sombra,
1: e é
0: sombra.
1: Sim, muitas sombras.
0: Que América, estamos a falar, apesar dela ter vivido em França, depois voltou para os Estados Unidos, o pai é austríaco, a mãe é
1: francesa.
0: Francesa, exatamente. Sim. Portanto, há aqui muitas influências interessantes. Mas ela fotografa paisagens urbanas americanas.
1: Sim.
0: Que tipo de América é esta?
1: Esta é uma América, o que nós temos na exposição é fotografias de Nova York e Chicago,
0: okay.
1: Onde ela viveu maioritariamente, apesar de ela ter outras fotografias de outros locais e de outras viagens onde ela fez, porque ela viajou bastante também. Este trabalho com a mãe também lhe permitia fazer isso,
0: okay.
1: com as famílias, quando elas viajavam.
0: Famílias que têm dinheiro para ter uma ama, em princípio também têm dinheiro para viajar, imagina-se.
1: Isso,
0: não é?
1: Mesmo.
0: Pois.
1: Mas esta exposição retrata, e as fotografias retratam os invisíveis da sociedade. O que nós vamos encontrar ali são gente pobre, são...
0: Os deserdados do sonho americano.
1: Isso, okay. isso mesmo. Mas de uma forma muito elegante e de uma forma muito nobre.
0: Sim.
1: Não está ali... um lado negativo.
0: Asqueroso,
1: sim,
0: se quiser,
1: sim,
0: estou a perceber. Deste espólio tão grande, quantas fotografias é que estão expostas nesta
1: exposição?
0: Nós ali exposição?
1: Temos, na exposição temos cerca de 140 fotografias.
0: Okay.
1: Nós depois ainda há umas provas de contacto, mais umas coisas que nós fizemos, umas grandes telas que fizemos para ter mais fotografias. E no total são cerca de 160 fotografias.
0: É bastante para uma exposição. As pessoas podem pensar só de 120 mil, ou sei lá quantas, 300 mil, 300
1: 120 mil.
0: 120 mil negativos, 120, sim. Sim, mas ver cento e tal fotografias de uma só vez não é assim tão fácil como se julga.
1: Sim,
0: não é?
1: Para além disso, temos também, ela também filmou. Super 8 e 16 milímetros.
0: Também tem.
1: E também temos ali uma sala só dedicada a cerca de meia hora com os vídeos que ela, com os filmes que ela,
0: sim,
1: que ela produziu.
0: Muito bem.
1: 10.
0: Já houve muita gente a ir ver esta exposição?
1: Sim, vamos a caminho dos 40 mil visitantes.
0: Uau!
1: Sim.
0: Então vamos ver se batemos recordes, porque isto vai para o ar agora. Estamos a 11 de julho. A exposição vai estar até 30 de agosto. Vamos ver se isso vai lá até aos 200 mil.
1: Era fantástico. E parte da receita reverte também para a Associação Acreditar.
0: Vale a pena dizer isso.
1: Sim, que é uma ligação muito direta, porque ela...
0: Associação de Pais e Amigos de Crianças com Cancro.
1: Com cancro. E como ela cuidava de crianças, a nós aqui encontramos.
0: Faz todo sentido.
1: O Centro Português de Fotografia, aqui o caminho.
0: Rui Pereira, muito obrigado por ter vindo.
1: Obrigado, eu.
0: Estávamos aqui a falar desta exposição Vivian Maier, uma antologia, para ver definitivamente no Centro Português de Fotografia, como lhe estava a dizer, até 30 de agosto. E quanto à música, vamos até às notícias com a Joana Espadinha, leva-me a dançar, depois voltamos para continuar a conversar com o Rodrigo Guedes de Carvalho, no Destacável.

0: 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Três horas no continente e na Madeira. Duas horas nos Açores. Edição do jornalista João Coraceiro.
1: A emissora estatal iraniana continua a relatar as explosões esta madrugada no sul do país. São já dezenas em várias cidades e províncias. É a nova vaga de ataques dos Estados Unidos a alvos iranianos depois dos guardas da Revolução atingirem um cargueiro com bandeira do Chipre no Estreito de Hormuz. Os guardas anunciaram de resto que o estreito vai estar fechado até nova ordem. A marinha iraniana afirma que foram disparados tiros de advertência contra o navio, sublinhando que o cargueiro navegava por uma rota não autorizada, mas o Comando Central dos Estados Unidos refere que o navio não pôde continuar viagem por causa de um incêndio a bordo e danos no motor e que um membro da tripulação está desaparecido. Washington lançou, por isso, uma nova onda de ataques, a terceira esta semana, contra o Irão. O secretário da Defesa norte-americano, Pete Hegseth, afirma que a República Islâmica fez uma má escolha e que está agora a pagar o preço. As últimas explosões relatadas pelo Irão foram registadas nas localidades de Kangan e Jask. Kangan fica perto de um campo de petróleo e gás de South Pars, o maior campo de gás natural do mundo. Jask é uma cidade costeira estratégica no Golfo de Oman. É lá que o Irão desenvolveu infraestruturas navais e de exportação de petróleo. Foram ainda atingidas nos últimos minutos três cidades na província iraniana do Khuzestan. No Mundial de Futebol, a Argentina está em vantagem frente à Suíça no último jogo dos quartos de final. Vence neste momento por 1-0. Uma destas seleções vai de

0: Confrontar a Inglaterra, que garantiu esta madrugada a passagem para as meias-finais ao bater a Noruega por 2-1 no prolongamento. O tempo regulamentar terminou com as duas equipas empatadas, com um golo para cada lado, mas Jude Bellingham selou depois o triunfo da Inglaterra. O atleta marcou, aliás, os dois golos do jogo. França e Espanha são as outras duas seleções que já garantiram um lugar nas meias-finais. Têm, aliás, um frente-a-frente agendado para a próxima terça-feira. A Federação Nacional dos Professores vai apresentar uma queixa na Procuradoria-Geral da República para pedir a abertura de um inquérito ao processo de correção dos exames nacionais do ensino secundário, depois de inúmeras falhas reportadas na plataforma de classificação, denúncias de que há ainda provas incompletas sem todas as folhas de resposta. A FENPROF insiste que os professores não podem tornar-se os botes expiatórios. O secretário-geral desta organização sindical, Francisco Gonçalves, refere à Antenão que a credibilidade do processo está em causa. A queixa avança no dia em que os resultados dos exames vão ser afixados.
1: Vamos fazê-lo na próxima sexta-feira. Vamos entregar uma queixa na Procuradoria-Geral da República para que se faça uma averiguação de responsabilidades, porque a plataforma que está a ser utilizada para a classificação, tendo em conta todos estes erros que têm sido reportados, não é fiável. E, portanto, não sendo fiável, não poderá servir depois de argumento para o Ministério imputar responsabilidades aos professores. Temos que ter a garantia que esta plataforma não pode servir de prova para eventualmente virem a acusar os professores no futuro de não terem feito o trabalho com a responsabilidade que se lhes exigia.
0: Francisco Gonçalves diz também à Rádio Pública que a FENPROF está ainda a avaliar o facto de muitos docentes poderem ficar sem férias por causa do processo de reapreciação das provas.
1: Se viermos a verificar que existem um conjunto ou de notas que não são lançadas, enfim, isso vai gerar, por certo, pedido em massa de reapreciação de notas. Nós não podemos permitir que depois os professores vejam negado o seu direito ao gozo de férias, porque os professores só podem ter férias no mês de agosto. Estamos no trabalho com os departamentos jurídicos, no sentido de densificar este conceito das necessidades imperiosas, porque, de facto, os professores não podem ser privados do seu direito ao gozo de férias, que é um dos direitos fundamentais dos trabalhadores.
0: As preocupações da FENPROF. Já a Federação Nacional da Educação considera justo e necessário o pagamento de horas extraordinárias aos professores classificadores, mas sublinha a FNEC que se trata de uma obrigação legal e não de um reconhecimento excepcional, ao contrário do que anunciou este sábado o PSD. Isso mesmo foi dito esta noite à Antena 1 por Pedro Barreiros, o secretário-geral da FNEC.
2: Clarificar que o trabalho exercido pelos professores ultrapassa em muito aquilo que é o seu horário, e isso não se resume apenas este fim de semana, nem esta questão dos exames. Dar informação e dar nota de que haverá um pagamento extraordinário, trabalho extraordinário, quando não seria preciso fazê-lo, porque todo o trabalho extraordinário automaticamente deverá ser pago e remunerado, portanto não era necessário tornar público ou fazer uma conferência de imprensa nesse sentido. Importa é valorizar aquele que é o trabalho desenvolvido pelos professores, independentemente de ser agora num período de exames ou ao longo do ano, até porque já decorreram outro tipo de exames onde os professores também trabalharam para além daquilo que era o seu horário, e esta medida não foi anunciada.
0: É uma obrigação legal e não um agradecimento ao trabalho dos professores, ao contrário do que anunciou este sábado o PSD. O partido anunciou, portanto, o pagamento de horas extraordinárias aos professores classificadores. Os moldes vão ser ainda anunciados pelo Ministério da Educação. Há ainda docentes à espera de folhas de resposta dos exames nacionais em falta. Outros a quem está a ser pedido que reavaliem itens já classificados. É o que revelam os movimentos MetaProf e Missão Escola Pública. A 3 dias do prazo para se concluir o processo de classificação dos cerca de 300 mil exames nacionais do ensino secundário, estes dois movimentos cívicos continuam a receber relatos de problemas.
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Voltamos a folhear o destacável nesta segunda hora. Este já agora é o magazine de fim de semana da RTP Antena 1 e RTP Mundo. Comigo, a Aurélio Gomes. Continua comigo também o Rodrigo Guedes Carvalho. Estamos a falar à volta, mas não só. À volta de quê? Do seu 11º romance, O Meu Primeiro Apocalipse. Vai juntar-se à conversa o Rui Pedro Tendinha mais à frente por causa de cinema ao ar livre nas noites quentes de Lisboa. Quanto à música, vamos até à banda sonora de O Diabo Veste Prada 2 e vamos ouvir este Material Lover de Sienna Spiro.

0: Decidimos começar a nossa segunda hora do Destacável de hoje com esta faixa também tirada do Diabo Veste Prada 2, Sienna Spyro com Material Lover. Hoje estamos aqui a conversar com o Rodrigo Guedes de Carvalho, que editou este ano o seu 11º romance, O Meu Primeiro Apocalipse. O jornalismo está, eu sei que é uma das tuas inquietações, há já uns tempos que isso é assim. O jornalismo na tua perspectiva, e até distanciando um pouco especificamente do livro, também, mas não só, eu sei que isto está aqui no livro, mas gostava de te ouvir sobre isto. O suicídio que tu já disseste publicamente, que está, é uma espécie de harakiri que o público, que o jornalismo está a fazer, não tem volta a dar, na tua perspectiva?
1: Não faço ideia. Eu chamei suicídio, sobretudo, no que diz respeito a uma lógica de rede social.
0: Sim.
1: Primeiro, o jornalismo teve que enfrentar a internet, que muita gente ainda não sabia bem o que era. Depois percebeu-se que havia uma realidade digital, e dentro dessa realidade digital, hoje em dia temos as redes sociais. De tal forma que tu repara que antigamente os mídias estavam muito bem estratificados. Havia a televisão, havia a rádio e havia a imprensa. Hoje em dia nós estamos todos a comunicar da mesma forma. Repara que nós estamos aqui a fazer rádio, mas isto também vai ter vídeo.
0: Sim.
1: O público que no início, a sua presença no digital, quem diz o público, diz o Diário de Notícias, as suas presenças no digital eram apenas a reprodução de textos do papel, rapidamente passaram também a ter podcasts e passaram também a ter vídeos. E portanto, neste momento, todo o jornalismo, todos os mídias, quando chega ao digital, se confundem uns com os outros no que respeita às armas. Depois encontram ali uma grande divisão. Eles são os mídias institucionais, são os chamados os verdadeiros, aqueles os confiáveis, e depois as redes sociais são uma mescla de muitas coisas, entre as quais desinformação, espetacularidade, sensacionalismos, pessoas a querer dar nas vistas. Como é que isto se combate? E em grande medida, em vez de se encontrar, lá está, num diálogo entre o jornalismo, em vez de se encontrar uma forma de combater isto e de mantermos a nossa essência, estamos a suicidar-nos no sentido de que hoje em dia o Instagram tem muita fama, portanto nós vamos fazer a lógica do Instagram. De tal forma que tu começo a perceber que o próprio jornalismo dito sério, nesta altura, recorre a clickbaits que são mentirosos. São mentirosos porquê? Porque a omissão no jornalismo
0: também é uma mentira.
1: É uma mentira.
0: Claro.
1: E isso está a acontecer. Não é? Está a acontecer com todos os órgãos de comunicação social.
0: Nem não teria acontecido comigo. Terremoto em Portugal e depois três pontinhos.
1: Claro.
0: E eu cliquei. Ah, foi mais um abalozinho nos Açores.
1: E não é só isso. Ou podia ser aquela coisa, o jornalismo, em que o jornalismo está viciado, que é há um terremoto na Turquia ou na Venezuela, passado 2 horas nós estamos a chamar pessoas da Proteção Civil a perguntar e se fosse cá? E então alimentamos 3 e 4 dias, e se fosse cá? Mas ainda não foi. Mas e se fosse? Então o jornalismo já não vive de tragédias, vive na expectativa da tragédia. O jornalismo, se tu vires, e já vou ao exemplo máximo, se tu vires as nossas televisões, sobretudo no cabo que tem que alimentar 24 horas, há quase um sentimento de pena por não ter havido mais incêndios. Porque a onda de calor devia ter levado a mais incêndios. Porque cada vez que falávamos do calor dizíamos isto faz com que o risco de incêndio seja terrível. Portanto, os incêndios não tardam aí.
0: E depois
1: os incêndios não tardam.
0: Completamente.
1: Os incêndios não tardam. Então há a gestão de uma angústia e de uma expectativa.
0: Já lhe chamam a indústria do medo.
1: Que é. E é, a ser gerida assim, é. Esta semana aconteceu uma coisa absolutamente espantosa que eu vi na qualidade de espectador. Estava em casa, à hora do almoço, e aconteceu, passou-se na CNN, mas atenção, podia-se ter passado na SIC Notícias, na própria RTP, na impoluta RTP, no Correio da Manhã, podia-se ter passado neste momento em qualquer televisão. Então o que é que se passava? Estava um jovem pivô, a improvisar sobre imagens, havia imagens mito desta pobre rapariga condutora do autocarro que matou duas pessoas e atropelou não sei o quê, pelos vistos enganou-se entre o acelerador e o travão. Não interessa. Aquela tragédia, alguém filmou as coisas, sobretudo ouvia-se gritos e não sei o que mais. E ele repetia aquilo ad nauseam, dizendo ao espectador,
0: o
1: atenção, o pivô.
0: Ah, o pivô.
1: As imagens estavam a passar e o pivô repetia. E, não sei o quê, atenção, que isto é conteúdo sensível, são imagens que são muito fortes, que não são aconselháveis a pessoas sensíveis. E eu pensava assim, então se não são aconselháveis, tira do ar.
0: Porquê é que estás a passá-las?
1: Porquê
0: que
1: estás a passar ad nauseam? Espera, não fica aqui. Entretanto, temos, como sempre nestas situações, vamos entrevistar uma psicóloga, porque agora os psicólogos são chamados para tudo. Acontece qualquer coisa, chama-se um psicólogo. Então, que traumas é que isto traz? Então, senhora psicóloga, o que é que traumas é que isto traz às pessoas envolvidas? E ela diz, a psicóloga diz, em direto, a um pivô, sabe que um dos problemas, se me permite, é que vocês repetem, estão sempre a repetir imagens traumáticas, o que causa uma grande ansiedade nas pessoas, nas famílias que as viveram e nas pessoas que não estavam lá. E, portanto, este tipo de imagens não deveriam ser passadas assim em loop. E ele diz, muito bem, e não sei o quê, continua a entrevista. Então o que é que acontece? A entrevista é pintada, eles continuam a falar sobre traumas, e a entrevista continua a ser pintada com aquelas
0: pintada
1: imagens.
0: Pintada, a televisão é continua a mostrar.
1: Continua.
0: Sim.
1: Ou seja, como se a regi, se tivesse rido da própria psicóloga que convidou.
0: Estou a perceber.
1: E continuam a mostrar aquelas imagens.
0: Eu diria que não é gozar, mas na volta nem ouvir.
1: Não, isto já é. Por isso que. Qual distopia qualquer? Nós já estamos neste ponto. Estamos no ponto em que a televisão está a mostrar imagens, fazendo-se de pedagoga, dizendo, atenção que isto são imagens tão brutais que não deviam estar a ser vistas, enquanto as mostra. Ora, se nós já estamos aqui, isto era uma coisa que poderia, alguém que não tem responsabilidades nas redes sociais poderia fazer, mas neste momento são as televisões, as grandes empresas de comunicação social, que estão nesta lógica.
0: Achas que, eu ia para fazer uma pergunta, mas acabei por mentalmente perceber que não faz sentido, ia perguntar-te, o modelo de negócio não é bom e portanto vendemos ao modo IA para fazer algum dinheiro, mas isto não é só cá, é em todo o mundo, está a caminhar-se em todo o mundo ocidental, pelo menos.
1: Certo.
0: Está a caminhar-se para esse modelo.
1: Certo.
0: Não é?
1: E por isso é que eu acho que deve haver uma grande... Não é que o jornalismo... Atenção, o jornalismo não é uma quimera. O jornalismo também não nasceu dos mais belos sentimentos. Não é?
0: As primeiras folhas informativas já eram muito...
1: Já eram do Jack o Estripador.
0: Exatamente.
1: Há sempre uma...
0: Era muito sensacionalista, João.
1: Certo. Mas há um jornalismo, em minha opinião, há um jornalismo antes e depois do aparecimento das televisões 24 horas e antes e depois do aparecimento das redes sociais.
0: Sim.
1: Porque o aparecimento das televisões 24 horas faz com que tu tenhas que estar permanentemente a alimentar a besta, que é como quem diz, a pôr carvão na locomotiva porque ela tem que andar. E depois o aparecimento das redes sociais criou na cabeça das redações de televisão dita séria a ideia de que há ali um concorrente mais forte, mais rápido, mais ágil.
0: E que temos que ser como eles.
1: E que temos que ser como
0: eles.
1: Não,
0: é exatamente o contrário.
1: E portanto, eu não sei onde é que isto vai parar, porque a certa altura eu ainda vou estando na esperança de que há pessoas que preferem outra coisa que não isto. Ou seja, são coisas completamente...
0: Deixa-me dar-te boas notícias. Eu sempre que vou a uma peça de teatro, está cheia. Eu sempre que vou... Olha, o Babel no Porto encheu pelas costuras todas as sessões, desde as mais famosas às menos famosas. Tu vais aí a muitos eventos, nem sempre todos muito com high profile, se quiseres. Sim. E há muita gente a assistir. E portanto eu quero sentir que pelo menos há uma minoria, talvez silenciosa, que... Mas, uma maioria silenciosa.
1: Mas deixa-me especificar aqui uma coisa muito importante em relação à minha posição sobre o jornalismo, que é a palavra sensacionalismo, em minha opinião, não está nunca ligada à temática. Neste sentido, obviamente que aquele acidente é notícia. Obviamente, claro, que os terremotos são notícia. É obviamente que qualquer coisa que infelizmente tenha feridos e mortos é notícia, porque o contrário é que seria estranho se, claro, nós banalizássemos isso. O problema é que o sensacionalismo não se joga no tema, joga-se no tom e na forma.
0: Exatamente.
1: O tom e a forma.
0: Por falar nisso, daqui a pouco vamos...

0: Estávamos aqui a ouvir uma das escolhas do Rodrigo Guedes Carvalho, convidado principal hoje do Destacável, os britânicos London Grammar, com este tema já com uns anos, para aí 2013, por aí, o Strong, se não é daí, é muito próximo.
1: Escolhi-o por uma razão simples, é uma das... A internet e as redes sociais têm coisas asquerosas e depois têm coisas maravilhosas.
0: Sim.
1: Que é a capacidade de amigos meus me enviarem coisas que sabem que eu vou gostar ou que acham que eu vou gostar, coisas que eu absolutamente desconheço. Neste momento sou um grande ignorante quanto às correntes musicais, e os London Grammar fazem parte de alguns vídeos que me enviaram e acertaram em cheio. Aqueles miúdos, que eu não sei quem são, é uma miúda e dois miúdos. Sim. Com uma canção lindíssima, uma coisa simplicíssima, de uma grande força estrutural, e adorei, e portanto trouxe-a para provar que não há aqui generation gaps.
0: Completamente, e caíste logo nas boas graças da nossa produtora, a Joana Jorge, que é grande fã dos London Grammar. Eu não sei se o Rui Pedro Tendinha, que já cá está, crítico, jornalista, homem obcecado por cinema, é uma boa.
2: Homem do povo.

0: Rui Pedro, bem-vindo ao Destacável.
1: Não sou fã de London Grammar.
0: Não.
1: A geração gay.
0: Ah, ok.
1: Eu continuo a gostar mais de Duke Wellington. É a minha cena.
0: Ah, tu és jazzístico.
1: Não, não, estou a brincar.
0: Ok, está a brincar connosco. Olha, pelo segundo ano consecutivo, estás como curador do Cine Capitólio Rooftop, isto em bom português, o último andar ao ar livre do Capitólio, que já há muitos anos tinha sido também sítio de cinema ao ar livre, voltou este ano a abrir-se.
1: Ao verão, ao cinema.
0: O verão, exatamente.
1: Que temos que pôr também os headphones na cabeça. Para,
0: com alta qualidade, não é?
1: Para não ouvirmos o barulho das filas na Gina para jantar e para não incomodar a cidade.
0: Basicamente. É pá, para dois homens, como tens aqui, eu de 64 e aqui o Rodrigo de 63, Gina é uma palavra que desperta logo o pior.
1: Mas a minha geração também.
0: Ah, também na tua. Okay.
1: Já achava
0: não sei se é
1: datado,
0: pior.
1: Sim, que já era datado.
2: Sim, era um bocadinho.
0: Pois,
2: um
0: pois. Bocadinho. Muito bem. Olha,
1: não falei disso.
0: Não falamos, nem sei porque é que referiste. Mas eu, como venho da psicologia, gosto de dar vazão às associações livres. Olha, este ano há ciclos que vale a pena ter debaixo do olho e são uma das marcas da edição deste ano do Rooftop lá no Capitólio.
1: Sim, nós compreendemos que havia ali uma procura por alguns cineastas. Por exemplo, pusemos o ano passado uma animação produzida pelo Tim Burton, porque ele nem realiza todos os filmes que dizem Tim Burton, não são realizados por ele. Por exemplo, O Estranho Mundo de Jack Burton é do Henry Selick, que esse é que é o mestre do stop motion. Mas tivemos um grande fluxo de pessoas à procura do A Noiva Cadáver. E eu decidi, epá, se calhar há aqui ainda fãs do Tim Burton, e decidimos fazer ciclos de alguns cineastas, e estão a correr bem, sobretudo o Tim Burton, que tem uma grande falange de apoio em Portugal.
2: Então, a minha mulher tem que estar a ouvir isto.
0: Ah, é? Olha, é Teresa Dimas.
1: Sabem o que eu acho do Tim Burton? Acho que ele ali, na última década, agora voltou aos eixos, mas com o último Beetlejuice, mas eu acho que ele passou ali uma crise de falta de novidade no cinema dele, e isso notou-se com alguns flops de bilheteira e filmes que não foram tão...
2: Mas sabes que insistimos. A Noiva Cadáver, em particular dentro da obra do Tim Burton, tem um nicho de grandes
1: adeptos. Esgotou o ano passado.
0: Ou seja, podem não gostar de mais nada, mas A Noiva Cadáver em especial...
2: É um carinho.
0: Exatamente.
1: Olha, e dia 16 passa o Sweeney Todd, que é um musical, o terrível barbeiro da Rua Fleet.
0: Dia 16, ora bem, hoje é 11, sábado, 16 é quinta-feira.
1: É para a semana.
0: Exatamente.
1: E é nesse ciclo. E essa ideia dos ciclos, eu acho que pensámos também em David Lynch, pensámos em... Eu pensei no Nolan, porque estamos aí com a Odisseia, Christopher Nolan, que fica a informação, é mal amado na crítica portuguesa.
0: Eu sei. Mas olha, ele vem, já que estamos a falar disso, agora temos que falar um bocadinho, o Odisseia, do Homero.
1: Que ainda não vi.
0: Que ainda não vi isto. Mas vem cheio de boa crítica,
1: sim,
0: lá
1: sim,
0: de fora.
1: Sim, está bem lançado. Está bem lançado.
0: Como já quase oscarizável para melhor filme.
1: Sim, eu lembro que ele veio do grande sucesso Oppenheimer, que ganhou os Oscars
0: todos.
1: E que também em Portugal criou divisão. Eu sou dos que ficou um bocadinho a meio. Eu gosto do gesto do Oppenheimer, daquele tipo de biopic, mas também não fiquei deslumbrado. E eu já fiquei deslumbrado com alguns filmes do Nolan. Vou dizer que o meu filme favorito do Nolan é mesmo o Interstellar. Acho que é ficção científica do melhor. Este aqui é um risco, é o Homero, mas vamos ver como é que ele...
0: O Interstellar consegue traduzir algumas das ideias do Einstein de uma maneira quase perceptível para a grande maioria das pessoas.
1: Uma ideia...
2: E tem uma maravilhosa banda sonora.
0: Para além disso, exatamente.
1: De alguém que já morreu, creio.
2: Do Zimmer.
1: Não, é do Hans Zimmer.
2: É do Zimmer.
1: Não é do islandês.
2: Não.
0: Olha, podes falar de mais algum evento tenha a ver com ciclos?
1: Quem está a ouvir, então o que eu posso dizer é que nós acabámos de mostrar o Eduardo Mãos de Tesoura.
0: Ah, sim.
1: No dia 9.
0: Foi anteontem.
1: E o Eduardo Mãos de Tesoura, eu acho que é o primeiro grande filme da consagração do Tim Burton. Ainda voltando ao Tim Burton. Mas há outros ciclos, há o do David Lynch, há também filmes do Scorsese, que eu acho que é um ano importante no Scorsese. E portanto, a ideia é um bocadinho misturar aqui...
0: O Scorsese continua muito vital.
1: Vital porque, por exemplo, vamos passar um filme que eu estou em pulgas para rever ao ar livre, que é o Tudo Bons Rapazes.
0: Ah, Goodfellas.
1: Goodfellas. É um filme que
0: isso marcou para uma geração, sim, uma fronteira daquele tipo de género de filme.
1: O Mobster Movie Ultimate.
0: Aquilo, o template de tudo o que se fez a seguir sobre esse tipo de filmes.
2: E a sequência final quando eles estão já... perseguidos até por helicópteros, de Ray Liotta, é uma coisa extraordinária.
1: E Rodrigo, conheces as primeiras frases do filme? I always... Eu sempre sonhei ser um gangster.
0: Sim, sim, sim. É, exatamente. Olha, há uma coisa que eu reparei e que vale a pena também sublinhar. Ao lado do Capitólio, o Variedades comemorou esta semana 100 anos.
1: É verdade.
0: E vocês vão também brindar o Variedades, o irmãozinho do lado do Capitólio, com um ciclo.
1: Um ciclo de filmes daquela altura, não é?
0: Sim.
1: E esse ciclo já aconteceu, mas foi para celebrar este período dos 100 anos do Variedades, não é?
0: Porque... Aconteceu logo no início. Sim. Isto começou em maio e vai até...
1: E acabou agora o ciclo, porque tivemos todas as quartas um bocadinho off deste programa, com entrada livre. Era entrada livre. Os outros não são entrada livre.
0: Isto serviu mais para, logo. Mas para falar dos 100 anos do Variedades.
1: Era ali um presente que se deu a quem se calhar nunca ouviu falar do Variedades, e foi uma oportunidade para visitar o Variedades, está no Vinho em Folha, que é um teatro.
0: Sim.
1: Que eu recomendo.
0: E com um show novo a comemorar os 100 anos que vale a pena ser visto.
1: Ainda não vi.
0: Para além disso, para além das espreguiçadeiras, das pipocas, do som Wi-Fi nos auscultadores, que filmes é que até setembro tu dirias que não dá para perder?
1: Olha, eu no outro dia fui ver um espetáculo chamado Um Julgamento, a partir do Ibsen, com o Wagner Moura, da Cristi Jata, e que foi um grande espetáculo teatral, abalou Lisboa, esgotadíssimo Centro Cultural Belém, e da altura, aquilo é um filme sobre a dúvida, sobre a desinformação. O Wagner Moura, que é o personagem acusado, dá o exemplo do que passa no Tubarão, do Spielberg.
0: Sim.
1: E o Spielberg vai, vamos mostrar dia 15 de agosto, o Spielberg está aí com o novo filme, que eu também gosto bastante, apesar de muita gente odiar o dia da revelação.
0: Ainda não vi.
1: Nós vamos mostrar o Tubarão dia 15. E o Tubarão é sobre a importância da verdade. Porque à altura digam, não vão nadar, e alguém não dá essa informação e há pessoas que morrem com o tubarão.
0: Que grande metáfora para a conversa que estou a ter aqui com a propósito do último livro do Rodrigo Guedes
1: Carvalho.
0: As verdades
1: podem custar, e esse também o que o Strindberg, o Ibsen quis na peça, é que as verdades podem ser dolorosas, e de facto fechar uma época balnear numa praia, numa cidade, economicamente é terrível, mas salva vidas.
0: Sim. Muito bem, muito obrigado, Rui Pedro Tendinha, por teres passado aqui pelo Destacável. Já sabe, Cine Capitólio Rooftop, cinema ao ar livre no Capitólio em Lisboa, com sessões de quarta a domingo às 21h30, em setembro, a partir das 21h, isto vai até quase ao fim de setembro.
1: Outubro,
0: vai ali a puxar para outubro. Vamos ouvir Ben Harper, Diamonds on the Inside, e depois voltamos à conversa com o Rodrigo Guedes de Carvalho.

0: Ben Harper com Diamonds on the Inside. Já tem uns bons anos, mas sabe sempre bem ouvir. Rodrigo Guedes Carvalho é o nosso convidado de hoje, a propósito também, mas não só, do seu último romance, editado este ano, o 11º, O Meu Primeiro Apocalipse. Há pouco estava a falar da tua forma como tu te apresentas e apresentas o Jornal da Noite, na SIC. É curioso, eu já tinha dito isto, mas volto para quem só agora é que se ligou a nós, numa altura de tanto floreada, tanta verborreia, de tanto sensacionalismo até palavroso, tu tens feito um caminho muito interessante. Tu, muitas vezes, lanças a notícia numa única frase que diz tudo. Está lá tudo, não precisa de mais. O governo vai diminuir o IRS. Ponto final. Qualquer outro pivô está ali com um ou dois parágrafos. E muitas vezes é redundante com a notícia que depois é dada em pormenor e depois fecha outra vez a redundar. Tu tens feito esse caminho da elegância, é uma boa palavra? Da eficácia?
1: Elegância serão palavras tuas, não me cabe. O que eu tento é o seguinte, é preciso ver que eu sou pivô. É a minha faceta mais conhecida, até irreconhecida, mas eu ocupei muitos cargos dentro de uma redação nos últimos 40 anos, entre os quais uma espécie de chefe de redação, muitas vezes coordenador e editor de jornais. Portanto, com decisões sobre o alinhamento...
0: Algumas bem difíceis.
1: Com decisões sobre os conteúdos das reportagens. Primeira regra. Uma notícia num chamado telejornal é constituída pela apresentação do pivô e pela história. Portanto, não faz sentido o pivô contar a história toda
0: que vai ser contada
1: peça,
0: depois
1: que vai ser contada muitas vezes pelas mesmas palavras, com as mesmas palavras. E, portanto, às vezes a minha contenção tem a ver com uma certa disciplina jornalística que eu aprendi nos meus anos de formação, que é eu dou o mote da notícia, eu dou o grande chapéu aberto da notícia e depois a notícia conta a história. Isso por um lado. Mas a questão do tom e da forma, para mim, é neste momento das coisas mais essenciais. Uma das coisas que eu tento passar às pessoas e que vejo muitos colegas meus que não estão atentos a esse pormenor é reagir a uma reportagem que acaba. Reagir de alguma forma, nem que seja num silêncio.
0: Sim.
1: Porquê? Porque isto mostra, para já mostra ao espectador uma coisa muito simples, que é, estamos a ver os dois o mesmo jornal.
0: Estão atentos.
1: O jornal que eu estou a dar, eu tenho a responsabilidade de o estar a ver também com ele.
0: Chama-se isso ligar-te ao espectador.
1: Ligar-me ao espectador. E não acabar uma reportagem de uma cena absolutamente escabrosa de crianças na procura do lixo por alimento, termina com essa imagem, eu digo assim, Jorge Jesus já chegou hoje a Portugal. Percebes? E, portanto, isso tem a ver com, logo, com um tom e com forma. E, em relação a algumas notícias, eu acho que nesta altura, em que estou a caminhar para os meus 63 anos de vida, que tenho 40 de profissão, já serão certamente duas gerações de portugueses que, desde que nasceram, que eu estou lá. Acho que já tenho algum peso, algum crédito para editorializar algum tipo de notícias. Por exemplo, não me limitar a dizer, e hoje saíram mais dados sobre a violência doméstica, mas dizer como é que isto é possível que isto continue a acontecer, como é que é possível que ainda não se tenha encontrado uma outra forma de manter os criminosos, por exemplo, fora das suas casas e não obrigar as mulheres a saírem das suas casas, que é das coisas mais aberrantes.
0: A vítima é que tem que fugir.
1: A vítima tem que fugir enquanto ele volta para casa beber uma cerveja do frigorífico. E esse tipo de indignações, sobretudo, ou de ser irónico com vai ser criada mais uma comissão agora para de reordenamento das florestas e não sei o que mais, que eu dizia outro dia, bem, se eu fosse contar quantas vezes já dei esta notícia, e eu acho que este tipo...
0: É isso, o ordenamento do território.
1: É sempre que há um incêndio. Não, no próximo ano não passa do próximo ano, que toda a gente vai limpar as suas matas e não sei o que mais. E então lembrar às pessoas que estamos a viver, eu e elas, eu e os portugueses, estamos a viver uma vida em conjunto, há muitos anos. Porque quando eu digo isso, há pessoas que imediatamente reagem em casa dizendo, é verdade.
0: Eu cresci consigo.
1: Claro, eu cresci consigo. E, portanto, agora é muito tarde para
0: achas que tens feito escola nesse teu estilo?
1: Não. Primeiro, não
0: por uma questão de gozo quase egoísta, de achares que o teu rasto deixou infecção em alguém.
1: Eu não me preocupo com isso, mas gostava que isso acontecesse neste sentido. Não é deixar pequenos Rodrigos num aspecto umbilical de deixei muitos pupilos.
0: Não é uma ego trip.
1: Não. É pelo contrário. Eu gostava de deixar uma geração mais nova de pivôs que pensasse sobre o que está a fazer. Até porque a alternativa, quando eu às vezes apanho alguns pivôs, e alguns foram meus formandos, quando eu os apanho, de repente, numa lógica repetitiva, robótica, de ler comunicados e telex, e com aquele palavreado todo, segundo a agência Lusa, segundo fontes citadas pelo governo grego...
0: No nosso tempo, éramos industriados a nunca fazer.
1: Claro, como é óbvio, enfim, porque nós somos mediadores e não somos os locutores de comunicados. Quando eu os vejo entrar nessa lógica preguiçosa, digo-lhes sempre isto: cuidado, porque tu assim és muito facilmente substituído pela inteligência artificial. Tu mais do que eu.
0: Sim, completamente. Olha, eu tinha aqui ainda uma pergunta sobre o nosso Porto. Ser do Porto ainda é um assunto, tantos anos depois?
1: Não, para mim nunca foi. Eu, neste momento, já tenho muito mais anos de vim para cá com 18, vim para estudar e por aqui fiquei. Não tenho, mas sabes que nunca teve, nem mesmo quando vim para Lisboa. Eu sempre achei a discussão Porto-Lisboa completamente patética. Somos muito pequeninos.
0: Sim, é.
1: Somos muito pequeninos para isso. É um tipo de regionalismo que não me interessa. Passei a minha vida toda a ser identificado em Lisboa como alguém que nota-se perfeitamente que és do Porto.
0: Tens um cantarzinho.
1: Se tem um cantarzinho. E no Porto, sempre que ia visitar
0: já falas a amor.
1: Exatamente. Já sabes o que é. Não?
0: Já sei, porque eu costumo dizer que somos da terra de ninguém.
1: Claro.
0: Em Lisboa, tu ainda se nota que és do Norte. No Norte, a mim disseram-me pior: tu já imitas o sotaque do Porto. Que é pior. Isto é o grande insulto que se pode fazer a alguém que é do Porto.
1: Ou falarem comigo dizendo: pá, porque vocês lá embaixo.
0: Sim, vocês lá embaixo. Isso é outra. Olha, eu agora estou a reservar estes dois últimos minutos para coisas rápidas, mas não posso deixar o golfe. Tu dizes golfe ou golfe?
1: Eu digo golfe.
0: Pois, golf. Eu estava a pensar nisto e agora tive esta dúvida. Quando é que o golfe ou golfe entrou na tua vida?
1: O golfe entrou na minha vida.
0: O golfe ou desporto, não é?
1: Sim,
0: o carro.
1: Sim, muito tarde. Entrou muito tarde, com pena minha. O meu pai também foi um golfista perfeitamente amador.
0: Médico
1: iminente do Porto, também jogou muito golfe. E eu lembro-me que nessa altura eu não ligava nada, até achava que atribuía aquilo a um desporto mais de velhotes. E foi já na SIC, com colegas meus da SIC, por acaso mais da parte dos repórteres de imagem, dos editores de imagem, que tinham um núcleo que jogava golfe.
0: Isso é muito divertido.
1: É.
0: Num sítio mais inesperado, provavelmente.
1: Exatamente. Não? E lá me convenceram a ir experimentar, e o golfe é aquela coisa que faz um clique, às vezes é até o clique sonoro, que é a primeira bola que bates bem, quando ela sai pela primeira vez, aquilo que parecia tão... Primeiro, nós chegamos ao golfe pensando que aquilo é muito fácil, não é? E depois verificamos que é muito difícil. E dentro dessa dificuldade, quando sai a primeira bola bem, o sentimento é: eu quero fazer isto para o resto da minha vida.
0: Apaixonaste-te naquele momento.
1: Exatamente.
0: Muito bem. Olha, eu tinha uma pergunta para te fazer desde o início, quase me esquecendo. Como foi o momento em que tu, aqui no livro, eu não vou contar muito, mas em que tu poderias ser, no futuro, poderias ser, ou melhor, no futuro, pensa sobre o passado e sobre ti e sobre o John Kennedy, o presidente norte-americano. Sim. E tu podias ser a versão reencarnada do John Kennedy. Ele morre nos dias... Não quero ser spoiler, mas gostava de tentar perceber o momento em que te lembraste disso. Lembras-te desse momento? Em que o John Kennedy te aparece na cabeça?
1: Lembro-me que eu utilizei isso de forma a introduzir uma espécie de uma imensa autoironia, que é introduzir no livro a figura de Rodrigues Carvalho, o famoso jornalista.
0: Sim, sim, sim.
1: Porque esse Rodrigues Carvalho de que se está a falar é o famoso jornalista, de quem a mãe gosta muito, eu vi-o no supermercado e não sei o que mais. A questão do Kennedy é uma coisa que, olha, também posso brincar contigo, que eu brinco muito com a maior parte das pessoas da minha geração, que é... Nem todo, nascemos todos ali 63, 64, uhum. Mas eu, na verdade, eu fui contemporâneo do Kennedy durante 7 dias.
0: Pois foi, porque tu és 14.
1: Eu sou 14 e ele morreu a 22.
0: Exatamente.
1: Portanto, eu sim fui contemporâneo do Kennedy.
0: E eu já não.
1: E tu já
0: nasci
1: não.
0: Em 10 de fevereiro.
1: Portanto, és um miúdo.
0: Exatamente. Rodrigo, foi um prazer imenso ter-te aqui. Muito obrigado por teres vindo.
1: Obrigado.
0: Rodrigo Guedes Carvalho, fica aí para a leitura no verão. No verão, em qualquer outra altura. Uhum. O meu primeiro apocalipse é o 11º romance do Rodrigo. Já agora vamos embora, até para dar os parabéns, ela fez anos há pouco tempo, chegou aos 70 em muito bom estado. Isso não é uma boa maneira de falar da Lena D'Água, mas a Lena D'Água está ótima. Vamos lembrá-la aqui com grande festa. Notícias daqui a pouco e nós voltamos no próximo sábado.

0: 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Quatro horas no continente e na Madeira. 3 horas nos Açores. 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
1: Começa a retaliação iraniana. A nova vaga de ataques desta madrugada de Washington nos Emirados Árabes Unidos referem que as defesas aéreas estão já a enfrentar mísseis e drones provenientes do Irão. No Bahrein soam as sirenes de ataque aéreo e no Qatar as autoridades subiram o nível de ameaça. Os países do Golfo começam a pedir às populações que permaneçam em locais seguros. Com o início da resposta iraniana aos bombardeamentos das últimas horas dos Estados Unidos a várias cidades e províncias do sul do Irão, Washington anunciou essa onda de ataques depois da Guarda Revolucionária iraniana atingir um cargueiro com bandeira cipriota no Estreito de Hormuz e anunciar de resto que o estreito vai estar fechado até nova ordem. A Marinha do Irão afirma que foram disparados tiros de advertência contra o navio porque o cargueiro seguia por uma rota não autorizada, mas o Comando Central dos Estados Unidos refere que o navio ficou impossibilitado de prosseguir a viagem por causa de um incêndio a bordo e danos no motor. Um membro da tripulação está desaparecido. No Mundial de Futebol, Argentina e Suíça já empatadas a uma bola no último jogo dos quartos de final. A partida aproxima-se do fim do tempo regulamentar, portanto o prolongamento. Uma destas seleções vai defrontar a Inglaterra, que garantiu esta madrugada a passagem para as meias finais, ao bater a Noruega por 2-1. O tempo regulamentar neste jogo terminou com as duas equipas empatadas com um gol para cada lado, mas Jude Bellingham selou depois o triunfo da Inglaterra. O atleta marcou, aliás, os dois golos da partida. França e Espanha são as outras duas seleções que já garantiram lugar nas meias-finais. Têm, aliás, um frente-a-frente agendado para a próxima terça-feira. A Federação Nacional dos Professores vai apresentar uma queixa na Procuradoria-Geral da República para pedir a abertura de um inquérito ao processo de correção dos exames nacionais do ensino secundário, depois de inúmeras falhas reportadas na plataforma, denúncias de que há ainda provas incompletas sem todas as folhas de resposta. A FENPROF insiste que os professores não podem tornar-se os botes expiatórios quando a credibilidade do processo de correção está em causa. O secretário-geral da FENPROF, Francisco Gonçalves, refere à Antena 1 que a queixa avança no dia em que os resultados vão ser afixados.
2: Vamos fazê-lo na próxima sexta-feira. Vamos entregar uma queixa na Procuradoria-Geral da República para que se faça uma averiguação de responsabilidades, porque a plataforma que está a ser utilizada para a classificação, tendo em conta todos estes erros que têm sido reportados, não é fiável. E, portanto, não sendo fiável, não poderá servir depois de argumento, se assim quisermos, para o Ministério imputar responsabilidades aos professores.
1: Francisco Gonçalves diz também que a FENPROF está ainda a avaliar o facto de muitos professores poderem ficar sem férias, antevendo desde já que podem vir a ser muitos os pedidos de reapreciação dos exames.
2: Se viermos a verificar que existem um conjunto ou de notas que não são lançadas, enfim, isso vai gerar, por certo, pedido em massa de reapreciação de notas. Nós não podemos permitir que depois os professores vejam negado o seu direito ao gozo de férias, porque os professores só podem ter férias no mês de agosto. Estamos no trabalho com os departamentos jurídicos, no sentido de densificar este conceito das necessidades imperiosas, porque, de facto, os professores não podem ser privados do seu direito ao gozo de férias, que é um dos direitos fundamentais dos trabalhadores.
1: As preocupações da FENPROF. Já a Federação Nacional da Educação considera justo e necessário o pagamento de horas extraordinárias aos professores classificadores, mas sublinha que se trata de uma obrigação prevista na lei e não de um reconhecimento excepcional, ao contrário do que anunciou ontem o PSD. Isso mesmo, diz a Antena 1, Pedro Barreiros, o secretário-geral da FNE.
3: clarificar que o trabalho exercido pelos professores ultrapassa em muito aquilo que é o seu horário e isso não se resume apenas este fim de semana nem esta questão dos exames. Dar nota de que haverá um pagamento extraordinário, trabalho extraordinário, quando não seria preciso fazê-lo, porque todo o trabalho extraordinário automaticamente deverá ser pago e remunerado, portanto não era necessário tornar público ou fazer uma conferência de imprensa nesse sentido, importa é valorizar aquele que é o trabalho desenvolvido pelos professores, independentemente de ser agora num período de exames ou ao longo do ano, até porque já decorreram outro tipo de exames onde os professores também trabalharam para além daquilo que era o seu horário e esta medida não foi anunciada.
1: A 3 dias do prazo para terminar o processo de classificação dos cerca de 300 mil exames nacionais do ensino secundário, há movimentos cívicos de professores, nomeadamente o Metaprof e a Missão Escola Pública, a dizer que continuam a receber relatos de problemas na plataforma de correção dos exames. Ainda vamos ter de esperar pelo menos mais 3 anos para recuperar as falhas no setor da habitação em Portugal. São pelo menos essas as contas do presidente da Associação dos Industriais da Construção Civil e Obras Públicas. Em entrevista ao programa Conversa Capital, da Antena 1 e do Jornal de Negócios, Ricardo Gomes avisa que a construção atual de novas habitações deixa muito a desejar.
4: O último ano já fizemos perto de 40 mil, este ano deve ser um pouco acima disso. Mas se a gente olhar a reposição mínima do edificado, e aqui o construído tem que ser entendido como novo e reabilitado, nós devíamos construir anualmente, de uma forma cadenciada, 1% pelo menos. E isso seriam 60 mil fogos ao ano. Nós andamos a fazer uma média de 15 mil, calhamos o buraco dos 300 mil. E vamos admitir que vamos fazer tudo bem, as leis são implementadas, a agilidade dos processos urbanísticos passa a ser ideal, que devia de ser metade do tempo de construção. Nós devíamos ter um objetivo. Se a gente leva 2 anos para urbanizar, projetar e construir, devíamos levar metade desse tempo a licenciar. Não faz sentido. É aí que temos que atuar. Mas se isso acontecer, nós estaremos sempre a dizer que daqui a 3 anos podemos estar a recuperar parte do gap.
1: O diagnóstico do presidente da Associação dos Industriais da Construção Civil e Obras Públicas, Ricardo Gomes, em entrevista ao programa Conversa Capital, que ao contrário do que é habitual, não vai ser transmitido este domingo depois das notícias de 1 da tarde, por causa da emissão que a Antena 1 vai abrir para acompanhar o fim do Congresso do Livre, mas o programa está disponível nas plataformas habituais de podcast.
0: Edição do jornalista João Coraceiro. 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

0: O 25 de Abril de...
1: Luís Fazenda, se não fosse o 25 de Abril, o que é que seria a sua vida?
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2: Essa pergunta é metafísica. Falta-lhe a materialidade dos acontecimentos. Creio que teria sido um cidadão não comprometido com o regime e muito descontente com o regime político, porque já era essa a minha circunstância antes do 25 de Abril.
1: Apesar de ser um miúdo, tinha 16 anos.
2: Mas vinha de uma cultura da oposição.
1: Já lá vamos a essa
2: parte. Quer no meu bairro, quer na minha família, e no meu liceu, e na juventude da época, os valores eram absolutamente antagónicos ao regime colonial fascista.
1: E tinha a possibilidade da guerra rapidamente, não é?
2: Sim, ela estava à espreita, eu estava na calha para ser mobilizado.
1: Mas, portanto, o que é que poderia ter sido e não foi? O que é que estava previsto para si ser?
2: Eu era estudante
1: do liceu.
2: Tinha feito a linha que me encaminhava para a Faculdade de Direito.
1: E era de letras.
2: Era essa a sequência normal, independentemente das vicissitudes da
1: vida
2: política.
1: Os seus pais, o que é que queriam que fosse?
2: Os meus pais deram-me grande liberdade, a escolha foi minha. Sempre me interessei muito pelas áreas da filosofia, da história, do direito, sempre as minhas áreas preferidas.
1: Para responder à minha pergunta, se não fosse o 25 de Abril, o que é que teria sido a sua vida?
2: Alguém que continuaria a lutar contra um regime iníquo, ditatorial, absurdo e estúpido.
1: Mas a UDP...
2: Eu nunca fui muito dogmático toda a vida.
1: É um partido que já não existe.
2: Nunca fui muito dogmático.
1: Maoísta para o albanês.
2: Sim, mas também não durou muito isso.
1: Não?
2: Não.
1: Pois, porque também não podia durar muito, não é?
2: Não, logo em 75 a UDP estava contra a China, não é? Isso era uma coisa que vinha de antes, do 25 de Abril, dos grupos que se juntaram na UDP, que eram simpatizantes da Revolução Cultural Chinesa e das posições chinesas.
1: Não é a sua linha.
2: Porque não seguiam a esteira da União Soviética.
1: Sim, e não é a sua linha.
2: Eu sempre fui mais reservado sobre essas dissidências sino-soviéticas. Pareciam-me muito distantes e algo complexas. Mais tarde percebi que sim, e ainda eram muito mais do que eu julgava.
1: Estamos numa edição especial do Serviço Público Bloco de Notas. É um programa que ajuda quem está nos últimos anos do secundário, mas também quem se interessa por saber mais. E com o pretexto dos 50 anos do 25 de Abril, falamos com quem não esteve implicado, para usar a expressão de Salgueiro Maia. Tinha 16 anos, a 25 de Abril, de 74. Como é que foi o seu dia?
2: O meu dia foi turbulento.
1: Foi? Quando é que começa
2: logo
1: a turbulência?
2: De manhã, muito cedo, o meu pai teve sinal, por intermédio de amigos, de que alguma coisa estava a acontecer. Havia a dúvida se era do lado democrático, se era do lado ultrafascista, o que é que estava a passar. E passado pouco tempo, saí de casa, fui ter com os meus colegas.
1: Não foi para o liceu? O seu liceu
2: amigos.
1: Era qual?
2: O Dom João de Castro, no Alta Ajuda.
1: Mas não foi para o liceu?
2: Não, encaminhámos logo para a Baixa, porque já havia movimentações e confusão.
1: Pronto.
2: E quisemos ir ver o que se passava.
1: Ok, e chegou à Baixa e o que é que aconteceu?
2: Chegámos à Baixa e não nos deixaram passar, ficámos ali perto do Caixo de Ré. Acompanhar as coisas. Mais tarde subimos. Não chegámos ao Carmo.
1: Porquê?
2: Porque era muita gente e quando chegámos já havia outro tipo de movimentações e nós fomos espreitar à sede da PIDE e outras coisas. Portanto, andámos divagando. Andámos divagando por ali. Depois acabámos de passar por Carmo, mas muito mais tarde. Não havia telemóveis e, portanto...
1: A
2: capacidade de informação era diferente, mas também a capacidade de controle parental era diferente e os meus pais não me chamaram, não me chamaram.
1: Pois, não tinham como também, não é?
2: Não tinham como.
1: Sim.
2: Mas à noite voltei a casa e foi partilhar aquilo tudo e as informações que todos tínhamos. Lembro-me de tudo, do comunicado da Junta de Salvação Nacional, tínhamos rádio a pilhas, íamos ouvindo os diversos comunicados, as músicas, marchas militares, tudo aquilo. Nós andávamos com rádio a pilhas por todo lado, não é? E era ali que íamos obtendo a informação mais espessa.
1: Mas disse-me há pouco que a sua família já era empenhada. O que é que se passava com a sua família?
2: Quer o meu pai, quer a minha mãe, eram contrários ao regime. Trabalhavam na função pública e cumpriam a sua função.
1: Mas estavam organizados politicamente ou não?
2: O meu pai andou pela CDE em 73, mas nada de muito militante.
1: Portanto, quando houve aquelas eleições, não é? Em 73.
2: As eleições de 73, as eleições farsa do regime fascista.
1: Portanto, houve o Congresso da Oposição Democrática em Aveiro.

0: marxistas-leninistas.
1: Já integrava um deles, porque...
0: Já conseguia fazer a genealogia de vários, antes do 25 de Abril.
1: Mas qual é que era o seu?
0: Eu só entrei para a UDP depois de ter passado pela CDE, o MDP-CDE. Eu filiei-me no MDP-CDE a seguir ao 25 de Abril.
1: Mas o MDP-CDE era uma espécie de satélite do PCP.
0: Sim, mas converteu-se em partido.
1: Aberto.
0: Converteu-se em partido político e eu...
1: Liderado por José Manuel Tenharrinha.
0: Exatamente, e eu estacionei ali. Participei, fazíamos plenários de rua, muitas coisas. Até ao 28 de setembro.
1: Mas faziam o quê? Mas explique lá.
0: No 28 de setembro, entendi.
1: Os miúdos de hoje têm que saber o que é que fizeram os revolucionários de ontem.
0: Fazíamos plenários para as ruas. Organizávamos plenários da rua A, da rua B, da rua C, nos bairros.
1: Havia muitos aí na ajuda, no Alto Santamar.
0: Trabalhávamos nas atividades de cultura e recreio com teatro politizado. Criámos cursos de alfabetização, porque uma boa parte da população era completamente analfabeta.
1: Mas o Luís Fazenda fez teatro?
0: Eu fiz teatro.
1: Ah, é daí que vem essa...
0: Não fiz muito, mas fiz. Fiz teatro e acompanhei.
1: Fiz teatro amador.
0: Amador, muito amador.
1: E que papel...
0: E amado, papel... e amado, amador e amado.
1: E que papéis é que desempenhou? Porque assim que se lembra,
0: tive um papel de secundário numa peça de Gorky. Nada significativo.
1: A mãe, não?
0: Foi a mãe e as pingardas de mãe Carrar. Porque esse fervilhar do teatro, da alfabetização, levávamos cinema. Eu passei o outubro do Eisenstein, não sei em quantos bairros.
1: Ai, também promovia sessões de cinema. Isto tudo só possível, claro, depois do 25 de Abril, não antes.
0: 75, 76, 77. E isso são as atividades que nós, para além do intenso debate político, para além da multiplicação de manifestações, naquele ano de 75, nós...
1: Era o dia todo em manifestação.
0: Tínhamos manife dia sim, dia não. Pois mais variadas causas.
1: Que causas é que vocês tinham na altura?
0: Habitação.
1: Ah, isso ainda hoje é atual.
0: A criação do salário mínimo, criação. E depois o aumento do salário mínimo. Pelo fim da guerra colonial, por nem mais um soldado para as colónias.
1: Esteve nessa?
0: Estive nessas, foram várias, foram muitas. Pelo divórcio.
1: Direito ao divórcio.
0: O direito ao divórcio, que era negado na ditadura, a quem tivesse feito um casamento religioso, era negado o direito ao divórcio civil. Eu estive nessas coisas do movimento e petições. E outras, eram chamados abaixo-assinados, que lá íamos todos escrever o nome completo
1: e o
0: número
1: do cartão
0: de identidade.
1: E a assinatura.
0: E o arquivo de identificação e todo esse tipo de código de sinais que hoje estão felizmente ultrapassados.
1: Esses estão felizmente ultrapassados. Estamos com Luís Fazenda. É professor de profissão, creio, professor de português.
0: Sim, será? Foi professor de um pouco de tudo.
1: Mas depois do Dom João de Castro, no Alto Santo Amaro, vai para onde estudar?
0: Foi para a Faculdade de Direito de Lisboa.
1: E fez o curso de Direito?
0: Não fiz porque, entretanto, fui afastado da faculdade.
1: Então?
0: Devido a lutas políticas existentes à época.
1: Acaba o liceu normalmente? Portanto, tem 16 anos, estava aqui no sétimo ano?
0: Logo a seguir há um ano...
1: O Serviço Cívico.
0: O Serviço Cívico Estudantil.
1: Fiz
0: o Serviço Cívico
1: Estudantil. É que só houve um ano.
0: Um ano de
1: Serviço Cívico. Onde é que foi parar?
0: Fui parar ali à Bar de Barracas das Santas Martas, em Algés.
1: E o que é que punha um miúdo de 16 anos ou 17?
0: Alfabetização. Depois, a certa altura, interessei-me lá pela formação da Comissão de Moradores lá do bairro e dei-me ajuda. Consegui, continuei a dar... Mas
1: para
0: não
1: ensinar
0: ali,
1: pessoas
0: mas não
1: a ler.
0: Exatamente.
1: E havia muita gente a não saber ler.
0: Uma enorme...
1: Esse
0: parte
1: bairro
0: da
1: das Martas hoje é onde?
0: Foi extinto,
1: já não existe,
0: já
1: sim.
0: Mas... Fazia fronteira com o Conselho de Lisboa em Algés. E ali sempre pela fronteira até quase ao Parque Campismo de Lisboa. Era um grande bairro de barracas.
1: Ali de Monsanto?
0: Sim.
1: O Parque Campis de Monsanto?
0: Sim, é um grande bairro de barracas, ali na fronteira, ao longo da estrada de circunvalação. Havia uma estrada que fazia, limitava o Conselho de Lisboa e o Conselho de Oeiras. Pronto, e esse era um grande bairro de barracas. Havia outros em...
1: E esse ano de serviço cívico durou mesmo um ano letivo?
0: Foram vários meses.
1: Sim.
0: Não recordo exatamente quais.
1: E foi um trabalho que gostou de
0: fazer?
1: De
0: lá tenho o cartão de Serviço Cívico Estudantil.
1: Pois é, que isso só aconteceu um ano, porque no ano seguinte já foi outra modalidade.
0: Pois é...
1: De seguir ao 25 de Abril, quem acabava o

0: Sétimo ano, no ano a seguir, como as faculdades não estavam a funcionar, houve um ano cívico, o um ano chamado Serviço Cívico. E houve as pessoas que calharam no seu ano de 57, 58 fizeram esse serviço cívico. E no
1: Exatamente.
0: seu caso.
1: Eu percebi que houve jovens que se sentiram mal com isso,
0: Como?
1: porque não estavam habituados culturalmente a lidar com certos tratos da população.
0: Sim, mas no seu
1: No
0: caso, o
1: meu
0: Luís
1: caso,
0: Fazenda
1: não, porque
0: estava?
1: eu estava. Eu fui criado num meio bastante popular.
0: Esse meio bastante popular é em Lisboa, porque nasce em
1: Sim,
0: Lisboa,
1: em
0: é um Lisboa
1: Pedrouços.
0: Pedrouços.
1: Eu
0: Hoje é uma zona finíssima.
1: movimentava-me na Academia Dramática, no grupo desportivo de Pedrouços. Tinha uma piscina, joguei lá basquetebol, outras coisas. E na Academia Dramática, onde andámos lá para o teatro e para outras coisas.
0: Além do
1: Dramática
0: teatro, o que é que se fazia mais?
1: era um fator de socialização tremendo, porque como a maior parte das pessoas dali do bairro não tinha casa de banho, era na Academia Dramática Familiar que havia balneário. E o balneário era ao sábado de manhã, era uma das funções dos diretores, era estar de serviço ao balneário, porque centenas de homens e de mulheres daquele bairro iam tomar banho semanal. Era, portanto, ali movimentava-se tudo à
0: Não
1: volta.
0: havia saneamento básico.
1: Havia, mas muito
0: Muito
1: rudimentar,
0: rudimentar.
1: e as casas tinham as chamadas pias, não tinham exatamente. Os duches, as banheiras e tudo isso. E, portanto, o duche era no, na academia. E em outros bairros era igual. Havia balneários para os bairros aí
0: Balneários
1: afora. Eu
0: públicos, no fundo.
1: conheci vários. Eles eram organizados pelas próprias sociedades de cultura e recreio, ou até pelos clubes desportivos.

0: recreio com teatro politizado. Criámos cursos de alfabetização, porque uma boa parte da população era completamente analfabeta.
1: Mas o Luís Fazenda fez teatro?
0: Eu fiz teatro.
1: Ah, é daí que vem essa...
0: Não fiz muito, mas fiz. Fiz teatro e acompanhei.
1: Fiz teatro amador.
0: Amador, muito amador.
1: E que papel?
0: E amado. Papéis. E amado. Amador e amado.
1: E que papéis é que desempenhou? Porque assim que se lembra.
0: Tive um papel de secundário numa peça de Gorky.
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0: O último evento significativo é no meu liceu.
1: Dom João de Castro.
0: Depois de ter entrado lá uma chaimite para levar todos os PIDs e legionários.
1: Que estavam no liceu?
0: Que estavam no liceu.
1: Mas porquê que os PIDs e os legionários estavam no liceu? Eles não estavam a estudar, já eram.
0: Vários eram contínuos, auxiliares. Havia pessoal de secretaria, havia outros.
1: O pessoal da escola...
0: Denunciaram vários, no meu liceu teve muita gente em Caxias. Eu próprio fui parar ao governo civil e outras coisas assim.
1: Não foi preso, portanto, só não chegou a ser
0: felizmente.
1: Preso.
0: Felizmente. Uhum. Mas acompanhei outros colegas meus da altura que efetivamente...
1: Que eram denunciados pelos auxiliares, portanto, os contínuos, os chamados contínuos.
0: Bufos. Sim. Chamados bufos.
1: E eu... Hoje diz-se auxiliar de educação, quer dizer, não é aos bufos, mas sim aos contínuos.
0: Oxalá não esteja em recriação essa categoria horrenda.
1: Do bufo, não é?
0: Do delator social e político. Mas nós vivíamos com isso, não é? E volta e meia lá ia a PIDE buscar um ao liceu.
1: Mas ir buscar PIDs de chaimite?
0: Não, de chaimite foi depois de 25 de abril. Foram buscar esses elementos que eram legionários, eram informadores.
1: E vocês sabiam
0: que
1: eles eram?
0: Estava mesmo integrado na polícia política.
1: Vocês sabiam que eles eram?
0: Desconfiávamos de vários, mas não sabíamos todos.
1: Claro.
0: Não sabíamos todos. Aliás, foi uma novidade na minha rua. Chaimite também apanhou vários na Rua de Pedroços. E foi uma surpresa completa, porque foram detidas pessoas que eu juraria a pé juntos não tinham nada a ver com o governo nem com o regime. E, no entanto, eram informadores. Pronto.
1: E isso chamou-se a Revolta das Batas?
0: Não, logo a seguir a esse saneamento político e cívico do liceu, houve a Revolta das Batas. As colegas, nós só tínhamos colegas femininas no 6º e 7º ano, nos dois últimos anos do liceu.
1: É o atual 10º e 11º.
0: Havia a segregação entre liceus masculinos e liceus femininos. Foi uma espécie de experiência piloto.
1: Ali.
0: Em Lisboa. Correu magnificamente. Apesar de salas de aula, metade da sala de aula era para as meninas e outra metade da sala de aula era para os meninos. E as meninas saíam e entravam em tempos diferentes
1: dos meninos.
0: Dos meninos.
1: Pronto.
0: Vá lá se conseguiam encontrar. Não muito, mas conseguiam encontrar-se no recreio. Quando era no interior do liceu, porque no exterior do liceu já não era possível. Sim. Mas funcionava assim. Elas, logo a seguir ao 25 de Abril, depois de termos tido vários episódios no liceu de obrigarem raparigas a tirar os colãs e outras coisas que eram proibidas, fizeram a queima das batas. E cada um passou a aparecer com a sua roupa normal na escola. Fizeram um monte, aquilo ardeu, houve cânticos, houve tudo, foi um hino à liberdade.
1: Os rapazes não tinham batas, só as raparigas?
0: Só raparigas, é que rapazes só se tivessem trabalhos manuais ou qualquer Sim. coisa. Mas as raparigas é que obrigatoriamente andavam de bata. E de suquetes Sim. por todo o lado, em qualquer altura do ano, fosse no verão, fosse no período do inverno.
1: Sim, suquetes para o inverno.
0: Aquele
1: não dá.
0: Uniforme não falhava.
1: E a bata era por baixo do joelho, claro.
0: Sim, comprida. Claro. Aliás, quando vieram as mini saias e isso tudo.
1: A gente foi logo a seguir, mais ou menos.
0: Percebia que por baixo da bata comprida havia mini saias. Isso. Mas foi uma explosão de liberdade, tudo isso.
1: Uhum. Como é que foi a classificação? Foi aquelas passagens administrativas? No seu
0: não, não, não, não, não, não. No meu caso tive notas. E
1: exames, não é?
0: Eu não dispensei tudo.
1: Pronto.
0: Eu tive média 19.
1: Pronto.
0: A história, a filosofia, isso.
1: Tudo
0: eu
1: clássica,
0: sempre fui.
1: Né?

0: Muito interveniente politicamente, mas sempre gostei de estudar.
1: Vai para a Faculdade de Direito e apanha os Marcelo Rebelo de Sousa e o professor Jorge Miranda e...
0: Não, no primeiro ano, eu e muitos outros
1: fomos
0: afastados da faculdade por um grupo político predominante lá.
1: Chamado MRPP.
0: Que mal soube da nossa...
1: É verdade, não é?
0: Mal soube da nossa existência. Sim, não tenho rebuço.
1: Quer dizer, não é, tenho que dizer que sim, tenho que me responder.
0: Não tenho rebuço nisso, até porque...
1: Onde era prominente?
0: O meu nome estava pendurado nas colunas do átrio de entrada, por todo o lado, dos chamados Dazibaus. É o nome chinês para cartaz político. E é um fulano tal, conhecido, qualquer coisa e tal.
1: E
0: puseram-me à porta.
1: Não chegou a frequentar aula nenhuma?
0: Fiz o primeiro ano.
1: Quem eram os seus professores? Eram estes que eu disse? Ou não?
0: Não.
1: Não apanhavam?
0: Eram assistentes. Foi um ano muito atípico. aquele que eu...
1: Eles tinham mais que fazer também naquela altura, não é?
0: Que eu me
1: tinha uma constituição para fazer.
0: E que me interessei profundamente e que fiz um trabalho... que foi bastante apreciado foi o professor Miguel Galvão Teles.
1: Que era grande amigo de Jorge Sampaio e foi um grande advogado.
0: Conheci-o mais tarde a propósito das questões, sim, de Timor e outras.
1: Sim. Na altura, e que dava direito quê?
0: Na altura constitucional. Sim. Direito constitucional. Fiz direito constitucional com ele. Uhum. Na altura ele propôs-me um trabalho. Estávamos em 76, sim, logo a seguir ao 25 de novembro. Ele propôs-me um trabalho que era sobre a reforma agrária. O que é que eu argumentaria para impedir a retirada da reforma agrária, da Constituição, etc. Eu fiz um trabalho, fratei-me de arguir.
1: Para retirar a reforma, sim, agrária da Constituição.
0: O que é que se deveria argumentar para impedir isso?
1: Veja lá se agora se apanham esse trabalho.
0: Não.
1: Pode dar jeito a alguém.
0: E ele achou o trabalho magnífico, até me deu 15.
1: E o que é que disse?
0: Mas a seguir, eu defendi-me com... os limites materiais da revisão da Constituição, com uma série de princípios da Constituição, com algum direito comparado em relação a conquistas de solo que tinham existido na Europa no pós-Segunda Guerra Mundial, mas era solo urbano, mas enfim, tentei criar ali uma similitude. Ele depois disse-me, estava ótimo, mas não concordo consigo. A única coisa que tem que se alegar é a irreversibilidade das nacionalizações.
1: Dizia em 76.
0: Sim, sim. E é nessa que temos que nos centrar. E tal, durou pouco, não é?
1: Como, claro, como sabemos.
0: A revisão constitucional de 82 fez uma coisa extraordinária.
1: Que reverteu as nacionalizações.
0: Sob o patrocínio das teses do professor Miranda, é que foi a de primeiro rever os limites materiais e depois reverem a própria Constituição. E retiraram dos limites materiais, ou seja, aqueles que não poderiam nunca ser alterados, seriam tão eternos quanto a eternidade da própria Constituição. A eternidade, afinal, foi efêmera, pelo menos nesse ponto.
1: Nesse ponto.
0: Que, aliás, foram dois. Foi a da irreversibilidade das nacionalizações da reforma agrária e a do planeamento democrático da economia.
1: Mas ainda hoje acha que a irreversibilidade das nacionalizações foi um erro?
0: Completo. Eu não digo que tudo o que estava na esfera pública devesse continuar na esfera pública. Havia coisas sem sentido nenhum na esfera pública.
1: Por exemplo?
0: Foram nacionalizadas por efeito indireto, porque como se nacionalizaram bancos, havia coisas que estavam na órbita de bancos e que ficaram. Havia padarias, havia não sei o quê. Não fazia sentido nenhum. Todo esse tipo de coisas não fazia sentido nenhum. Agora, os principais meios de produção estratégicos,
1: traduza lá isso.
0: O que é que lhes aconteceu? Estão todos na mão de estrangeiros.
1: O que é que são os principais meios de produção estratégicos?
0: As telecomunicações. Felizmente na banca pública mantém-se. Mas a exemplo da banca pública no setor financeiro, nós deveríamos ter, num conjunto de áreas, empresas-chave que fossem estrategas do interesse público e do investimento público no...
1: Na água, na eletricidade...
0: Nos bens comuns, naquilo que nós chamamos hoje, chama a Organização Mundial do Comércio e outras, os bens comuns. E, portanto, os bens comuns são esses, são a água, são os solos urbanos, urbanizáveis, são as zonas ambientalmente protegidas. Tudo isso tem que ter uma proteção do Estado.
1: E deixou de ter. E deixou de ter.
0: Sim, e se nós olharmos para tudo aquilo que foi privatizado, está nas mãos de quem hoje em dia? Está nas mãos de estrangeiros, de grupos estrangeiros, ou pura e simplesmente foi extinto. Nós tivemos um monte de empresas que seriam importantíssimas hoje, que foram pura e simplesmente dilapidadas pelo Estado.
1: Está a falar de quê? Da Portugal?
0: Por exemplo, hoje põe-se o problema de se construir de raiz uma fábrica de comboios em Portugal. Nós tivemos uma fábrica de comboios excelente em Portugal, na Amadora. Era na Amadora.
1: Era?
0: Era a Sorefam. Depois foi a Bombardier, no final chamava-se Bombardier. Nós fazíamos carruagens para o Canadá, para o Brasil. Nós tínhamos uma engenharia notável, mas era pública e foi arrasada. Vendida para os canadianos, e os canadianos acabaram com ela. Hoje andamos a dar os primeiros passos, porque precisamos de uma pequena fábrica de comboios em Difões, em Matosinhos, não sei onde. Vários eram contínuos, auxiliares. Havia pessoal de secretaria, havia outros.
1: O pessoal da escola
0: denunciaram vários. No meu liceu teve muita gente em Caxias. Eu próprio fui parar ao governo civil e outras coisas assim.
1: Não foi preso, portanto, só não chegou a ser preso.
0: Felizmente.
1: Voltemos à faculdade. Portanto, fazer um
0: fez
1: ano.
0: Um ano.
1: Fez um ano.
0: No segundo fui então convidado a sair dali para fora.
1: E pronto, e nunca mais voltou.
0: Não.
1: E nunca mais
0: voltou. Logo a seguir fui destacado para formar sindicatos agrícolas no Douro.
1: Exatamente. Como é que um lisboeta, estamos com Luís Fazenda, foi professor de profissão, foi
0: estou português, reformado.
1: Já está reformado, de português e de mais coisas.
0: Mais coisas.
1: E andou pelo país todo a dar aulas ou não?
0: Em vários pontos, sim.
1: Lisboa, não deu?
0: Lisboa dei na Casa Pia.
1: E depois, entre 77 e 89, portanto isto é 11 anos, é muito tempo, nesta altura então, vai parar ao Douro?
0: A mim e à minha mulher foi-nos pedido.
1: Ah, pois, porque entretanto casa-se.
0: Pela minha organização
1: casa-se
0: política.
1: Casa-se em 77. Não se junta, não se amiga, casa-se mesmo. Papel passado.
0: Bem, nós já nos tínhamos juntado. Casei-me para o civil e mesmo assim isso foi
1: uma
0: grande heresia para as famílias. Porque
1: não casaram pela igreja.
0: Não casámos pela igreja. Mas, no mínimo, o casamento civil era o compromisso possível para não haver uma total ruptura familiar.
1: Pronto, até é por isso que se casa, ok. Porque a maior parte das pessoas da sua geração não o fez. Mas bom, vai parar ao Douro como? Como é que isso acontece?
0: Pediram-nos a nós se podíamos ir para ali, para aquela zona, que era uma zona de grande concentração de trabalhadores agrícolas.
1: E a zona concretamente é qual? Porque o Douro é grande.
0: O chamado hoje Alto Douro Vinheteiro.
1: Ou seja?
0: Que é Património Mundial da Unesco. É uma zona delimitada entre Mesãofrio e a fronteira com a Espanha. Fixámos-nos na Régua, mais tarde em Vila Real, portanto andámos ali.
1: Trás-os-Montes.
0: E lá estivemos com outras pessoas que tiveram idênticas práticas.
1: Porque quando diz pediram-nos, quem é que vos pediu?
0: Pedimos a nossa organização política.
1: A UDP.
0: A UDP.
1: Exatamente. E como é que a UDP aparece na sua vida? Porque vem do MDP-CDE?
0: Depois do 28 de setembro de 74, os limites da CDE em relação à capacidade de ação popular que existia.
1: Isso quer dizer o quê? Os limites...
0: Quer dizer que me aborreci com os controlos que procuraram fazer em relação às iniciativas da minha Comissão de Moradores.
1: A sua era qual?
0: Minha, nossa, era sim, de Pedroso. Eu ajudei a formá-la.
1: Portanto, tinha um controleiro
0: aliás,
1: qualquer a dizer-lhe
0: aliás,
1: o que fazer.
0: Fui o principal escriba de regulamentos e estatutos e fazia as atas da Assembleia. A Assembleia tinha centenas e centenas de pessoas.
1: A Assembleia da Comissão de Moradores de Pedroso tinha centenas de pessoas.
0: Nós enchíamos o Largo da Princesa ao pé do cinema Recheio com relativa facilidade. E as pessoas eram muito participativas e votavam e e votavam nas prioridades da ação e tudo aquilo. E a certa altura a CDE e eventualmente outros próximos da CDE tentaram controlar
1: um pouco. Todos os próximos da CDE é o PCP?
0: Eu não posso acusá-los formalmente porque...
1: Uhum. Sim, sim, claro.
0: Neste caso, dir-se-á que não tenho provas da existência do diabo, mas que lá existe.
1: E, portanto, fica exasperado com o controle excessivo.
0: Eu tinha e tenho, gostava de salvar isto, tinha e tenho imensos amigos no Partido Comunista. Muita gente com quem eu me dei ao longo de toda a vida vem dessa tradição. E eu nunca levei as nossas diferenças políticas a um choque de grupismo sobre proveniências político-partidárias. Bom, mas eu acerco-me então da UDP porque precisava de participar numa organização política que realmente acompanhasse tudo aquilo que...
1: E ideologicamente como é que isso foi? Como é que se passa de...
0: Ideologicamente...
1: Marxista-leninista são ambos, não é?
0: Eu não tive muitos problemas com isso, porque eu...
1: Mas a UDP...
0: Eu nunca fui muito dogmático toda a vida.
1: É um partido que já não existe.
0: Nunca fui muito dogmático.
1: Maoísta prova mesmo.
0: Sim, mas também não durou muito isso.
1: Não?
0: Não.
1: Pois, porque também não podia durar muito, não é?
0: Não, logo em 75 a UDP estava contra a China, não é? Isso era uma coisa que vinha de antes, do 25 de Abril, dos grupos que se juntaram na UDP, que eram simpatizantes da Revolução Cultural Chinesa e das posições chinesas.
1: Não é a sua linha.
0: Porque não seguiam a esteira da União Soviética.
1: Sim, e não é a sua linha.
0: Eu sempre fui mais reservado sobre essas dissidências sino-soviéticas. Pareciam muito distantes e algo complexas. Mais tarde percebi que sim, e ainda eram muito mais do que eu julgava.
1: Pois.
0: E portanto sempre fui um pouco dogmático em relação a isso. Para mim a questão da adesão ao interesse público, ao interesse dos trabalhadores, aos valores fundamentais da liberdade, da democracia, isso era o que me importava e interessava, e compreendendo que havia um mundo dos milionários que queriam manter o seu sistema iníquo e querem mantê-lo ainda hoje, e enfim, havia o mundo dos outros, e eu fazia parte desse mundo dos outros. Esse mundo dos outros tem personalidade, tem capacidade de ser um ser subjetivo, tem capacidade de organizar a política e a vida. E portanto procurei um espaço onde isso fosse. Agora, ser dogmático,
1: e o que é que encontrou,
0: quer dizer, eu nunca fui dogmático. Eu acho piada a isto porque o José Manuel Fernandes, que hoje é do Observador, criticou-me por direitismo. Achou que eu era um...
1: Mas quando é que isso aconteceu?
0: Há muitos anos.
1: Há muitos anos, quando ele era...
0: Nos anos 70.
1: Quando ele fazia parte da sua organização.
0: Entendeu que eu era um direitista. Repare-se bem. E eu ainda ando por aqui.
1: Na esquerda.
0: Na esquerda.
1: Na esquerda, que naquela altura a UDP era a extrema-esquerda, não era?
0: Sim, era uma esquerda radical. Nós nunca nos considerámos extrema-esquerda.
1: Porquê? Porque não tinham
0: porque
1: atividade...
0: Não estávamos associados a práticas violentas, nem...
1: Não estavam.
0: Nem coisas dessas.
1: Não.
0: Não.
1: Nunca... Não.
0: Não. Eventualmente, mas nós não propugnávamos...
1: Mas não punham bombas, não...
0: Nada.
1: Não faziam assaltos a bancos.
0: Nada disso. Portanto...
1: Aquelas coisas que...
0: Estávamos muito fora daquilo que veio a ser o leitmotiv de alguns grupos... É má hora surgidos por aí. Mas eu uso este exemplo do José Manuel Fernandes.
1: O jornalista José Manuel Fernandes.
0: Ele até publicou uma biografia política do seu percurso na esquerda radical. E eu, curiosamente, é por isso que eu chamo à colação, ele criticou-me pelo direitismo político. Eu ainda ando cá na esquerda, já fundei dois partidos. E ele foi encostar à direita, muito à direita. Uma direita muito conservadora. E portanto...
1: Não extrema-direita.
0: Não quero qualificar isso. A extrema-direita organizada em Portugal é o Chega e mais alguns grupos que aí atormentam os direitos das pessoas, mas não quero considerar... Não gosto de confundir ultraconservadores com neofascistas, porque cometeram-se erros no passado.
1: Cometeram-se
0: a esquerda cometeu.
1: Ok.
0: Já agora também não aproveita
1: isto. Pois, exatamente. Sim.
0: A esquerda cometeu erros,
1: A esquerda à esquerda do Partido Socialista?
0: Sim. E algumas pessoas do Partido Socialista que confundiram conservadores com fascistas. E não é a mesma coisa. E hoje em dia nós temos que ter bem a noção disso. Porque nós precisamos de isolar os fascistas.
1: Mas não os conservadores.
0: Mas não os conservadores. E, portanto,
1: ah, isso é uma afirmação poderosa vinda de quem vem.
0: Ah, mas eu difundo isto há muitos anos. E as pessoas da minha organização conhecem bem esse meu pensamento. Portanto, voltando atrás...
1: Esse pensamento que não é um pensamento muito comum na sua organização.
0: É.
1: É?
0: É.
1: A distinção... Ou seja, os conservadores também têm direito à vida democrática.
0: Há sempre aqueles setores muito populares nos partidos. Para quem qualquer riga é um facho. Mas esses são pessoas com pouca instrução, com pouca educação política. É, e não vamos lá meter a martelo compressor na cabeça. Oh, camarada, tu tens que distinguir um ultraconservador de um democrata cristão e um democrata cristão de um fascista. Não, ele, passado 5 minutos, está-te a mandar à merda.
1: Certo.
0: Certo.
1: Pi.
0: Mas naqueles que fazem o pensamento, eu creio que isso está mais consolidado. Depois, finalmente, em 79, veio a primeira lei de trabalho agrícola, que eram trabalhadores que não tinham lei. Mas pronto, era uma luta enorme, porque viviam com pouquíssimo dinheiro, subnutridos, mal alimentados nas quintas. E eram quintas que produziam fortunas, porque eram as quintas do vinho do Porto. Não podia haver maior antagonismo social, na maior crueldade... de exploração do que aquela que eram sujeitas os jornaleiros agrícolas do norte de Portugal, da região do Douro.
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0: E na Academia Dramática, onde andámos lá para o teatro e para outras coisas. Dramática,
1: além do teatro, o que é que se fazia mais?
0: Era um fator de socialização tremendo, porque como a maior parte das pessoas dali do bairro não tinha casa de banho, era na Academia Dramática Familiar que havia balneário. E o balneário era o sábado de manhã, uma das funções dos diretores era estar de serviço ao balneário, porque centenas de homens e de mulheres daquele bairro iam tomar banho semanal.
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1: Desfazenda, vamos ficar por aqui, vamos voltar para a semana. Muito obrigada pela partilha destes tempos que mudaram as vidas de todos nós. Esta é uma edição especial do Serviço Público Bloco de Notas. É um programa que ajuda quem está nos últimos anos do secundário, mas também quem se interessa por saber mais, e com o pretexto dos 50 anos do 25 de Abril, nós fixamos memórias agora aos sábados, depois das 2 da tarde. Pode contar com o 25 de Abril de, e neste caso é o de Luís Fazenda. Todos os episódios estão em todas as plataformas de podcast. Os cuidados de emissão foram de Diogo Axel, a imagem de Maria Saimel, a produção de Ana Fernandes, a ideia e edição de Maria Flor Pedroso, e voltamos para a semana, neste caso consigo. Muito obrigada.
0: Muito obrigado.

0: 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Cinco horas no continente e na Madeira. 4 horas nos Açores. Edição do jornalista João Coraceiro.
1: A Argentina está nas meias-finais do Mundial de Futebol. Bateu a Suíça por 3-1 há minutos, já no prolongamento. A partida estava empatada a uma bola no fim do tempo regulamentar e a Argentina virou depois o jogo com mais 2 golos. Está por isso encontrado o quarto e último semifinalista da competição. Com esta vitória, a Argentina defronta assim a Inglaterra na próxima quarta-feira. A seleção inglesa garantiu também a passagem à próxima fase durante a noite, depois do triunfo frente à Noruega. França e Espanha são as outras duas seleções nas meias-finais, com jogo agendado para a próxima terça-feira. A Guarda Revolucionária do Irão afirma ter atingido na última hora instalações militares dos Estados Unidos na Jordânia. Foi na base aérea do Príncipe Hassan, num ataque com vários mísseis balísticos. Os guardas da Revolução dizem ter destruído um centro de comando e controle nesta base e hangares com drones. Esta madrugada o Irão reivindica também ataques contra uma base aérea no Qatar, a base de Al Udeid. Ataques ainda a outros países do Golfo, como o Bahrein e o Kuwait. Já os Emirados Árabes Unidos interceptavam há pouco drones e mísseis provenientes do Irão. Esta é a resposta iraniana à nova vaga de ataques desta madrugada de Washington a várias cidades e províncias do sul do país. 140 alvos iranianos atingidos, afirma o exército dos Estados Unidos. Isto depois de os guardas da Revolução atingirem um porta-contentores com bandeira cipriota no Estreito de Hormuz e anunciarem que o estreito vai estar fechado até nova ordem. A marinha iraniana afirma que foram disparados tiros de advertência contra o navio, porque o cargueiro seguia por uma rota não autorizada, mas o Comando Central dos Estados Unidos refere que este porta-contentores ficou impossibilitado de prosseguir viagem por causa de um incêndio a bordo e danos no motor. Entretanto, mesmo de há pouco, o Irão afirma ter atacado uma segunda embarcação, que diz ser uma embarcação infratora no Estreito de Hormuz, e adverte que a continuação do que designa de agressões dos Estados Unidos iria resultar em respostas ainda mais devastadoras. Os santomenses vão a votos no próximo dia 17, dia marcado para as eleições presidenciais. Carlos Villanova tenta assegurar mais 5 anos na presidência de São Tomé e Príncipe, uma campanha eleitoral que já está na estrada. Frederico Pinheiro, enviado da rádio RTP África, esteve numa ação num dos maiores distritos do país.
2: Muita festa, muita música, cânticos da população aqui de Santa Cecília, em São Tomé e Príncipe, uma população essencialmente agrícola que se dedica ao cultivo do café, do cacau e que recebeu Carlos Villanova, está mesmo agora a passar por mim, o Presidente da República, candidato também às eleições de 19 de julho, que veio aqui pedir mais 5 anos de mandato para a estabilidade do país e também ao ofereceu uma televisão, um plasma que proporcionou toda esta festa que ouvimos em fundo aqui nesta povoação de Santa Cecília, em São Tomé e Príncipe. As eleições são já no dia próximo, 19 de julho.
1: Reportagem de Frederico Pinheiro, a caminho das eleições do próximo dia 19 de julho e não dia 17. A Comissão Eleitoral São Tomense vai formalizar processos judiciais contra as candidaturas que têm realizado inaugurações de obras, também entrega de materiais e ações de campanha no período que está proibido pela lei. É o que adianta a agência Lusa, o presidente deste organismo. A Federação Nacional dos Professores vai avançar com uma queixa na Procuradoria-Geral da República por causa dos problemas na correção dos exames nacionais. A FENPROF quer que seja aberto um inquérito para apurar responsabilidades neste processo. A organização sindical insiste que os professores não podem tornar-se os bodes expiatórios quando a credibilidade da plataforma de classificação dos exames está em causa. Ouvido pela Antena 1, o secretário-geral da FENPROF, Francisco Gonçalves, sublinha que a queixa avança no dia em que os resultados forem afixados.
3: Vamos fazê-lo na próxima sexta-feira. Vamos entregar uma queixa na Procuradoria-Geral da República para que se faça uma averiguação de responsabilidades, porque a plataforma que está a ser utilizada para a classificação tendo em conta todos estes erros que têm sido reportados, não é fiável. E, portanto, não sendo fiável, não poderá servir depois de argumento, se assim quisermos, para o Ministério imputar responsabilidades aos professores.
1: Depois de inúmeras falhas técnicas reportadas na plataforma, denúncias de que há ainda provas incompletas sem todas as folhas de resposta, a FENPROF antevê que podem ser muitos os pedidos de reapreciação dos exames e, por isso, a Federação Nacional dos Professores está a avaliar o facto de os docentes poderem vir a ficar sem férias.
3: Se viermos a verificar que existem um conjunto ou de notas que não são lançadas, enfim, isso vai gerar, por certo, pedido em massa de reapreciação de notas. Nós não podemos permitir que depois os professores vejam negado o seu direito ao gozo de férias, porque os professores só podem ter férias no mês de agosto. Estamos no trabalho com os departamentos jurídicos, no sentido de densificar este conceito das necessidades imperiosas, porque, de facto, os professores não podem ser privados do seu direito ao gozo de férias, que é um dos direitos fundamentais dos trabalhadores.
1: As preocupações da FENPROF ao processo de correção dos exames nacionais. Morreu o ex-futebolista Manu, que passou pelo Benfica na época de 2006-2007. Morreu este sábado na sequência de um acidente de aviação, confirmou a EFC Alverca Futebol SAD em comunicado. O clube ribatejano lembra Manu como profissional ao longo de 2 épocas e meia ao serviço do Alverca, depois de ter também cumprido o último ano de formação ao serviço das camadas jovens do clube. O Alverca recorda com gratidão o contributo do futebolista e endereça à família as mais sentidas condolências. Também o Benfica reage, manifestando em comunicado publicado na página o profundo pesar pelo falecimento de Manu, o antigo jogador do clube.
0: Edição do jornalista João Coraceiro. 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

0: Ora viva, se já ouviu dizer que engolir sapos engorda, saiba que há muito para desbravar nesta expressão, adaptada pela minha convidada de hoje para o seu segundo livro, onde nos ajuda a perceber o peso das emoções na saúde e na balança. Da microbiota ao papel do músculo como aliado metabólico, do stress à fome emocional, dos picos de glicémia à gordura que se acumula no sangue, a importância da vitamina D, da dieta mediterrânica. Para tudo, a ciência tem respostas que nos ensinam a cuidar do corpo, respeitando as regras, para as quais até arrisco a dizer, em alguns casos, nem é preciso grande ciência. Vou mesmo citar um escritor que sei que a minha convidada admira, trata-se de Marcel Proust. Antes de dizer que se trata da professora catedrática na Nova Medical School, regente de Bioquímica Nutricional do curso de Medicina, fundadora da licenciatura em Ciências da Nutrição nesta Escola Médica e fundadora também do mestrado em Nutrição Humana e Metabolismo, Conceição Calhau. Bem-vinda. Voltando agora ao Marcel Proust, diz-nos ele que o real ato da descoberta não é encontrar novas terras, mas vê-las com outros olhos. Este seu livro anda em busca do tempo perdido.
1: Sim, e disse até muito bem que às vezes nem é muita ciência, falta é, as ciências da nutrição muitas vezes vêm provar de forma científica aquilo que empiricamente nós já fazíamos. Fomos perdendo essas tradições, essas culturas em relação à alimentação e ao cuidado da saúde, é o que nós notamos, e estamos agora a sofrer as consequências por não dar tanta atenção às rotinas alimentares, à boa relação com a comida, às refeições, à partilha da refeição também com o momento social, momento de família, que é a dieta mediterrânica, uhum, também é convivialidade, e também andarmos sempre em stress e engolir sapos. No fundo, o livro traz duas realidades que muito ouvimos falar em Portugal, que é, por um lado, a obesidade, e por outro lado, a saúde mental, que também é outro alerta que temos em Portugal, e vamos a ver, as duas coisas estão muito relacionadas e a maioria das vezes não as relacionamos. E, portanto, o livro acaba por explicar que as emoções, quando não estão bem trabalhadas e não as conseguimos gerir, pois há uma escapatória que é o nosso corpo que fica programado para uma emergência e na prática vai ficar doente.
0: A tal luta ou fuga de que tem vindo a falar,
1: sim,
0: também,
1: sim,
0: nos últimos dias.
1: Como o próprio
0: dias...
1: António Variações diz, sim, na música, não é? Quando a cabeça não tem juízo, o corpo é que paga, sem dúvida nenhuma.
0: Vou começar pelo nome. Como é que lhe surgiu?
1: Foi a primeira coisa quando o editor, na altura era o editor da Bertrand, o Rui Coceiro, me desafia para escrever o segundo livro. Portanto, já tinha sido ele a fazer o desafio do primeiro, Deixemos de Tretas, A Ilusão da Comida Saudável, e que aí foi mais a nutricionista que escreveu esse livro. E, de facto, tudo começa por aí, mas tudo começa sobretudo com a experiência, até mesmo clínica, de doentes que eu considero, na minha nomenclatura ou na minha classificação, as esponjas, que são aquelas pessoas que, quando estão em stress, ninguém dá conta. Quando ficam zangadas, ninguém dá conta. Portanto, engolem. O que é o stress? O stress prepara-nos para luta e fuga, mas fisiologicamente é uma reação do organismo. Portanto, sobem algumas hormonas, de maneira a que nos prepara para a luta e para a fuga, e na prática há uma subida da glicose no sangue, ou seja, do açúcar, porque é suposto gastarmos. E quando eu digo que as pessoas são esponjas, são aquelas que ninguém dá conta, o que significa que engolem os sapos, e quando sobe o tal açúcar, ele não é gasto. E a seguir o que é que acontece? Reserva na forma de gordura, e isso também significa que há uma aprendizagem do organismo, que estamos constantemente em fase de alerta, e agora na época em fase de grandes, outra vez, de guerra no mundo, acho que as pessoas conseguem compreender isto, que estamos em alerta, estamos com medidas que numa situação de paz não temos, portanto há uma necessidade de acautelar determinadas coisas, mesmo a ameaça não estando
0: sobrevivência
1: rigorosamente à porta, e portanto essa mensagem de sobrevivência quando há uma constante ameaça e estado de alerta significa que vamos ter um mecanismo de sobrevivência da espécie humana, que é a reserva de gordura, ou como numa linguagem um bocadinho mais da economia eu digo, é conta poupança reforma. Vamos acumulando para usar só nas emergências. E, portanto, este livro também tem este alerta para que é preciso cuidar mais da saúde mental, tendo a noção de que isso tem consequências para a saúde metabólica.
0: Mas quando a Conceição Calhau fala nesses doentes esponja, são aqueles que não manifestam as emoções, ou seja, não é visível?
1: Não, claramente não é. Claramente não é visível.
0: Ainda não estamos a falar de obesidade?
1: Estamos a falar de várias doenças. Porque O título que diz Engolir sapos engorda, mas depois também na capa diz atrás e não só. Ou seja, sim, na realidade, o organismo depois tem uma informação de que estamos em ameaça, em alerta. O sistema imunitário é o primeiro a ter, de facto, uma consequência. Ou seja, se estamos em alerta e em stress, o sistema imunitário está sempre em alerta, que é a nossa defesa, o nosso exército. E, na realidade, quando isto começa a ficar esgotado, também temos muito mais risco, por exemplo, de cancro, porque sempre que surge uma anomalia, uma célula diferente, uma célula tumoral, o nosso sistema imunitário, exausto e cansado, não vai identificar. Por outro lado, ou no outro extremo, nós podemos ter um sistema imunitário que está hiper alerta, hiper reativo, e também temos muito mais risco das doenças autoimunes. Portanto, engolir sapos engorda, e não só. Isso depois depende de muitas outras variáveis, até de algumas suscetibilidades genéticas, da forma como se vai manifestar essas esponjas.
0: E por isso também tem o cuidado de dizer aqui que cada caso é um caso, cada indivíduo é um indivíduo, embora deixe o sublinhado que as mulheres sofrem um pouquinho mais.
1: Socialmente, culturalmente, geneticamente, por exemplo, sabe-se que as mulheres estão sempre mais inflamadas comparativamente aos homens. Não sabemos se é só hormonal, se é só genético, se é social, se é cultural. Mas, de facto, quando se vai avaliar os níveis de inflamação, aquilo que os artigos científicos nos mostram é que os níveis são sempre mais elevados no sexo feminino.
0: Porque as mulheres são mais emocionais? Isso será... Bom,
1: para já, do ponto de vista até da espécie humana, as mulheres, o sistema imunitário é diferente, porque temos que estar programadas, se não for mais, para uma determinada fase da vida, termos um corpo estranho dentro de nós e não o rejeitarmos, que é a gravidez. E, portanto, do ponto de vista do sistema imunitário, nós mulheres somos diferentes. Mas não será só, que algumas vezes eu tenho partilhado essa preocupação, essa reflexão, que é a questão da emancipação da mulher, que acaba por ainda não estar muito bem resolvida na sociedade, porque as mulheres acumulam funções. Portanto, ninguém lhes retirou nada, portanto, há uma pressão ainda muito social, familiar, cultural, de que a mulher tem que cumprir vários objetivos. Depois, a mulher não precisa ter inimigos, não é? Porque é a melhor inimiga de si própria, porque tem uma exigência muito superior e, portanto, de facto, não sei se por todas estas razões há efetivamente, por exemplo, as doenças autoimunes, a maioria, sim, são mais frequentes nas mulheres, e, portanto, há aqui um risco maior também desta personalidade de esponja ou de engolir sapos engordar no sexo feminino, sim. Isso vê-se muito na clínica.
0: Falou agora aí da inflamação e das emoções, e de facto falamos muito de igualdade de género, nem aí.
1: Exato.
0: Porque os homens foram mais bafejados pela genética, desse ponto de vista, e é raro, hoje em dia já nem tanto, é verdade, mas é raro nós ouvirmos os homens a queixarem-se da sua barriguinha, e é muito frequente ouvirmos as mulheres a queixarem-se de estarem inchadas. Essa coisa do inchaço, que anda de boca em boca, não sei se só a partir de uma determinada idade, saber-me-á dizer melhor ou não, se há algo que está de facto relacionado com a idade e com as alterações hormonais, é mesmo uma condição mais das mulheres?
1: Disse aí uma coisa que, se me permite, até uma diferença entre o sexo masculino e o sexo feminino, é que para os homens a barriga poderá ser uma preocupação quando apanham um susto. Há muito mais pressão para a mulher não ter a barriga do que para o homem. O homem com a barriga continua a sentir-se muito masculino. A questão da imagem ainda continua a ser uma enorme pressão para o sexo feminino. Passando à questão do desconforto, a tal diferença entre ter adiposidade na região abdominal, ter um perímetro da cintura maior, que esse é de facto o maior risco, não tanto até para as pessoas terem a preocupação da balança. Eu às vezes vejo até na consulta, as pessoas dizem: ah, já comprei uma balança. Isso a mim diz-me nada. Aliás, se calhar só vai significar obsessão pelo peso. O que me interessa é, de facto, o perímetro da cintura, que esse é que é o grande fator de risco. Mas quando as pessoas se queixam de que estão inchadas, e se calhar até mais no sexo feminino, e podemos dizer que não conseguem digerir bem os sapos, porque engolir sapos todos temos que engolir, a forma como os digerimos é que deve ser diferente, mas, de facto, estas queixas que começam a ser muito presentes na população portuguesa, sim, maioritariamente nas mulheres, mas sim, também são elas que mais manifestam, verbalizam. Não sabemos se de facto nos homens isso é completamente diferente, mas os números em Portugal, e tivemos há muito pouco tempo um estudo, mais de 3 milhões de população portuguesa com dificuldades digestivas, isto traduz o menos respeito que fomos tendo ao longo das gerações e ao longo da vida relativamente à flora intestinal. Ou seja, nós no século passado conseguimos conquistar muitos mais anos da vida com a descoberta dos antibióticos e das vacinas. De facto, as doenças infecciosas era o que mais matava. E dobramos, passamos para este século ainda muito com uma mentalidade que todo bicho é mau. Agora estamos exatamente a despertar para um momento diferente, até porque também começam a existir multirresistências aos antibióticos. Ou seja, nós temos de facto micro-organismos que nos ajudaram a sobreviver e a evoluir enquanto espécie humana, e eles têm importância muito grande, quer para o sistema imunitário, porque conversam muito com o nosso exército, mas também para o processo digestivo. Portanto, quando as pessoas se queixam que estão inchadas e estão, sobretudo inchadas, com flatulência, algumas com manifestação de obstipação, prisão de ventre ou então diarreia, de facto, isso são sinais claros de que têm a função digestiva comprometida e, sobretudo, provavelmente um desequilíbrio daquilo que eu, às vezes, numa imagem, chamo de jardim zoológico. É um jardim zoológico, tem que ter muita diversidade, porque todos fazem funções diferentes e, portanto, quando começam a faltar alguns, é evidente que a função completa não vai existir, porque eles
0: passam... É como se andássemos, de facto, no jardim zoológico e algumas aulas não tivessem ninguém, estivessem vazias.
1: Exatamente, ou então numa fábrica, quando a linha de produção é interrompida, porque há um conjunto de pessoas que faltaram a meio e os outros bem que podem lá estar, que não chega lá a matéria-prima. Portanto, na realidade, essas queixas já dizem muito. E cada vez temos pessoas mais jovens com estas queixas. Sim. Portanto, se não tivéssemos isso em consideração, não são os mais jovens, então poderíamos dizer que as pessoas mais velhas significa mais anos a não cuidarem dos seus animais de estimação. Começamos a ter os mais jovens, porque na realidade há muitos fatores já da primeira infância que hoje já começam a acontecer. Os primeiros 1000 dias de vida são muito importantes. A população do jardim zoológico acontece nesses 2-3 anos de vida, e se essa colonização não acontece da melhor maneira, já ficam muito mais comprometidos. Há 3 décadas atrás, se calhar a primeira infância não era crítica. Hoje em dia, os fatores de risco para o adulto são também os das crianças. Estamos mais alerta para esse desrespeito pela barriga.
0: Mas o que é que alterou nesses primeiros anos de infância é a qualidade da comida que se dá às crianças?
1: Também. Exposição a alimentos menos adequados começa muito mais cedo do que se calhar há 30 ou 40 anos atrás. A verdade é que este tal órgão, aquele que eu chamei o jardim zoológico, ele forma-se durante os primeiros 2-3 anos de vida. E nesse período, quais são os fatores que mais têm influência nesse órgão? O tipo de parto, se é vaginal, se é cesariana. O tipo de alimento, se é leite materno, se é leite de fórmula. Depois, se vai estar exposto a antibióticos ou não durante a gravidez, portanto, ainda na vida intrauterina e durante os primeiros 2 anos de vida. Depois, se tem animais de estimação, se não tem, se tem eventos de maior stress, depois se é rural, se é urbano, a alimentação, a diversificação alimentar, quais são os alimentos que vão ser introduzidos, se de facto tem a alimentação logo igual à dos pais. Sim. E se a dos pais já não é boa, portanto, há aqui muitos fatores.
0: O tempero, a questão do sal, não é? Tudo
1: exatamente.
0: Isso.
1: E, portanto, essa composição desse órgão que se estabelece nesse período é totalmente determinante, porque depois é muito mais difícil de recuperar, o que não significa impossível, mas significa que mesmo em termos imunitários, começa a ser cada vez mais frequente. Nós ouvimos falar na asma, nas atopias, na dermatite atópica, nas alergias, porque de facto o sistema imunitário, que devia ter aprendido durante os primeiros 2 anos de vida com os tais micro-organismos, o que é do próprio, o que é que não é do próprio, o que é uma ameaça, o que não é uma ameaça, portanto a imunotolerância é construída ou é aprendida durante esse período. Se nesse período não existe este cuidado, acaba por estar muito mais comprometido e vai chegar à vida adulta com o seu limiar muito próximo da linha vermelha. E, portanto, isto vai prejudicando este ecossistema e depois há uma forma de se manifestar.
0: Sim.
1: Que é essa.
0: No caso dos mais miúdos é quase como se fosse, ou se tentassem começar a escrever sem ter aprendido ainda o alfabeto, não é? E, portanto,
1: sim.
0: Depois vão
1: sim.
0: faltar ali letras e as palavras ficam sim. incompletas e isso vai comprometer a escrita. Isto aqui dando um outro exemplo. E então, esse é o diagnóstico que está feito. Entretanto, a ciência tem evoluído e tem permitido observar algumas relações que até aqui não estavam estudadas, podiam ser intuídas, mas não tinham evidência científica. Por exemplo, já ouvi dizer que existem uns testes que podemos fazer para perceber

0: são aquela pessoa, é capaz só assim de prevenir o segundo P, portanto é predizer, e então consigo prevenir. É também personalizada, porque obviamente é da pessoa, e é participada. E o participada significa que se eu conheço que tenho uma determinada característica genética que me torna mais vulnerável, por exemplo, para a deficiência de vitamina D, e que é de facto uma característica genética que já sabemos que existe muito na população portuguesa, eu provavelmente tenho uma participação diferente na ação, porque vou, se calhar, tomar conta deste tema com uma outra responsabilidade. E, portanto, só que esta medicina dos 4 P's que acabei de descrever ainda é muito teórico. Ou seja, aquilo que nós sabemos hoje é que a ciência tem um determinado conhecimento e há um atraso até à aplicação clínica. Ou seja, já existem, de facto, painéis de polimorfismos, de associação de várias características genéticas que me dão uma possibilidade de intervenção clínica, mas na clínica isso ainda não está a ser feito, porque não é comparticipado. A medicina preventiva não é ainda um investimento em Portugal. Essa personalização, como eu muitas vezes brinco, nós em consulta, o mais personalizado que fazemos é tratar as pessoas pelo próprio nome. Porque de resto, é tudo populacional. As intervenções são populacionais, são de saúde pública. As necessidades, por exemplo, as necessidades nutricionais, eu aplico aquilo que é a população mais, já até em parentes, elas foram calculadas em 1943, com uma revisão recente da EFSA, mas são praticamente as mesmas de uma altura que já agora a esperança média de vida era de 50 anos. Portanto, a personalização, a medicina de precisão, é uma realidade daquilo que é o conhecimento, mas muitas vezes a clínica não está aí. Eu ainda continuo a sublinhar duas coisas. Por um lado, as pessoas hoje o que mais falam é que têm direito aos cuidados de saúde, porque até já existe uma preocupação quase de saúde pública de ter acesso aos cuidados, porque está tudo esgotado. Mas têm o dever de cuidar da saúde. Portanto, temos o direito, mas também temos o dever de cuidar da saúde. E, por outro lado, esta questão da saúde, o negócio da saúde, se pensarmos, não está no sistema de saúde. O sistema de saúde, seja privado, seja o público, é o sistema da doença. Portanto, eu se quiser ir a uma consulta para, com os testes genéticos, teste de microbiota intestinal, com, numa lógica de prevenção, muitas vezes até nem sou bem entendida, nem acolhida, porque agora vem para aqui pagar uma consulta, ocupar uma consulta e está saudável. Nós temos que definitivamente ser coerentes com aquilo que é ciência, aquilo que nós sabemos e depois aquilo que fazemos e, sobretudo, já agora as medidas políticas também estarem condizentes com isto.
1: Mas esse cenário que a Conceição Calhau acaba de descrever não é, não favorece muito à aprendizagem, sim, aliás, e basta de facto ler este livro, Engolir Sapos Engorda, e o anterior também, para ficarmos com uma imagem muito lúcida sobre aquilo que devemos fazer, mas depois, não existindo essa medicina de prevenção, aumenta o stress, porque ficamos um bocadinho perdidos, ou não?
0: Mas
1: E
0: estamos
1: entramos no
0: estressados.
1: círculo,
0: Mas
1: sim.
0: estamos estressados. Neste momento vivemos muito uma situação insólita que é quando a gravidez é uma situação de risco, já diz muito sobre o sistema de saúde, não é? Porque, na verdade, as pessoas, se calhar agora, estão à procura muito mais da prevenção e da promoção da saúde, exatamente porque estão-se a sentir ameaçadas, porque há muito pouco tempo atrás, se eu estiver doente, depois alguém me trata. Há um medicamento para isso. Neste momento, já se começa a ter a noção de que, se calhar, não. Portanto, se calhar, o melhor, e aí, como dizia o povo, e bem, mais vale prevenir do que remediar. E, portanto, esta procura pela prevenção é, de facto, uma oportunidade, porque as pessoas, de facto, estão a sentir-se inseguras do ponto de vista da saúde.
1: E os médicos, como é que estão?
0: Os médicos, eu diria mais a medicina, diria mais o sistema de saúde, porque os médicos têm
1: Também são
0: uma.
1: pessoas,
0: São.
1: também têm stress, seguramente, com
0: E,
1: tudo isto.
0: sobretudo, estão muito bem formados, mas depois há um fosso entre aquilo que eles sabem, aquilo que eles querem fazer e aquilo que eles podem fazer, que conseguem fazer e que têm meios para fazer. E, portanto, isto é, de facto, uma relação ou uma reflexão até mais no âmbito da economia do país e da política, porque, de facto, nós não podemos ter médicos que façam uma boa medicina quando aquilo que é exigido ao médico, os outcomes que são exigidos ao médico, são métricas de consulta e de exames, e não propriamente, ou, aliás, as métricas são essas e não propriamente os outcomes clínicos. Quantas pessoas é que de facto conseguiu tratar o colesterol? Quantas pessoas é que têm a sensibilidade à insulina melhor? Não, o que interessa é o número de consultas, é o número de exames. Enquanto as métricas forem estas, nós não estamos a falar em promoção de saúde, estamos a falar do negócio da doença.
1: Há um outro exemplo de que fala em relação

0: aos diabéticos e em particular àquele aparelhinho, não é? Aquela
1: ou monitorização contínua da
0: rodelazinha que usam no braço, é um descodificador daquilo que o corpo está a necessitar e também um alerta para a sua circunstância, e que noutros países, por exemplo, as pessoas que não têm diabetes também já usam. É possível essas pessoas adquirirem esses aparelhos para também se monitorizarem e saber. Isso seria uma medida adequada?
1: Essa evidência existe desde 2015, portanto já temos 11 anos, a evidência de que, conforme, por exemplo, o meu microbiota, a tal flora intestinal, conforme eu tenho um determinado processador, eu vou ter uma determinada resposta glicémica. Ou seja, a minha resposta glicémica, e o que é que isso significa? Quando eu como um determinado alimento ou uma refeição, como é que o açúcar se vai portar no sangue? Se faz um pico e desce rapidamente, se vai manter ao longo do tempo, mas não muito alta. Portanto, esse perfil glicémico, que é muitíssimo determinante para sensibilidade à insulina, eu não ter resistência e não ter diabetes, ou eu não ter inflamação, eu ter um sistema imunitário competente, etc, etc. Portanto, este perfil glicémico é extremamente importante. Ora, por isso, de facto, era necessário nós nos conhecermos. E daí a prevenção, a medicina de prevenção passa por este conhecimento, este autoconhecimento, tal coisa personalizada. Eu posso comer arroz e não faço um pico glicémico, e no seu caso come exatamente a mesma coisa e faz um pico glicémico. Portanto, como é que eu consigo ter prevenção, como é que eu consigo ter uma intervenção personalizada se não conheço isto? Portanto, o que é que significa no nosso país só os diabéticos terem este acesso? Significa que ainda temos, de facto, uma política de emergência. O acesso a estes dispositivos na emergência, os acessos a estes dispositivos, que eu estou convencida que não vai ser a médio prazo, vai ser a curto prazo, vai haver rapidamente uma procura de ter soluções para a prevenção. E esta monitorização contínua passa exatamente por aí. Quando se faz a pergunta, então, como é que será a medicina, por exemplo, a medicina geral familiar, que é muito importante na área da prevenção e da promoção da saúde, como é que se imagina daqui a poucos anos este tipo de medicina? Não é estar num centro de saúde a fazer as consultas, que muitas vezes não são propriamente uma prevenção, é já uma intervenção na patologia. Seria estarem os médicos a fazer a monitorização de várias pessoas em ecrãs para aquilo que são as métricas de saúde, e seria a glicemia, como também outras. Portanto, sem dúvida nenhuma que estes sensores são um bom exemplo, e países nórdicos também são um bom exemplo daquilo que nós pouparíamos em doença.
0: Pois é, essa aritmética que também não se faz,
1: não é? Sempre em gastos, mas é um investimento.
0: Aliás, é exemplo daquilo que já aconteceu com os famosos medicamentos para a obesidade e para os diabéticos também, seguindo na mesma linha, mas que começaram, assim é que está correto, não é? E que começaram a ser prescritos para a obesidade e que de alguma forma também se generalizaram a algumas pessoas que não tinham propriamente obesidade, mas queriam perder uns quilinhos. A verdade é que esses medicamentos, está hoje comprovado, embora não esteja tudo estudado sobre eles, não ajudam apenas as pessoas nestas condições da diabetes e da obesidade, ajudam a prevenir doenças.
1: Sem dúvida nenhuma que, aliás, a discussão pública dos medicamentos para a obesidade, tratamento farmacológico, tem preenchido muitas audiências, e eu nem sequer consigo compreender isso, porque na realidade, claro, consigo compreender, porque se fala sempre em dinheiro, ou melhor, o que está por trás é o dinheiro, porque na verdade temos muitas pessoas a precisar de um medicamento. Qualquer descoberta de um novo fármaco para o cancro é, de facto, uma notícia muito bem acolhida. Em relação à obesidade, parece até que é um tabu, parece que é pecado usar um medicamento.
0: Eles estão obesos é porque as pessoas comem mal. Esquecem-se de pensar nessa circunstância como uma doença, não é? Não olham, na verdade.
1: Já para não falar dessa culpa social, mas não temos isso relativamente ao tabaco.
0: Exato.
1: E portanto acho que não se pode, porque durante muitos anos se foi tratando mal as pessoas que tinham obesidade. Mal porque já basta ser uma doença visível. Portanto, do ponto de vista de imagem, ninguém sabe quem é um diabético que vai a passar, ou um hipertenso, mas sabe quem tem excesso de peso e obesidade. Portanto, já para o próprio é mau. E depois levar com o estigma de que é uma culpa. É ele que não se porta bem e, portanto, não tem direito agora ao medicamento. E o medicamento, já agora, para a obesidade, também eu acho que é o único que se discute nestes termos. Porque para qualquer outra patologia, nós falamos em detecção precoce e em intervenção precoce. E, portanto, relativamente à obesidade, faz-me imensa confusão esta discussão de que só no limite da obesidade é que tem acesso ao medicamento. Claro que nós podemos é assumir, mas assumir de forma clara e transparente e honesta, de que se trata de gerir dinheiro. Não propriamente gerir saúde, é dinheiro. E, portanto, aí a discussão torna-se mais séria. Agora, desta forma, não. Ou seja, para mim, o médico, mais uma vez, é aquele que estuda e que tem competências para esta decisão. E não deveria ser uma decisão política de quem são os médicos que prescrevem, a que doentes é que prescrevem. Isto é uma decisão médica que deveria ser do médico. E há pessoas que, de facto, a sua adiposidade é abdominal e pode-se traduzir na balança em 5 quilos só, mas o benefício em perder aquela gordura abdominal do ponto de vista de saúde é imenso. E, portanto, eu acho
0: e não isto... apenas o benefício imediato, o benefício...
1: Sim, portanto, e é a mesma lógica das outras patologias. Sim. A intervenção precoce, temos aqui um investimento muito grande. Portanto, acho que esta discussão é uma discussão que, para mim, não parece nada razoável. Ainda por cima, e volto a dizer, já o tenho dito, até a propósito desta discussão, eu não sendo médica não prescrevo este medicamento, portanto, não tenho interesse nenhum nisto, e também já agora também não estou a precisar, mas eu acho que quando precisar gostaria de ter acesso. Da mesma forma que uma pessoa tem dor de cabeça e também gosta de ter acesso ao medicamento para tratar a dor de cabeça, como em relação a outra patologia. Portanto, acho que devemos tratar este assunto também de uma forma um bocadinho menos... com muito folclore, eu acho que tem muito folclore à volta.
0: Menos inflamada.
1: Isso, está demasiado inflamada.
0: Menos inflamada. Bom, eu gostava de falar aqui de coisas muito simples, aparentemente simples, mas que em rigor poucos de nós, vou arriscar a dizer assim, cumprem. E desde logo a questão do sono. Muitas vezes não cumprem, não necessariamente porque queiram, não é? Porque por força do stress e de todas as outras coisas de que temos falado, o sono acaba por ser afetado. E isso vai não apenas deixar-nos mais irritadiços, mais isto ou mais rabugentos, mais intolerantes e ensonados também, com menos energia para encarar o dia seguinte, mas tem interferência com a máquina. A máquina também vai ficar muito baralhada. Eu gostava que a Conceição falhasse um pouquinho nisso, porque ouço muita gente queixar-se, eu própria já me queixei várias vezes, que não consigo adormecer ou que estou a adormecer tarde, e depois o ciclo de se adormece mais tarde, come-se mais tarde também, sim, porque entretanto fica-se com fome, vai-se buscar, seja o que for, uma coisa que faz menos bem ou menos mal, vá.
1: E é outro dos problemas em Portugal. Aliás, as notícias recentes também é da saúde mental, é da obesidade e também é que dormimos pouco e dormimos mal. E o dormimos pouco é em si mesmo um fator de risco, e depois também as horas que dormimos, se não são as horas mais adequadas para ponto de vista...
0: Os ritmos circadianos.
1: Exatamente.
0: Não, que
1: nós temos o ritmo de dia e noite, e portanto o ser dia ou ser noite é quase como acender a luz ou apagar a luz cá dentro do organismo. Sim, a barriga e o resto dos órgãos sabem que horas são. E portanto o facto de nós nos deitarmos mais tarde, mesmo não comendo depois do anoitecer, já está demonstrado que nós temos mais resistência à insulina, ou seja, vamos no outro dia de manhã, por exemplo, o valor da glicose em jejum é mais elevado. Portanto, por si só, já leva um esforço do organismo, porque na verdade é a mesma coisa que nós pensarmos que é um sítio, um local em que durante o dia toda a gente está a fazer lixo, e se não vamos fazer a limpeza, começa no dia a seguir, tudo com mais lixo, e aquilo sucessivamente vai sendo mais difícil. Portanto, a noite e o repouso e o sono é muito importante do ponto de vista do metabolismo, das reações químicas que acontecem para fazerem a reparação. A reparação significa eu identificar um erro e ir lá corrigir o erro. Por exemplo, para o cancro é fundamental, porque existem alterações, as chamadas mutações, acontecem a toda a hora milhões de alterações. O que o organismo tem que ser capaz de fazer é de identificar que há ali um erro e de reparar esse erro. E esses mecanismos começam a falhar porque à noite, e com a luz apagada e se entrar comida, está a acender a luz de uma forma forçada, não fazem essa reparação. Portanto, de facto, o reset, ou o fazer ali a limpeza noturna, é fundamental. Nós estamos a comer mais tarde, e aliás, isso até já são dados que têm mais de 10 anos. O Inquérito Alimentar Nacional em Portugal, o último, foi feito em 2015. Não só mostra que comemos mal, tanto que não temos adesão à dieta mediterrânica, como também mostra o horário das refeições em Portugal. E estamos a fazer muita quantidade e densidade de alimentos a partir das 8 da noite. Portanto, ainda há refeições às 23 e às 24 horas. Portanto, isso é completamente antinatural. Por isso, de facto, o sono é importante e também é importante para a própria ingestão de alimentos. A fome emocional é muito mais frequente nas pessoas que têm essas crises e essas privações de sono.
0: Como é que se combate a fome emocional? Essa fome emocional de que também nos fala aqui, que já todos ouvimos falar, a fome não é física, não temos necessidade de ingerir nenhum alimento, ou porque estamos saciados, e normalmente...
1: É recompensa, nós vamos procurar a recompensa e o prazer. E depois a seguir vem a culpa. Portanto, de facto, é quando temos uma vontade de comer especificamente uma determinada coisa. Como é que isso se combate? Bom, desde logo, questão da privação de sono não é nossa amiga. Depois, praticar atividade física e exercício físico. Significa também comermos mais e melhor na primeira parte do dia, que é para a noite estarmos mais saciados, porque muitas vezes essa fome emocional também é confundida ou é mascarada com uma fome física. Saltamos o pequeno almoço, e agora está muito na moda essas
0: coisas. Por causa do jejum intermitente, não é?
1: Comem uma salada, comem qualquer coisa, como as pessoas dizem, comem qualquer coisa, e o qualquer coisa é o menu de muita gente. E depois à noite vem a recompensa, vem o momento do agora vou relaxar, agora tenho o meu momento de prazer, e esse momento de prazer começa-se a associar à comida e a determinado tipo de alimentos. Portanto, o que é que há a fazer? Em primeiro lugar, perceber quais são os gatilhos, se são gatilhos emocionais, uma frustração, uma desilusão, um medo, uma ansiedade, uma angústia. Isso é fundamental, até escrever o que é que foi o gatilho para determinada reação. Depois, trabalhar muito bem essa ansiedade, isto é o que se pode fazer do ponto de vista alimentar, que é tomar um bom pequeno almoço, bom almoço. E o bom almoço é a sopa, metade do prato, hortícolas, o nosso doce de sobremesa, que é sempre a fruta. Portanto, se passarmos a ter também mais atividade física e exercício físico, nós naturalmente ficamos mais saciados. Depois, quando surge o alerta, ou seja, não conseguimos fazer o resto, mas surge o alerta, é fazer a transferência. A transferência significa que eu tenho uma vontade para comer, imagino, chocolate, então vou comer outra coisa, mas que me vai dar recompensa e prazer, mas não é o chocolate. E a outra coisa tem que ser escolhida de uma forma um bocadinho personalizada. O que é que poderá dar o prazer? Tem que ser doce, mas que pode ser e deve ser fruta, canela, umas nozes, fazer uma sobremesa deste estilo para fazer aquilo que eu chamo a transferência, porque o cérebro está a gritar por qualquer coisa e eu mesmo olhando e não comendo e estando ali numa privação e num esforço, eu estou a ativar toda a parte neuronial e a dar a informação de que vai entrar e que o tecido adiposo quase que fica com a cancela aberta. Portanto, é importante eu transferir para depois começar a ter prazer com outras coisas.
0: Porque depois, em vez do organismo transformar esse açúcar em energia, e em coisa boa, fala também na gordura que se vai instalar.
1: A prioridade é sempre essa. E muitas vezes também a fome emocional também pode ter aqui uma parte de fome fisiológica naquilo em que eu estou com o corpo em alerta, principalmente para a recompensa e principalmente para o doce, porque nos faltam alguns micronutrientes. E na história nós sabemos o magnésio, por exemplo, a procura por determinados alimentos que têm magnésio é porque o corpo tem falta de magnésio. Ou seja, o corpo está a pedir para eu comer mais porque aquilo que eu tenho comido não tem, tem densidade energética, mas não tem densidade nutricional. Portanto, há de facto, a biologia é uma biologia que é a nosso favor. O que nós muitas vezes não a conseguimos é compreender e nem sequer conseguimos fazer com que as coisas funcionem bem.
0: Tem uma receita, vou dizer receita com aspas: comer menos quantidade, mexermos mais e rir o triplo. Porquê que usar aqui o riso como ferramenta? Para nos...
1: Sim, eu digo algumas vezes comer metade, mexer o dobro e rir o triplo e dormir ainda melhor. O rir o triplo, porque não sei se é pelo meu sentido de humor, eu acho que sempre, e se calhar só o vou perder quando morrer, isso é bom sinal, mas acho que é o sentido de humor também traduz aqui o estarmos bem connosco próprios, portanto eu normalmente rio-me sobretudo de mim própria, e portanto eu acho que isso também significa uma paz interior e as pessoas levarem também a vida com outra leveza. Quer dizer, isto é uma mensagem muito também para tratar da saúde mental. Este livro tem um prefácio de Isaura Neto, que é psiquiatra, é uma grande mulher da psicanálise, e também é uma mensagem exatamente para desconstruir a ideia que quem vai a um psiquiatra, quem precisa fazer psicoterapia, seja psiquiatra, seja psicólogo, é porque está maluco. Há ainda esse estigma muito presente na nossa sociedade, não é só relativamente à obesidade, mas também em relação à procura de ajuda. E também na área da saúde mental, a prevenção também seria uma boa aposta. E, portanto, sem dúvida nenhuma, que essa parte de estar bem connosco próprios, e portanto esta questão do humor, ter humor faz sempre, e que se não for mais, como eu também costumo dizer, rir, trabalhamos o abdominal e portanto também é bom para o exercício físico.
0: A importância do exercício físico, eu gostava de sublinhar, é até do senso comum, essa importância, acho que qualquer pessoa sabe disso, mas fala em particular mais uma vez no caso das mulheres e na perda de massa muscular e na importância do exercício de força.
1: Sim, e agora até, enquanto estava a fazer a pergunta, estava-me a lembrar que estes dias as notícias recentes sobre a prescrição médica ou prescrição clínica da cultura, não é? Um projeto de investigação que está a ser feito. Mas a prescrição do exercício físico, volta e meia a notícia. Mas a prescrição do exercício físico, onde é que existe no sistema de saúde? Ou no SNS, Sistema Nacional de Saúde? Vai-se falando, mas depois é só hipocrisia, porque não há. Ainda continua a existir muita ideia de que o exercício físico, já nem falo de atividade física, ter uma vida ativa é uma coisa, fazer exercício físico é outra, e sobretudo o exercício, o treino de força para ganho de massa muscular. Quem é que leva isto mais a sério? Normalmente quando se fala do tema as pessoas respondem, mas eu não tenho tempo, como se de facto fosse uma coisa menor. Quer dizer, ninguém diz que não tem tempo para ir à casa de banho, ninguém diz que não tem tempo de comer. Quer dizer, normalmente
0: por acaso
1: dizem,
0: até dizem, muitas
1: dizem
0: vezes,
1: que não tem tempo de comer agora desta forma.
0: São os tais que comem qualquer coisa,
1: mas,
0: não é?
1: Exato, mas de facto o exercício físico, trabalharmos a massa muscular, lá está, antigamente nós íamos à caça, andávamos a correr para um lado e para o outro, portanto, o sedentarismo não só baixa o gasto energético, não é? Portanto, eu gasto menos, preciso menos, mas é sobretudo esta mensagem, eu se não tenho uso da massa muscular, ela atrofia. E se ela atrofia, e não é só as pessoas que estão acamadas que percebem isso de uma forma muito clara, se nós não temos a massa muscular ativa, nós pensamos que quando comemos, temos um processador, não é? Tal varinha que vai processar, que é a digestão, mas depois temos 10 portas para distribuir o que comemos ou só temos uma. Quer dizer, ou eu tenho por onde distribuir ou então só tenho o tecido adiposo, que é a prioridade. E de facto as pessoas depois dizem, ah, mas eu agora o meu metabolismo está mais lento. Ah, eu agora faço como exatamente a mesma coisa, não tenho a mesma resposta. Porque de facto, muito se fala em gordura, muito se fala em adiposidade, em balança, mas poucas pessoas falam de que precisam de trabalhar a massa muscular. E a massa muscular é um órgão importantíssimo de sustento para o corpo, para a massa óssea até, como também é um órgão endócrino. Nós, quando fazemos exercício físico, libertamos substâncias também para o nosso bem-estar, para o nosso humor, para a nossa saciedade, para o controle do apetite. Portanto, deveríamos ter outro respeito. E, de facto, os profissionais do exercício físico também estão fora do sistema de saúde. Eu, se quiser, irão. Mas volta e meia nós ouvimos nas notícias dizer que se vai prescrever exercício físico na cirurgia bariátrica, portanto o tratamento de cirurgia de obesidade era fundamental, como também agora na prescrição de fármacos para a obesidade, era fundamental praticar exercício físico, senão eles perdem peso, porque também perdem muita massa muscular.
0: E muitas vezes o exercício que se prescreve ou que se aconselha vai muito parar à hidroginástica, do pilates, do yoga.
1: Isso vê-se algumas vezes na consulta. Ah, mas eu já me inscrevi no ginásio. Bom, quando dizem isto com esta aflição, eu digo logo, melhor é tirar já a inscrição, porque isto já é uma pressão, porque a pessoa inscreve-se e depois tem a pressão de quando é que eu vou e agora não consigo. Portanto, quando implica já um conflito interior, já é um tema para limpar. E depois as pessoas que não estão habituadas a ir a um ginásio, não vamos pensar que aquilo é uma solução. E, portanto, primeiro têm que ter uma vida ativa. Significa subir escadas e não andar de elevador. Significa mais caminhada. Agora, isto tem que existir um profissional, um fisiatra, portanto um médico especializado nesta área, e o profissional do exercício físico. E não é fisioterapia. Era mesmo entender isto como uma prescrição de saúde. E, portanto, enquanto isto estiver fora do sistema de saúde, continuamos a ter discursos não só não coerentes, como também hipócritas. As pessoas não têm dinheiro para pagar isto, não sabem qual é o exercício que precisam mesmo de fazer e, portanto, continuamos nestes erros acumulados.
0: Qual é o exercício que costuma fazer? Eu sei que faz caminhada.
1: É, para a minha higiene de cabeça, porque é uma liberdade. É o meu momento e há liberdade e é mais de preparação, no fundo de endurece para todo o corpo, mas faço muito treino de força. Portanto, tenho de facto essas rotinas, se calhar porque na minha infância eu fiz muito desporto, era atleta, e isso também foi muito importante para a minha própria infância, saber lidar com algumas dificuldades, porque a minha infância foi difícil. Eu tive os meus pais a divorciarem-se nos anos 80, que era uma coisa, na escola era a única que tinha pais divorciados, hoje em dia isso é comum, mas de facto tive uma infância com muita turbulência e o exercício, os treinos, a disciplina que eu tinha, a motivação, o foco, muito provavelmente me ajudou a passar por isso de uma forma em que ganhei competências e não propriamente o contrário. Eu preciso de exercitar a massa muscular, que é para o próprio cérebro funcionar.
0: E o facto de ser uma pessoa magra não quer dizer nada, ou seja, se calhar também sofreu com isso, mas o ser magro...
1: Sim, não significa saúde.
0: Não significa saúde. Não. E
1: o
0: isso
1: peso,
0: também é bom.
1: Não, a saúde é mais do que isso, mas na verdade diz muito bem, embora na fase da minha infância a agressividade para a magreza ou para aquilo que é o norma ou ponderal não era tão grande como hoje em dia. Hoje em dia uma miúda que não tenha muito mais peso, ou mesmo os rapazes, vê-se muitos rapazes irem à consulta de nutrição porque precisam de ganhar peso. Porquê? Porque sentem-se inferiorizados com o volume corporal dos outros. Eu, enquanto adulta, de facto também tenho esse bullying, não é? Porque estão sempre com uma grande pressão de porque é que eu sou mais magra. Eu ouvi durante a minha vida inteira, e também já disse isso a propósito deste livro, de que a minha magreza se devia à ruindade. Portanto,
0: isso dizia-se muito, sim. És mesmo ruim, nem engordas nem nada, não é?
1: Pois, pronto, a ruindade se calhar era porque eu engulo sapos, mas depois eles vêm cá para fora todos pulverizados. Não fica nada cá dentro. Não sei.
0: Sim, também pode ser uma explicação.
1: E há uma coisa que também é importante também agora deixar aqui esta nota, até porque falamos de mim e da saúde feminina. A mulher, e eu digo a mulher, mas também poderia dizer o homem, a nossa saúde não é uma linha tracejada, é uma linha contínua. As pessoas só se preocupam, e as mulheres, quando estão na menopausa, não é porque desrespeitam, mas é porque se desrespeitam a elas próprias, porque não cuidam. Uma mulher que cuide da saúde e, por exemplo, ir ao ginásio de manhã, os filhos ficarem mais distribuídos de outra forma ou ter outra pessoa, a mulher culpabiliza-se. Portanto, se não é a mulher a culpabilizar-se, alguém lhe vai apontar o dedo de que, de facto, é uma pessoa egoísta, egocêntrica, então vai estar agora preocupada. Portanto, há, de facto, uma pressão social para que a mulher não cuide da saúde e só vai cuidar quando chegou à menopausa, que é quase dizer, agora estou-me a tirar do avião e ninguém me avisou que tinha que usar paraquedas. Portanto, temos de estar preparadas para qualquer fase da vida e isto significa rotina.
0: Mas também podemos deixar ficar aqui uma...
1: Qualquer momento vai a tempo.
0: Sim, vai, exato, era nesse sentido. Sim,
1: completamente.
0: Porque em muitos casos as mulheres também não foram educadas ou preparadas... E sobretudo o exercício de força, não era algo que se falasse há 20 anos.
1: E a longevidade está mais demonstrado que mais anos e com saúde depende muito do VO2 máximo e isso é com o exercício físico. Portanto, o profissional da longevidade poderíamos dizer que é o do exercício físico. É que se nós fizermos exercício físico, de certeza que o resto das variáveis vêm atrás, porque na realidade vai ter muito mais disponibilidade para comer melhor, para dormir melhor, para gerir melhor o stress. Portanto, sendo eu da área da nutrição, até me sinto à vontade para dizer a começar por algum lado, comece pelo exercício físico.
0: E pelo pequeno almoço? É talvez das refeições mais desprezadas.
1: Sim, agora com o jejum intermitente é aquela que as pessoas gostam de saltar e também já está demonstrado que a probabilidade de perder massa muscular é grande, perde peso, mas à custa de perda de massa muscular. Nós precisamos de comer para gastar, nós não precisamos de comer para repor e, portanto, saltar o pequeno almoço parece-me pode ser um erro a evitar e, portanto, é a primeira refeição do dia e é uma das mais importantes. E deixar também o lugar de comer aquelas coisas que normalmente se come, que é o leite e o pão.
0: Ah, eu ia perguntar, e se um bom pequeno almoço é?
1: Isso é fruta e iogurte, é aveia, é ovos, são ervilhas ou lentilhas e até posso partilhar, quando eu estou cheia de pressa, aqueço sopa, abro um ovo, com um ovo escalfado e um prato de sopa, é super confortável, confortante, é quente e dá saciedade.
0: E até agora começa também muito a falar-se dessa transformação, introduzir o salgado precisamente no pequeno almoço, porque isso também ajuda a calibrar.
1: Não ter muito açúcar de manhã, não ter um pico glicémico. Eu falo da sopa no meu caso porque eu sou muito sopeira, eu adoro sopa e portanto para mim sopa é quase que não é negociável eu não ter sopa durante o dia e às vezes para o pequeno almoço até é uma forma rápida porque enquanto eu me preparo aqueço a sopa, abri um ovo ou dois e está o pequeno almoço feito. Não há tanta sofisticação como às vezes as pessoas dizem, ah mas eu não tenho tempo, então não tenho tempo para fazer uns ovos mexidos porque comemos muito hidrato de carbono num pequeno almoço. As nossas pequenas refeições são muito de hidrato de carbono. A proteína está sobretudo no almoço e no jantar. Não significa que precisamos
0: está
1: de mais proteína.
0: Está sobreavaliada.
1: Nós não precisamos de mais proteína. Precisamos é de a distribuir melhor ao longo do dia. Comer mais fibra, que também não comemos. Alimentos ricos em fibra. Pôr, por exemplo, o feijão.
0: E a proteína não é só a carne e o peixe também,
1: pois
0: já
1: não,
0: agora.
1: As leguminosas sim. Também têm. Comer melhor.
0: Bom, Conceição Calhau, obrigada por ser pessoa convite. Para isso. Há bocado falei do Marcel Proust no início da nossa conversa, mas já há um outro nome português, que é o Agostinho da Silva, que eu sei que aprecia muito. Deixo este remate dos seus ensinamentos e dos seus três S's, que a comida não é apenas um meio de subsistência, mas o alicerce fundamental de toda a sociedade. E os três S's são sustento, comer, saber, educação e cultura, e o último S, a saúde. Este programa teve o cuidado técnico do Francisco Lemos, a produção da Cristina Condinho. Fica disponível, como é habitual, em antena1.rtp.pt e nas plataformas de podcast.
2: Sou pessoa para isso, com Teresa Dias Mendes. 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

0: 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Seis horas no continente e na Madeira. 5 horas nos Açores. Edição do jornalista João Coraceiro.
1: A Argentina está nas meias finais do Mundial de Futebol. Bateu esta madrugada a Suíça por 3-1, já no prolongamento. A partida estava empatada a uma bola no fim do tempo regulamentar e a Argentina virou depois o jogo com mais 2 golos. Está por isso encontrado o 4º e último semifinalista da competição. Com esta vitória, a Argentina defronta assim a Inglaterra na próxima quarta-feira. A seleção inglesa garantiu a passagem à próxima fase. Durante a noite, depois do triunfo frente à Noruega, França e Espanha são as outras duas seleções nas meias-finais, com jogo agendado para a próxima terça-feira. A Guarda Revolucionária do Irão diz ter atingido um segundo navio no Estreito de Hormuz esta manhã, depois dos disparos feitos durante a madrugada contra um porta-contentores nesta via marítima e que desencadeou de resto uma nova vaga de ataques dos Estados Unidos contra o Irão. 140 alvos iranianos foram atingidos, adianta o exército norte-americano. Os média do Irão relataram dezenas de explosões em várias cidades e províncias do sul do país e, em resposta a estes bombardeamentos de Washington, o Irão tem lançado ataques contra posições norte-americanas nos países do Golfo, Qatar, Bahrein e Kuwait. Já os Emirados Árabes Unidos interceptavam drones e mísseis provenientes do Irão. Os guardas da Revolução referem ainda ter atingido instalações militares dos Estados Unidos na Jordânia. Foi na base aérea do Príncipe Hassan, num ataque com vários mísseis balísticos. A Federação Nacional dos Professores vai avançar com uma queixa na Procuradoria-Geral da República por causa dos problemas na plataforma de correção dos exames nacionais. A FENPROF quer que seja aberto um inquérito para apurar responsabilidades neste processo e insiste que os professores não podem tornar-se os botes expiatórios quando a credibilidade da plataforma está em causa. Ouvido pela Antena 1, o secretário-geral da FENPROF, Francisco Gonçalves, afirma que a queixa avança no dia em que os resultados dos exames são fixados.
2: Vamos fazê-lo na próxima sexta-feira. Vamos entregar uma queixa na Procuradoria-Geral da República para que se faça uma averiguação de responsabilidades, porque a plataforma que está a ser utilizada para a classificação, tendo em conta todos estes erros que têm sido reportados, não é fiável. E, portanto, não sendo fiável, não poderá servir depois de argumento, se assim quisermos, para o Ministério imputar responsabilidades aos professores.
1: Depois de inúmeras falhas técnicas reportadas na plataforma, denúncias de que há ainda provas incompletas, são em todas as folhas de resposta, a FENPROF antevê que podem ser muitos os pedidos de reapreciação dos exames. A Federação Nacional dos Professores está, por isso, a avaliar o facto de os docentes poderem vir a ficar sem férias.
2: Se viermos a verificar que existem um conjunto ou de notas que não são lançadas, enfim, isso vai gerar, por certo, pedido em massa de reapreciação de notas. Nós não podemos permitir que depois os professores vejam negado o seu direito ao gozo de férias, porque os professores só podem ter férias no mês de agosto. Estamos no trabalho com os departamentos jurídicos, no sentido de densificar este conceito das necessidades imperiosas, porque, de facto, os professores não podem ser privados do seu direito ao gozo de férias, que é um dos direitos fundamentais dos trabalhadores.
1: As preocupações da FENPROF quanto ao processo de correção dos

0: dos exames nacionais. Já a Federação Nacional de Educação considera justo e necessário o pagamento de horas extraordinárias aos professores classificadores, mas sublinha que é uma obrigação prevista na lei e não um reconhecimento excepcional, ao contrário do que anunciou ontem o PST. Isso mesmo referiu à Antena 1 Pedro Barreiros, o secretário-geral da FNE.
1: Clarificar que o trabalho exercido pelos professores ultrapassa em muito aquilo que é o seu horário, e isso não se resume apenas este fim de semana nesta questão dos exames. Dar nota de que haverá um pagamento extraordinário, trabalho extraordinário, quando não seria preciso fazê-lo, porque todo o trabalho extraordinário automaticamente deverá ser pago e remunerado, portanto não era necessário tornar público ou fazer uma conferência de imprensa nesse sentido. Importa é valorizar aquele que é o trabalho desenvolvido pelos professores, independentemente de ser agora num período de exames ou ao longo do ano, até porque já decorreram outro tipo de exames onde os professores também trabalharam para além daquilo que era o seu horário, e esta medida não foi anunciada.
0: Há 3 dias para terminar o prazo de se concluir o processo de classificação dos cerca de 300 mil exames nacionais do secundário, há movimentos cívicos de professores também a alertar que continuam a receber relatos de problemas na plataforma de correção dos exames. Vão ser necessários pelo menos mais 3 anos para Portugal recuperar as falhas no setor da habitação em Portugal. São pelo menos essas as contas do presidente da Associação dos Industriais da Construção Civil e Obras Públicas. Em entrevista ao programa Conversa Capital, da Antena 1 e do Jornal de Negócios, Ricardo Gomes avisa que a construção atual de novas habitações deixa muito a desejar.
2: O último ano já fizemos perto de 40 mil, este ano deve ser um pouco acima disso. Mas se a gente olhar a reposição mínima do edificado, e aqui o construir tem que ser entendido como novo e reabilitado, nós devíamos construir anualmente, de uma forma cadenciada, 1% pelo menos. E isso seriam 60 mil fogos ao ano. Nós andamos a fazer uma média de 15 mil, caiamos o buraco dos 300 mil. E vamos admitir que vamos fazer tudo bem, as leis são implementadas, a agilidade dos processos urbanísticos passa a ser ideal, que devia de ser metade do tempo de construção. Nós devíamos ter um objetivo. Se a gente leva 2 anos a urbanizar, projetar e construir, devíamos levar metade desse tempo a licenciar. Não faz sentido. É aí que temos que atuar. Mas se isso acontecer, nós teremos sempre a dizer que daqui a 3 anos podemos estar a recuperar parte do gap.
0: O diagnóstico do presidente da Associação dos Industriais da Construção Civil e Obras Públicas ao programa Conversa Capital, da Antena 1 e do Jornal de Negócios. Este domingo, ao contrário do habitual, o programa não vai ser transmitido depois das notícias da 1 da tarde. A Antena 1 abre emissão nessa altura para acompanhar o encerramento do Congresso do Livro, mas o programa está disponível nas habituais plataformas de podcast.
3: 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A Fundação Carlos Gulbenkian, em consórcio com a Fundação Bissaia Barreto, está a apoiar projetos nas áreas da participação cívica, direitos humanos e capacitação de organizações da sociedade civil. 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Mais informações em civilsocietyfund.pt.
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2: Olá, muito bom dia. Bem-vindos a esta emissão do programa Eclésia da Igreja Católica, aqui na Antena 1 da Rádio Pública. Hoje os nossos microfones viram-se para Lamego, que entre os dias 24 e 26 de julho vai ser a capital da juventude católica portuguesa. Vem aí o Rejoice, a Jornada Nacional da Juventude. Sob o lema Nós somos muitos e formamos um só corpo em Cristo, este encontro quer manter viva a chama da JMJ Lisboa 2023. Para nos guiar pelos bastidores desta grande festa, temos hoje connosco João Pedro Adrega, é professor na Academia de Música de Lamego e é o responsável pelo coro diocesano do Rejoice. Conversa aqui com o jornalista Carlos Borges.

0: Olá a todos, eu sou João Pedro, estou com o coro Rejoice, como disse. O hino do Rejoice surge de um workshop do Festival de Suzano da Canção. O workshop foi pensado por mim e pela equipa do departamento. E o que é que pensámos? Tendo por base o tema do festival, somos um e formamos um só corpo em Cristo, o que é que nós decidimos? Nós tínhamos sete grupos a concurso, salvo erro. Nós dividimos os sete grupos espalhados, não é? E fizemos quatro grupos mais pequenos. E cada grupo ficou responsável, um pelas estrofes, um pelo pré-refrão, outro por um refrão e outro por uma ponte. Cada um inventou esta parte da música, apresentaram as peças, como se estivéssemos aqui a falar de um puzzle, e chegámos ao fim e montámos tudo. E engraçado que isto bateu tudo certo. Claro que tivemos que dar base, não é? Quem percebe de música, tínhamos de definir uma tonalidade, tínhamos que definir um compasso e pronto. Eles tinham isto por base, mas a letra partiu deles, demos-lhe uma base, eles tinham que fazer uma quadra e dentro dessa quadra já havia um verso. Pronto. Mas eles completaram os três versos que faltavam e depois juntámos isto tudo e resultou. E bate certo, somos um aos pés da cruz.
1: O que é que destaca dessa participação jovem, dessa criatividade também, desses jovens que participavam nesse Festival Diocesano?
0: Eu acho que a Diocese de Lamego é uma diocese muito rica. Primeiro, por sermos a única diocese que não é capital distrito, o que só por si já é relevante. E depois os nossos jovens que, podendo, estudando fora, não é? Porque aqui na zona a possibilidade de ensino superior é residual, não é? Temos aqui uma escola superior, mas a maioria dos jovens vai para fora e muitos deles poderiam fazer vida lá fora, não é? Nas outras cidades, mas não, eles voltam. Não só voltam, como têm uma vida ativa, muito, muito ativa na Igreja. E, portanto, é esta qualidade que eu sinto nos jovens da Diocese e que os faz estar muito ativamente nas atividades do departamento e não só, nas suas paróquias, nos convívios fraternos, que também é muito ativo aqui. E portanto, são jovens muito, muito ricos, muito ativos. E é por isto que, pronto, as obras vão nascendo.
1: E neste caso, então, voltando ao hino e a este título que ele tem, Somos um aos pés da cruz, de que é que fala o hino?
0: O hino vai de encontro àquilo que foi o tema do festival e que depois desta obra que surgiu, aquilo até foi no próprio dia do festival, conferenciámos assim muito de repente, na altura com o Pedro Carvalho também, diretor do Departamento Nacional, ele ouviu, uau, isto pode ser hino do Rejoice, não é? E nós na altura ainda não tínhamos tema para o Rejoice e depois daquilo, não, isto vai ter que ser, isto vai ter que ficar, não é? Não há melhor hino que isto. E ficou assim. Depois o tema do Rejoice ficou este, e o hino do Rejoice vai de encontro ao tema do festival, que por sua vez ficou o tema do Rejoice. Portanto, aí a explicação é fácil.
1: E no caso, portanto, as estrofes, a própria letra em si, do que é que ela fala?
0: A letra fala de. É uma história, não é? Começa com um desencontro. Que depois se encontra ao longo do pré-refrão, até que uma luz, não é? Portanto, até que acontece algo que não se explica, não é? A fé não se explica, costuma dizer que se sente, não é? Nós não conseguimos explicar muito a fé, por mais de que haja relatos históricos e tudo mais da vida pública de Jesus, não é? Mas a fé não se explica, sente-se. E, portanto, o hino também transmite um bocadinho isso, até que uma luz. E depois, no refrão, é o auge da canção e depois volta à ponte, onde volta às dúvidas, e se um dia vacilar, e depois do último refrão outra vez, lá vamos nós todos para somos um aos pés da cruz.
1: Isto é também muito a vida dos jovens, sem querer generalizar, claro, mas se calhar nos dias de hoje, de uma sociedade acelerada, de consumos rápidos e efêmeros, que depois não se coaduna muito, se calhar, com a vivência da própria fé.
0: Sim, por um lado sim, por outro lado, acho que a dúvida faz parte da fé, não é? Ninguém pede que a fé seja algo que não se questione. Portanto, todos nós temos as nossas dúvidas e todos nós procuramos respondê-las de uma maneira ou de outra. E nós, que estamos cá a dar a cara também, temos que responder às dúvidas dos outros e é para isso que estes eventos também servem, não é? Para questionar e para mostrar como é que funciona e como é que é. Mas nós próprios também temos as nossas dúvidas. E o facto de andarmos aqui envolvidos com os outros jovens ajuda-nos também a estar integrados e a integrar os outros. É bom.
1: O João Pedro, claro, é suspeito, mas, e neste caso, até como professor na Academia de Música de Lamego, tem alguma parte do hino que goste mais, alguma das estrofes, especialmente o refrão?
0: Eu gosto muito do refrão, porque fica bastante no ouvido. Mas de resto, gosto do refrão porque é sempre a parte que fica mais no ouvido, não é? Por ser, normalmente quando ouvimos uma canção, seja qual for, não precisa de ser da igreja, é sempre o refrão que nos fica mais no ouvido. Mas neste caso concreto, até pela maneira como o hino foi construído, eu acho que é muito ingrato dizer, olha, eu gosto mais daqui, eu gosto mais disto. Não. Até porque cada grupo fez a sua parte, não é? E portanto, eu acho que ficou maravilhoso.
2: Bom dia para si que nos acompanha. Este é o programa Eclésia da Igreja Católica. Uma das coisas mais fascinantes sobre os grandes encontros é a banda sonora que os acompanha. O hino da edição 2026 do Rejoice, o Encontro da Juventude Católica Portuguesa, que vai decorrer em Lamego, intitula-se Somos Um aos Pés da Cruz. E a forma como nasceu é, nas palavras de João Pedro Adrega, responsável pelo coro deste encontro, um autêntico milagre.
1: E voltando então a essa construção que todos fizeram vocês ao divulgarem o hino, portanto nas redes sociais, escreveram uma música de todos, para todos, todos, todos, que neste caso agora já está a ser e vai ser ainda mais adotada por todos, todos, todos.
0: Sim, é giro. Eu costumo dizer, em jeito de brincadeira, foi um autêntico milagre aquilo que aconteceu naquela tarde. Nós fizemos isto em hora, hora e meia, se tanto, não é? E ainda para mais com aquela pressa dos testes de som e tudo mais, porque a malta já estava preocupada com o teste de som e queria ir ao festival, não é? Mas nós fazemos sempre um momento coletivo depois das apresentações das canções. E este ano, até pelo tema do festival, nós pensámos, bem, nós vamos ter que fazer aqui algo diferente para não ser mais do mesmo. Pensámos este workshop e tivemos até à última. E será que isto vai correr mal? Isto não vai correr nada bem? Qual é a probabilidade disto correr bem? E correu. Não há grande explicação para isto. Mesmo eu, que sendo de música, fui bastante arrojado, não é? Porque quatro grupos a fazer música em sítios diferentes, qual é a probabilidade deles depois chegarem aqui e juntarmos isto tudo e dar certo? Não é? Mas deu. E pronto, Deus providencia. É a frase do momento aqui na Diocese.
1: E, portanto, como já explicou, também está relacionado depois com o tema, com o lema do Rejoice, nós somos muitos e formamos um só corpo em Cristo. O bispo aqui de Lamego também fez um vídeo a convidar os jovens todos a participar e, portanto, claro, a partir do tema também sublinhou muito esta importância de formarem um só corpo, de formarem um só corpo em Cristo. Que importância é que também tem esta consciência de que todos formam um e que esse um é uma pessoa que é Jesus.
0: Aqui eu acho que o importante é que ninguém se sinta excluído. E eu acho que nós em Lamego, até pelo aquilo que eu disse há bocadinho, de sermos, temos gente boa aqui, somos do interior, sabemos acolher muito bem, acho que é uma das boas qualidades que nós temos. E acho que é aquilo que nós, também responsáveis, não é, do departamento, tentamos transmitir aos nossos jovens, é que ninguém se sinta excluído e que todos podem ter o seu papel importante. Nem todos serão na música, não é? Mas por isso é que estamos a fazer agora a recolha dos voluntários também para o Rejoice, e cada um pode ter o seu papel, seja como voluntário médico para socorrer, seja como voluntário no, na escola onde os jovens vão ficar a pernoitar, na distribuição dos kits, no controlo das entradas, não é? Portanto, há sempre muita coisa que se pode fazer e, portanto, que ninguém se sinta excluído.
1: E a Diocese está mobilizada, neste caso, principalmente, claro, a pastoral juvenil, a juventude, estão mobilizados para acolher este Rejoice para o pôr em marcha.
0: Sim, está a andar, o evento está a circular. Esperamos que ainda possa chegar a mais gente. Felizmente temos o apoio do município e, portanto, nas redes sociais já está a circular. mas contamos ainda chegar a mais gente a partir de agora nas Eucaristias, dizer, não é? Aproveitar a Assembleia que cá está, porque muitos deles também não têm redes sociais, não é? Portanto, precisam de outro meio para que a informação lhes chegue. Mas o nosso objetivo é, para além dos jovens que vêm, não é? Poder concentrar também, neste caso, a cidade, não é? Não me acredito que bem, possa haver muito mais gente aí de fora, porque a nossa diocese, parecendo que não, ainda é grande, não é? E, portanto, não acredito que possa vir toda a gente, mas pelo menos aqui da cidade e das regiões à volta, que se possam concentrar e estarem todos na vigília, e estarem todos na missa de envio, que são eventos abertos a toda a gente, não é? E, portanto, que possamos construir aqui uma moldura boa para que possamos dar aquela imagem também aos nossos jovens que vêm aí de fora, que Lamego sabe acolher e que Lamego tem gente boa.
1: Portanto, e falou na vigília e na missa de envio. Portanto, a vigília acontece na noite do dia 25 e a missa de envio, portanto, no último dia, dia 26. O João Pedro é o responsável pelo coro diocesano Rejoice. Neste caso, antes ainda de falarmos da adesão ao coro, como é que estão a ser preparados estes dois momentos?
0: Com muito entusiasmo, devo dizer. Portanto, eu sou professor de música, né? Já disse, e isto entusiasma-me bastante. Mais do que até dar aulas de música, isto é verdadeiramente o que me chamou para a música, que é poder fazer música de forma voluntária, com os jovens, com muita gente, porque de facto o coro está grande, com os cantores, com os instrumentistas, está a ser muito giro. Pronto, estamos a começar os ensaios, falta pouco. Está a ser um desafio congregar toda a gente, porque há muita gente que vem de fora da cidade, que não é só daqui, mas estamos a ir, já estamos perto de conseguir fazer um grande trabalho e estamos muito entusiasmados.
1: Já disse que são muitos cantores, muitos instrumentistas, portanto, como é que foi a adesão ao seu convite para as pessoas virem para o coro também? Portanto, quantos elementos é que têm?
0: Nós contamos ser cerca de 70 ou 80. Devo dizer que vamos ter um reforço de alguns jovens que vêm do Porto, muito graças ao meu irmão, também mérito lhe seja dado, que ele está a estudar no Porto e esteve com a benção das pastas da Avenida dos Aliados, em que eu também estive lá a tocar com ele, mas ele esteve a trabalhar com os jovens e, portanto, convenceu e convidou alguns dos jovens do Porto a juntarem-se a nós e eu fico muito contente também com isso. Mas a maioria, sim, aqui da Diocese e está a correr muito bem.
1: Já costumam participar nas vossas atividades também.
0: Sim.
1: Vamos falar, aproveitando então, estamos a falar de música, vamos destacar aqui o cartaz musical do programa do Rejoice. Portanto, no primeiro dia temos o grupo Alvin e os Quilos e no a fechar, portanto, no encerramento do Rejoice, o grupo Fortaleza Jovens. Pelo meio temos aqui o projeto Banquete, que, portanto, é o Luís Roquete do Grupo Simples, portanto, muito conhecido a nível nacional, é um dos fundadores desse movimento. E temos a curiosidade, ou não, não sei, mas o João Pedro, pelo menos deste grupo Alvin e os Quilos e Fortaleza Jovem, que são da Diocese, faz parte também, portanto, integra estes dois projetos. O que é que destaca deste cartaz musical?
0: Pronto, sou um pouco suspeito, não é? Como já disse. Bem, para sexta-feira, a abertura com o Padre Marcos Alvim, portanto, ele é um influencer das redes sociais, quem não conhece o Ei, Mr. Instagram, não é? Portanto, ele é uma figura, pronto, e todos nós gostamos muito dele, e eu acho que é a opção mais que perfeita para dar as boas-vindas, pronto, a todos os jovens, não só pelo nosso estilo de música, nós somos muito pelo estilo popular, português. E, portanto, vamos saber muito bem dar as boas-vindas. E, portanto, para além do próprio Alvin e os Quilos, faremos a ponte também com o próprio departamento, que vai fazer umas dinâmicas de acolhimento e tudo mais. O grupo Fortaleza Jovem é outro estilo, não é? Diferente. Música católica apenas. E, portanto, tentamos ir buscar aqueles que são os cânticos que a maioria dos jovens.

Acabamos de ouvir Somos Um aos Pés da Cruz, o hino do Rejoice 2026, que já ecoa por todo o país e que podem encontrar em várias plataformas digitais. Este é o hino do Encontro Nacional da Juventude Católica, que decorre no final deste mês, em Lamego. Obviamente é impossível falar deste evento sem destacar a diocese que o acolhe. Como o nosso entrevistado, João Pedro, nos lembra de forma curiosa, esta é a única diocese portuguesa que não é capital de distrito e tem também um enorme orgulho na sua juventude.

0: Ainda um motivo extra para visitar Lamego, o Diocese está a assinalar os 250 anos da dedicação da sua catedral.
1: Isso vai ser depois um bom envio, digamos assim, para acabar com a Fortaleza Jovem, para eles, não só com as músicas, mas com essa participação também, saírem daqui mais fortalecidos ainda deste encontro.
2: Sim, esse é o nosso objetivo. Nós sabíamos que, portanto, a missa é às 10, não é? Deve acabar por volta das 11, 11 e um quarto, e depois ficava ali aquele bocadinho, sabendo que ainda contamos com o almoço de domingo, mas não queríamos que os jovens saíssem assim de repente, todos embora logo a seguir à missa. Então criámos aqui este momento com os Fortaleza, de facto, para. É um último momento de convívio, de música, de festa. A seguir à Eucaristia, que faz todo sentido. Há bocadinho não falei, quando fez a pergunta, de facto temos o banquete antes da vigília, que eu acho que é a ponte ideal para o momento da vigília que está a ser preparado e que também está a ficar muito bonito. E portanto, já devem conhecer o banquete, com toda a certeza, o projeto de Luís Roquete. Mas de facto é um estilo muito próprio, que agora também anda muito na moda da música católica, o estilo do Duarte Rosado, por exemplo, e tudo mais. Que os nossos jovens aqui na Diocese também gostam muito e, portanto, acho que vai ser um momento muito agradável.
1: E, portanto, nas redes sociais ou na internet, nós podemos não só ouvir o hino, como ver, portanto, o vídeo oficial. Vocês, entretanto, também já lançaram este vídeo. Portanto, claro, foi gravado em Lamego, mas alguns pontos que queira destacar que dos sítios onde foram gravados, nós estamos, neste caso, esta entrevista está a ser gravada na Sé e, se não estou em erro, o vídeo até começa na Sé. Sítios que depois, no Rejoice, os jovens que vão participar, portanto, de todo o país, também vão conhecer, pelo menos, ter alguns pontos de passagem.
2: Sim, o vídeo foi uma ideia muito boa que nós tivemos para divulgar o hino, não é? Porque, ok, podemos pôr a música a circular, mas acho que se tiver a imagem é mais impactante. E portanto tentámos com que o vídeo e a música se aliassem e fosse um veículo de transmissão mais eficaz para chegar a todos os jovens. De facto, o vídeo começa aqui na Sé. Aliás, começa com imagens aéreas da cidade, drone, e aproveito para agradecer ao Nani Cabral e ao Nuno Vieira todo o apoio prestado na edição de vídeo e na cedência também destas imagens aéreas, que é um cartão de visita da cidade. Portanto, começamos com imagens do castelo, do santuário e por aí. Depois começa aqui na Sé, passa pela Igreja de Alma Cave, vai ao castelo e ali no horto do castelo também, onde vai haver também eventos. E portanto, é todos os locais onde os jovens vão poder visitar. Faltam outros locais, aqui a zona do teatro, a praça, o Jardim da República, lá na Câmara, a Alameda, onde vai ser o concerto de abertura. E pronto, deixamos aí o suspense para o parque, onde vão ser os eventos centrais, que não aparecem no vídeo, para deixar aí a curiosidade.
1: Que imagem é que espera que, portanto, quem vem e se calhar alguns dos jovens participantes que se inscreveram no Rejoice até não conhecem Lamego, pelo menos, claro, aqui a parte da cidade, nunca cá estiveram, que imagem é que espera que eles levem?
2: Eu acho que eu desejo que eles esperem que eles levem a imagem da Diocese e dos jovens da Diocese. Claro que quem visitar a cidade vê logo o santuário, a Sé, a Igreja de Alma Cave. Somos uma cidade bonita, não é? Eu nem estou muito por. Não sei muito bem as estatísticas, mas acho que há uma que diz que somos a cidade com mais monumentos por metro quadrado, acho eu. E portanto somos uma cidade e uma diocese muito rica. Só que eu acho que o mais rico somos mesmo nós, as pessoas. Somos especiais. Não é para nos gabar nem nada, mas somos especiais. E pronto, passamos, há muita gente que nos diz isso. Quando fomos à jornada, quando fomos ao jubileu em Roma, somos gente boa.
1: Que oportunidade também é esta, uma vez que também têm este ano jubilar, estão a celebrar estes 250 anos da dedicação da Catedral, dos jovens conhecerem melhor, até mesmo os da Diocese, claro, conhecerem melhor a sua Catedral, a sua história, as obras que têm, as pinturas, os frescos, têm também uma exposição e depois, claro, ao mesmo tempo, no Rejoice, dar a conhecer este património também aos jovens do país, cada um tem a sua sé. nenhuma é igual, não é?
2: Eu costumo dizer que nós somos uns privilegiados, não só os jovens da Diocese, por estarmos na única Diocese que não é capital distrito, e depois também nós, paroquianos aqui da Sé, por termos um grupo de jovens que é muito dinâmico, associado à Sé, que é a catedral, que eu acho que não é uma coisa muito comum nas outras Dioceses. E, portanto, somos verdadeiramente uns privilegiados. Claro, fica feito o convite a todos os jovens que vierem ao Rejoice, que terão o seu tempo livre também na tarde de sábado e que possam vir aqui contemplar a catedral, que é belíssima, os tetos magníficos. E ainda por cima a catedral tem sido alvo de obras de restauro nos últimos anos e, portanto, fica feito o convite aos jovens da nossa diocese, claro, mas também têm mais tempo para vir cá com mais calma. Já tivemos no último Festival da Canção, onde surgiu o hino do Rejoice, foi aqui no teatro, e, portanto, eles também tiveram aqui hipótese de estar um bocadinho na Sé e de visitar com mais calma. Subiram cá em cima ao museu, ao núcleo museológico, e, portanto, já conhecem melhor, mas fica feito sempre o convite, claro.
1: E então, aproveitando, somos um aos pés da cruz, que expectativa é que o João Pedro tem que, portanto, no dia 24, pelo menos, já não vou dizer os jovens todos, mas pelo menos os participantes do Rejoice, portanto, até 1.000 pessoas, mais ou menos, saibam cantar este hino, já o conheçam de cor.
2: Sim, espero eu que sim. Espero eu e todos os jovens aqui da Diocese. Portanto, ouçam, ouçam, ouçam. Nós temos um grupo, até na altura do jubileu, criámos um grupo de WhatsApp que tem cerca de 800 pessoas. Já mandámos para lá o hino. Portanto, o hino vai circular. Já está no YouTube, está no Spotify. Se quiserem pôr a vossa story no Instagram, também podem adicionar o hino. E, portanto, ouçam, ouçam, ouçam. E venham cá fazer a festa connosco e cantem connosco. E vivam a fé connosco. Para que sejamos verdadeiramente um. Todos, os tais 1.000 ou 2.000, juntando as pessoas que aqui da Diocese que se juntem a nós na missa e na vigília, que cantemos todos isto muito forte.

0: Obrigado a si que está desse lado. Este é o programa Eclésia da Igreja Católica. Falamos hoje do Rejoice, que de 24 a 26 de julho decorre em Lamego, o Encontro Nacional de Juventude Católica, com o tema Nós somos muitos e formamos um só corpo em Cristo. A iniciativa vai reunir jovens de vários dioceses, movimentos e comunidade, num programa marcado por momentos de oração, celebração, música, formação e convívio. O diretor do coro deste encontro, João Pedro Adrega, que nos tem acompanhado hoje, completa 24 anos no dia 28 de julho, logo a seguir ao encerramento do evento, e portanto vai ter muitos convidados especiais para a sua festa.
1: Eu tenho 23, faço 24 no dia 28, logo a seguir ao Rejoice.
2: Portanto, o Rejoice vai ser uma bela prenda antecipada.
1: Sim, sim. Aliás, vou ter mais de 1000 jovens, né, os convidados para a minha festa de aniversário. E oxalá que possamos estar aqui daqui a 50, 60, 70 anos, já todos nós aqui de Bengala e com as nossas rugas, a ver a jornada nacional nas outras dioceses, já com os nossos filhos, netos, bisnetos, e saber, bem, isto começou aqui. Não é? Acho que é muito bom.
2: Que importância é que tem também essa itinerância pelas outras dioceses para que os jovens possam ir conhecer, portanto, outros territórios do seu país, mas também sempre, claro, nesta dinâmica de juventude, nesta dinâmica de vivência da fé, portanto, do catolicismo?
1: Eu acho que é muito bom e muito interessante ao mesmo tempo. Falo por mim. Pessoalmente, eu gosto muito de organizar, de receber as pessoas aqui, por ter falado muito dos dias nas dioceses, que foi de facto uma experiência marcante, se calhar até mais do que a própria jornada em Lisboa, foi aqui os dias nas dioceses. Ter as reuniões, saber o que é que temos que fazer, o que é que podemos proporcionar aos jovens, não é? E portanto, que todos os jovens das outras dioceses possam sentir aquilo que eu e os nossos jovens estão a sentir aqui neste momento. Não é? Esta preparação toda, este entusiasmo, a ansiedade de ok, está quase, faltam 15 dias, eles vêm aí. Portanto, isto é muito giro. Depois, claro, todo o intercâmbio, não é? De ir conhecer as outras dioceses faz parte e é lindo.
0: Obrigado ao João Pedro, obrigado a si que nos acompanhou nesta manhã de domingo. Fica um convite de 24 a 26 de julho, todos os caminhos vão dar Lamego. Junte-se a esta moldura humana de fé e de partilha no Rejoice 2026. Eu sou Otávio Carmo, jornalista, é sempre um gosto estar deste lado. O programa Eclésia volta à sua companhia na madrugada de quarta para quinta-feira, pouco depois da meia-noite. Até lá, despeço-me com votos de um santo domingo e uma vida feliz.

Bom dia, bem-vindos a mais um programa da Aliança Evangélica Portuguesa. Já alguma vez se sentiu fora da caixa? Inconformado assim com alguma coisa? Por vezes é bom sinal, nem sempre a maioria tem a verdade do seu lado. E daqui a pouco vamos voltar a este assunto. Para já, abrimos o nosso programa de hoje com a música de Marcos Martins.

0: Desde o início da era cristã, não foram poucas as vezes que a palavra de Deus foi associada a um rol de demandas ultrapassadas que, em caso de incumprimento, o inferno seria a recompensa. Mas, em contrapartida, também não foram poucos aqueles que tiveram a coragem de desafiar os preceitos mundanos, renovando as suas mentes pela transformação da palavra de Deus. O apóstolo Paulo deixou-nos precisamente este apelo na carta aos Romanos.
1: E não vos conformeis com este mundo, mas transformai-vos pela renovação do vosso entendimento, para que experimenteis qual seja a boa, agradável e perfeita vontade de Deus.
0: Contrariamente ao que se tem disseminado, a obediência à vontade de Deus não é um favor prestado à divindade, não é um peso, é uma benesse oferecida ao homem, porque estamos a obedecer àquele que nos ama e que sabe o que é o melhor para nós. Mas também é verdade que, como em qualquer outra coisa, só usufrui desta bênção quem quer recebê-la. Ou seja, a benesse oferecida por Deus a quem obedece é só para quem realmente escolhe segui-lo. Deus, o nosso Pai, quer sempre o melhor para os seus filhos. Como tal, não nos podemos acomodar aos sistemas, aos valores deste mundo. Mas antes, e esse é o desafio que queremos deixar, procurarmos conhecer e viver de acordo com o reino de Deus. Os valores que encontramos na Bíblia, que para alguns são tradicionalistas, mas que na verdade são imutáveis. E quando caminhamos com Deus, somos levados a uma experiência verdadeiramente libertadora. Fica então o desafio. Atreva-se e junte-se aos inconformados deste mundo. Estes são os que verdadeiramente já experimentaram a boa, agradável e perfeita vontade de Deus nas nossas vidas. Agora é a sua vez.

0: Hoje ficamos por aqui com este desafio, encorajamento para colocarmos a nossa fé em Jesus. Estamos de volta na terça-feira na RTP2 com o programa Super Histórias da Bíblia, especial para crianças, ao longo deste mês de julho. Programas especiais para os mais novos em tempo de férias. E voltamos aqui à Antena 1 no próximo sábado pela manhã. Até lá, esperamos por si na Igreja Evangélica mais próxima.
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0: Então até ao próximo programa, se Deus quiser.

0: 7 horas em Portugal Continental e na Madeira, 6 nos Açores. As notícias em destaque.
1: Deu a Argentina no prolongamento. A seleção está nas meias finais do Mundial de Futebol, depois de bater a Suíça ao início da manhã por 3-1. Nova onda de ataques dos Estados Unidos contra o Irão esta madrugada, depois da República Islâmica ter atingido um navio no Estreito de Hormuz. A retaliação iraniana prossegue esta manhã contra posições norte-americanas nos países do Golfo. Ainda a polémica dos exames nacionais, a FENPROF vai pedir a abertura de um inquérito ao processo de classificação das provas à Procuradoria-Geral da República.
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1: A Argentina está nas meias-finais do Mundial de Futebol. Bateu a Suíça por 3-1 já no prolongamento. A partida estava empatada a uma bola no fim do tempo regulamentar e a Argentina virou depois o jogo com mais 2 golos. Está por isso encontrado o quarto e último semifinalista da competição. Com esta vitória, a Argentina defronta assim a Inglaterra na próxima quarta-feira. A seleção inglesa garantiu a passagem à próxima fase durante a noite de ontem, depois do triunfo frente à Noruega. França e Espanha são as outras duas seleções nas meias-finais, com jogo agendado para a próxima terça-feira. A Guarda Revolucionária do Irão diz ter atingido um segundo navio no Estreito de Hormuz esta manhã, depois dos disparos feitos durante a madrugada contra um porta-contentores de bandeira cipriota nesta via marítima e que desencadeou, de resto, uma nova vaga de ataques dos Estados Unidos contra o Irão. Ataques que acontecem também na sequência do anúncio pela Guarda Revolucionária do Irão de encerramento do Estreito de Hormuz até nova ordem. 140 alvos militares iranianos foram atingidos, adianta o exército norte-americano. Durante várias horas, os médias do Irão relataram dezenas de explosões em várias cidades e províncias do sul do país. E em resposta a estes bombardeamentos de Washington, o Irão lançou depois ataques contra posições norte-americanas nos países do Golfo, Qatar, Bahrein e Kuwait. Já os Emirados Árabes Unidos interceptaram mísseis e drones provenientes do Irão. Os guardas da Revolução Iraniana referem também ter atingido instalações militares dos Estados Unidos na Jordânia, na base aérea do Príncipe Hassan. A Federação Nacional dos Professores vai avançar com uma queixa na Procuradoria-Geral da República por causa dos problemas na plataforma de correção dos exames nacionais. A FENPROF quer que seja aberto um inquérito para apurar responsabilidades neste processo e insiste que os professores não podem tornar-se os bodes expiatórios quando a credibilidade da plataforma está em causa. Ouvido pela Antena 1, o secretário-geral da FENPROF, Francisco Gonçalves, sublinha que a queixa avança no dia em que os resultados são afixados.
2: Vamos fazê-lo na próxima sexta-feira. Vamos entregar uma queixa na Procuradoria-Geral da República para que se faça uma averiguação de responsabilidades, porque a plataforma que está a ser utilizada para a classificação, tendo em conta todos estes erros que têm sido reportados, não é fiável. E, portanto, não sendo fiável, não poderá servir depois de argumento, se assim quisermos, para o Ministério imputar responsabilidades aos professores.
1: Depois de inúmeras falhas técnicas na plataforma, denúncias de que há ainda provas incompletas, sem todas as folhas de resposta, a FENPROF antevê que podem ser muitos os pedidos de reapreciação dos exames. A Federação Nacional dos Professores está, por isso, a avaliar o facto de os docentes poderem vir a ficar sem férias.
2: Se viermos a verificar que existem um conjunto ou de notas que não são lançadas, enfim, isso vai gerar, por certo, pedido em massa de reapreciação de notas. Nós não podemos permitir que depois os professores vejam negado o seu direito ao gozo de férias, porque os professores só podem ter férias no mês de agosto. Estamos no trabalho com os departamentos jurídicos, no sentido de densificar este conceito das necessidades imperiosas, porque, de facto, os professores não podem ser privados do seu direito ao gozo de férias, que é um dos direitos fundamentais dos trabalhadores.
1: As preocupações da FENPROF quanto ao processo de correção dos exames nacionais do secundário. Podem vir a ser necessários pelo menos mais 3 anos para Portugal recuperar as falhas no setor da habitação em Portugal, pelo menos nas contas do presidente da Associação dos Industriais da Construção Civil e Obras Públicas, em entrevista ao programa Conversa Capital, da Antena 1 e do Jornal de Negócios, Ricardo Gomes avisa que a construção atual de novas habitações deixa muito a desejar.
3: O último ano já fizemos perto de 40 mil, este ano deve ser um pouco acima disso. Mas se a gente olhar a reposição mínima do edificado, e aqui o construído tem que ser entendido como novo e reabilitado, nós devíamos construir anualmente, de uma forma cadenciada, 1% pelo menos. E isso seriam 60 mil fogos ao ano. Nós andamos a fazer uma média de 15 mil, caiamos o buraco dos 300 mil. E vamos admitir que vamos fazer tudo bem, as leis são implementadas, a agilidade dos processos urbanísticos passa a ser ideal, que devia de ser metade do tempo de construção. Nós devíamos ter um objetivo. Se a gente leva 2 anos para urbanizar, projetar e construir, devíamos levar metade desse tempo a licenciar. Não faz sentido. É aí que temos que atuar. Mas se isso acontecer, nós estaremos sempre a dizer que daqui a 3 anos podemos estar a recuperar parte do gap.
1: O diagnóstico do presidente da Associação dos Industriais da Construção Civil e Obras Públicas ao programa Conversa Capital, da Antena 1 e do Jornal de Negócios. O programa está disponível nas habituais plataformas de podcast. Este domingo, ao contrário do que é habitual, o programa não vai ser transmitido depois das notícias de 1 da tarde. A Antena 1 abre emissão nessa altura para acompanhar o encerramento do Congresso do Livre, que termina, portanto, hoje em Sintra, com a eleição dos órgãos nacionais para os próximos 2 anos. A reunião magna do partido, na qual Isabel Mendes Lopes e Jorge Pinto deverão assumir a liderança do partido.
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0: Bom domingo com a RTP Antena 1. Já a seguir, a Árvore da Música com Ana Sofia Carvalheda.
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13: Essas pessoas que são a nossa referência, não é? Adélia Garcia para nós é uma grande referência em todos os sentidos, acho que são essenciais para o nosso caminho.

0: Hoje, na Árvore da Música, há duas sugestões musicais, porque esta árvore vai crescendo cada vez com mais ramos, frutos, flores, sempre com novidades. Vou saber mais sobre este festival, que já não é a primeira edição, o Artes à Vila, que se realiza no Mosteiro da Batalha brevemente, e também vou dar a conhecer o projeto Adélia, projeto muito especial, e o nome de Adélia não é por acaso. Mas para já, Eduardo Jordão, conta-me tudo sobre o Festival Artes à Vila, 17 a 19 de julho, Mosteiro da Batalha. Há muita música para ouvir, há também fotografia para descobrir, mais artes para descobrir, há um estaleiro de obras de conservação e restauro das capelas, exposições, mas que festival tão rico e tão fácil de chegar ao Mosteiro da Batalha, e é também um local de passeio nesta altura de férias. Que festival é este, antes de falarmos da edição deste ano?
1: Muito bem, muito obrigado também pelo convite. O Artes à Vila existe desde 2018, portanto, com este intuito de trazer novas formas de ver a arte, nova música portuguesa, ao Mosteiro. O Mosteiro da Batalha é o verdadeiro protagonista deste evento. Tem uma identidade muito própria, ligada à nossa raiz, à nossa cultura de Portugal, e é um pouco esta simbiose que procuramos, criar as pontes entre a música e as diversas formas de arte, junto daquele património, para que ele seja um património vivo, para que as pedras respirem a novidade da tradição e toda esta simbiose e estas ligações das várias artes. E, de facto, procuramos que a vila fique dinâmica, que haja um intercâmbio entre o museu, a galeria, o próprio mosteiro, e é um fim de semana para se vir viver.
0: Mas já começou há algum tempo, porque há também a oportunidade de conhecer projetos musicais, porque há um concurso, há uma seleção, há um júri. Posso partilhar aqui, eu sou júri também do Artes à Vila. O que é que aconteceu e o que é que vai acontecer? Projetos que chegaram até à vossa produção, exatamente, até ao festival.
1: É verdade. O ano passado, 2025, criámos esta rúbrica em conjunto com a Audiogeste para promover e valorizar, reconhecer os talentos portugueses, os emergentes e os consagrados, na área da música de raiz tradicional portuguesa. E com esta criação do Play Tradicional, que arrancou o ano passado na primeira edição, este ano vamos repetir, pelo sucesso dos inscritos e a procura também dos artistas nesta mostra dos seus trabalhos. E este ano, felizmente, vamos dar continuidade. A segunda edição vai-se realizar dia 19 de julho no Claustro Real do Mosteiro da Batalha, e procura isso mesmo, valorizar e não enaltecer a arte e a música portuguesa de raiz tradicional.
0: Eduardo, quantos se submeteram a concurso?
1: Olha, como sabe, estamos a finalizar as inscrições, mas eu penso que já ultrapassámos as 50 inscrições este ano, o que
0: é
1: fantástico.
0: Há muita música a acontecer, há muitos projetos a quererem também partilhar a nossa raiz, para aqueles que dizem que são coisa dos antigos, nada disso.
1: Há
0: muita gente nova a pegar nas nossas tradições. Vamos então detalhar o que vai acontecer no Mosteiro da Batalha. No primeiro dia, dia 17, o que é que podemos ouvir, mas também espreitar?
1: Dia 17 arrancamos com duas exposições, uma permanente no Museu da Conselhia da Batalha e outra no Mosteiro da Batalha, com retratos dos batalhenses e com retratos da vila. Depois, a nível de música, este ano criámos um palco dedicado a artistas da região de Leiria, para dar o nosso contributo ao apoio dos artistas locais no sentido das tempestades que aconteceram no início do ano, e vamos ter uma atuação da Lisa Sereno e do artista Dispatch. E sexta-feira arrancamos desta maneira, mais local, mas as reservas estão a voar, portanto espera-se uma noite muito interessante. Depois, no sábado, arrancamos com a tal visita às obras de conservação das capelas imperfeitas. Vai ser um momento muito interessante, porque são visitas que não estão abertas ao público na sua essência, portanto, são obras de conservação, e a atual diretora do Mosteiro, a doutora Clara, tem esta iniciativa de poder abrir a porta das Capelas Imperfeitas e poder convidar o público interessado em visitar todo o processo das obras e desta conservação. Que, para o ano, se Deus quiser, já estaremos com o festival também nas Capelas Imperfeitas, este regresso àquele espaço mítico, é algo absolutamente excepcional. No sábado, continuamos a seguir o almoço com uma atividade familiar também, que é o videoclipe, que como fazer um videoclipe animado, a partir de técnicas de slow motion e destas novas tecnologias, com a parceria do Festival Mostra de Lisboa. Depois vamos inaugurar a exposição Retratos de uma Aldeia, que é uma criação própria do festival, com o fotógrafo Luís Rocha, em que ele visita uma aldeia de cada freguesia do Conselho da Batalha, onde capta o saber e o saber fazer das profissões antigas, das profissões que hoje já sabemos.
0: Para que a memória não seja esquecida.
1: Memória. É verdade. E são fotografias e registros incríveis, mas mais incrível ainda do que a fotografia são aquelas pessoas que tanto sabem e que nos passa completamente ao lado. De várias áreas, desde o artesanato, desde a queijaria, desde todos estes detalhes que fazem parte da nossa história e que sem estas coisas nós também não tínhamos evoluído e hoje está um pouco esquecido. Então esta residência artística procura isso mesmo, fazer este registro fotográfico do que são as comunidades mais distantes dos meios urbanos e que é a base da nossa existência, da nossa sobrevivência, de várias profissões diferentes.
0: Eduardo, e à noite de sábado, no Mosteiro da Batalha, o que podemos ver, mas essencialmente ouvir?
1: Ouvir. Temos três concertos magníficos. Às 6 da tarde. Às 6 da tarde começamos com uma banda do Porto, os Puto Bacoco, um projeto cantado em português, uma novidade editorial deste ano, que vão apresentar o seu repertório original. E logo de seguida temos o grande Tomás Valenstein, esta grande voz e esta grande figura da música portuguesa, como todos nós conhecemos, dos Capitão Fausto, e ele aqui vai fazer um concerto intimista ao piano, algo absolutamente memorável. E finalizamos a noite com a abertura do Gabriel Gomes e o grande Jorge Palma, também num concerto intimista. E portanto,
0: também vai haver ali um diálogo entre o acordeão e o piano e as guitarras.
1: Isso
0: também.
1: Mesmo. É, e as grandes canções.
0: E as grandes canções que
1: nos tocam
0: também
1: a alma e o coração.
0: E podemos também cantarolar na plateia.
1: Ai, sem dúvida.
0: No domingo, finalmente, vamos saber quem são os vencedores ou o vencedor dos prémios Play na área de tradição. Mas também há mais para ouvir e descobrir.
1: Muito mais. Temos logo de manhã também uma atividade familiar no Museu da Batalha com Cartinha de Amores, uma oficina em que leva as canções tradicionais para serem ensinadas às crianças. Algo também muito, muito específico, mas muito interessante e de louvar que haja grupos corais que procuram ensinar às crianças as grandes cantigas tradicionais da região e de norte a sul do país, mas com foco nesta região. A seguir o almoço, vamos ter também a descoberta de vários enigmas do Mosteiro da Batalha, com umas visitas também pelo mosteiro, pela igreja, por outros locais, onde vai ser explicado alguns daqueles enigmas que todos nós admiramos, mas não sabemos muito bem a história, porque é que existe aquele símbolo ou aquela simbologia. E, voltando depois à música, vamos dar palco a um projeto de ação social local, que é a Casa do Mimo, em que vão apresentar os seus trabalhos após estas, nós sabemos que são pessoas um pouco mais carenciadas, mas que têm todo o direito e espaço de vir mostrar ao público as suas obras. E antes do display tradicional, ainda vamos acolher a Ana Lua Caiano, que vai mostrar ao público exatamente esta fusão do que era a tradição e a modernidade. Não é? Porque a herança cultural tem que ser vivida e tem que se deixar respirar para nos mostrar que ela está muito viva. E claro, depois finalizamos com o grande momento, a segunda edição do Display Tradicional, onde vamos conhecer não só os nomeados, mas os vencedores destas quatro categorias a concurso, e que trazemos mais uma categoria inovadora este ano, que é o Guardião da Tradição. Ela não está a concurso, será a própria organização que irá atribuir, mas o guardião da tradição é exatamente enaltecer e dar destaque àquelas pessoas que nós sabemos que não têm muita visibilidade ou que não estão associadas ao grande estrelato do que é, como por exemplo um construtor de instrumentos ou um divulgador ou um investigador do que era a música tradicional, e eu acho que isto é muito relevante. Deixe-me só dar esta nota. O Artes à Vila é como se fosse um palco vivo, traz vida ao mosteiro para que não seja só pedra. E o espoleio tradicional é exatamente este momento da consagração desse palco vivo, não é? A música é apresentada e depois ali é enaltecida e é, digamos, valorizada com este pequeno simbolismo do prémio.
0: E claro, a Antena não tinha que lá estar, a RTP Antena é parceira, porque se não tivermos memória, não podemos olhar para o futuro. Temos que sempre olhar para trás para olharmos o futuro. E é isso que eu tento, Eduardo, aqui
1: muito
0: na
1: obrigado.
0: Árvore da Música, fazer todas as semanas. Podem ser visitadas sempre as Árvores da Música na plataforma da RTP Play, mas também semana a semana na RTP 1 e também na RTP Mundo podemos sempre ter conversas com música dentro. Artes à Vila, não esqueçam, todos os caminhos vão dar à batalha 17 a 19 de julho. Fica o convite, não é, Eduardo?
1: Muito obrigado, sem dúvida, e também deixe-me dar os parabéns pelo seu programa e por todo o trabalho que tem vindo a fazer nestes últimos anos, porque sem estes programas e sem este destaque não vai haver artistas no futuro, não vai haver programadores, nem todos os profissionais que envolvem a cultura.
0: É o dar e receber.
1: É o
0: dar
1: e receber.
0: A minha música, eu partilho essa música.
1: Muito obrigado. E fica o convite também para virem todos à batalha. É um fim de semana de experiências, é um fim de semana de descobertas. Para quem já conhece o mosteiro, vem redescobrir uma nova forma de o ver. Para quem ainda não conhece, apresse-se a reservar os bilhetes, porque estamos lá para vos receber. Não canto.

0: de começarmos a falar sobre o projeto Adélia, eu tenho que confessar que fico muito, muito feliz quando músicos, projetos musicais vêm ter comigo. É sinal que a árvore da música é ouvida, é partilhada e vai chegando a mais e mais gente, e até a gente que está agora a dar os primeiros passos em concertos, em disco, e que me batem à porta. Fico mesmo muito, muito contente, e foi isso que aconteceu com o projeto Adélia. Logo quando a Tânia me bateu à porta por mail, me contactou, primeiro foi mensagem, uhum, e depois por mail, eu achei: Adélia, mas o Adélia leva-me a alguém muito especial que muito nos deu e nos dá na música de raiz. Como é que vocês se juntaram? São mais? Hoje só estão aqui vocês os dois na árvore da música, mas Tânia e António, como é que um dia disseram: vamos fazer um projeto musical, gostamos de música, queremos homenagear alguém, e depois levámos para outras releituras, outros instrumentos, outros ambientes sonoros? Mas como é que foi esse primeiro encontro? Ainda se lembram?
1: Sim, perfeitamente. Então, o projeto Adélia por acaso surgiu antes, porque eu tenho raízes ali no norte, pronto, e vivi também ali perto de Cacerelhas, que era a terra da Adélia Garcia, e convivi com ela, cruzei-me várias vezes com ela, nos festivais e nas festas. Ela adorava cantar e nós cantávamos com ela, ela adorava dançar e nós dançávamos com ela, ou seja, era ela que movimentava muito as festas também e juntava as pessoas para cantar e para dançar. Porque ela era assim, um ser vivo, não é? Um cheio de vida.

0: pelas nossas tradições e depois fazemos os nossos caminhos século 21. Esse contacto foi fundamental para o crescimento, não só como música, mas também pessoal, de certeza, nessas festas da aldeia, onde não há barreiras, não há aquele, ai, não posso bater palmas, não posso pôr em pé, parece mal numa sala de espetáculos. Não, ali tudo é genuíno nesse encontro.
1: Sim, sem dúvida. Eu tive essa sorte, pronto, de... e por acaso o Litos também. O Litos também tem uma raiz de música tradicional e um convívio também com essas tradições bastante forte. E a verdade é que estar com essas pessoas ajuda-nos a crescer de uma maneira muito saudável e muito comunitária, não é? E é isso, não há nada que não possamos fazer. Estamos ali, estamos todos descontraídos, num convívio, a cantar. Um puxa uma música, outro puxa outra. Dança-se, canta-se. E a música tradicional relembra-nos isso, ainda nos dias de hoje, não é? Acho que ela, neste momento, até tem um papel que é super importante, que é unir as pessoas, criar comunidade de novo, trabalhar em conjunto e cantar, sei lá, essas, e mesmo os momentos de lazer, não é? Cantarmos mais, dançarmos mais e estarmos mais juntos. Porque, infelizmente, acho que é isso. Vamos-nos dispersando, não é? Com estas mudanças que têm havido a nível social, mais contemporâneas, e é preciso voltar às raízes para não nos esquecermos da nossa identidade, não nos esquecermos das nossas raízes, do ser humano que somos, da nossa humanidade, não é? Que também está um bocadinho distorcida neste momento. E é isso, acho que a música tradicional neste momento e essas pessoas que são a nossa referência, não é? A Adélia Garcia para nós é uma grande referência em todos os sentidos, acho que são essenciais para o nosso caminho.

0: Uma vez numa conversa numa aldeia com um senhor que não sabia ler nem escrever, mas disse-me o seguinte: só temos futuro se respeitarmos o passado e olharmos para trás com respeito para podermos avançar. Ele referia-se também à terra, aos conhecimentos na parte de agricultura, mas também de nós como seres humanos. Temos que olhar de facto para trás na nossa vida, nas vidas passadas, para encontrarmos o nosso caminho. Mas Adélia já tem uma voz, que é da Tânia, já tem um contrabaixo do António Dias, mas há mais instrumentos nesta Adélia. Uhum. Quem são?
1: É o Joaquim Rodrigues, que é no piano, e o Miguel Rodrigues nas percussões e bateria.
0: E há também...
1: E temos um que participou no disco, que foi o Xossa, que gravou a parte do solo do tema das papoilas de Gaita de Foles.
0: Oh, Tânia, como é que ia chegar ao pé de músicos e dizer: eu tenho um projeto musical, gostava que tivesse este nome, gostava que vocês participassem, tenho uma ideia de recriar alguns temas, mas para outra linguagem. É preciso coragem, ou nem por isso? Ou é por ser da aldeia, vai tudo e depois logo se vê?
2: É, eu sou um pouco assim, é verdade. Sou um pouco livre interiormente e não tenho receio, não é? Tal como também falei consigo. Não tenho muito receio de falar e de abrir caminho, e mesmo para mim e para os outros.
0: Está sempre garantido.
2: Exato,
0: não é?
2: Sim. E eu acho que nós, é isso. Eu penso sempre como um todo, nunca me imagino como um ser isolado, ou seja, vejo mesmo esse conjunto. E por acaso, relativamente a esses músicos, partiu do Litos. O Litos conhecia o Joaquim. Eles já tocavam juntos há algum tempo e o Litos sentia-se muito bem a tocar com o Joaquim. E ele propôs-me. Nós estávamos à procura de músicos também. Apesar de estarmos a tocar os dois, sentimos. Sim, foi assim um processo natural, por acaso.
1: Um projeto que teve várias metamorfoses, sim, por assim dizer. Então, os temas são um espelho disso. Sei lá, se calhar um dos temas, se calhar, teve três ou quatro versões diferentes e foi com o tempo que foi se moldando e foi se transformando.
2: Sim, a verdade é que os temas foram muito alterados, foram sendo alterados, relativamente também a essa questão dos músicos, não é?
1: Sim, porque a parte da procura da sonoridade, entre aspas, perfeita, que a gente chega a um ponto que parece que não vai avançar.
0: Mas para quem estuda contrabaixo e vem de outras memórias musicais, de outros ensinamentos musicais, que tem o jazz, que abraça o jazz, ir à nossa tradição, a canções que são transmitidas na oralidade, muitas delas.
1: O desafio era mesmo esse, era não passar para aquele lado da música improvisada e do jazz e continuar a manter a canção em si, não é? Uhum. A cantiga do trabalho, a melodia está sempre lá e sempre presente, e o desafio era mesmo esse, não era fugir para a música improvisada nem por aí além.
0: Alguma vez imaginou no seu percurso de músico, António, num desafio?
1: Não, nunca me imaginei. Aliás, o meu percurso passou já por várias etapas, esta é mais outra, e acho que cada tempo a gente tem de ter o tempo para saborear e degustar. E é esse tempo que está agora a acontecer.
0: Tem numa pequena cidade ou numa aldeia, que às vezes nestas grandes cidades isso não acontece. Se calhar, se vivesse numa grande cidade,
1: costumo dizer
0: não
1: que
0: não tinham este repertório, não tinham conhecido o trabalho da Adélia, que nos deixou estas canções, tinham uma outra visão.
1: Sim, ou não, não se sabe, mas o...
0: Eu sempre vivi no coração de Lisboa, não é?
1: Eu costumo dizer que na aldeia o tempo passa mais devagar e saboreia-se mais o tempo do que na cidade. Numa cidade o tempo é muito rápido, as pessoas já andam de um lado para o outro, parece que não têm tempo para nada, e as pessoas da aldeia
0: são... Temos tempo, temos é que querer ter tempo.
1: Também é verdade, às vezes desperdiçamos o tempo de uma maneira mais fútil e a gente olha para trás, parece que já passou este tempo todo. E eu na aldeia não vejo as pessoas, por exemplo, tão preocupadas com o tempo em si. Vivem-se mais os pequenos pormenores, e acho que a música também, a música tradicional e mais da zona de Caçarelhos, não é? Que ali era de lá, tem um bocado também a ver com isso. Música simples, mas ao mesmo tempo também complexa, e pronto, que nos faz sentir não viver as coisas de uma maneira tão rápida, por assim dizer. Não sei se me fiz explicar.
0: Perfeitamente. perfeita. Portanto, já havia repertório para trabalhar, já havia cúmplices musicais, já havia um nome, base, Adélia, uhum. já havia uma voz que ia ligar todos os outros instrumentos, a da Tânia Pires, e depois foi a pesquisa de saber mais, de querer conhecer a história desta mulher e destas canções e destas tradições que ela cantava, o dia-a-dia, porque no fundo o que cantava a Adélia Garcia era o seu dia-a-dia.
1: Sim, este processo de composição iniciou-se mais fizemos uma residência mesmo na aldeia de Caçarelhos, estivemos lá cerca de uma semana.
2: Uhum, foi uma semana.
0: Mas com algum apoio?
1: Com um familiar, assim, com algum tivemos.
2: Sim, tivemos a sorte de ser apoiados pela Câmara Municipal e também pela Junta de Freguesia de Caçarelhos, que nos trataram super bem e nos acolheram da melhor forma. E também por um casal de amigos que nos acolheu também em sua casa, lá de, que era de uma aldeia
0: perto. Não havia a preocupação de fazer refeições, de deitar, de acordar ou despertar para ir para um dia de trabalho fora. Não havia, foi um tempo bem aproveitado.
2: Foi vivido com muita tranquilidade e também em comunidade. Nós convidamos as cantadeiras todas de Caçarelhos, porque a aldeia tem bastantes cantadeiras. Muitas delas cruzaram-se com a Adélia Garcia em várias situações, principalmente na igreja, não é? Porque é o coração sempre da... é onde surge o encontro do canto, normalmente. E foi muito interessante por isso. Estivemos com elas, cantamos com elas, ouvimos as histórias todas que elas se lembravam da Adélia. E tivemos também com familiares que eu já conhecia. Partilharam connosco também alguns CDs que tinham de músicas da Adélia Garcia. E pronto, e partilharam também algumas histórias. E foi assim uma semana muito rica. Tivemos lá só podemos estar eu e o Litos dessa vez, mas tivemos tempo para isso tudo, ainda compor, ainda rever músicas. E pronto, e no final demos um concerto e convidámo-las a participar connosco.
0: Qual foi a reação no final? Perguntas, dúvidas, observações, se calhar muito, que faziam muito sentido deste ou daquele arranjo mais arrojado?
1: Sim, um bocado, foi um bocado desafiante nesse sentido, porque vê lá como é que se chamava a senhora?
2: Maria?
1: A Maria, a senhora Maria, nós estávamos, já não sei qual é que foi o tema que fizemos, o arranjo estava assim bastante diferente, o arranjo, mas não a melodia. Então, e a senhora, isso não é bem assim, olha que acho que se estão a enganar. E pronto, e era um bocado desafiante tirá-las do seu conforto.
0: Até pelos instrumentos.
1: Sim, sim, sim, sim. E pô-las a também cantar, mas foi super reconfortante e...
2: Sim, foi muito bom.
0: E fizeram alguma alteração? Depois, quando voltaram à sala de ensaio, pensaram nessas palavras dessa senhora, na sabedoria, e reencaminharam para esse tema aquilo que ela vos tinha?
1: Eu acho que o processo de composição em si dos temas leva sempre, acho que qualquer de se hoje fôssemos para uma sala de ensaios trabalhar outra vez no tema...
0: Uma canção nunca está acabada.
1: Não.
0: E é esse também a riqueza de cada canção.
1: É isso. E é preciso depois também saber chegar a um ponto que, pronto, a gente tem que definir que já está finalizado, senão isto não tem fim. Isto é um poço sem fundo que a gente
0: está
1: sempre...
0: Então quem vem do jazz e daí o improviso, eu sei de histórias de músicos que não chegam a fazer o alinhamento, ficam-se por dois, três temas, tal é a riqueza de quem está em palco e a vontade de criar, que nunca cumprem um alinhamento. Neste caso vai-se para estúdio e tem que se fechar, acabar um tema, não quer dizer que depois num concerto ele não ganhe novas asas.
1: Sim, mesmo nós quando fomos para estúdio ainda houve um tema que ficou finalizado um dia antes de irmos para estúdio. Foi assim uma correria para estudar o tema, para ir para lá e conseguir gravar o tema. Então foi, pronto, até acho que mesmo até o último dia de gravações houve sempre coisas novas a acontecer.

0: E o título deste disco, A Cantar Levia as Penas, não é assim uma frase que pareça que está num português correto, mas está, e é uma expressão utilizada.
1: Sim, ou seja, é a forma como cantamos, não é? Com o nosso sotaque transmontano, o Cantar Levia as Penas. Isso é um excerto de uma música, que é a Cantiga Sem Nome, que está nesse álbum. E pronto, acho que é uma frase que faz todo sentido, não é? Porque na tradição o cantar era para aliviar, não é? Para aliviar e para aliviar as penas. A dureza do trabalho, a dureza da vida, não é? Que se fazia sentir na altura por diversos motivos, diferentes dos de hoje. E pronto, e achamos que seria essa a frase ideal, nesse sentido também de transmitir a mensagem que é importante cantar, que é importante juntarmos-nos para cantar. É isso, esse coletivo que canta e se junta nas aldeias, no centro da rua ou no trabalho, criarmos algo em conjunto a cantar.
0: Sei que eu digo que se calhar se vivesse numa grande cidade não havia este projeto e estas releituras do que foi o que nos deixou a Adélia Garcia. E depois juntaram-se os outros músicos, sala de ensaio para a gravação do disco, deste disco, que tem apenas 9 temas. Eu digo apenas porque havia muitas mais canções que ficaram de fora. Porque nestas 9, que encantamento foi este por estes 9 temas?
1: Foi assim muito natural, eu acho. Ou seja, sim, temos alguns temas mais que temos vindo a trabalhar e que poderiam estar aí também. Mas achamos que esses seriam aqueles que também estariam mais solidificados, estariam mais enraizados e trabalhados de uma forma mais matura e que estavam de acordo com todos, não é? E pronto, 3 deles são originais e 6 são tradicionais. E pronto, os originais também são muito à volta das temáticas tradicionais, que é as questões do amor, as questões de... Eu costumo dizer que é mesmo a vida a acontecer, não é? Trabalhamos os temas sobre temas da vida que acontece todos os dias. E a música tradicional também era assim, e pronto, e as nossas músicas também são um pouco assim.
0: Querem deixar um legado, uma pegada na música, fazendo esta divisão num disco de não só as recriações, mas também os temas criados?
1: Sim, acho que é importante continuar a criar também. Nós também somos tradição, e nós estamos ligados à música tradicional. Temos também algo sempre a acrescentar à música, a criar novidade. E acho que é importante criar música nova também, sim.
0: E mas continuar com o nome Adélia, se apaixonarem por outro cantador, outra cantadeira, alguém que nos deixa memória, vão acrescentar um nome. O nome pode ser sempre a crescer, não é? Adélia, qualquer coisa.
1: Isso é uma boa ideia. Sim. Isso é uma boa ideia. Quem sabe?
2: Neste caso aconteceu de serem os temas que termos ouvido, que a gente ouviu serem da Adélia, mas poderiam ser de outros. A gente também já ultimamente, o último que trabalhamos.
1: Sim, outra questão muito importante que nós não referimos é que foi muito curioso, porque quando andava a recolher as músicas todas, né, fiz uma grande pesquisa e durante muito tempo estive a pesquisar e na altura ainda estava sozinha. E pesquisei vários CDs e fui ouvir algumas cantadeiras, etc. E a verdade é que quando fui, no final, escolher as músicas, reparei que todas elas eram da Adélia. Em momentos da sua vida diferentes. Havia lá uma voz que nem parecia a voz da Adélia. Ela tinha cerca de 40 e tal anos, ou 50 anos. Nem imaginava que seria a Adélia. E quando fui ver, tinha lá a Adélia Garcia. E uau, isto é incrível. Então foi daí que surgiu o nome. Foi a Adélia. Porque ela também tinha falecido há pouco tempo. E foi uma grande... Pronto, decidi mesmo, falei com a família e decidimos fazer-lhe essa homenagem.
0: Se o António está aqui e quase que começou de raiz este projeto, depois como é que foi o envolvimento dos outros instrumentistas? Contar essa história, contar quem foi, o porquê desta paixão por estas canções. Como é que foi mostrar uma ideia que se tem no íntimo, que se tem na solidão, e depois partilhar? Foi fácil?
1: Foi muito fácil, porque havia já esse gosto também e abertura por parte dos outros músicos. O Joaquim veio primeiro e depois o Miguel veio depois ainda. E a verdade é que foi fácil também, porque eu não cheguei com uma ideia imposta e de querer, não, quero que isto seja assim. Não, eu queria que este projeto crescesse com a essência de todos. E por isso é que também tem esta influência do jazz e tem uma sonoridade muito específica, não é? Porque é feita por todos. os arranjos não são só meus, também são do Litos, do Joaquim.
0: Estavas à espera que estas tuas canções que depois partilhaste, e este ambiente, que são muitas delas simples em termos de arranjos ou só de voz, depois levasse este caminho e navegasse até ao jazz?
1: Não, não estava
0: que é uma
1: à
0: coisa que não é nossa, que vem do outro lado do Atlântico e que também faz parte da música do mundo. O que esperavas?
1: Eu não estava mesmo à espera e foi muito bonito. Na altura foi assim, tipo, oh, o que é que está a acontecer? Isto está a mudar tanto, está a ficar tão diferente. Mas a verdade é que...
0: Pensavas mais nos instrumentos tradicionais, cordas, percussões, em vez de viajar até um contrabaixo, uma bateria, um piano?
1: Por acaso não, sempre quis muito que o contrabaixo estivesse presente e o piano também. E percussões também, sim. Mas pronto, foi uma boa surpresa. Mesmo, não estava à espera que caminhasse para esta sonoridade. Mas foi uma boa surpresa, é isso, foi uma boa surpresa, foi muito bom. A questão aqui é que nós também não temos muito perfil de divulgar o trabalho. Nós gostamos de estar juntos, de tocar e
0: mas
1: de dar concertos.
0: Tem que dar o salto, não é?
1: Sim, precisávamos de um produtor, eu acho. Temos tentado, mas também não tem sido fácil encontrar alguém que faça esse caminho connosco. Mas pronto, vamos acreditar que vamos conseguir uma coisa ou outra. Vamos dar esse salto, sim.
0: E num concerto ao vivo temos estas canções, são 9. Já vai haver mais uma ou outra abordagem às canções que a Adélia Garcia deixou, ou originais, ideias que vão surgindo? O que é que podemos esperar de um concerto de Adélia?
2: Já temos aí mais um tema já pronto, que não é da Adélia, na realidade.
1: Sim, é também tradicional.
2: É tradicional, mas não sei, eu não sei de quem é que é.
1: É mais do centro do país. Agora também não me recordo muito bem.
2: Não, é da zona da Beira. Acho que é da zona da Beira. Um tema diferente do que é, mas com a sonoridade está lá preservar. É que é, eu acho que a gente tem sempre esta máxima de preservar as melodias e depois sim à volta. É a estrada que a melodia.
0: Eu não digo que o nome vai crescer.
2: A melodia é que a estrada percorre aqui e é que a gente, pronto, ter um bocado da liberdade de poder fazer o caminho de maneira diferente. E acho que este está um bocado diferente da sonoridade desses temas. Acho que é um bocado por aí também a ver onde é que o vento nos leva, não é?
0: Sim. A liberdade, lá está, por não terem uma máquina de editora, um agenciamento, aquelas regras que hoje se fala, que é preciso, aquela canção tem que ter 3 minutos, tem que ter aquele videoclipe, tem que ter aquela mensagem, não, sentem essa liberdade.
2: Sim, temos essa liberdade e também a gente sabe dos desafios que hoje a música atravessa, que são muitíssimos. Se há 20 anos era difícil, eu acho que hoje, apesar de haver as plataformas, a internet, tudo muito rápido, outros muros se levantam e talvez são mais difíceis de ultrapassar. Mas pronto, a gente também está cá, somos lutadores e andar em frente com isto.
0: Para já, Adélia, com 9 temas, a promessa de haver mais um nos concertos ao vivo. E obrigada.
1: No mínimo.
0: Só tenho que agradecer por terem batido a esta porta da Antena 1 da RTP para partilharem também as vossas releituras, mas essencialmente a vossa liberdade como músicos.

Já estamos bem perto das 8, ainda antes da hora certa. Olhamos a previsão para hoje, que fala então em períodos de céu muito nublado, chuva em especial no norte e centro. Há também uma descida da temperatura máxima no norte e centro. Na Madeira e nos Açores, céu nublado e também há a possibilidade de aguaceiros. Hoje estão previstos 31 graus de máxima para Beja, 30 para Évora, 29 para Bragança, Castelo Branco e Santarém, 28 para Porto Alegre e Coimbra, 27 para Braga, 26 para Vila Real, Viseu, Leiria, Setúbal e Faro, 25 para Lisboa, Aveiro e também para o Funchal, 24 graus de máxima para o Porto e também para a Guarda, 23 para Viana do Castelo e também para Ponta Delgada. 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
1: 8 horas em Portugal Continental e na Madeira, 7 nos Açores. As notícias em destaque.
2: A Argentina está nas meias-finais do Mundial de Futebol. A seleção sul-americana venceu a Suíça por 3-1 esta madrugada, já no prolongamento. O jogo estava empatado a uma bola no fim do tempo regulamentar, mas a Argentina conseguiu dar a volta ao resultado com mais 2 golos. Estão assim definidas as 4 seleções das meias-finais. Na terça-feira, França e Espanha medem forças. E no dia seguinte, quarta-feira, o duelo vai ser entre a seleção de Inglaterra e a Argentina. A seleção inglesa garantiu também a passagem à próxima fase ao ganhar à Noruega. O presidente da Associação dos Industriais da Construção Civil e Obras Públicas entende que vão ser necessários mais 3 anos para Portugal ultrapassar as falhas no setor da habitação. Em entrevista ao programa Conversa Capital da Antena 1 e do Jornal de Negócios, Ricardo Gomes diz também que a construção de novas casas deixa muito a desejar.
3: Se a gente olhar a reposição mínima do edificado, e aqui o construir tem que ser entendido como novo e reabilitado, nós devíamos construir anualmente, de uma forma cadenciada, 1%, pelo menos. E isso seriam 60 mil fogos ao ano. Nós andamos a fazer uma média de 15 mil, caiamos o buraco dos 300 mil. E vamos admitir que vamos fazer tudo bem, as leis são implementadas, a agilidade dos processos urbanísticos passa a ser ideal, que devia de ser metade do tempo de construção. Nós devíamos ter um objetivo. Se a gente leva 2 anos para urbanizar, projetar e construir, devíamos levar metade desse tempo a licenciar.
2: Declarações do presidente da Associação dos Industriais da Construção Civil e Obras Públicas ao Conversa Capital. O programa está disponível nas plataformas habituais de podcast. Hoje o Conversa Capital não é transmitido na rádio porque a Antena 1 abre uma emissão especial para acompanhar o encerramento do Congresso do Livre. Em Espanha, as autoridades esperam estabilizar nas próximas horas o incêndio florestal em Los Gallardos, Almeria. A madrugada voltou a ajudar, com mais umidade e sem grande vento. As chamas destruíram mais de 6.600 hectares de floresta. Morreram 12 pessoas. O vice-presidente da Câmara de Almada não se compromete, para já, com uma data para normalizar o abastecimento de água no município, mas assegura que a autarquia está a fazer tudo por tudo para resolver o problema. Em entrevista ontem à noite à RTP, Filipe Pardal Pacheco anunciou que o PS vai avançar com uma comissão na Assembleia Municipal para apurar as causas das falhas no abastecimento de água. No Médio Oriente, troca de ataques entre os Estados Unidos e o Irão. A guarda revolucionária iraniana diz que atingiu um segundo navio esta manhã no Estreito de Hormuz. Já durante a madrugada tinha havido disparos contra um porta-contentores com madeira cipriota, o que provocou uma nova vaga de ataques dos Estados Unidos contra o Irão. Pelo menos 140 alvos militares iranianos foram atingidos, de acordo com informações do exército norte-americano.
1: 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Já a seguir, a Eucaristia Dominical com os comentários de António Fonseca.

É com alegria que nos encontramos uma vez mais para celebrar a Eucaristia, para celebrar a grande festa dos cristãos, a nossa grande festa. E hoje, Jesus, no Evangelho, senta-se à beira-mar. Senta-se à beira-mar tal como muitos de nós, nesta altura de férias e de calor, ou praticamos já ou desejamos de fundo. Jesus senta-se à beira-mar e reúne-se à sua volta uma grande multidão. E nós juntamos-nos a esta enorme multidão que quer escutar Jesus, que o quer escutar nesta manhã, através da Antena 1, da RTP Antena 1, da RTP Mundo. Celebremos com alegria, juntemo-nos a Jesus para ouvir as suas palavras. Sentemo-nos junto dele, preparemos o nosso coração para este encontro com Jesus, que é a Eucaristia. Preside o Padre João Valente, pároco de São João de Brito em Lisboa. É com esta comunidade que vamos celebrar a Eucaristia do 15º domingo do Tempo Comum.

Em nome do Pai, do Filho e do Espírito Santo. A graça de nosso Senhor Jesus Cristo, o amor do Pai e a comunhão do Espírito Santo estejam convosco. No início da nossa celebração, rezávamos cantando nos caminhos da esperança, vamos ao encontro do Senhor. Mas na verdade é Ele que vem ao encontro de cada um de nós, em cada domingo. É Ele que quer semear em nossos corações essa semente, esta boa nova, esta feliz notícia, o Seu reino, este mundo novo, no qual Ele nos convida a participar desde já. Irmãos, nesta Eucaristia, cada um de nós possa abrir o seu coração a esta novidade, a esta beleza, a esta esperança e a certeza que só Ele pode conceder-nos o dom da felicidade, essa plenitude de vida, essa vida que não tem fim. Irmãos, para celebrarmos dignamente os santos mistérios, reconheçamos que somos pecadores. Confessemos os nossos pecados. Confesso a Deus Todo-Poderoso e a vós, irmãos, pequei muitas vezes pensamentos, palavras, atos e omissões. Minha culpa, minha tão grande culpa. E peço à Virgem Maria, aos anjos e santos e a vós, irmãos, rogueis por mim a Deus Nosso Senhor. Deus Todo-Poderoso tenha compaixão de nós, perdoe os nossos pecados e nos conduza à vida eterna. Amém.

Senhor Deus, Rei dos Céus, Deus Pai Todo-Poderoso, nós vos louvamos, nós vos bendizemos, nós vos adoramos, nós vos glorificamos, nós vos damos graças por vossa imensa glória. Senhor Jesus Cristo, Filho Unigénito, Senhor Deus, Cordeiro de Deus, Filho de Deus Pai, vós que tirais o pecado do mundo, tende piedade de nós. Vós que tirais o pecado do mundo, acolhei a nossa súplica. Vós que estáis à direita do Pai, tende piedade de nós. Só vós sois o Santo, só vós o Senhor, só vós o Altíssimo Jesus Cristo, com o Espírito Santo, na glória de Deus Pai. Amém.

0: Oremos. Senhor nosso Deus, que mostrais aos errantes a luz da vossa verdade, para poderem voltar ao bom caminho, concedei a quantos se declaram cristãos que, rejeitando tudo o que é indigno deste nome, sigam fielmente as exigências da sua fé. Por nosso Senhor Jesus Cristo, vosso Filho, que é Deus, e convosco vive e reina na unidade do Espírito Santo por todos os séculos dos séculos.
1: Saiu o semeador a semear. Quando semeava, Jesus é enviado para que, apesar das muitas vicissitudes, saibamos sempre reconhecer o amor do Pai, para que nos tornemos terreno fértil, para que nas nossas obras glorifiquemos a sua fidelidade, para que experimentemos a plenitude da dádiva de Deus.
2: Leitura do livro de Isaías. Eis o que diz o Senhor: assim como a chuva e a neve que descem do céu não voltam para lá sem terem regado a terra, sem a terem fecundado e feito produzir, para que dê a semente ao semeador e o pão para comer, assim a palavra que sai da minha boca não voltará sem ter produzido o seu efeito, sem ter cumprido a sua vontade, sem ter realizado a sua missão.

Leitura da Epístola do Apóstolo São Paulo aos Romanos. Irmãos, eu penso que os sofrimentos do tempo presente não têm comparação com a glória que se há de manifestar em nós. Na verdade, as criaturas esperam ansiosamente a revelação dos filhos de Deus. Elas estão sujeitas à vã situação do mundo, não por sua vontade, mas por vontade daquele que as submeteu, com a esperança de que as mesmas criaturas sejam também libertadas da corrupção que escraviza, para receberem a gloriosa libertação dos filhos de Deus. Sabemos que toda a criatura geme ainda agora e sofre as dores da maternidade. E não só ela, mas também nós, que possuímos as primícias do Espírito, gememos interiormente, esperando a adoção filial e a libertação do nosso corpo,

Naquele dia, Jesus saiu de casa e foi sentar-se à beira-mar. Reuniu-se à sua volta de uma grande multidão que teve de subir para um barco e sentar-se, enquanto a multidão ficava na margem. Disse muitas coisas em parábolas nestes termos. Saiu o semeador a semear. Quando semeava, caíram algumas sementes ao longo do caminho. Vieram as aves e comeram-nas. Outras caíram em sítios pedregosos, onde não havia muita terra, e logo nasceram, porque a terra era pouco profunda. Mas depois de nascer o sol, queimaram-se e secaram, por não terem raiz. Outras caíram entre espinhos, e os espinhos cresceram e afogaram-nas. Outras caíram em boa terra e deram fruto. Umas 100, outras 60, outras 30 por um. Quem tem ouvidos, ouça. Os discípulos aproximaram-se de Jesus e disseram-lhe: por que lhes falas em parábolas? Jesus respondeu-lhes: porque a vós é dado a conhecer os mistérios do reino dos céus, mas a eles não. Pois àquele que tem, dar-se-á e terá em abundância. Mas àquele que não tem, até o pouco que tem, lhe será tirado. É por isso que lhes falo em parábolas, porque veem sem ver e ouvem sem ouvir nem entender. Neles se cumpre a profecia de Isaías que diz: ouvindo, ouvireis, mas sem compreender; olhando, olhareis, mas não vereis. Porque o vosso coração, porque o coração deste povo tornou-se duro, endureceram os seus ouvidos, fecharam os seus olhos, para não acontecer que, vendo com os olhos e ouvindo com os ouvidos e compreendendo com o coração, se convertam e eu os cure. Quanto a vós, felizes os vossos olhos porque veem e os vossos ouvidos porque ouvem. Em verdade vos digo, muitos profetas e justos desejaram ver o que vós vedes e não viram, e ouvir o que vós ouvis e não ouviram. Vós, portanto, escutai o que significa a parábola do semeador. Quando o homem ouve a palavra do reino e não a compreende, vem o maligno e arrebata o que foi semeado no seu coração. Este é o que recebeu a semente ao longo do caminho. Aquele que recebeu a semente em sítios pedregosos é o que ouve a palavra e a acolhe de momento, mas não tem raiz em si mesmo, porque é inconstante. E ao chegar a tribulação ou a perseguição, por causa da palavra, sucumbe logo. Aquele que recebeu a semente entre espinhos é o que ouve a palavra, mas os cuidados deste mundo e a sedução da riqueza sufocam a palavra, que assim não dá fruto. E aquele que recebeu a palavra em boa terra é o que ouve a palavra e a compreende. Esse dá fruto e produz ora 100, ora 60, ora 30 por um.

escutarmos o Evangelho deste dia, para que possamos compreender melhor as palavras de Jesus e para que as possamos pôr em prática na nossa vida. Escutamos agora a homilia do Padre João Valente, pároco de São João de Brito, em Lisboa. É com esta comunidade que celebramos a Eucaristia do 15º domingo do Tempo Comum.

que saiu a semear. E estou certo, não temos dúvidas em reconhecer que semente é esta e que semeador é este. É o próprio Jesus, este Verbo que se faz carne e habita entre nós. E Ele é esse grão lançado à terra que morre e dá fruto. Sendo esta terra o coração de cada um de nós. E por isso, sem dúvida, estou certo, todos nós, na nossa caminhada e vida da fé, já tivemos a percepção que muitas vezes nos assemelhamos a esta imagem que Jesus na parábola nos apresenta, onde esta semente vai caindo à beira do caminho, em sítios pedregosos, no meio de espinhos. Outras vezes, até somos essa boa terra, esse bom terreno. E por isso, se não temos dúvidas acerca da eficácia da semente, não podemos deixar de nos interrogar: como poderei eu ser esse terreno bom onde esta semente possa, na verdade, dar fruto? Uma coisa é certa: a qualidade do fruto não está dependente de nós, mas não deixa de contar com a nossa colaboração, com o nosso empenho, com o nosso cuidado, para que na verdade possa germinar e crescer. Talvez muitas vezes não estamos suficientemente atentos, despertos, vigilantes, para reconhecer a beleza e a força desta semente. Sem dúvida, porque vivemos também bombardeados constantemente com notícias menos boas. Mas, como nos diz o Jesus no seu Evangelho, se cuidarmos do nosso olhar, dos nossos ouvidos, dos nossos sentidos, estou certo que somos capazes de nos aperceber desta bondade, desta presença, desta manifestação, destes sinais que Deus nos dá, para não desanimarmos, para não desistirmos, para acreditarmos. Podemos, na verdade, construir um mundo diferente, mais justo, mais fraterno, mais solidário, mais humano. Porque, sem dúvida, essa é a intenção do Senhor ao anunciar-nos esta palavra. Em primeiro lugar, tomarmos consciência que nós somos esse terreno onde Ele quer lançar a semente. Mas, provavelmente, também para nos enviar e ser portadores desta esperança, deste projeto de felicidade que Deus quer fazer chegar ao coração de todos. Irmãos, estou certo, testemunhos e exemplos não nos faltam, que nos podem verdadeiramente ajudar a que esta semente encontre esse terreno para criar raízes, para crescer, para dar fruto, para ser alimento de esperança, sinal de esperança no mundo de hoje, nos dias de hoje. Coloquemos o nosso olhar em Maria, Mãe de Jesus, Mãe da Igreja, Mãe dos homens.

0: Ela que, na verdade, guardava todas estas coisas em seu coração. Ela que viveu e vive esta entrega e esta confiança, pode ajudar-nos também a fortalecer em nós este desejo, seguir a Cristo e a certeza que só Ele pode verdadeiramente conduzir-nos a essa felicidade, essa plenitude de vida, essa vida que não tem fim. Peçamos, pois, hoje ao Senhor a graça, o dom, nos ajudar a ser este terreno que acolhe, que escuta, que vive este desejo de acolher esta semente, esta palavra que é o próprio Cristo, e que a nossa vida seja testemunho desta amizade, desta comunhão que só Ele pode construir em nossos corações e em nossas vidas. Creio em só Deus, Pai Todo-Poderoso, Criador do céu e da terra, de todas as coisas visíveis e invisíveis. Creio em só Senhor Jesus Cristo, Filho unigénito de Deus, nascido do Pai antes de todos os séculos. Deus de Deus, luz da luz, Deus verdadeiro de Deus verdadeiro, gerado, não criado, consciencial ao Pai. Por Ele todas as coisas foram feitas. Por nós homens e por nossa salvação, desceu dos céus, encarnou pelo Espírito Santo, no seio da Virgem Maria e se fez homem. Também por nós foi crucificado, sob Pôncio Pilatos, padeceu e foi sepultado. Ressuscitou ao terceiro dia, conforme as Escrituras, e subiu aos céus, onde está sentado à direita do Pai. De novo há de vir em sua glória, para julgar os vivos e os mortos, e o seu reino não terá fim. Creio no Espírito Santo, Senhor que dá a vida, e procede do Pai e do Filho, e com o Pai e o Filho é adorado e glorificado. Ele que falou pelos profetas, creio na Igreja, una, santa, católica e apostólica, professo o seu batismo para a remissão dos pecados, espero a ressurreição dos mortos, a vida do mundo que há de vir. Amém. Oremos a Deus Pai Todo-Poderoso, que no seu amor infinito quer iluminar e salvar todos os homens, e digamos confiadamente: escutai, Senhor, a oração do vosso povo.
1: Pelas dioceses, paróquias e missões do mundo inteiro, para que a palavra que os semeadores vão semeando dê fruto abundante no coração dos que a recebem, oremos.
0: Escutai, Senhor, a oração do vosso povo.
1: Por todas as nações e organismos internacionais, para que busquem o bem comum e a justiça e ultrapassem interesses ocultos e egoístas, oremos.
0: Escutai, Senhor, a oração do vosso povo.
1: Por todos os que sofrem no corpo ou no espírito, para que acreditem que as dores do tempo presente não têm comparação com a glória prometida, oremos.
0: Escutai, Senhor, a oração do vosso povo.
1: Pelos que cultivam a terra com lágrimas, para que seja reconhecido o seu trabalho e o tempo favoreça colheitas abundantes, oremos.
0: Escutai, Senhor, a oração do vosso povo.
1: Por todos nós reunidos no Espírito Santo, para que vivamos a mensagem que escutamos e nos amemos como irmãos na Santa Igreja, oremos.
0: Escutai, Senhor, a oração do vosso povo. Por todos quantos confiam às nossas orações, pelo dom da paz, pelo dom da vida, pelos nossos irmãos doentes e por aqueles que Deus cuidam, pelos que partiram para a casa do Pai, Jacinto Costa Gonçalves, Almir Jesus da Silva, Sónia Gonçalves Martinho, David Alves e família, Ermelinda Emília Maurício, Manuel Olival, Jaime Alves Cabral, Maria do Deserto Videira, Maria da Costa e família, José II Lourenço, Eulália Baeta Pereira, Maria Lucinda Baeta Dias, António Rodrigues e família, António Alves Martinho, Manuel Francisco da Silva, Clotilde Pereira e marido, Manuel Bonifácio e família, Anacleto Lopes Loureiro, José Ferreira da Silva, pelas almas do purgatório e por todos quantos oferecem ação de graças, oremos. Senhor nosso Deus, que não deixais que a chuva volte para os céus sem ter feito germinar a semente nos campos, fazei que a palavra que enviastes à terra produza abundante fruto no coração dos homens, por Cristo nosso Senhor. Amém.

A oração que não parte da vida e que não leva à vida não é oração. E por isso, colocamos agora sobre o altar a nossa vida. A nossa vida e a vida do mundo. Hoje não podemos naturalmente esquecer as vítimas dos incêndios em Espanha, as suas famílias, todos aqueles que choram esta tragédia. Mas continuamos também a pedir ao nosso bom Deus que cuide dos nossos irmãos venezuelanos que sofreram os dois terremotos logo seguidos e que ainda lutam por reconstruir as suas vidas, as suas comunidades, o seu país. Rezemos por todos e procuremos também ajudar na medida das nossas possibilidades. A Caritas e a Fundação AIS, a Fundação Ajuda à Igreja que Sofre, são duas das instituições que estão a apoiar quem mais precisa na Venezuela. E o pouco, todo junto, poderá fazer uma grande diferença nas vidas destes nossos irmãos. Rezemos e façamos o que for possível.

Ora, irmãos, para que o meu e vosso sacrifício seja aceito por Deus Pai Todo-Poderoso. Olhai, Senhor, para os dons da vossa Igreja em oração e concedei aos fiéis que os vão receber a graça de crescerem na santidade por Cristo nosso Senhor. O Senhor esteja convosco. Corações ao alto. Demos graças ao Senhor nosso Deus. Senhor Pai Santo, Deus Eterno e Omnipotente, é verdadeiramente nosso dever e nossa salvação dar-vos graças sempre e em toda a parte por nosso Senhor Jesus Cristo. Compadecido dos errados caminhos dos homens, dignou-se nascer da Virgem Maria. Com a sua morte na cruz, livrou-nos da morte eterna. Com a sua ressurreição, deu-nos a vida imortal. Por isso, com os anjos e os arcanjos, os tronos e as dominações e todos os coros celestes, proclamamos a vossa glória cantando numa só voz.

Vós, Senhor, sois verdadeiramente santo, sois a fonte de toda a santidade. Reunidos na vossa presença e comunhão com toda a Igreja, ao celebrarmos o primeiro dia da semana em que nosso Senhor Jesus Cristo ressuscitou dos mortos, humildemente vos suplicamos, santificai estes dons, derramando sobre eles o vosso Espírito, de modo que se convertam para nós no corpo e sangue de nosso Senhor Jesus Cristo. Na hora em que ele se entregava para voluntariamente sofrer a morte, tomou o pão e, dando graças, partiu e deu aos seus discípulos, dizendo: tomai todos e comei. Isto é o meu corpo, que será entregue por vós. De igual modo, no fim da ceia, tomou o cálice, novos deu graças e deu aos seus discípulos, dizendo: tomai todos e bebei. Este é o cálice do meu sangue, o sangue da nova e eterna aliança, que será derramado por vós e por todos para a remissão dos pecados. Fazei isto em memória de mim.

0: Celebrando agora, Senhor, o memorial da morte e ressurreição de vosso Filho, nós vos oferecemos o pão da vida e o cálice da salvação e vos damos graças porque nos admitistes à vossa presença para vos servir nestes santos mistérios. Humilmente vos suplicamos, participando no corpo e sangue de Cristo, sejamos reunidos pelo Espírito Santo no só corpo. Lembrai-vos, Senhor, da vossa Igreja dispersa por toda a terra e tornai-a perfeita na caridade, em comunhão com o nosso Papa Leão, nosso Patriarca Rui e todos os ministros sagrados. Lembrai-vos também dos nossos irmãos que adormeceram na esperança da ressurreição e de todos aqueles que na vossa misericórdia partiram deste mundo. Admiti-os na luz da vossa presença. Tende misericórdia do nosso Senhor e dai-nos a graça de participar na vida eterna com a Virgem Santa Maria, Mãe de Deus, São José, seu esposo, os bem-aventurados apóstolos, São João de Brito, nosso padroeiro, e todos os santos que desde o princípio do mundo viveram na vossa amizade, para cantarmos os vossos louvores por Jesus Cristo, vosso Filho. Por Cristo, com Cristo, em Cristo, a vós, Deus Pai Todo-Poderoso, na unidade do Espírito Santo, toda a honra e toda a glória por todos os séculos dos séculos. Porque nos chamamos e somos filhos de Deus, ousamos dizer: Pai nosso que estais nos céus, santificado seja o vosso nome, venha a nós o vosso reino, seja feita a vossa vontade, assim na terra como no céu. Pão nosso cada dia nos dai hoje, perdoai-nos as nossas ofensas, assim como nós perdoamos a quem nos tem ofendido, e não nos deixeis cair em tentação, mas livrai-nos do mal. Livrai-nos de todo o mal, Senhor, e dai ao mundo a paz em nossos dias, para que, ajudados pela vossa misericórdia, sejamos sempre livres do pecado e de toda a perturbação, enquanto esperamos a vinda gloriosa de Jesus Cristo, nosso Salvador. Senhor Jesus Cristo, dissestes aos vossos apóstolos: deixo-vos a paz, dou-vos a minha paz. Não olheis aos nossos pecados, mas à fé da vossa Igreja, e dai-lhe a união e a paz segundo a vossa vontade. Vós que viveis e reinais pelos séculos dos séculos. A paz do Senhor esteja sempre convosco. Saudai-vos na paz de Cristo.
1: A palavra de Deus é uma palavra de paz. Aliás, a paz esteja convosco é das expressões mais repetidas nos Evangelhos. A paz esteja convosco. Deixemos estas palavras de Jesus fazer eco no nosso coração. Deixemos estas palavras de Jesus fazer eco na nossa vida. Que a paz de Cristo esteja sempre, sempre na sua vida.

0: Felizes os convidados para o banquete do Reino dos Céus. Eis o Cordeiro de Deus que tira o pecado do mundo. Senhor, eu não sou digno que entreis em minha morada. Dizei-me uma palavra e serei salvo.
1: Felizes os vossos olhos porque veem e os vossos ouvidos porque ouvem. Sim, Senhor Jesus. Somos muito felizes porque fazemos parte desta imensa multidão a quem foi dado a conhecer o enorme amor de Deus por cada um de nós, o enorme amor de Deus por cada homem e mulher do mundo inteiro, de todos os tempos e de todos os lugares. Sim, felizes são os meus olhos, felizes são os meus ouvidos que te veem e que te ouvem. E de facto, foram muitos os profetas, foram muitos os justos que desejaram ver o que nós vemos e não viram, que desejaram ouvir o que nós ouvimos e não ouviram. E te peço, Senhor Jesus, neste momento da comunhão, neste momento em que comungamos sacramentalmente aqui na Igreja de São João de Brito, mas que eu posso comungar-te espiritualmente. Eu te peço, Senhor Jesus, te peço hoje, aqui e agora, renova o meu olhar, renova a minha escuta, ajuda-me a ver-te, ajuda-me a ouvir-te todos os dias da minha vida. Renova a terra do meu coração para que a Tua Palavra, para que a Tua presença possa dar frutos na minha vida e na vida de todos aqueles que me confias. Renova a terra do meu coração para que a Tua Palavra possa transformar o mundo através das minhas palavras e das minhas ações.

Louvado seja Deus na natureza, Mãe gloriosa e bela da beleza, e com todas as suas criaturas, pelo irmão Senhor Sol, o mais bondoso, e glorioso irmão pelas alturas, o verdadeiro, o belo, que ilumina, criando a pura glória, a luz do dia. Louvado seja pelas irmãs estrelas, pela irmã Lua que derrama o luar, belas, claras, irmãs silenciosas e luminosas e suspensas no ar. Louvado seja pela irmã nuvem, que há de dar-nos a fina chuva que consola, pelo céu azul e pela tempestade, pelo irmão vento que rebrama e rola. Louvado seja pela preciosa, bondosa água, irmã útil e bela, que brota humilde é casta e se oferece a todos o que apetece e gosta dela. Louvado seja pela maravilha que rebrilha no lume o irmão ardente, tão forte que amanhece a noite escura e tão amável que ilumina a gente. Louvado seja pelos seus amores, pela irmã Madre Terra e seus primores, que nos ampara e oferta seus produtos, árvores, frutos, ervas, pão e flores. Louvado seja pelos que passaram os tormentos do mundo dolorosos e contentes, sorrindo, perdoaram. Pela alegria dos que trabalharam, pela morte serena dos bondosos. Louvado seja Deus na Mãe querida, a natureza que fez bela e forte. Louvado seja pela Irmã Vida. Louvado seja pela Irmã Morte.

Oremos. Senhor, nos alimentais à vossa mesa santa, humilmente vos suplicamos, sempre que celebramos estes mistérios, aumentai em nós os frutos da salvação, por Cristo nosso Senhor. E isso é a grande interpelação que hoje dirigimos a nós próprios. É aquilo que eu não posso deixar de fazer para ser este bom terreno que acolhe esta semente. Muitas, de certeza, são as oportunidades saudadas. Mas uma parece que é prioritária nos dias de hoje. Silêncio. Para escutar, para ver, para contemplar, para acolher, para saborear este amor que Deus nos tem. À entrada da igreja encontram-se membros da Conferência Vicentina, recolhendo as nossas ofertas, para assim podermos prestar auxílio àqueles que nos procuram, sejamos por isso generosos também, na partilha dos nossos bens. O Senhor esteja convosco. Abençoe-vos Deus Todo-Poderoso. Pai, Filho e Espírito Santo. Um santo e feliz domingo para todos vós, uma boa semana, ide em paz, o Senhor vos acompanhe.

E com o desafio que o nosso fruto permaneça, que o fruto de Jesus permaneça através da nossa vida, termina esta Eucaristia. Celebramos a Eucaristia do 15º domingo do Tempo Comum na Igreja de São João de Brito, em Lisboa. Que a semana que agora começa possa de facto ser esta oportunidade para renovar a terra do nosso coração. Cuidemos da nossa vida interior, do silêncio. Sentemo-nos junto ao mar ou noutro lugar de paz, ao pé de Jesus. E deixemo-nos encontrar por Ele, para que Ele nos fale ao coração. Presidiu a Eucaristia o Padre João Valente, parco desta comunidade de São João de Brito, em Lisboa. Os cânticos estiveram ao cuidado do coro paroquial, acompanhado ao órgão por Armando Lourenço. O apoio técnico esteve ao cuidado de Érica Arizandos. Os comentários foram de António Fonseca. Despeço-me em nome de todos. Continuação de um bom domingo. Votos de uma boa semana e boas férias, se for o seu caso. Votos de uma boa semana e boas férias, se for o seu caso.

0: 9 horas em Portugal Continental e na Madeira, 8 nos Açores. 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
1: O ministro da Educação vai resolver, é a garantia deixada por um outro ministro da reforma do Estado sobre os problemas na correção dos exames nacionais. Em Almada, mais uma madrugada em que 10 localidades não tiveram água nas torneiras. São cortes programados para gerir o abastecimento e que o vice-presidente da Câmara não prevê quando vão acabar. A Argentina está nas meias finais do Mundial de Futebol depois de bater a Suíça no prolongamento.
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1: Não é possível voltar para trás. São palavras do ministro adjunto e da reforma do Estado, depois de ser questionado sobre o processo de correção dos exames nacionais. Em declarações aos jornalistas, no recinto do festival Nós Alive, no passeio marítimo de Algés, Gonçalo Saraiva Matias tentou passar uma mensagem de tranquilidade.
2: O senhor ministro da Educação vai resolver certamente, no dia 17 vamos ter novidades sobre isso, vai resolver certamente. O que não dá é para voltar para trás. Voltar para trás é que não, nem deixar ninguém para trás.
1: Ministro adjunto e da Reforma do Estado, em declarações registadas pela RTP, no Festival de Música que decorreu este fim de semana no Conselho de Oeiras, Gonçalo Saraiva Matias seguiu...

0: pisadas do Primeiro-Ministro, que também tinha reagido a esta crise dos exames neste festival. Os problemas na correção das provas levaram ao adiamento da fixação das notas. As classificações deviam ser conhecidas depois de amanhã, terça-feira, mas só na sexta é que as pautas vão ser afixadas. Ontem, o porta-voz do PSD e vice-presidente do partido, Sebastião Bugalho, anunciou em primeira mão e antes mesmo do governo que os professores que estão a corrigir os exames este fim de semana vão receber horas extraordinárias. O coordenador do Bloco de Esquerda diz que não está em causa nenhuma medida adicional e que o Executivo se limita a cumprir a lei. José Manuel Pureza fala numa estratégia sem qualquer sentido.
1: É extraordinário que seja o porta-voz do PSD e não o Ministro da Educação a falar sobre medidas educativas, enfim, da política educativa para Portugal. Já vale tudo neste momento, já, inclusivamente vale esta coisa extraordinária que é trabalho que, portanto, tem que ser pago, o pagamento seja anunciado como uma grande medida política por parte do Governo. Era o que mais faltava, que quem trabalha não fosse pago pelo seu trabalho, como é óbvio. Portanto, não se trata de nenhum reconhecimento, nenhuma generosidade extraordinária por parte do Governo. É aquilo que tem que ser feito, tem que ser pago esse trabalho suplementar que está a ser exigido aos professores. Perante as evidências, não há nenhuma hipótese de Fernando Alexandre ter condições para continuar a ser ministro da Educação.
0: Coordenadores do Bloco, em conferência de imprensa, o partido já tinha defendido uma comissão parlamentar de inquérito sobre a avaliação dos exames nacionais. O vice-presidente da Câmara de Almada não se compromete, por agora, com uma data para normalizar o abastecimento de água no município, mas assegura que está a fazer tudo o que a autarquia está a fazer todos os possíveis para resolver o problema. Em entrevista ontem à noite à RTP, Filipe Pardal Pacheco anunciou também que o PS vai avançar com uma comissão na Assembleia Municipal de Almada para apurar as causas destas falhas que se têm verificado nos últimos dias.
2: Ao dia de hoje não conseguimos garantir uma data de restabelecimento pleno de água às populações, porque nós nunca conseguimos prever, tal como não conseguimos ao longo das últimas semanas, prever picos de consumo. Mas precisamente porque nós precisamos de apurar aquilo que aconteceu, é que eu gostava de avançar também aqui que o Partido Socialista, na Assembleia Municipal, entrará com uma proposta de criação de uma comissão eventual para apuramento daquilo que se passou nesta situação de abastecimento de água, mas que também para a análise de todo o sistema de captação e distribuição de água.
0: É preciso perceber o que aconteceu, diz o vice-presidente da Câmara de Almada. Esta madrugada a água voltou a estar cortada em 10 zonas do município, cortes programados para gerir o abastecimento. No Médio Oriente, as últimas horas ficaram marcadas por ataques de parte a parte. Esta manhã, o presidente do Parlamento e negociador-chefe iraniano avisou os Estados Unidos de que a era dos acordos unilaterais chegou ao fim, um aviso que surge de Ana Craveiro na sequência do regresso dos bombardeamentos à região.
3: Cumpram a vossa palavra ou paguem o preço. O aviso é feito pelo presidente do Parlamento, Mohamed Baqer Khalibaf, na rede social X. A publicação tem uma imagem com um dos pontos do memorando entre os Estados Unidos e o Irão. Os dois países assinaram um entendimento para pôr fim à guerra e desbloquear o Estreito de Hormuz. No entanto, Donald Trump considerou recentemente que o acordo já não existe por causa de bombardeamentos no Médio Oriente. Agora, o presidente do Parlamento iraniano diz que a era dos acordos unilaterais chegou ao fim. O aviso surge depois de uma noite com ataques recíprocos. Os Estados Unidos lançaram uma nova ronda de ataques contra o Irão. Os alvos incluíram instalações de mísseis e drones iranianos, instalações de comunicações e postos de vigilância costeira. Os ataques surgem depois do Irão ter bombardeado um navio com bandeira do Chipre que passava pelo Estreito de Hormuz. Já durante a madrugada, os meios de comunicação iranianos noticiaram várias explosões em diversas localidades próximas do Estreito. O Irão respondeu com mísseis e drones contra vários países do Médio Oriente com bases norte-americanas, como a Jordânia, Kuwait, Qatar e Bahrein. A Guarda da Revolução Iraniana anunciou, entretanto, o encerramento do Estreito de Hormuz até nova ordem.
0: Também esta manhã as autoridades israelitas manifestaram pesar pela morte do senador norte-americano Lindsey Graham. O presidente de Israel, Isaac Herzog, e o ministro da Defesa, Israel Katz, foram alguns dos governantes que recorreram à rede social X para lembrar o senador como um amigo do país e como um dos apoiantes mais firmes de Israel. Lindsey Graham, aliado de Donald Trump, morreu aos 71 anos. O presidente dos Estados Unidos fala na perda de um genuíno patriota e de alguém que trabalhou sempre em favor da nação. Morreu o antigo futebolista Manu, que jogou no Benfica. O atleta de 45 anos foi vítima de um acidente rodoviário. A informação foi confirmada em comunicado pelo Alverca, clube pelo qual Manu também alinhou. A equipa recorda com gratidão o percurso do jogador. O Benfica reagiu também com profundo pesar. A Argentina está nas meias finais do Mundial de Futebol. Da seleção sul-americana, venceu a Suíça por 3-1 esta madrugada, já no prolongamento. O jogo estava empatado a uma bola no fim do tempo regulamentar, mas a Argentina conseguiu dar a volta ao resultado com mais 2 golos. Estão assim definidas as 4 seleções das meias finais do Campeonato do Mundo. Na terça-feira, França e Espanha medem forças e no dia seguinte, quarta-feira, o duelo vai ser entre a seleção de Inglaterra e a Argentina. A seleção inglesa garantiu também a passagem à próxima fase ao vencer a Noruega. O presidente da Associação dos Industriais da Construção Civil e Obras Públicas entende que vão ser necessários mais 3 anos para Portugal ultrapassar as falhas no setor da habitação. Em entrevista ao programa Conversa Capital da Antena 1 e do Jornal de Negócios, Ricardo Gomes diz também que a construção de novas casas deixa muito a desejar.
4: Se a gente olhar a reposição mínima do edificado, e aqui o construir tem que ser entendido como novo e reabilitado, nós devemos construir anualmente, de uma forma cadenciada, 1%, pelo menos. E isso seriam 60 mil fogos ao ano. Nós andamos a fazer uma média de 15 mil, caímos o buraco dos 300 mil. E vamos admitir que vamos fazer tudo bem, as leis são implementadas, a agilidade dos processos urbanísticos passa a ser ideal, que devia ser metade do tempo de construção. Nós devíamos ter um objetivo. Se a gente leva 2 anos para urbanizar, projetar e construir, devíamos levar metade desse tempo a licenciar.
0: Declarações do presidente da Associação dos Industriais da Construção Civil e Obras Públicas ao programa Conversa Capital, um programa que está disponível nas plataformas habituais de podcast. Hoje o Conversa Capital não é transmitido na rádio, depois do noticiário da Uma, como é habitual, isto porque a Antena 1 abre uma emissão especial para acompanhar o encerramento do Congresso do Livro.
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5: Bom domingo com a RTP Antena 1. A seguir, espreitamos como eram os anos 90 em Lisboa.
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0: Bem-vindos à emissão de hoje do Gramofone, em que viajamos a uma década específica no nosso país, guiados pelas páginas de um livro que acaba de ser publicado. Falo de LX90, A Lisboa em que tudo é possível, obra guia que continua uma história ilustrada da nossa capital, que começou com um volume dedicado aos anos 60, o LX60, continuou pela década de 70, pela década de 80, portanto é uma história que já vai com 14 anos, 2012 o primeiro volume. A autoria é da Joana Stichini Vilela, que aqui recebemos no Gramofone, e o maravilhoso design é do Pedro Fernandes. Bem-vinda, Joana.
1: Obrigada.
0: No Gramofone. Obrigado por abrir as páginas desta década, por abrir as páginas deste trabalho de investigação. O que é que esta década representa para quem entrou nela com 10 anos, portanto entrou nela como criança e saíste dela como adulta já com 20?
1: Olha, no meu caso particular, representou essas fases, esse passar de anos em que tu vais da infância até seres um jovem adulto, não é? Portanto, a nível pessoal, muitas mudanças. Mas estas mudanças, muito marcadas, passei eu a ter mais noção pelos anos que estava a viver do que eu tinha, do que eu achava. Ou seja, a nossa vida, e para quem cresceu nesta década, e tu também terás tido uma experiência idêntica, a nossa vida era muito marcada pela dita cultura única, portanto, pelas coisas que estavam a acontecer, desde os discos aos jogos de futebol. Havia sempre um tema, por exemplo, no recreio da escola, e toda a gente estava a par daquilo.
0: A hegemonia era maior.
1: Muito maior, sim. Não havia, quer dizer, a internet passa a estar acessível nos anos 90.
0: No final mesmo, não é?
1: Sim, na segunda metade, mas de uma forma muito diferente da de hoje. E ainda não havia redes sociais, que foram os agentes desta não só polarização, mas quase insularização, criação de muitas ilhazinhas, muitos nichos. E o que eu não tinha noção é que no meio dessas transformações todas estava a viver aquilo que as pessoas que viveram os anos 90 com 20 anos, mais velhas, sei lá, com mais 10 anos do que eu, às vezes nem é preciso tanto, entrevistei muitas, dizem ainda hoje ter sido a melhor década de sempre, que é uma afirmação que me deixava sempre um bocado entre o irritado e o invejosa, que sei, olha, e não tive eu e não tivemos nós o direito a viver nesses anos que vocês falam com tanta saudade. Não tinha noção de que havia, nem me parece que seja uma nostalgia, uma grande saudade mesmo desse.
0: Mas e se calhar quem tinha as mesmas idades na década de 80 ter-te-á dito o mesmo quando fizeste o LX80?
1: Não me falavam da mesma maneira, não. Isso é que é curioso. Ao passo que nos anos 60, 70 e 80, salvo as questões relacionadas com o Estado Novo, que mudavam muito a forma das pessoas viverem, portanto o facto de vivermos em ditadura.
0: E cortaram a década de 70 ao meio.
1: Mas os jovens eram jovens e até havia quem falasse com saudade de tempos de luta contra o regime. Mas esta ideia de ter sido a melhor década de sempre nunca foi tão consensual como entre as pessoas com quem eu falei para este livro sobre os anos 90. E se tu fizeres esse teste,
0: sim,
1: provavelmente vais sentir o mesmo. Eu recentemente num grupo disse isto, isto irrita-me as pessoas dizerem isto, e estava com pessoas que tinham vivido os anos 90, talvez com 30 anos, e disseram, olha, mas foi mesmo, é melhor de sempre e não se vai repetir. Aquilo continua, é uma coisa.
0: Estás a dizer pessoas nascidas até 1970, grosso modo.
1: Sim.
0: Que abrem a década com 20, pelo menos.
1: Sim, ou numa adolescência já mais tardia, em que conseguem depois ainda aproveitar tudo.
0: E conseguiste perceber o que é que está por trás disso?
1: É uma década de grande.
0: São os dinheiros europeus?
1: Em parte, sim. Fazendo estes livros de que falaste, portanto, o livro.
0: Não falei no LX Joga?
1: O Joga, que foi entre 80 e 90, e era uma tentativa de falar da história de Lisboa ao longo do século XX, mais a famílias, ou seja, há este lado dos livros que tem a ver com ser quase a semente de muitas conversas, e aí era muito direcionado a um público um bocadinho mais jovem. E é essa interação, no fundo é uma interação com o livro. O livro mesmo enquanto objeto. Ele já é um objeto, mas ali era a ideia... era recortar e colar, e as pessoas depois dizem, ah, mas eu tenho pena e tal, e até disponibilizámos, e continua, acho eu, disponível no site da Dom Quixote, na página, no site da Dom
0: Quixote, dos, quatro, lá, dos cinco volumes,
1: dos volumes, um booklet 5 pode ser impresso com as coisas que se têm de recortar para as pessoas não, terem pena. Mas isto, voltando à tua pergunta, o que eu percebi e que fui constatando ao longo destes livros e o dos anos 90 funciona de facto como uma conclusão, é que há, claro, valores que vão caracterizando cada década e que vão encrescendo. Se tu quiseres, nos anos 60 temos uma década muito de grande repressão, muito dominada pelo Estado Novo, mas ao mesmo tempo muito dominada pelo sonho. Havia um grande sonho de liberdade, com a liberdade. E isto influenciava todas as áreas, da música às lutas estudantis, por exemplo...
0: Alimentado pelos ventos que vinham de fora.
1: Exatamente, quem podia viajar, viajava, trazia até, mesmo a nível da moda, não é? Tens o início dos porfírios e por aí fora. Anos 70 consegue-se essa liberdade, mas há uma grande instabilidade, não é? Portanto, aí a grande vitória é conseguir-se uma estabilidade, o início de uma democracia. Estamos a dar os primeiros passos na democracia. Anos 80 já estamos a viver plenamente uma democracia constitucional, mas ainda nos sentimos de fora. Somos um pequeno país na pontinha da Europa, mas entramos para a CE, a dita CE na altura. E nos anos 90, o que me contaram, o que fui lendo e o que fui sentindo no meio disto tudo é, nós já lá estamos. Tudo o que nós quisermos fazer a partir de agora vai ser possível. E, de facto, muitas vezes era porque estavam a vir não só os fundos comunitários, porque era, foi o que eu fui sentindo quando falava. São não só os fundos comunitários, como o dinheiro que vem das privatizações, porque é feita aquela alteração na Constituição que torna, faz com que as nacionalizações não sejam irreversíveis.
0: Sim.
1: E depois muito investimento estrangeiro, porque a partir do momento em que Portugal está na União Europeia, ou na CEE, há a questão da abertura de fronteiras, que depois causará outros problemas a nível económico, mas que traz muito investimento estrangeiro. E aqui estamos a falar de dinheiro, mas além disso temos toda uma evolução social que nos leva a que uma série de grupos vão ganhando voz, ou seja...
0: Grupos sociais.
1: Portanto, vão-se afirmando cada vez mais culturas diferentes. Por exemplo, com os subúrbios a ganharem corpo e a ganharem expressão, e culturas como a cultura do hip-hop, com o rap, com o grafite, que está aqui... Depois há este lado de gente que sente que arranja dinheiro, então que vai ser empreendedor e vai fazer a Lisboa 94 Capital da Cultura, a Expo 98. É uma década em que as pessoas sentem que a cidade está sempre em obras, embora nós continuemos a sentir que a cidade está sempre em obras, neste momento então com obras no metro, obras no túnel da Gacotinho,
0: da João 21,
1: da João 21.
0: Agora, sim.
1: Etc, etc, falando de Lisboa, mas acredito que noutras cidades do país seja parecido. E depois, há vários marcos que fazem com que tudo isto é uma década em crescendo. Tens, sei lá, as privadas que começam...
0: As universidades.
1: As universidades privadas também, mas as televisões privadas.
0: Sim, no início da década.
1: No início da década, em 92 começa a SIC, a TVI virá depois. E, portanto, está tudo em crescendo e é um bocado como uma... alimenta-se, é uma energia que se alimenta a si própria. As pessoas, como acreditam que aquilo vai funcionar, apostam mais e andam ali em grande euforia, a noite que cresce de uma forma, dispara completamente. Os anos 90 foram quase tão vividos à noite como durante o dia, com uma grande energia. E, portanto, havia mesmo esta sensação de que... eu quero fazer isto, vou fazer. E vai correr bem.
0: Ou seja, estas fronteiras que às vezes se pensa entre cada década, ou seja, porque cada década funciona como um todo. E nós pensamos, isto é uma moda que tem a ver com este período, esta moda tem a ver com aquele período, mas as fronteiras nem sempre são exatamente daquele ano inicial.
1: Claro, claro. Nós... Aliás, há quem diga que os anos 90 acabam em 2001, com 11 de setembro, por exemplo. Houve até...
0: Se calhar tinham começado em 89 com a queda do Muro de Berlim, eventualmente.
1: Por exemplo,
0: mas aí temos aquele momento entre isso e 91 com o fim da União Soviética. Portanto... Faz-se o balanço entre 89 e 91, temos 90.
1: Sim, mas por exemplo, curiosamente, esse tema da queda do Muro de Berlim e da vida nos países de leste era o tema que é o primeiro número do Jornal Público que é lançado.
0: Sim, abre o livro.
1: Abre o livro, porque devia sair, o primeiro número devia sair no dia 2 de janeiro de 1990 e o tema de primeira página era. Como é que tinham sido, penso que estava a pensar que seria da revista, mas era do jornal mesmo, é feita a mesma maqueta e está tudo pronto, como é que tinha sido vivido o ano novo em vários países do antigo Bloco de Leste. A história vem no livro depois, o jornal não sai nesse dia por causa de um problema técnico nas gráficas do Porto. E sai mais tarde. Mas mesmo assim, os anos 90 também são a década dos média, não só com as televisões privadas, mas com uma série de novas revistas, com a XFM, por exemplo.
0: Está aqui uma fotografia também muito engraçada.
1: Sim, com várias pessoas que ainda trabalham no meio.
0: Sim, o José Carlos Malato.
1: Sim,
0: a Sofia
1: Moraes, o Luís Montes.
0: Luís Montes, logo à esquerda, sim.
1: Sim, o Nuno Reis.
0: O Nuno Reis lá atrás,
1: sim.
0: Diria quase irreconhecível.
1: Por exemplo, a XFM é um projeto que marca imenso os anos 90, apesar, sobretudo em Lisboa e Porto, porque era onde se conseguia ouvir e com grande dificuldade, e apesar de ter durado pouco tempo, porque apesar de haver dinheiro... Não havia tanto dinheiro assim, ou seja, eles depois não conseguem tornar o projeto sustentável com os apoios publicitários que têm e as audiências que têm, mas que é totalmente marcante na música que se ouve, na disponibilização de coisas que vêm de fora. Porque ainda há muito isso também, que é, há muita vontade de ter cá aquilo que se vê nos outros países. O Rui Pregal da Cunha, quando falei com ele por causa dos LX90, ele dizia que ele passou grande parte dos anos 90 fora, a viver em Londres, mas ele dizia que naquele início, e aqueles projetos todos em que ele se metia... Porque
0: Paulo Pedro Gonçalves, ambos ex-heróis do mar.
1: Música, mas também estava na área da moda, escrevia em jornais, etc, etc. E ele dizia aquilo nos anos 90 nós não parávamos. E se víamos uma coisa que nós queríamos cá e não havia, nós fazíamos. Tão simples como isto, mais artesanal, menos artesanal, mas havia esta predisposição para pôr as mãos à obra e uma grande energia, em alguns casos mais natural que outros, mas havia esta vontade. Eu acho que é esse otimismo e as pessoas têm muitas saudades disso porque as coisas tornaram-se difíceis, de facto, de concretizar, sobretudo em algumas áreas relacionadas com os média, com a publicidade. E por aí fora, e vivemos neste momento uma fase muito complicada da história contemporânea, portanto isto acaba por
0: a vários níveis
1: por potenciar este efeito junto das pessoas que viveram intensamente os anos 90.
2: Olha, acho que faz todo o sentido agora passarmos aqui à primeira das músicas que te pedi que nos trouxesses. Por ordem cronológica, tu escolheste os LX90, portanto, a banda...
0: A qual? Vou brincar, roubaste o título do livro.
1: Podes dizê-lo a sério.
0: Uma banda que tinha o Paulo Pedro Gonçalves, o Rui Pregal da Cunha, o Top Pereira, o DJ Vibe, o Nuno Rock e o Nini Garcia, na bateria, com o Dauá. Tu tinhas 11 anos quando sai este álbum, Uma Revolução por Minuto.
1: Tinha menos, quando sai 10. O single, tinha...
0: 10 anos.
1: Isto sai em...
0: 91.
1: Sim, 91, sim. Há coisas em relação às quais eu tenho uma memória estranhamente vívida. Simultaneamente difusa e, se calhar não é vívida, é intensa. Quando eu hoje volto a ouvir ou a ver, aquilo causa uma grande,
0: forma, né?
1: Causa-me uma grande emoção em mim. E o Dauá é uma dessas canções. Eu quando, não voltei a ouvi-la só agora, já voltei a ouvi-la muitas vezes nos últimos anos, mas quando a redescobri na internet, lá está... foi uma grande emoção. Eu não consigo dizer onde é que eu ouvia
0: onde ouviste a primeira
1: Onde a primeira e a segunda era na televisão, claramente. Eles tinham um videoclipe que é realizado pelo Zé Pinheiro, com quem eu falei para o livro também, e que é feito num armazém onde eram feitas as raves de Chabregas, que
0: também
1: são,
0: abordas
1: e
0: aqui.
1: Que também estão, a cuja história também está aqui. E aquele som para mim era uma coisa vinda do além, vinda de outro lugar qualquer, era estranho, mas sedutor ao mesmo tempo. E eu tenho muito a ideia de estar para aí de pé em frente à televisão, a olhar para aquilo, como se fosse a tentar decifrar aquilo, mas aquilo mexer muito comigo.
2: Vamos então ouvir os LX90 com Dauá.

0: Da Uá, letra de Paulo Pedro Gonçalves e Rui Pregal da Cunha, música de Paulo Pedro Gonçalves, os LX90, uma das escolhas musicais da nossa convidada de hoje no gramofone, a Joana Stichini Vilela, que acaba de lançar o livro precisamente intitulado LX90, a Lisboa em que tudo é possível. Estavas a falar, Joana, da energia e da capacidade de concretização. É curiosa essa euforia em pessoas como o Rui Pregal da Cunha, que viveram intensamente essas duas décadas, 80 e 90, portanto, e que conseguiram fazer essa distinção e até realçar a própria década de 90.
1: Mas penso que, por exemplo, no caso dele, não querendo estar a pôr palavras na boca dele, mas penso que ele sempre teve essa predisposição, é essa pessoa, agora vou fazer isto, agora vou fazer aquilo. Sim, sim. Já nos anos 80 eles faziam, não é? Fazem os Heróis do Mar, que é um projeto que rompe completamente com o que se ouvia em Portugal e fazia em Portugal, e já com, lá está, um olhar sobre a moda, sobre o que é contemporâneo, portanto, se calhar essa filosofia de vida já vinha de trás. Agora, nos anos 90, de facto, há dinheiro, há um ambiente propício ao crescimento, o que gera uma grande onda de otimismo, que não dura sempre, e há momentos. E

0: E outra coisa que é curiosa é que temos estado a falar destes anos como se fossem idílicos, mas havia...
1: Assim, muitos dos transmitiram, não é?
0: Transmitiram e há muita gente que se lembra deles assim.
1: Sim.
0: Mas havia muitos problemas, claro. E disso eu lembro-me perfeitamente da toxicodependência, a questão da SIDA, parece que a SIDA desapareceu. Agora, se falar com alguém, um miúdo, se calhar até vai dizer-me que é isso, ou já não existe, ou qualquer coisa assim. A SIDA eram questões muito, muito presentes nas nossas vidas de miúdos e que nos traziam também muito para um mundo mais adulto, mais dessas Sim. questões. E, pelo menos com as quais, coisas com as quais eu me cruzava cotidianamente na minha vida. Aquilo era... E não achava mal, e tinha pena, mas fazia parte. Não era uma coisa estranha no sentido de, olha, estes tempos tão estranhos em que agora isto está a acontecer. Fazia parte e são questões que hoje, por exemplo, a questão da toxicodependência mantém-se, embora de outra forma, mas tem voltado, tem-se tornado um problema mais grave novamente e fala-se pouquíssimo nisso. Portanto, também há este olhar diferente sobre a realidade e que tem muito a ver, lá está, internet, redes sociais, que são tão boas como podem ser tão usadas para o bem como para ter usos menos recomendáveis.
1: É-te mais fácil escrever sobre uma década que viveste intensamente, ou seja, da qual tens memórias do início até ao fim, que não era o caso da década de 80 e necessariamente não era o caso das anteriores em que não estavas ainda neste planeta? É mais fácil ou é mais difícil?
0: Eu não, para começar, não me lembrava de tudo o que estava aqui e não tinha estas recordações que aqui tenho destes dados, não é? Eu, quer dizer, uma criança de 10 anos.
1: Sim.
0: Tem uma noção muito própria da realidade. O que tornou este livro especialmente difícil de escrever foi a quantidade de fontes. Se no livro dos anos 60, por exemplo, a dificuldade era encontrar informação, não só porque havia menos meios de comunicação, quando eu comecei a fazê-lo, a trabalhar nele, eu tive a ideia em 2010, e comecei a pesquisar em 2000 e... desculpa, agora estou aqui a pensar, em 2011.
1: Ok.
0: E na altura o projeto começa com o Nico Mrozovski.
1: Sim, está no início.
0: E o Pedro Fernandes era o braço direito dele. Portanto, o Pedro esteve envolvido desde o início. E... já tinha passado muito mais tempo, desde o final da década, do que agora. Portanto, havia menos fontes vivas, e estes livros vivem muito também das fontes vivas. E havia a questão da censura. Ou seja, além de haver muitos factos e muitas histórias que não estavam nos jornais...
1: que as pessoas te traziam, não é?
0: Porque eram censuradas, não é? Temos uma série de dificuldades de acesso à informação em cima das outras. Aqui há um pouco o desafio oposto e outra questão que é, há muito menos bibliografia.
1: Sim.
0: Ou seja, há muito menos livros escritos, documentários feitos, filmes sobre esta década. A informação está mais em bruto. A questão de eu ter vivido estes momentos ou não, eu não consigo fazer esse exercício. Não consigo, porque tirando um ou outro assunto que aqui estão, de facto a minha memória era difusa e a nossa memória tem essa questão, tem esse lado de que nos lembramos pouco. É que a nossa memória é muito pouco fiável. A de toda a gente.
1: Fixamos histórias como verdadeiras que não são.
0: E vai-se moldando de cada vez que tu ou eu contamos uma história, vamos contá-la de outra maneira. E portanto, a narrativa é uma entidade viva que se vai transformando à medida que nós vamos recordando esse momento, essa pessoa, essa tendência, etc. E vai-se moldando à nossa maneira. Se nós temos uma recordação muito boa, se calhar vai se tornando melhor, se temos má, vai se tornando pior e também vai perdendo detalhe. Portanto, tu quando mergulhas nos fatos e vais ler as revistas e vais ler entrevistas e vais falar com as pessoas, percebes que as histórias tinham uma complexidade muito maior e, portanto, o processo em si, fora estas dificuldades que eu referi não é tão diferente assim.
1: E em termos do trabalho de pesquisa, portanto, a existência de maiores fontes, ou seja, há muita comunicação social, há muita gente viva felizmente. Juntando tudo isso, a maneira como chegas aos teus textos tem que ser necessariamente diferente, ou seja, as histórias que tu contas acaba por ser diferente por causa de haver ali um cruzamento mais rico de informação.
0: Não sei se estou a perceber
1: Ou seja, o facto de teres ali tanta gente a contar-te as histórias, uhum. Seja, certeza que ouviste várias visões de uma mesma coisa.
0: Sim, portanto, isso acontece sempre. Acontece
1: e depois
0: sempre.
1: Confrontas essas várias visões com o que saiu na imprensa na altura.
0: Sim.
1: A maneira...
0: E com dados, dados oficiais, por exemplo, estatísticas, etc.
1: Portanto, haver mais fontes acaba por ser um desafio maior, é isto que queria perguntar.
0: É um desafio maior, embora seja mais fiel à realidade, não é? Porque a nossa realidade é assim. Nós tendemos a pensar, e isto é... Nós, quando somos crianças, pensamos que o mundo é todo como o nosso. Por exemplo, se vamos jantar à casa de um amigo...
1: Sim.
0: E eles comem ou a uma hora diferente da nossa, ou, sei lá, comem sopa ou não comem sopa, ou usam determinados talheres, ou qualquer coisa. Tudo aquilo para nós é... Eles são muito estranhos. Voltamos para casa e explicamos que
1: fogem
0: aquilo...
1: Fogem à nossa norma.
0: Porque fogem à nossa norma. E nós, apesar de irmos percebendo que a realidade não é toda feita à nossa medida, muito pelo contrário... Tendemos a mantemos um bocadinho essa ideia de que a nossa visão é se calhar superior às outras ou que não há assim tantas visões. E isso, infeliz e estranhamente, tem-se vindo a agravar nos últimos anos, porque cada vez vivemos mais nas nossas pequenas bolhas, reforçadas por vozes vindas do outro lado do mundo que dizem exatamente o mesmo que nós na internet. Mas se nós, em vez de escolhermos falar, escolhêssemos ouvir, íamos perceber que não há uma, nem duas, nem três perspectivas sobre as coisas. Há talvez 30. E felizmente, porque o que importa não é... não há uma versão. A realidade... não estou aqui a defender nenhum tipo de relativismo histórico ou o que seja. Quer dizer, há dados concretos, há estatísticas, há estudos, há por aí fora. Agora, a forma como cada um de nós se lembra de um episódio, ou vive um episódio, ou experimenta um episódio, é diferente, porque nós somos todas pessoas.
1: E essas várias visões estão provavelmente certas. Ou muitas vezes estão certas, mais do que uma.
0: Tem a validade que têm, não é? Cada Sim. uma delas, a não ser que aquela pessoa seja um especialista naquele campo. Mas, por exemplo, temos a capa. Isto é um concerto na Festa das Marés, na Praça Sony, de uma banda que eu não conhecia, que se chama Dog Eat Dog.
1: Sim.
0: Eu depois fui ouvir e pensei, bem, isto é totalmente da época, esta foto é incrível, experimentámos fazer a capa e conseguimos. Cada uma destas pessoas que esteve neste concerto provavelmente tem uma recordação diferente do que foi.
1: Sim.
0: Agora, quer dizer, o que é que interessa, nós temos aqui a ferir é o que é que interessa. Por um lado, interessam os factos e, por outro, se calhar até podemos aprender e enriquecer a nossa experiência ouvindo a experiência dos outros. E é neste peso, neste equilíbrio entre falar e ouvir, nós tendemos a falar mais do que ouvimos e eu sou... Além de uma praticante, uma grande defensora do ouvir, porque tem-me permitido...
1: Uma auditora.
0: Sem o peso dessa função noutras áreas.
1: Sim.
0: Nós, quando ouvimos, percebemos muitas coisas. É tudo mais rico, sabes? É como tu poderes ter uma refeição em que só comes carne, uma refeição em que vais experimentando uma série de pratos feitos de maneiras diferentes, com ingredientes diferentes, vindos de diferentes partes do mundo. Isso é muito mais enriquecedor, é muito mais divertido, é melhor, não é?
1: E o que é que te fez pôr as mãos à obra para este quarto volume, digamos assim, ponto de parte do LX Joga que já referimos?
0: Sim.
1: Portanto, quase 10 anos depois, ou em termos de edição é praticamente 10 anos depois, uhum, do LX80, foste muito pressionada, foste muito...
0: Fui um bocadinho pressionada, e tinha um contrato que assinei e fui adiando. Olha, há um momento...
1: Catártico.
0: Um momento que ganha relevância e inesperada, que é o momento em que o Jorge Sampaio morre.
1: Sim.
0: Eu lembro de estar a ver as notícias e pensar, o Jorge Sampaio é uma figura que marca os anos 90, marca muitos anos 90, Presidente da Câmara de Lisboa, Presidente da República e acompanha o caso de Timor, portanto... marca mesmo muito a história da
1: Portugal
0: cidade,
1: contemporânea.
0: Sim, cidade da cidade de Lisboa, e do país. E eu lembro-me de estar a ver as notícias e de repente passam pela cabeça assim, eles vão começar a desaparecer. Estas memórias, estas pessoas que viveram isto, não estão cá para sempre. E ao mesmo tempo fui surpreendida por isso, porque... Quer dizer, não era uma sampaísta fervorosa, era uma pessoa por quem eu tinha admiração, mas
1: sim.
0: Até, ponto, não. E lembro-me de sentir já essa distância. Naquele momento eu senti isto, já há uma distância para aquela época, estas pessoas fizeram coisas importantes e estes valores estão a perder-se. E aí decidi, vou fazer, pronto, vou avançar para isto. Depois ainda demorou um bocadinho até começar de facto a fazer, e ainda houve muitas dúvidas, ainda olhei para o livro dos anos 80 e dos anos 70 e pensei no que é que eu me fui meter outra vez, eu não sou capaz de fazer isto, não tenho tempo, não tenho vida, não tenho já capacidade, dizia eu.
1: Isto absorve muito tempo?
0: É muito tempo, é muito trabalho, muita investigação, ao todo foram cerca de 2 anos e meio de trabalho. O primeiro ano é um trabalho muito, muito solitário, de pesquisa, de andar a varrer tudo e tentar pensar o livro, estruturar quantas páginas vai ter cada história, o que é que fica, o que entra, o que sai, etc. E depois entram o Pedro Fernandes e a Agatha Xavier, que faz a pesquisa e edição de imagem. E aí é tudo conversado com o Pedro, que eu normalmente já lhe dou uma ideia visual, olha, isto vou fazer um texto, podemos dizer assim, olha, aqui podíamos fazer se calhar um diagrama de Venn, etc., porque o livro tem esse lado muito visual e muito
1: que claro. O torna acessível a públicos que nem viveram a década, portanto, a pessoas de várias gerações.
0: Sim, sim, até tem graça, mas pronto, mas só conto já uma história curiosa, mas portanto, temos esse lado depois de grande interação entre os dois, e depois o Pedro muitas vezes até faz uma coisa que é ele que tem a ideia, que aquilo funciona lindamente e que me surpreende, isso é o ideal. A Agatha vai fazendo a pesquisa de imagens e depois recorremos também a ilustradores, infográficos, etc. Mas é mesmo um grande volume de trabalho, sobretudo para conseguires contar histórias que vão desde a política e desporto e música a casos da cidade, coisas que passaram um bocadinho mais despercebidas. E depois tentar fazer isto de uma forma acessível. Às vezes é mais difícil fazer simples do que fazer complicado. E eu tenho, e cada vez tenho mais a certeza disso. E a ideia sempre foi fazer um livro em que a nossa história, nós percebêssemos que fazemos parte da nossa história e que a nossa história é acessível. Mas isso que tu estavas a dizer de acessível a qualquer pessoa, ainda ontem estava a falar com uma amiga que me dizia, eu tenho o livro no carro para o assinares, e isso está bem, assim, pronto, mas, e ela diz, mas o que tem acontecido é que as minhas filhas vão atrás e vão a ver o livro, miúdas adolescentes, e vão a ver o livro e vão-me fazer perguntas.
1: Pois, porque sabem que a mãe esteve lá.
0: Sim, e ela diz, às vezes não me lembro e até fico um bocado envergonhada. Mas eu disse, essa história é maravilhosa, quer dizer, é exatamente
1: o propósito.
0: O propósito, porque é, tudo bem, fala a pessoas que viveram a década, fala a pessoas que não viveram, mas têm uma grande nostalgia da década, mas também fala a pessoas que não fazem a mínima ideia.
1: Ou que nunca viveram em Lisboa, até.
0: Não viveram em Lisboa, não viveram. E porque estes acontecimentos, nós, enquanto povo, se calhar, ou... nós tendemos a achar que não temos poder nenhum, não temos influência nenhuma. Mas nós não somos só fruto do que acontece, nós também provocamos acontecimentos, nós criamos, é uma interação, não é? É uma relação que se vai alimentando. E o que eu gostava que as pessoas percebessem com estes livros é que as nossas histórias pessoais são tão importantes para a história do país como as histórias de pessoas que nós achamos que são totalmente diferentes e inalcançáveis. O facto de uma pessoa ocupar um cargo político dá-lhe, evidentemente, muito mais visibilidade e responsabilidade. Sim. Mas o que um músico faz, o que um desportista faz...
1: Um ator...
0: Quer dizer, podemos continuar.
1: Um ativista social,
0: por exemplo, a história do Lusitânia Expresso, em que houve não sei quantas pessoas anónimas que conseguiram, anónimas e não só, também lá estava, por exemplo, Ramalhantes, ex-presidente da República, muitos jornalistas, juntaram-se enquanto massa de voluntários anónimos, sem dinheiro, que foram ganhando dinheiro e juntaram-se para angariar fundos. Conseguiram levar a causa da independência de Timor-Leste para a agenda internacional. E, portanto, neste sentido, estes livros, as pessoas perguntam, mas porquê tu falas tanto de design e de cadeiras, por exemplo? Ou, sei lá, no livro dos anos 60 temos a secretária, uma das secretárias desenhadas pelo Daciano Costa.
1: Sim.
0: Porquê que aquilo está lá? Porque aquele é um momento em que o design... se estende a coisas acessíveis a qualquer pessoa. Quer dizer,
1: a mais gente.
0: O design existirá, não é?
1: Sim.
0: Porque tudo precisa de design. Mas em que há este lado em que nós, no nosso cotidiano, nos cruzamos com elementos históricos, com factos históricos e definidores. E, portanto, no fundo, uma aproximação pessoal das nossas histórias. E nós fazemos parte, muitas vezes, de histórias e não temos noção. Provavelmente, se tu folheares este livro, ou já folheaste...
1: Estou a ler.
0: Tu dizes, olha, eu lembro-me, eu estive aqui, lembro-me disto, olha, e curioso, sei lá, por exemplo, as pessoas que participaram no Buzinão, estavam a fazer história. Naquele momento, aquelas pessoas estavam a fazer história.
1: É um grupo de gente.
0: E nós, sim, e nós... tendemos, quando damos história na escola secundária, a achar que a história são navegadores do século XV, não é? Gente muito distante. Gente que, se tivesse nascido hoje, provavelmente seria igual a nós, porque geneticamente, imagino eu,
1: não era assim tão diferente,
0: não é? E se nós tivéssemos nascido nessa altura, provavelmente, sei lá, não tínhamos dentes, aquelas coisas.
1: Ah, e a suposta macro-história faz de todas estas micro-histórias.
0: Micro-histórias.
1: Portanto...
0: E umas são sintoma, outras são... disparam acontecimentos. As coisas não existem isoladas. Os fenómenos estão integrados numa série de relações.
2: Falando em relações, a tua segunda escolha, com a qual fechamos a emissão de hoje do Gramofone, é o Palmas Gang, com o Picado pelas Abelhas, portanto, do álbum ao vivo no Johnny Guitar de 1993. E tu viste o Palmas Gang no concerto de reunião, que fez parte do lote de concertos que o Jorge Palma deu recentemente para celebrar a carreira dele.
0: Vi no Capitólio.
1: Não tinhas visto nos anos 90, não?
0: Não, não tinha visto. Eu comprei o disco em 93, o CD.
1: Com 12, 13 anos?
0: Ouvi-o, sim, já teria 13. Eu comprei em 94 e o disco é gravado em 93. Agora estou aqui a baralhar as datas. Mas a história da gravação do disco também está aqui contada no livro.
1: Sim.
0: O Jorge Palma acompanhou muito nos anos 90. O álbum Só, que sai em 1990, eu comecei a ouvi-lo mais tarde, e o Palmas Gang ao vivo no Johnny Guitar, que comprei nessa altura, já não sei, talvez em 94. E a música do Jorge Palma no Sol é ele ao piano. É um álbum extraordinário, é tudo bom. E o Palmas Gang era ele, era o Zé Pedro, o Calu, o Flack
1: e o Alex.
0: Dois
1: Rádio Macau e dois Chutes.
0: E fazem uma brincadeira, não é? É uma super banda rock com os temas com versões rock dos temas do Jorge Palma. E aqueles temas, para mim, tornaram-se uma espécie de bíblia pessoal, numa altura em que tu estás à procura de referências, estás a desprender-te das que tinhas e vais procurando as tuas e encontrando as tuas. O Jorge Palma e as canções dele, nomeadamente as que aparecem nestes dois álbuns, não sei se elas se sobrepõem, teria de pensar um bocadinho melhor.
1: Uma ou outra, sim. É porque são revisitações do universo anterior.
0: São. E não só ouvi aqui tudo dezenas, centenas de vezes, como funcionaram um bocado como uma luz durante a minha adolescência, salvaram um bocado aquelas alturas em que tu estás sem perceber o que é que está a acontecer com a tua vida e porque é que sentes as coisas que sentes, e eu ouvia aquilo e pensava que ele entende.
2: Grande Jorge Palma. Vamos então fechar esta primeira parte da conversa com a Joana Stichini Vilela, à volta do livro LX90, A Lisboa em que Tudo é Possível, com Picado pelas Abelhas, gravado pelo Palmas Gang no álbum de 1993, ao vivo no Johnny Guitar, aqui no Gramofone, sempre com produção de Carlos Jorge Antunes e comigo, João Carlos Calisto.
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Ficamos a 2 minutos das 10. Antes da hora certa, olhamos o tempo para este domingo. A previsão é de períodos de céu muito nublado. Há também possibilidade de chuva, em especial no norte e centro. E há também uma descida da temperatura máxima no norte e centro. Na Madeira e nos Açores, céu nublado e possibilidade de aguaceiros. Quanto às máximas, estão previstos 31 graus para Beja, 30 para Évora, 29 para Bragança, Castelo Branco e Santarém, ainda 28 para Porto Alegre, 27 para Braga e Coimbra, 26 para Vila Real, Viseu, Leiria, Setúbal e Faro, 25 graus para Lisboa, Aveiro e Funchal, 24 para o Porto e também para a Guarda, 23 para Viana do Castelo e para Ponta Delgada.

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1: 10 horas em Portugal Continental e na Madeira, 9 nos Açores. As notícias em destaque.
2: Em Almada, mais uma madrugada em que 10 localidades não tiveram água nas torneiras, são cortes programados e que o vice-presidente da Câmara não prevê ainda quando podem acabar. Hoje começa a funcionar um novo furo para aumentar em cerca de 20% a capacidade de captação de água. O ministro da Educação vai resolver, é pelo menos a garantia deixada por um outro ministro do Governo da Reforma do Estado sobre os problemas na correção dos exames nacionais. Morreu o senador norte-americano Lindsey Graham, apoiante de Donald Trump. O presidente dos Estados Unidos fala na perda de um patriota genuíno.
1: Notícias edição das 10 com Rita Soares.
2: Terceiro e último dia do Congresso do Livre em Sintra. Amanhã é de votações antes dos discursos de encerramento. São 3 as listas que se apresentam para a direção do partido. A lista A, com elementos da direção atual, tem 2 opositoras, que são as listas S e V, que pedem mais transparência e uma maior participação de todos na vida interna do Livre. Espera-se a reeleição de Isabel Mendes Lopes e a eleição de Jorge Pinto como novo co-porta-voz. No congresso que hoje termina, Madalena Salema, ouviram-se já várias críticas ao PS e avisos sobre uma possível revisão constitucional.
3: Do primeiro dia de congresso fica a ideia de que o Livre quer chegar ao poder. Isabel Mendes Lopes assume a fasquia.
4: Nós ouvimos muitas pessoas aclamar por uma refundação da esquerda, por a esquerda pensar no que é que tem de fazer para conseguir se ingrar. Ora bem, está aqui a refundação da esquerda. Da esquerda que não tem medo de dizer que quer ser governo.
3: Jorge Pinto, o novo co-porta-voz, não poupou críticas à liderança socialista já de olhos postos no orçamento.
5: Não é inevitável termos uma oposição à esquerda que passa cheques em branco. Não é inevitável termos um partido socialista que pré-aprova orçamentos de Estado, independentemente do que lá está. Não é esta a nossa política.
3: Para Rui Tavares, ficaram os alertas sobre a revisão constitucional que PSD e Chega se preparam para fazer.
6: De acabar com o regime fundado em 76 e iniciar uma coisa nova, onde não haja nem direito do trabalho, nem direito do ambiente, nem direito do consumidor na Constituição, e isto não são sequer as propostas do partido mais extremo da direita. Nesse partido mais extremo da direita temos propostas de revisão constitucional, de bradar aos céus em tudo o que tem a ver. Com direitos, liberdades e garantias, propostas que, lidas nas entrelinhas, significariam a possibilidade de, com a mais ínfima das justificações, poder interferir nas comunicações internas e privadas das pessoas, do regresso da chantagem ou até da tortura.
3: O historiador cessa funções de co-porta-voz e vai pensar o partido para a próxima década.
2: O adeus de Rui Tavares das funções de co-porta-voz do Livre, mas apenas dessas funções, uma vez que vai manter-se como elemento ativo no partido. Os discursos de encerramento do Congresso são apontados para o final da manhã, discursos que a Antena 1 vai transmitir em direto. Não é possível voltar para trás, são palavras do ministro adjunto e da reforma do Estado, depois de ser questionado pelos jornalistas sobre o processo de correção dos exames nacionais. Em declarações à imprensa, no recinto do festival Nós Alive, ontem no passeio marítimo de Algés, Gonçalo Saraiva Matias tentou passar uma mensagem de tranquilidade.
7: O senhor ministro da Educação vai resolver certamente no dia 17, vamos ter novidades sobre isso, vai resolver certamente. O que não dá é para voltar para trás. Voltar para trás é que não, nem deixar ninguém para trás.
2: Ministro adjunto e da Reforma do Estado, em declarações registadas pela RTP no Festival de Música que decorreu este fim de semana em Oeiras, Gonçalo Saraiva Matias seguiu o exemplo do Primeiro-Ministro, que também tinha reagido na noite de quinta-feira a esta crise dos exames no festival. Os problemas na correção levaram ao adiamento da fixação das notas. As classificações deviam ser conhecidas depois de amanhã, terça-feira, mas só na sexta é que as pautas vão ser afixadas. Ontem, o porta-voz do PSD e vice-presidente do partido, Sebastião Bugalho, anunciou em primeira mão, e antes mesmo do governo, que os professores que estão a corrigir as provas este fim de semana vão receber horas extraordinárias. O coordenador do Bloco de Esquerda diz que não está em causa nenhuma medida adicional e que o Executivo se limita a cumprir o que está na lei. José Manuel Pereza fala numa estratégia sem qualquer sentido.
0: É extraordinário que seja o porta-voz do PSD e não o Ministro da Educação a falar sobre medidas educativas, enfim, da política educativa para Portugal. Já vale tudo neste momento, já, inclusivamente vale esta coisa extraordinária que é trabalho que, portanto, tem que ser pago, o pagamento seja anunciado como uma grande medida política por parte do Governo. Era o que mais faltava, que quem trabalha não fosse pago pelo seu trabalho, como é óbvio. Portanto, não se trata de nenhum reconhecimento, nenhuma generosidade extraordinária por parte do Governo. É aquilo que tem que ser feito, tem que ser pago esse trabalho suplementar que está a ser exigido aos professores. Perante as evidências, não há nenhuma hipótese de Fernando Alexandre ter condições para continuar a ser Ministro da Educação.
2: O coordenador do Bloco de Esquerda, em conferência de imprensa, a sublinhar que o atual ministro da Educação deve sair do governo. O partido já tinha também defendido uma comissão parlamentar de inquérito sobre a avaliação dos exames nacionais. O vice-presidente da Câmara de Almada não se compromete com uma data para normalizar o abastecimento de água no município, mas assegura que a autarquia está a fazer todos os possíveis para resolver o problema. Em entrevista à RTP ontem à noite, Filipe Pardal Pacheco anunciou também que o PS vai avançar com uma comissão na Assembleia Municipal para apurar as causas das falhas que se verificaram nos últimos dias.
8: Ao dia de hoje não conseguimos garantir uma data de restabelecimento pleno de água às populações, porque nós nunca conseguimos prever, tal como não conseguimos ao longo das últimas semanas, prever picos de consumo. Mas precisamente porque nós precisamos de apurar aquilo que aconteceu, é que eu gostava de avançar também aqui, que o Partido Socialista, na Assembleia Municipal, entrará com uma proposta de criação de uma comissão eventual para apuramento daquilo que se passou nesta situação de abastecimento de água, mas que também para a análise de todo o sistema de captação e distribuição de água.
2: Esta madrugada a água voltou a estar cortada em 10 zonas do município, cortes programados para gerir o abastecimento. A CNN Portugal deu conta ontem à noite de que vai entrar em funcionamento esta manhã um novo furo que vai permitir aumentar em cerca de 20% a capacidade de captação da água. No Médio Oriente, as últimas horas ficam marcadas por ataques de parte a parte. Esta manhã, o presidente do Parlamento e negociador-chefe iraniano avisou os Estados Unidos de que o tempo dos acordos unilaterais chegou ao fim. Um aviso que surge de Ana Craveiro na sequência do regresso dos bombardeamentos à região.
9: Cumpram a vossa palavra ou paguem o preço. O aviso é feito pelo presidente do Parlamento, Mohamed Baquer Khalibaf, na rede social X. A publicação tem uma imagem com um dos pontos do memorando entre os Estados Unidos e o Irão. Os dois países assinaram um entendimento para pôr fim à guerra e desbloquear o Estreito de Hormuz. No entanto, Donald Trump considerou recentemente que o acordo já não existe por causa de bombardeamentos no Médio Oriente. Agora, o presidente do Parlamento iraniano diz que a era dos acordos unilaterais chegou ao fim. O aviso surge depois de uma noite com ataques recíprocos. Os Estados Unidos lançaram uma nova ronda de ataques contra o Irão. Os alvos incluíram instalações de mísseis e drones iranianos, instalações de comunicações e postos de vigilância costeira. Os ataques surgem depois do Irão ter bombardeado um navio com bandeira do Chipre que passava pelo Estreito de Hormuz. Já durante a madrugada, os meios de comunicação iranianos noticiaram várias explosões em diversas localidades próximas do Estreito. O Irão respondeu com mísseis e drones contra vários países do Médio Oriente com bases norte-americanas, como a Jordânia, Kuwait, Qatar e Bahrein. A Guarda da Revolução Iraniana anunciou, entretanto, o encerramento do Estreito de Hormuz até nova ordem.
2: Ataques de parte a parte nesta nova escalada de tensão no Médio Oriente. Também esta manhã, as autoridades israelitas manifestaram pesar pela morte do senador norte-americano Lindsey Graham. O presidente de Israel, Isaac Herzog, e o ministro da Defesa, Israel Katz, foram alguns dos governantes que recorreram à rede social X para lembrar o senador como um amigo do país e como um dos apoiantes mais firmes de Israel. Lindsey Graham, aliado de Donald Trump, morreu aos 71 anos. O presidente dos Estados Unidos fala na perda de um patriota genuíno e de alguém que trabalhou sempre em favor da nação. A falta de mão de obra é um dos principais desafios da construção civil em Portugal. O lamento é deixado pelo presidente da Associação dos Industriais da Construção Civil e Obras Públicas em entrevista ao programa Conversa Capital da Antena 1 e do Jornal de Negócios. Ricardo Gomes diz que vão ser necessários mais 3 anos para se ultrapassarem as falhas no setor da habitação imigração em Portugal e para isso é urgente mais mão de obra. Através da Via Verde para a Imigração, um mecanismo criado pelo Governo para agilizar a contratação de profissionais e a emissão de vistos de trabalho com contrato garantido, a construção civil recebeu 50 mil trabalhadores no último ano.
10: Tem um tempo de resposta aos processos que são escrutinados.
11: E está melhor?
10: Vamos lá ver uma coisa. Nós verificamos a instrução dos processos de forma a que eles depois, quando são submetidos à chamada Via Verde e ao juízo das autoridades, já vão eliminados das eventuais não conformidades. Quando fazemos isso, o nosso tempo de resposta é 15 dias. Portanto, acho que dificilmente baixaremos disso. É bastante bom.
2: Presidente da Associação dos Industriais da Construção Civil e Obras Públicas é o convidado do Conversa Capital, conduzido pelas jornalistas Rosário Lira, da Antena 1, e Maria João Babo, do Jornal de Negócios, um programa que está disponível nas plataformas habituais de podcast. Hoje não é, no entanto, transmitido na rádio depois da uma, como é habitual, porque a Antena 1 abre uma emissão especial para acompanhar o encerramento do Congresso do Livre.
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1: Bom domingo com a RTP Antena 1. Já a seguir, o Amor É, com Inês Maria Menezes e Júlio Machado Vaz.
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1: Olá, Júlio.
16: Olá, querida.
1: Se já aqui dissemos muitas vezes que o amor não é posse, também não é controlo ou vigilância, cuidado é outra coisa, e já falámos aqui muitas vezes desse cuidado também. A tecnologia está a formar e fomentar relações tóxicas que se baseiam num controlo doentio, com a partilha contínua da localização e acesso às passwords, às senhas. É a chamada cultura da vigilância. 46,9% dos jovens do 7º ao 12º ano admitem que já se sentiram controlados pelo namorado ou namorada, segundo o último estudo nacional sobre violência no namoro. E hoje temos connosco uma convidada especial, a psicóloga clínica e sexóloga Tânia Graça, também aqui da casa, da vizinha Antena 3, com o seu, juntamente com a Ana Marco, voz de cama. Olá, Tânia.
17: Olá.
1: Obrigada por estares aqui.
17: Obrigada eu pelo convite, muito, muito.
1: A violência...
16: Um beijinho.
17: Um beijinho, Júlio.
1: A violência psicológica no namoro está a aumentar. Penso que também vais falando muitas vezes sobre isto e sobre esse controlo, acho que posso dizer, doentio, que a tecnologia potencia, não é?
17: Sim, eu costumo dizer que a violência ou o controlo, nada disto é muito novo. O que é novo, ou aquilo em que notamos novidade, é nas formas que esta violência tem assumido. E as redes sociais vieram aqui dar-nos meios que são muito imediatos. Muito, não é indiferido, é live, é indireto, não é? E que traz aqui outras camadas e outro tipo de acesso e outro tipo de pressão que cruza limites de privacidade, que é uma coisa muito importante de se manter em qualquer tipo de relação e as relações amorosas não são uma exceção a isso, ao contrário daquilo que nos vão dizendo, porque no amor um mais um é igual a um, mas não é. Nós não passamos a ser um só porque senão alguém desapareceu. Um mais um é igual a três, que sou eu, tu e a nossa relação. E as redes sociais, os telemóveis, a internet, o acesso à localização contínua, vem atravessar, vem furar estas bolhas todas. E eu tenho assistido com alguma preocupação à normalização que os jovens fazem destes comportamentos como sendo sinal de cuidado e proteção. Que isto é que ainda... Porque não é só... Porque podia acontecer e... Não, mas isto não é mau, nós não vamos fazer isso. Não, não. Há uma normalização a um nível que me desarma até, porque eu já assisti em palestras que dei e em que eu vi jovens, por exemplo, do ensino secundário, que dizem, pronto, mas eu não há mal nenhum, porque nós estamos a partilhar para se acontecer alguma coisa, para se, como fazem também muitas vezes com os pais, a verdade é esta, e transpõem.
11: Exato. Era o que eu estava a pensar.
17: Mas muitas só que é uma transposição. Pais, pois é isso, só que é uma transposição que vem de somos menores de idade e os nossos pais, pronto, terão aqui, também acho que isto é discutível, mas terão aqui algum direito e acesso à informação nossa. Para a nossa proteção, acho que aqui mais em proteção do que em controle, embora se possam também por vezes cruzar algumas linhas vermelhas, mas a transposição disto para as relações amorosas é de facto preocupante.
16: Tu achas que ainda se faz essa soma, e se pareceu-me uma fórmula antiga, não é? O 1 mais 1 igual a 1, essa ainda é a base para que isto aconteça? Nós somos só um e temos que funcionar como tal?
17: Acho que tenha... Eu não sei se esta ideia romantizada da simbiose algum dia desapareceu na totalidade, mas eu sinto que ela está a voltar com mais força, embora nunca se tenha ido embora, dá-me esta sensação daquilo que estudo e que observo, mas que está a voltar com mais força pela... Lá está, por termos estas novas formas de controlo, por haver um saudosismo em relação a papéis de género rígidos e tradicionais, em que existe uma dominação e uma posse do homem em relação à mulher. Então eu tenho direito a isto, embora as raparigas, e é isto que observo também, sentem-se no direito depois de... Se tu tens acesso à minha localização, pois eu também posso ter a tua localização. Isto em termos das questões da internet. Mas eu sinto que isto nunca nos abandonou, mas talvez esteja a voltar com mais força por estas ideias tradicionais do que é que devemos ser, estou a falar aqui de relações heterossexuais, não é? Mas de enquanto homem, enquanto mulher e enquanto... O que é isto do amor? Não, o nome do podcast. O que é isto do amor e ser lido como algo que implica uma fusão? E não é suposto que isso aconteça, muito pelo contrário, não é? Porque não há saúde nenhuma, em princípio, não é? Numa relação fusional.
16: Não sei se o Júlio quer colocar uma questão.
11: Quero. Porque quando se diz que, no fundo, isto está rodeado por uma determinada cultura que não desapareceu, isso é rigorosamente verdade. Lembremos-nos até das fórmulas de casamento. Um só corpo, uma só alma.
17: Exatamente.
16: Uma só conta? Uma só conta bancária?
17: Uma só conta bancária? Sim, sim,
11: isso,
17: sim.
11: Isso não me lembro, mas se calhar nos casamentos a que eu fui não se falou disso. Mas havia realmente essa noção, não é? Pronto. E, evidentemente, assimétrica, não é? Uhum. Uma estrutura de poder masculino. Mas essa nostalgia de um mais um... Ora bem, o que a Tânia diz é verdade. A relação, ideal é uma palavra sempre perigosa, mas a relação saudável tem duas liberdades. E tem duas liberdades com o interagir, então, a criar um terceiro vértice, uhum, que é a relação. E há aqui uma questão, e calmo já para continuarmos, há aqui uma questão que a Tânia levantou que é muito importante, e já vou explicar porque é que até tem piada, que é a questão do controle pelos pais. Eu compreendo a preocupação dos pais. Ouço-a todas as semanas, a Tânia com a profissão que tem também ouve. Uhum. Onde é que eles estão, com quem estão, etc, etc, etc. Isso é verdade. Mas, por exemplo, neste artigo do Expresso, é salientado que isso também tem efeitos colaterais que não são desejáveis, porque torna mais difícil o caminho para a autonomia dos mais novos. E, por outro lado, como as duas já disseram, normalizam um ambiente que faz com que aqueles jovens já considerem natural. Por último, porque é que eu disse que me ria em relação a isto? Por uma coincidência, acho que foi a primeira vez que aconteceu. No Old Friends falámos disto. E os meus capangas disseram assim, podia-se trazer alguém jovem, etc. E eu disse, bom, eu tenho dois netos, mas o mais novo tem 23, já não é um adolescente. Podemos é perguntar-lhe se ele passou alguma vez por isto na adolescência ou se isso ainda continua e tal. E então eu convoquei o Tiago e o Tiago acedeu e apareceu lá. E levantou uma questão em que nenhum dos quatro tinha pensado. O Tiago disse assim, atenção que isto não é só nos namoros. Isto levanta problemas também nas amizades. Uhum. No meu grupo, de vez em quando, eu tive problemas e houve uma altura que disse não alinho mais nesta coisa da localização, porque os meus próprios amigos exigiam saber sistematicamente onde é que eu estava. E eu considero que isso é um ataque à minha liberdade, porque de vez em quando apetece-me estar sozinho, que as pessoas não saibam onde eu estou, não saibam o que eu estou a fazer, etc. E eu pensei, ele tem toda a razão, nós não podemos canalizar o discurso apenas para a relação amorosa clássica, digamos assim.
16: Mas tem outras consequências situações na relação amorosa, não é?
11: É verdade, mas o princípio, aliás, se quiserem depois podemos falar sobre isso. Vamos ver, em termos de vigilância, nós vivemos numa sociedade de vigilância como nunca existiu, claro, sobre todos nós.
16: Nós temos câmaras em todo o lado, não é?
11: Sim, sim, em todo o lado, sim, sim, pois é.
16: Mas nós aqui, bom, o Tiago já tem, como disse, 23...
11: Sim, e permita-me só uma última coisa, porque é uma questão ética até para mim e para a Tânia, é que nós centramos-nos demais nos mais novos. Isso pode dar a sensação que isto não acontece nos mais velhos, o que é redondamente falso.
16: Uhum.
11: Eu recebo casais em situações destas com 40 e tal, 50 e tal e 60 e tal anos.
17: Sim, sim, eu diria que as gerações anteriores, assim que se familiarizaram com a tecnologia, também fizeram, deram uso, não é? Olha, tenho aqui mais esta ferramenta, mais uma vez, o controlo ou a necessidade já lá estaria, só que olha, tenho aqui mais estes. Antes só tinha uma chave de fendas, agora tenho aqui um martelo, também posso usar esta.
16: Até porque se sentiram jovens a usar essas ferramentas, não é?
17: Possivelmente.
16: Mas eu não sei se estou errada, a mim preocupa-me de facto esta fatia, estes adolescentes, 46,9%. Do sétimo ao décimo segundo ano a admitir que já se sentiram controlados pelos namorados. Estamos a falar de adolescentes, não é? Uma falta de autoestima nestas idades é fatal?
17: Sim, de autoestima, e quer dizer, é uma fase crucial na formação de identidade, que será, obviamente, nós não somos estanques e essa identidade poderá transformar-se ao longo da vida, mas é de facto uma fase muito, muito, muito importante nesse descobrir quem é que eu sou e descobrir quem é que eu sou no momento em que me interessa muito pertencer, fazer parte, não é? Querer que gostem de mim, portanto, mais facilmente também, se calhar, ceder em limites que eu próprio ainda não sei se tenho. Portanto,
16: e se calhar muitas vezes estamos a falar dos primeiros namorados.
17: Sim, sim, tendencialmente aqui começam, não é sempre assim, mas começa o interesse pelas relações amorosas, pela exploração da sua sexualidade a solo e em conjunto. Portanto, é aqui uma fase muito, muito importante para todas estas coisas. E também sim na formação da autoestima, que acontece também de estar muitas vezes fragilizada por todas estas coisas, porque se eu quero pertencer, não sei exatamente como fazê-lo, se calhar esforço-me, mas mesmo assim a coisa parece que não arranca. Eu lembro-me na minha adolescência, eu acho que isto é, diria que é mais ou menos transversal, havia o grupo dos metaleiros, havia o grupo dos betos, havia o grupo e o querer... Onde é que eu pertenço?
16: Nós precisamos de pertencer, não é?
17: Exatamente, e diria que é mesmo uma das fases em que isto é mais acentuado. E portanto, não é? Não concorda, Júlia? Eu diria que sim.
11: É sentir que não pertencemos na adolescência é uma tragédia completa.
17: Exato. E que...
11: O grupo.
16: E às vezes até forçamos essa integração, forçamos essa entrada num determinado grupo com o qual não nos identificamos completamente. E isto também
11: cedemos,
16: nos namoros, não é?
11: Cedemos, se for preciso. Também.
17: Sim, sim, sim.
16: Por isso é que eu dizia, a falta de autoestima numa relação que começa a ser controladora e vigilante, até porque depois estás a herdar um padrão que vais perpetuar, que podes perpetuar.
17: Sim, eventualmente pode acontecer, sim. Porque as relações, tudo o que é mais abusivo, e aqui vale a pena também relembrar que não estamos a falar apenas e só, aqui entre aspas, mas da violência física, estamos a falar, na verdade, e em relação a estes números, da violência psicológica, pode realmente causar danos muito profundos, ainda mais numa fase tão relevante para a formação da personalidade e para a formação desta autoimagem, que começa, na verdade, na primeira relação de amor que temos, que é a relação com os nossos pais, não é? Daí que depois se formam o nosso estilo de vinculação, a imagem que eu crio de mim mesma é aquela que os meus pais me devolvem para bem e para mal, não é? Isto muito na infância, é aqueles que estiveram responsáveis pela minha sobrevivência, pelo cuidado às minhas necessidades. Portanto, começa aí. E a adolescência será um bocadinho o reflexo do que trazemos desta fase, mas também o confronto com outras... Estamos a expandir o nosso leque de relações e o que é que estas relações nos refletem, mais uma vez, enquanto espelhos. Ora, se estas relações refletem controlo, e é que o controlo não costuma vir sozinho. Ele traz muitas vezes consigo a manipulação, a tentativa de diminuir, porque é mais fácil diminuir quem se está encolhido, quem é pequenino, quem se sente pequenino, não é? E por isso é que digo que as pessoas mais passíveis de serem controladas são aquelas sim que a sua autoestima e o seu amor próprio estão mais fragilizados, diria que sim, em qualquer fase da vida, atenção.
16: Claro, claro.
17: Mas aqui em particular.
16: Nós temos pegámos num artigo do Expresso assinado pela Joana Pereira Bastos, que começa logo por falar de um namoro que acaba 4 meses depois, nomes fictícios, Leonor e Pedro, poderiam ser muitos outros, mil e um diferentes, idades, lá está, 15 e 16 anos, a Leonor decide acabar este namoro, dizendo nesta reportagem, estava sempre a controlar-me, se eu chegava à casa e não lhe mandava logo mensagem, dizia, vi pela localização que já estás em casa, porquê é que ainda não me disseste nada?
17: Isto é ansiogénico, isto é muito... A mim dá-me ansiedade,
16: só de ler.
17: Sim,
16: só
17: sim.
16: De...

0: A ação dela não é: está ocupado, responde-me quando puder. Ou, não, é: porquê que não estás a responder a mim? Porque é que eu não estou a ser a prioridade absoluta e total deste momento da tua vida, quando poderias, porque estás online. Quando na verdade nós estamos online a trabalhar, nós estamos online a fazer tantas outras coisas que podem ser prioritárias naquele momento, e isso não tem que dizer nada sobre o valor daquela pessoa na nossa vida. Não é? Mas é isso, os nossos medos estão a ser transpostos para estes lugares obscuros.
1: Falaste aí em medos, a dada altura não se instala, nós estávamos a dizer, esta a leitura desta mensagem, enfim, deste conteúdo por si só é arrepiante, não é? Há aqui um controle, não se instala aqui um clima de medo e terror?
0: E usando aqui uma expressão popular, de pisar em ovos. Estamos sempre, ui, ai, ai, já fiz a geneira.
1: Ele vai ficar
0: já,
1: chateado, exatamente. ou ela, claro, não é?
0: É isso, é o estar sempre... Porque a vigilância do outro deixa-nos hipervigilantes sobre nós, em princípio. Se queremos muito corresponder e se temos muito medo de perder aquela pessoa, porque nós quando cedemos a estas coisas, muitas vezes também tem a ver com isto, que é: ama-me, não te vás embora. E se para me amares eu tenho que fazer essas coisas todas, pois farei, não é? E o medo de perder o outro também conduz a esta hipervigilância. Ai, já fiz assim, já fiz assado. Ai, ou chegar aos sítios e mandar uma fotografia para dizer onde é que estou. Que é para não haver problemas, que é para não haver... Chegar a casa e... Pois, porque ele já sabe, ele ou ela já sabe que eu aqui estou. É melhor de avisar já, senão... Isto causa-me falta de ar. É muito ansiogénico mesmo e muito problemático, muito mesmo.
1: Quando alguém, não sei como é que se define os limites, o início, para nos sentirmos vítimas, vítimas de alguém, vítimas de alguma coisa, mas quando sentimos medo, quando sentimos este quase clima de terror no ar, não estamos já a ser vítimas?
0: Em princípio, estaremos, claro que é assim. Há muitas histórias diferentes e cada uma com as suas especificidades. Mas eu diria que o medo extremo de desagradar, de falhar aquilo que o outro espera de nós, é um sinal de alerta de alguma coisa. Até pode ser uma coisa mais nossa do que o outro a incutir-nos isso. Mas será, em princípio, um sinal de alerta. O que acontece é que, tendencialmente, dentro de uma relação abusiva, e voltamos à narrativa que nos contamos, não é? Se a história que eu conto sobre este receio é de, mas ele está a cuidar de mim, mas é uma preocupação, mas isto tem a ver com me amar. Se é esta a história que eu me conto, e muitas vezes o outro alimenta, não é? Tipo, estou a perguntar se já chegaste, porque eu me preocupo. É mais fácil eu ficar ali e achar que aquilo não é um problema assim tão grande. E o que muitas vezes se observa é as pessoas à volta, até começarem a dar o toquezinho, olha, ai, qualquer coisa que não está bem, se não estás diferente, estás sempre a medo, estás sempre muito preocupada, muito preocupado. Só que as relações abusivas também empurram-nos muitas vezes para um grande isolamento e por vezes até um afastamento destes amigos, porque estes teus amigos estão a querer que haja...
1: Afastar-nos.
0: É isso, e arranjar problemas, que nós tenhamos problemas, e então eu não gosto dessa tua amiga, não gosto desse teu amigo. E vai-se formando uma redoma em que nos é difícil por vezes, muitas vezes, é isso que eu observo nas mulheres que são quem mais ouço e mais acompanho, é esta dificuldade em primeiro perceber e depois admitir que de facto é aquilo, é isso que está a acontecer. Estou dentro de uma relação em que vários abusos estão a acontecer.
1: Demora muito tempo às vezes a admitir que estamos numa relação abusiva.
0: Sim, e até te vou dizer, Inês, que vejo muitas mulheres que são altamente independentes, empoderadas, com até altos níveis de autoconhecimento, pessoas que leem, que fazem psicoterapia, que às vezes essa dificuldade em assumir tem a ver com: como é que eu falhei? Então, se eu tenho toda a informação ao meu dispor, como é que eu caí aqui? E ninguém está livre. A verdade é essa. A informação, o conhecimento não nos livra de cair em lugares emocionais muito,
1: claro,
0: complicados.
1: Só descobrimos depois, não é?
0: É, quando já saímos.
1: Quando
0: é preciso,
1: olhamos para trás.
0: É isso, sair da ilha para ver a ilha, não é? Quando
1: exatamente
0: saímos, olha, mas era aqui que eu estava metida, que eu estava metida.
1: Júlio, também houve muitos relatos destes de gente que vive controlada e onde já detectamos o medo.
2: Ouço. Em primeiro lugar, porque começámos o programa a falar de continuidade.

0: intimidades, é bom não esquecer com que frequência o ciúme também era, entre aspas, desculpabilizado, sendo considerado uma prova de amor. Se o outro é de um ciúme brutal, mas eu interpreto aquilo como uma prova de amor, então eu não vou fazer nada para ou traçar linhas vermelhas na relação, ou eventualmente até acabá-la. E, portanto, isso acontecia com muita frequência, para além dos alibis culturais, não é? Em relação ao ciúme, o clássico era o álcool. Não é ele, porque normalmente estamos a falar de homens, mas não é ele, é o álcool. Tá? Depois aqui há outra questão que eu estava a ouvir-vos. A partir de uma certa altura, quem vive com esse medo, depois até interpreta a realidade sempre de uma forma que está adequada a esse medo. Por exemplo, o outro, que também tem o direito de ter períodos em que não está a moer-nos a cabeça, o outro está triste. A pessoa imediatamente pensa, não, ele está triste, o que é que terá acontecido? Pensa, o que é que eu fiz? Porque ele está amoado, ou ela está amoada. E, portanto, isto depois torna-se um inferno particular, porque, como dizia a Tânia, há uma hipervigilância sobre nós mesmos. E mesmo quando não discernimos, entre aspas, a aparência de um pecado, continuamos a aprofundar a busca, porque deve haver qualquer coisa, porque o outro não está bem. Depois há outra questão, porque falou-se de privacidade. Há uma pergunta que surge com enorme frequência e que é perversa, que é, se não tens nada a esconder, porque é que eu não tenho as passwords, isto, aquilo e aquilo outro, não é? Esta pergunta não faz sentido nenhum. Porque isto é dizer a alguém, ouve, é assim, se tu não tens nada a esconder, então o teu mais longínquo e profundamente enraizado neurónio é um terreno a que eu tenho o direito de ter acesso. O amor não tem nada a ver com isto. Eu posso estar com a consciência limpa como um lençol depois de ser lavado, como é que se dizia antigamente, posto a corar.
1: Não é? A corar, é verdade.
0: Eu posso adorar outra pessoa e mesmo assim tenho o direito, se não quiser, eu tenho vontade própria, tenho o direito de ter uma vida psicológica que só me pertence. Isto não tem nada a ver com estar a pensar noutras pessoas, etc. Esta obsessão de conhecer o outro a 100% é verdadeiramente imperialista e traduz muito mais uma nostalgia de controlo e de posse do que um conceito de amor saudável.
1: Estava a pensar justamente, esse controlo é quase uma forma de nos amputarem.
2: Sim, sim, isto que o Júlio dizia, nós no Voz de Cama chamamos esta vivência psicológica individual os nossos jardins proibidos, e que toda a gente tem direito a eles. Nós até muitas vezes os mencionamos no que toca a questões mais da sexualidade e do desejo e das fantasias, que a verdade é que o nosso mundo erótico, o nosso mundo psicológico existe para além do outro, não é? Da pessoa com quem eventualmente nos relacionamos, e temos direito a ele e não temos necessariamente de partilhar, e isso nada dirá em princípio por si só sobre quanto é que amamos e quanto é que queremos aquela pessoa na nossa vida. E só que eu diria que esta necessidade de acesso total ao outro é para já ilusória, porque nunca teremos, e é sim uma tentativa de ou de amputá-lo ou de tornar-nos siameses. Ou seja, eu retiro uma parte tua para que nós sejamos mais uma vez um só.
1: É ilusória e muitas vezes desequilibrada, porque nós exigimos ao outro, mas às vezes nós próprios não damos o mesmo.
2: Sim, e porque não temos que dar? Mas claro, mas é extremamente
1: claro
2: injusto.
1: Claro que não temos que dar.
2: Sim,
1: claro,
2: sim,
1: não,
2: mas
1: temos que dar,
2: dá-me,
1: não é?
2: Tudo, mas eu dar-te-ei apenas uma parte. Há uma pergunta que eu acho muito inquietante, que se feita repetidamente e que vai ao encontro disto de querer dominar o mundo psicológico do outro, que é, o que é que estás a pensar? O que é que estás a pensar? Claro que isto pode surgir numa conversa sem qualquer... Sem que seja negativo de forma nenhuma. Mas uma pessoa que tem essa pergunta muito na ponta da língua tem a ver com esta ansiedade de não dominar totalmente. E quando eu digo dominar, não é necessariamente sobre domínio sobre o outro, mas de eu tenho que saber tudo o que te passa pela cabeça, até para ter a certeza de tudo o que sentes por mim, de tudo o que queres desta relação, de tudo, de tudo. Não, nós precisamos de espaços que são apenas nossos. Isso revela, é indicador e é um fator muito importante de saúde psicológica.
1: E de uma relação
2: saudável, claro.
1: O Júlio falou aí numa questão muito importante, o AMU, porque o AMU parece-me às vezes uma arma ainda branda do agressor ou da agressora.
2: É o tratamento de silêncio, não é?
0: É. O silêncio é multifacetado. Um silêncio confortável é das melhores coisas que existem numa relação. Não é preciso dizer nada. Estamos bem.
2: Uhum.
0: Ponto final, não é? Ao mesmo tempo, pode ser uma arma temível e de vez em quando acompanhada de uma palavra que é: o que é que tens? Nada.
2: Uhum.
0: E sim, aquele sim. Nada.
1: E nós a percebemos claramente.
0: É chamada comunicação paradoxal. Nós dizemos uma coisa e o outro sente-se soterrado pelo oposto. Percebe imediatamente, não é nada. E depois eu estava a sorrir, pronto, porque 50 anos de clínica permitiu ver muita coisa e muita mudança. Quando há bocado as duas diziam, ah bom, mas isto não nasceu agora, eu vi outras formas, quer dizer, eu lembro-me quando, não estou a dizer que não possa acontecer hoje em dia, até com dispositivos bem mais fáceis de esconder, mas eu lembro-me quando pessoas chegavam chocadas ao meu consultório porque a outra tinha-lhes colocado gravadores no automóvel.
2: Sim.
0: É?
2: Sim, sim.
0: A tecnologia melhorou de uma maneira extraordinária e, portanto, é muito mais fácil, digamos assim. A Inês já ouviu isto N vezes, mas nunca estivemos aqui com a Tânia, porque eu digo sempre isto à Inês. Isto chega a traços verdadeiramente paranoides.
2: Uhum.
0: Porque eu ouço pessoas que quando, e isto é muito bonito, porque ouço pessoas que me dizem, eu jamais abriria uma carta para o meu parceiro ou a minha parceira, mas não resisto ao telemóvel. E avançam, não é? Pronto. E já ouvi pessoas, nenhuma, não foi nenhuma nem duas, que eu fiquei surpreendido a primeira vez. A Inês sabe isto. A primeira vez que eu ouvi, a pessoa disse, eu fui às mensagens e estava vazio. E eu ingenuamente disse, mas então não encontrou nada. E a resposta imediata foi, mas quem é que apaga as mensagens todas? É porque tem algo a esconder. Ora, isto já é paranoia, quer dizer, a pessoa já está predisposta a interpretar os factos, sejam eles quais forem, numa determinada direção.
1: Estamos a esquecer que a tecnologia veio retirar emprego aos detetives, porque essa foi a forma inicial de controle, se quisermos, não é?
2: É certo? Follow that car. Olha,
1: não, não, mas a verdade
2: siga aquele carro.
1: É que as pessoas, obviamente mais abastadas, contratavam detetives para
2: descobrir as amantes e assim.
0: E menos abastadas. Olha, então, não resisto a dizer-vos uma coisa. Quando discutimos isso no Old Friends, o professor Sobrinho Simões disse, não. Porque ainda, eles ainda existem para tirar fotografias.
2: Porque... mas os telemóveis hoje em dia, se nós formos atrás e com o nosso telefone, nós já fazemos
0: aí está,
2: essa...
0: se nós formos atrás.
1: Nós já somos detetives, não é?
2: Pois.
1: O Júlio falou aí em ciúme, que escapa um bocadinho a este vocabulário aqui no artigo do Expresso. Sim. Como é que nós distinguimos o ciúme do controlo? São ambos maus, é preciso dizer desde já, mas há diferenças entre o ciúme e o controlo? Ou o controlo é a nova forma de ciúme?
0: Ouça, isso levar-nos-ia longe, dava-nos um...
2: Ai, estou muito curiosa para ouvir esta sua resposta.
0: Não, é que, por exemplo, no amor cortês, não existir ciúme era prova de não existir amor.
2: Uhum.
0: Não é? O que a nós nos arrepia neste momento. Mas depois o problema é o grau, porque é assim... Muitas vezes o ciúme é uma demonstração de insegurança. E quase todos nós somos inseguros, uns mais do que outros. E, portanto, de vez em quando, ter a sensação de e se está a acontecer qualquer coisa? E se outra pessoa, por exemplo, está a insinuar? Isto pode acontecer a qualquer um de nós. Mas depois, quando o ciúme se organiza, começa a tornar-se, se quiserem até, uma presença inultrapassável na vida dos dois, de quem sente e de quem é sujeito, digamos assim, às demonstrações de ciúme, isso já não pode ser encarado como algo que seja natural. E torna, desde logo, há uma coisa que a Tânia dizia há bocado, torna desde logo evidente o quê? O nosso autocontrole, e esta expressão que muitas vezes tem uma conotação positiva e bem, neste caso não tem. Por exemplo, a questão dos amigos do outro. Eu e a Inês, ao longo dos anos, falámos aqui quantas vezes das pessoas que, quando se separam ou se divorciam, se há papéis assinados, nos vêm dizer, e eu descobri uma coisa, que é, eu perdi praticamente os meus amigos todos. Porquê? Porque o outro isolou. Às vezes com medo de uma opinião, disto, daquilo e daquele outro, não é? E, portanto, esta forma de o ciúme ser possessivo, desde logo é uma forma de controle. Porque para não arriscar a cena de ciúmes, para não arriscar a desconfiança do outro, nós coartamos a nossa própria atividade. Pode-me dizer assim, ninguém nos pode obrigar a coartar o pensamento. Mas é uma triste solução quando nós coartamos os atos, quando nós coartamos as palavras e ficamos reduzidos a pensar e mesmo assim, às vezes com medo. Nós podemos ser verdadeiramente maquiavélicos. Sabe que de vez em quando há pessoas que usam a provocação para tentar, diz o povo, e eu também, tirar nabos da puca. Né? Eu já ouvi pessoas que me disseram, sabe o que aconteceu? Ele disse que eu falei durante a noite e que disse isto ou aquilo.
2: Ui.
0: E é mentira. E é mentira. É para ver como a pessoa reage. Há mil e uma maneiras, não é? De infernizar uma relação.
1: Deve haver manuais, deve haver muitos manuais. Tânia, eu gostava de te ouvir também sobre esta distinção do ciúme. O ciúme tem normalmente má reputação, não é?
2: Sim.
1: Infelizmente, consequências drásticas muitas vezes. Será o controle a nova forma de ciúme?
2: Olha, o ciúme é um tema que me interessa bastante e há uma psicóloga que eu gosto imenso, que é Esther Perel, e que ela fala de como ele foi durante toda uma história muito romantizado, mas de como atualmente pode estar por vezes a ser diabolizado de tal maneira que nós sentimos depois muita vergonha de o sentir, não é? Uhum. E muito medo de falar sobre isso. E ele tem, na verdade, se nós pensarmos, ele tem raízes que podem ser até adaptativas. Há alguns estudos antropológicos sobre este tema que nos dizem, que nos lembram, por exemplo, que quando nasce um irmão, o primeiro, às vezes, muitas vezes, reage a essa ameaça ao laço, essa percepção de ameaça à sobrevivência e ao laço.
0: Tânia, desculpe. Então,
2: diga.
0: O meu filho mais velho teve uma formulação de um pragmatismo extraordinário, porque virou-se para a mãe e disse, porquê é que não deixas o mano na barriga?
2: Só ficar aí, não chateia ninguém.
1: Está tudo bem,
0: exatamente,
1: está tudo bem.
0: Cortava certo o problema, não é?
2: Exato. É. Portanto, há aqui, nós podemos olhar para uma origem até adaptativa e de sobrevivência. Portanto, ele existe, não é? Uma mistura aqui de medo, de insegurança. Claro que será tanto mais potencializado, quanto mais medo nós tivermos de perder os outros, quanto pior imagem e autoestima nós tivermos, não é? Porque se eu não gosto de mim, eu antecipo que será mais fácil o outro me abandonar. E isto também muito enraizado na relação, como eu falava há pouco, nos estilos de vinculação, não é? Na relação que estabelecemos com os nossos cuidadores. Só que depois o que acontece é que as relações amorosas parece que vêm a ser uma, não é uma continuidade, mas é uma expressão muito forte daquilo que foram as nossas primeiras relações de afeto, estas com os nossos pais, e em que estes medos se transpõem às vezes de uma forma muito forte. Respondendo à tua pergunta da diferença entre ciúme e controlo, eu acho que o ciúme tem a ver com, pelo menos é a minha leitura, é aqui um plano mais do sentir e o controlo é o plano do agir. E eu tenho, é natural e é, vou dizer, humano, que eu sinta medo por vezes de perder o outro, que eu sinta de alguma forma algum tipo de ameaça ao laço. O que eu faço com isso é que é outra camada. Portanto, é humano que eu o sinta, mas não pode justificar uma tentativa de cercear a liberdade do outro. Portanto, eu a forma como eu vejo a questão é, acho importante que seja conversado, acho que Claro que poderá ser deixado também para o nosso jardim proibido, se nós acharmos que é uma coisa que conseguimos gerir com as nossas amizades. Por isso é que também não devemos ler as conversas com os amigos. Às vezes eu tenho que, se queremos falar mal do nosso marido, da nossa mulher, falar mal não é dela, é aquele momento de desabafo. Nós não queremos que ele tenha acesso. É esse momento de desabafo que às vezes ajuda a organizar-nos e a voltar para a relação.
1: É naturalíssimo.
2: Já em bom, exatamente. Portanto, às vezes podemos não partilhar por sentirmos que conseguimos gerir a solo. Outras vezes acho importante que essa partilha seja feita, mas que não seja... Claro que há histórias e histórias, não é? Mas vou dizer aqui, uma relação saudável e em que de facto não há ameaças tão reais quanto isso, são mais percebidas do que reais. Falar disto mais na primeira pessoa, ou seja, eu sinto isto, eu tenho esta insegurança, não é sobre algo que estejas a fazer ativamente, ou não quero estar aqui a colocar em ti a culpa, mas preciso se calhar que me reassegures aqui e aqui, ou que me ajudes aqui e aqui. E percebermos também quão validante será o outro e quanto é que nos pode ajudar, que também poderá não estar tão disponível. Acho que isto depois vai da dinâmica de cada relação. Mas isto para dizer que não acho que eles sejam um demónio a ser escondido sempre, também não podem ter a liberdade de tentar cercear a liberdade do outro. Acho que é
0: aqui. Por exemplo, há pessoas que me aparecem no consultório e fora do consultório. Olha, é bom não esquecer que nós podemos ter ciúmes dos nossos amigos.
2: Oh, exatamente. Lá está, ameaça ao laço. Percepção da ameaça ao laço.
0: Exatamente. Mas há pessoas que me aparecem no consultório e que estão um bocado escandalizadas porque o outro não tem fímbria de ciúme. E isso às vezes irrita um bocado as pessoas, que é... Ó, doutor, eu ontem disse que ia jantar e que depois de jantar vinha para casa. Mas olha, depois fiquei à conversa, vamos ver um copo, etc, etc. Eu entrei às 3 da manhã. Até às 3 da manhã ele ou ela já estava a dormir e tal. E ele na manhã seguinte nem sequer me disse, olha, chegaste mais tarde, não chegaste, nada. Foi como se nada acontecesse. E é fascinante, porque daí a 10 minutos a pessoa está a dizer assim, bom, é claro que isto só demonstra que há uma relação de confiança entre nós. Mas a primeira reação é assim, bem, daqui um bocado eu passo 48 horas fora e ninguém nota lá em casa. Pronto.
1: A ausência de ciúme igual a desinteresse. Pois é o que vemos muitas vezes.
2: É a leitura que
0: há
2: é
0: pessoas,
2: feita assim.
0: Há pessoas que fazem essa leitura também.
1: Estamos nos minutos finais, passou a correr,
2: pois foi.
1: Como sempre. Estivemos aqui a falar desta cultura da vigilância e das suas consequências num universo sobretudo adolescente. Não vos posso pedir soluções, mas se quiserem pensar um bocadinho nisso, que papel têm as escolas, por exemplo?
2: Ai, pois...
0: As nossas escolas?
2: Sim. Sim.
0: Em que teve que se estar aí aos berros porque queriam transformar a educação sexual numa coisa de higiene, autenticamente?
2: Pois.
0: Nas nossas escolas, em que cidadania parece ser uma palavra de extrema esquerda que quer levar a populaça para a rua e deitar governos abaixo. Lamento, mas neste momento têm os professores que continuam a bater-se por isso, têm toda a minha admiração. Eu lembro-me dos tempos em que íamos às escolas e vinha um senhor bem educado à portaria e dizia, tenho instruções para não os deixar entrar. Homens como Francisco Alan Gomes, como Palha, como Silveira Nunes, etc., não é? A quem depois eu me liguei. Hoje em dia, ainda termos, e agora esta é a minha opinião, não é do programa, não é nenhuma das duas, não é da Joana Jorge, não é de ninguém, pronto, é assim, hoje em dia termos um primeiro-ministro que vai para o Parlamento gabar-se que expurgamos as nossas escolas da ideologia de género, é uma coisa que me entristece, é que já nem sequer me enfurece, percebe? Entristece-me profundamente. Não devia ser assim. Nós abrimos caminho, e a Tânia estava a falar de trabalhos, e há trabalhos feitos sobre isso. Nós escancaramos portas para muitos nossos adolescentes, a principal fonte de educação sexual seja a pornografia.
2: É verdade, é verdade, é verdade.
0: Com toda a objetificação da mulher, etc.
1: Tânia, nós não temos de facto soluções. Lembrei-me se de facto os amigos podem ser uma ajuda nestes quadros mais complicados.
2: Eu acho que podem ser uma ajuda. Ajudar alguém que está dentro de uma relação abusiva é uma coisa que tem de ser feita com algumas pinças também, porque se nós entramos com muita força, a pessoa pode sentir como invasivo, e se tem um parceiro ou uma parceira ao lado que está a dizer não, não, não, essa gente não é para se meter aqui, pode potenciar o isolamento. Portanto, eu costumo dizer que é estarmos por perto, irmos perguntando, irmos lembrando que estamos ali. Por vezes podemos enviar um ou outro conteúdo, uma informação, um dado que possa abrir algum tipo de conversa, mas tem de ser uma coisa com cuidado para que a pessoa não se isole a um ponto em que nós já não temos acesso, e aí é que já não podemos ajudar de forma nenhuma.
1: Repara que eu falei nos amigos sem falar nos profissionais adequados, não é? Porque esse já é outro passo,
2: isso,
1: não é?
2: Sim, sim, e que ao qual é muitas vezes ainda mais difícil, porque para já a procura de ajuda ao nível da saúde mental e de serviços de apoio continua a ser muito menos do que foi em outros tempos, mas há um tabu, há uma sensação, estou a falhar, não estou a conseguir resolver a minha vida com as minhas ferramentas, coisa que nós não pensamos com nenhum outro problema de saúde que não tenha a ver com saúde mental, não é? Eu tenho diabetes, eu não acho que tomar medicação para diabetes eu estou a falhar. Mas tudo o que tem a ver com o emocional, com o cérebro, aí é uma falha. Mas a procura de ajuda, aí então temos uma das melhores ferramentas para ajudar a pessoa a sair de uma situação desse género. Mas é difícil chegar lá, porque é preciso, como dizia há pouco, que a pessoa perceba e depois o admita para si mesma e para o mundo. Mas
0: e depois é preciso que os serviços deem resposta.
2: Isso, exatamente. Resposta adequada.
0: Quando um colega de medicina geral e familiar envia alguém para psicologia ou psiquiatria, a resposta é daqui a 6 meses.
2: Pois é.
0: Vamos conversar.
2: Pois é.
1: E temos que agradecer muito à Tânia ter estado aqui no Amor É. Foi a primeira vez, que não seja a última. Vais continuar com o vosso Voz de Cama, a fazer o programa ao vivo também?
2: Nós, volta e meia, temos espetáculos. Agora já não temos assim nenhum agendado, mas volta e meia acontece, e é sempre uma alegria, porque é vermos as pessoas que nos ouvem. Nós não damos cara às pessoas até que elas estejam na nossa frente, e é sempre um ótimo momento.
0: E isso, como se diz no Porto, foi uma piada fuleira perfeitamente dispensável.
2: Para cá.
0: Já sei que não me está a ver,
2: Por acaso,
0: não era preciso.
2: Por acaso não foi, mas espero que possa haver um novo convite. Vou sentir muito lisonjeada mais uma vez, e espero que dessa vez pois, tenha a oportunidade de lhe dar um beijinho e o presunto
1: o cabaz.
0: Não vou ofendê-la negando o presente, isso, não quero ofendê-la. Um beijinho.
2: Obrigada, Júlio, muito obrigada.
1: Graça, psicóloga clínica e sexóloga, que esteve aqui neste Amor É, onde falámos desta cultura da vigilância. Connosco também a Joana Jorge e o Diogo Axel, e vamos terminar a ouvir o Fausto a cantar o namoro. Até para a semana.

0: 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São 11 horas no continente e na Madeira, 10 horas nos Açores. 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
3: 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Continuamos na companhia de André Rocha e Edgar Canelas, na segunda hora da Minha Rua no Mundo.
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5: E estamos numa hora, novinha em folha, gosto muito desta expressão.
6: É que a imagem que tu transmites, Edgar, é de mesma página a virar e... Vamos
5: exatamente.
6: Lá então outra vez.
5: E nesta hora ainda temos viagens para
6: fazer.
5: Uhum. Daqui a pouco vamos até Chaves. É uma espécie de viagem no tempo. Regressamos ao passado recente, onde fomos muito felizes.
6: Estás com
5: no
6: saudades.
5: Festival M2, é verdade. E temos outra boa conversa para partilhar da nossa passagem por Chaves, mas é para daqui a instantes.
6: Isso, primeiro a música, sempre é assim que abrimos o nosso programa. A Minha Rua no Mundo traz... Amar é que é preciso. E aí têm bem razão, os expansivos são.
5: É verdade.
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0: Expensive Soul, amar é que é preciso. A primeira canção desta hora aqui na nossa rua no mundo. O programa chama-se A Minha Rua no Mundo, só para que fiquem com esta referência importante. Daqui a pouco vamos voltar à música e a outras conversas, mas para já, olha, até pegando, Andréia, no nome desta canção, amar é que é preciso. Amamos estar em Chaves no Festival
1: N2. Foi muito bom.
0: Amamos as termas, amamos os pastéis, a gente que conhecemos, mas quem for a Chaves nos próximos tempos tem outra forma de, muito particular e muito especial de amar a cidade, porque há roteiros que vão mostrar a cidade de uma forma muito especial e são esses roteiros que vamos relembrar ou trazer para muitos ouvintes em primeira audição a conversa que ali registámos em Chaves.
1: A minha rua no mundo gosta de passear, já sabem, por isso mesmo, nada melhor do que aproveitar um projeto novo, roteiros com história. Edgar, vamos conversar com Bruno Carvalho, é técnico superior de turismo aqui no município de Chaves. Olá Bruno, bem-vindo.
2: Olá, boa tarde.
1: A minha rua no mundo vai poder aproveitar que roteiros por Chaves então? O que é que mudou? O que é que há de novo neste concelho português?
2: Nós temos agora um muito, muito recente, muito fresquinho para os nossos turistas, quem visita Chaves, poderem usufruir, integrado no mote dos 2000 anos com história para contar que Chaves oferece a quem nos visita. E temos então agora a Rota da Água Flávia, que é um percurso circular misto, de 2,5 km, sensivelmente, e convida o visitante a descobrir livremente o centro histórico da cidade e todo o património que temos para oferecer.
0: Esse nome, desculpe Bruno, Água Flávia, Andrés, parece-me que tem alguma coisa a ver com a importância da água e das termas aqui. Há aí uma fonte.
2: Sim, e daí também sermos denominados flavienses, porque a existência vem daí, das águas de Flávio, de Titus Flávio Vespasiano, que foi imperador desta cidade, que fundou esta cidade. E as águas de Flávio vêm de facto daí, depois houve outros imperadores que passaram por cá também, o imperador Trajano, que dá o nome até à ponte romana de Trajano. E este itinerário precisamente passa
1: uma trilha, obviamente, portanto, pedonal.
2: É um percurso pedonal no centro histórico da cidade, que passa por património classificado ou outro que está na proximidade desse também. Sugere a visita a 15 pontos de interesse. E sempre no coração da nossa cidade, que tem vários monumentos nacionais, como o caso da Ponte Romana de Trajano, como o Museu das Termas Romanas, que agora estamos até com a candidatura também das Sete Maravilhas de Portugal.
1: Okay.
2: Estamos em fase final também de concurso. É famoso.
1: É mais ponto para Chaves.
2: Exatamente.
1: Não é?
2: É espetacular, é o único, o maior balneário encontrado na Península Ibérica. Monumento nacional, claro. E temos outros vários, como o caso do Forte de São Francisco, o mais recente, Aqua Nature Palace, que convida à experiência da água, mas também uma experiência imersiva relacionada com a água. E toda a nossa cidade vem, enfim, relacionada com a água e com as termas de Chaves, que temos água que brota.
1: Parte da fonte,
2: a 76
1: portanto, natural.
2: Graus, exatamente.
1: Eu acho estes 76 graus um perigo.
0: É, exatamente. Mas é daí que vem a potencialidade da água, não é?
1: Certo.
0: Há uma marca, obviamente, muito relacionada com a água nestes roteiros, mas são roteiros que partem para outras zonas da cidade, nem só de água e de relação com a água.
2: Sim,
0: se faz
2: claro,
0: esta cidade do ponto de vista histórico.
2: Convidamos toda a gente, claro, a visitar o nosso património natural. Num dos pontos de interesse está uma ecovia que liga ao território vizinho, a transfronteiriça, passa fronteira para os nossos vizinhos em Verim, atravessa o rio Tâmega, claro. Temos também para sul, essa rota foi aproveitada, a antiga linha de comboio, e vai até ao Douro, ou seja, quem quiser caminhar, fazer desporto em BTT, por exemplo, tem 90 km de ciclovia para fazer
1: Há diferentes velocidades.
2: Há diferentes velocidades, exatamente.
1: Dá para todos os gostos. Para mim, que gosto mais de caminhar, para malta um pouco mais aventureira, pode ir a correr.
0: Exato.
1: À vontade.
0: Este percurso, obviamente, quem puder fazer vários vai ter um retrato mais completo, mas podem ser feitos de modo individual, não é? Não,
2: individual.
0: Ou interessante, ou poderá haver aqui um interesse de algum modo ligar alguns deles e ter uma imagem mais global daquilo que está a ser visitado.
2: Sim, em autonomia, claro que esta rota privilegia os museus.
0: Claro.
2: Vamos ter agora futuramente também um bilhete único para entrada em todos os nossos museus, o caso do Museu das Termas Romanas ou o nosso Museu de Arte Contemporânea, aí já temos uma coisa do século XXI, obra de Cisa Vieira e onde estão as obras de Nadir Afonso, assim como o museu mais histórico da nossa, no coração da nossa cidade, junto ao Castelo de Chaves, outro monumento nacional que faz parte dessa rota, que retrata, enfim, toda a história do concelho, as várias épocas, os vários períodos e os vários povos que por aqui também passaram.
3: O que está a ser desenhado a partir da sua equipa de trabalho, de algum modo, é organizar roteiros que já existiam ou alguns estão a ser criados de novo, e alguns destes roteiros exigem também que alguém vá para o terreno melhorar percursos, melhorar algumas coisas, porque estes planos normalmente acabam por potenciar outras intervenções, não é?
2: Sim, sem dúvida. Nós temos uma rede até mais na natureza e mais noutras freguesias do nosso concelho recente de percursos pedestres, mas esta rota, no fundo, já é uma rota quase natural que convidamos as pessoas a fazer e que elas fazem naturalmente. É uma sugestão e dizer, olha, a rota está aqui, aproveitem,
3: sim,
2: porque
3: sim,
2: de facto
3: sim.
2: Vão conhecer os principais pontos e usufruir deles. É claro que a tudo isso temos uma gastronomia fabulosa associada e convida também
3: não é só alimentar os espíritos, há que alimentar os corpos também, alguns no meio destes
2: a passear, roteiros. A visitar e usufruir também da nossa gastronomia.
3: Eu não sei se os pastéis de Chaves merecem, são um produto que dá também... que é capaz de ter um roteiro histórico próprio.
2: Sim, não temos agora um oficialmente, mas há uma rota do pastel que ainda se fez agora há pouco tempo.
1: Eu esse quero.
2: Uma prova associada, fez-se agora há pouco tempo também, que liga a gastronomia ao desporto. O mote é o pastel, de facto.
3: Muito bem, depois uma coisa
2: contraverte. Queima-se as calorias.
1: Ok, pode ser.
2: Com a parte desportiva também.
3: Muito bem. Qual é o ponto de situação nesta altura dos roteiros? Por exemplo, um de nós, eu ou André, chegarmos aqui, vamos procurar um livrinho, vamos com um livrinho na mão, há novas tecnologias,
1: turismo,
3: por exemplo, os smartphones, não sei, como
2: sim,
3: é que as coisas vão funcionar, ou estão
2: a
3: funcionar?
2: Eles estão disponíveis no nosso website, em chaves.pt, vão estar disponíveis fisicamente nos nossos postos de turismo, temos o posto de turismo no Centro Histórico de Chaves e temos outro também na Vila Termal de Vidago. Okay. Há o posto de turismo também da região do Alto Tâmega e Barroso, que também está inserido aqui em Chaves, e vai estar disponibilizado também depois na parte hoteleira, na parte da restauração, assim como fisicamente em vários tótems que temos espalhados pelo nosso município. E depois os
3: tótems são pontos de quê?
2: São estruturas físicas em que temos lá...
3: É que isso me logo para Asterix e para...
2: Sim, de facto.
1: Sim, bom, na verdade, exatamente. A estrutura...
3: Mas a ideia é um bocadinho essa.
2: Mas podem descarregar livremente, com acesso livre, claro, no nosso website.
3: Mas estão disponíveis já?
2: Estão disponíveis, sim. Outras apareceram. No separador de visitar o nosso concelho e podem encontrar já estes roteiros e outros, claro, este
1: muito
2: roteiro
1: bem.
2: Mais recente, mas outros também, claro.
3: Muito bem.
1: Para fechar, Bruno Carvalho, enquanto cidadão e de quem conhece então as Chaves como a palma da mão, qual é a sua rua neste ponto de Portugal? Qual é a zona que mais gosta de aproveitar? Um roteiro pessoal do Bruno.
2: O roteiro, eu podia-me rever neste roteiro criado aqui pela nossa equipa, mas sim, de facto Chaves é uma cidade muito aprazível, muito fácil de visitar, os pontos de interesse, os monumentos principais estão muito próximos uns dos outros. É claro que o nosso concelho é maior, tem várias freguesias, há coisas fabulosas a visitar no nosso património natural.
1: Estou a sentir que está a ser difícil escolher entre filhos.
2: Temos a sorte de ter as termas que recentemente têm um complexo, não sei se sabem disso, mas com...
3: Piscinas.
2: As piscinas ao ar livre, são as primeiras também de Portugal, o complexo Aqua Salutem, ou seja, podem de várias formas passar um belo fim de semana aqui no nosso concelho.
3: Eu acho que, André, é que vamos testar isso.
2: Agradavelmente surpreendido.
1: Vamos então às piscinas exteriores das termas. Obrigada,
3: Bruno. Obrigado.
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0: E agora saímos daqui da nossa rua no mundo, a nossa rua que é aqui em Portugal, e vamos até à Dinamarca para entrar, portas adentro, pela Associação Portuguesa na Dinamarca. Carmina Cordeiro é presidente. Carmina, bem-vinda aqui à nossa rua.
1: Bem-vinda.
0: E é um prazer recebê-la também na sua rua. Vamos conhecer esta Associação Portuguesa na Dinamarca. Estávamos aqui ainda, antes do registro desta conversa, a trocar umas impressões, que para já tem aqui uma curiosidade. Vocês ainda não têm uma casinha, não é?
1: Uma
0: física,
1: sede física.
0: Uma sede.
2: Não, e bem que falta nos faz, de facto. É de facto um objetivo desta associação, a médio e longo prazo, termos um local, porque esta associação existe desde 2015. A comunidade portuguesa na Dinamarca tem crescido muito, portanto está-se a começar a tornar insustentável para nós estarmos sempre a alugar um espaço para todos os eventos que fazemos, muitos. Portanto, é literalmente tentar fazer omeletes sem ovos, mas fazemos.
1: Bom, aquele ditado também de com dois limões fazer 5 litros de limonada, não é? Que isso eu também acho que é muito o traço português de conseguir fazer acontecer com muito pouco. A Carmina fala aqui de uma comunidade que está em crescimento. Quando faz os eventos, faz na ilha de Copenhaga ou fora e já coladinho aqui ao nosso continente europeu? Onde é que normalmente acontecem estes eventos então?
2: Nós normalmente fazemos os nossos eventos em Copenhaga.
1: Okay.
2: Porque é aí que está, de facto, a grande maioria da nossa comunidade a residir na grande Copenhaga. E, portanto, para já faz sentido, apesar de nós já começarmos a fazer alguns eventos com participação online. E o nosso objetivo também é começar a divulgar mais os nossos eventos e a fazer eventos fora do município de Copenhaga. Por exemplo, irmos até Aarhus. Aarhus é a segunda maior cidade de...
1: E tem muitos portugueses, não é, Carmina?
2: Muitos portugueses. Não esquecendo que esta associação é uma associação de voluntariado, portanto nós somos todos voluntários e todos temos as nossas vidas, os nossos empregos, portanto torna-se um bocadinho difícil fazermos eventos e de deslocarmos para fora de Copenhaga.
1: Pois.
2: Mas com o crescimento desta comunidade, cada vez torna mais premente, não é?
1: E
2: fazer.
0: Eu estou a ver aqui algumas notas sobre os eventos que vão desde piqueniques de São João a churrascos até coisas mais de outras áreas, como por exemplo painéis de empreendedores, profissionais portugueses na Dinamarca, partilha de experiências sobre quem vive, trabalha, quer criar negócios do país. O vosso cardápio, digamos assim, é muito vasto e percebo que a Carmina Cordeiro diga que o trabalho cada vez é maior, não é? Está aqui uma grande diversidade quando falamos de eventos, não é?
2: Sim, porque a nossa comunidade é uma comunidade muito jovem na Dinamarca. Isto significa que a maioria dos portugueses que vivem hoje na Dinamarca nasceu em Portugal. Portanto, nós não temos muitos segunda geração. E os portugueses que chegam à Dinamarca, e têm chegado muitos ultimamente, são muito qualificados. E quando nós estamos a falar de pessoas qualificadas, também estamos a falar de pessoas que vão para a Dinamarca, que estão, por um lado, interessados em crescer, em fazer o seu próprio negócio, mas que se deparam às vezes com a economia dinamarquesa e com o sistema fiscal dinamarquês que é completamente diferente do nosso e que tanto cria aqui algumas barreiras. E portanto nós achamos que a nossa função também é tentar ajudar nessa área. Destas pessoas qualificadas, mais qualificadas, não são só apenas famílias, também são pessoas que procuram outro tipo de eventos. E portanto nós tentamos diversificar, quanto mais melhor, obviamente, mas tem sido uma aventura. E o melhor ainda está para vir.
1: Quais são os projetos? Além de tentar encontrar aqui uma sede, eu sei que depois deste momento do São João, como o Edgar falou, temos novos eventos no final do mês de agosto, com uma corrida e uma caminhada.
2: Essa corrida é uma corrida que não é nossa, é uma corrida que se realiza, é uma corrida estafeta que se realiza em Copenhaga,
1: okay,
2: para as pessoas trabalharem, como é que se diz, o networking entre as empresas e entre os profissionais dentro de uma empresa. Portanto, são as empresas que vão estar lá com os seus empregados e todos corremos. É uma grande festa com muitos milhares de pessoas por dia. Aquela zona da cidade torna-se completamente, está a abarrotar de gente. E nós vamos estar lá também presentes, obviamente.
1: Okay.
2: Portanto, é uma das nossas atividades. Vamos estar lá representados. Depois vamos ter um evento muito importante no início de setembro, que é o brunch. Este brunch é para...
0: O brunch Tuga, como vejo aqui.
2: Tuga, exatamente.
1: Quer dizer que vai haver enchidos portugueses?
2: Não tem nada a ver com a comida. É um brunch Tuga no sentido em que é para dar as boas-vindas aos recém-chegados à Dinamarca. E se

0: vê-se de facto que estão sempre a chegar todos os anos muitos jovens. Depois teremos a seguir, penso que é a Festival das Sopas.
1: Sim, isso é muito Tuga, Carmina.
2: É, Festival das Sopas, a feijoada. Eu vi que há um
1: Sim.
2: lado também muito ligado à gastronomia. A gastronomia e o estar à mesa é muito nosso e é uma forma, lá está, de manter estes contactos e aumentar a nossa rede quando estamos à procura de uma nova casa
1: Mesmo,
2: ou da
1: mesmo.
2: nossa casa no novo lugar.
1: Mas entram sopas dinamarquesas ou são sopas
0: Não.
1: portuguesas só?
0: Este evento são só sopas portuguesas e é
1: Ah.
0: para mostrar à comunidade dinamarquesa as nossas sopas
2: Ah.
0: como fazendo parte da nossa cultura gastronómica. Portanto,
1: Muito bem.
0: nós, cada região quase tem uma sopa, temos uma
1: É
0: diversidade
1: verdade,
0: enorme
1: é
0: de
1: verdade.
0: sopas. A sopa faz parte do nosso cotidiano, todos nós crescemos com o pratinho da sopa. Na Dinamarca, a sopa não é uma entrada, é o prato normalmente. Quando se toma sopa, é o prato. E, portanto, nós queremos, de alguma maneira, mostrar as sopas, as regiões de Portugal e a ligação com as sopas. Vamos ter um teatro de fantoches com a sopa da pedra, com o conto da
1: Ah,
0: sopa da pedra.
1: que a nossa sopa da pedra pode ser uma entrada, mas também pode ser um prato principal.
2: Para lá em casa é um prato principal, mas tem um
1: Exatamente, na
2: conto e
1: minha
2: tem uma
1: também.
2: lenda em torno
1: Sim, sim,
2: dela
1: sim,
2: muito,
1: sim.
2: muito bonita.
0: Exatamente. Curiosamente, essa lenda tem também um equivalente na Dinamarca. Não é com um frade, não tem
1: Sim.
0: a componente religiosa, é um caçador e em vez da pedra é um prego.
2: Ah.
0: Portanto, a história não é totalmente igual. A moral é a mesma, os passos são os mesmos, mas os personagens
1: Isso é
0: são
1: interessante.
0: diferentes. É interessante.
1: Uma curiosidade minha, Carmina Cordeiro,
0: Obrigada.
1: nestas atividades todas, maioritariamente elas são, já percebemos isso, para a comunidade portuguesa ou de lusodescendentes, mas imagino que não é uma casa fechada, digamos assim. Os dinamarqueses acabam por entrar, ser convidados também para estas atividades.
0: É porque temos muitos casais que são mistos. E a nossa função também é promover a cultura e a língua portuguesa. Basicamente também fazemos uma amostra do que é o nosso país, a comunidade dinamarquesa. Portanto, nós não vivemos numa bolha de todo, fazemos eventos, são abertos a toda a gente e de facto vem gente. Não estou a falar só de dinamarqueses, vêm outras nacionalidades também, pessoas que estão interessadas em Portugal, ou porque têm um namorado, ou são casados com uma portuguesa, ou porque vêm estudar para Portugal e querem, de alguma maneira, conhecer um pouco mais sobre Portugal. Portanto, obviamente, nós somos abertos e só assim conseguimos ter o estatuto que temos em Copenhague. Nós somos aquilo é que se chama uma associação. Na Dinamarca, as associações têm um poder diferente de cá, portanto, o movimento associativo é muito forte e muito grande e muito querido pela sociedade dinamarquesa. E, portanto, temos um estatuto em que podemos receber algum tipo de apoios do município, mas só se tivermos as portas abertas, de facto, a toda a Dinamarca e não só para portugueses. Portanto, os eventos não são fechados de todo.
2: Muito bem. Carmina, e agora gostávamos de conhecer um bocadinho da sua rua no mundo. Em que momento é que se mudou? Ou se falámos aqui que não há muitos lusodescendentes, portanto eu vou deduzir que a sua história passa primeiro por Portugal e só depois pela Dinamarca. Quando é que essa mudança e a vida na Dinamarca começou?
0: Olha, começou há 17 anos, meu Deus. Começou há 17 anos, eu era professora, eu morava em Lisboa, era mãe de duas meninas pequeninas e era casada com um maestro. Agora já não sou, porque agora já sou divorciada, mas quando surgiu um momento em que nós decidimos, e isso foi mais ou menos em 2007, 2008, percebemos que as coisas em Portugal não estavam muito bem e não ia correr muito bem o período da crise
2: Sim.
0: económica de 2008, 2009. Decidimos, de facto, mudar e quando se decidiu mudar, nós não sabíamos para onde. Primeiro fizemos primeiro era os Estados Unidos, era a China, era uma data de outros países. Entretanto surgiu, mas e França? Não, França não. Então e a Alemanha? A Alemanha não. E então surgiu, e então como tal o Norte da Europa? E eu, sem saber nada do Norte da Europa, disse, bora lá. Bom, o que aconteceu é que tiramos um mês das nossas vidas para morar em Copenhague, alugamos um apartamento, visitamos escolas, andamos nos transportes públicos, basicamente para tentar perceber se de facto a Dinamarca seria um país para nós, para a nossa família. De facto, ficamos encantados e ao fim de um mês decidimos, Pronto, agora vamos para Portugal, temos um ano para preparar a nossa mudança.
2: O que é que atraiu, Carmina? O que é que foi esse momento disso? Ok, vale a pena, vamos.

0: aqui morar.
1: O que me atraiu foi que as crianças, para os dinamarqueses, as crianças são um tesouro. E quando eu digo tesouro, são mesmo tesouro, porque eles chamam mesmo tesouro às crianças. Tesouro é skat e nós quer dizer impostos, mas também quer dizer tesouro. E portanto, nós chamamos, quando queremos dizer, ó, querida, chamamos skat. É bonito. Portanto, eu percebi que de facto as crianças têm uma vida muito, tinham uma vida muito, muito saudável, muito ligada à natureza. A natureza encantou-me, o estilo de vida encantou-me, andar de bicicleta, ou irem para um emprego de bicicleta, usarem os jardins, não terem medo de pisar a relva. As pessoas deitam-se na relva, deitam-se nos jardins, brincam. E eu achei, de facto, que aquilo era, de facto, um país que me enchia às medidas e que eu pensei, bom, aqui as
0: A
1: nossas filhas
0: perspectiva
1: podem
0: é
1: crescer
0: de
1: de maneira
0: felicidade.
1: segura.
0: E
1: É.
0: foi inicialmente o seu trabalho foi para a sua área de ensino ou foi para um trabalho completamente diferente?
1: Bom, eu quando cheguei à Dinamarca não sabia falar dinamarquês.
0: Sim.
1: E dar aulas para uma escola era praticamente impossível, tive que aprender a língua primeiro.
0: A não ser que fosse ensinar português a dinamarqueses. Olha.
1: Isso foi logo a seguir, mas
0: Ah, pronto.
1: comecei como numa cantina, porque encontrei um número de telefone no internet, apesar de alguém para trabalhar, e a pessoa chamava-se André. E eu pensei, André só pode ser português. E lá liguei e fui trabalhar para uma cantina durante, eu penso que foram 6 meses que eu estive a trabalhar lá. Entretanto, abri uma posição para professor de língua materna, que eles têm lá uma escola de línguas maternas, e abriu a posição para o português. E eu concorri e fui escolhida. E, portanto, foi aí que comecei a minha carreira de professora. Devo dizer que quando entrei pela primeira vez dentro de uma sala de professores na Dinamarca, respirei fundo e pensei, bom, agora sim estou no meu lugar novamente. E portanto, comecei como professora de português, língua materna, em Copenhaga. Depois fui convidada para ser professora de francês porque o diretor da escola ouviu falar de mim, sabia que eu falava fluentemente francês e, como era professora, decidiu convidar-me. Eu aceitei e até hoje, pronto, sou professora de francês em Copenhaga, numa excelente escola em Copenhaga, uma escola privada. Portanto, estou feliz,
0: Que
1: estou realmente
0: maravilha.
1: feliz.
0: E as perspectivas são de continuar aí?
1: Esse é o objetivo, efetivamente. Não quero
0: Ah,
1: ficar
0: uma
1: aí.
0: mulher de
1: Não.
0: viagens.
1: Eu vou explicar. Esta viagem para a Dinamarca foi também uma lição de vida para as minhas filhas, no sentido em que quando nós não estamos bem, não temos que ficar acomodados e a queixar-nos o resto da vida. Nós podemos mudar, efetivamente. E, portanto, mudamos, foi difícil, mas conseguimos, mudamos para a Dinamarca. O meu objetivo não é ficar na Dinamarca por uma razão. A Dinamarca é um país excelente para se viver, a qualidade de vida é de facto muito boa, mas para quem tem uma vida ativa, para quem faz parte daquele sistema de vida ativa, a partir do momento que não se tenha um emprego ou se entra na parte da reforma e se é velhinho, não é? Eu não acho que seja tão interessante viver na Dinamarca, porque eu não sou dinamarquesa e, portanto, eu não tenho raízes familiares na Dinamarca. Eu não sei onde é que as minhas filhas vão acabar por ir viver. Hoje em dia, o mundo é a nossa rua. E, portanto, eu não vou arriscar a ficar na Dinamarca por causa dos meus netos, eventualmente, um dia. Portanto, o meu
0: Claro,
1: objetivo é,
0: percebo.
1: antes da reforma, me mudar. Se me mudo para Portugal ou me mudo para outro país qualquer, recomeço tudo outra vez, não sei, mas o prazo já está a correr.
0: Já
1: Ai, isso
0: percebi
1: é muito
0: por esta
1: bom.
0: breve conversa que tem espírito de aventura e
1: É
0: se
1: isso.
0: tiver que fazer isso, faz, não é?
1: A vida é curta.
0: Claro, claro.
1: Carmina, muito obrigada por este bocadinho e pela conversa, por nos dar a conhecer então a Associação Portuguesa na Dinamarca, que neste momento está à procura de sede, já tem muitos eventos e muitas pessoas. Podemos descobrir esta associação onde? Em que site, redes sociais?
0: Portugueses, Kaffeherning e Denmark. Pronto, para facilitar, então, como a Andréia estava a dizer, não é? Caros
1: Sim.
0: ouvintes, se procurarem a Associação Portuguesa na Dinamarca, aparece logo o site.
1: Exatamente, é fácil nos encontrar. Nós fazemos tantos eventos e a comunidade acaba por sempre saber qual é o próximo evento e, portanto, é só aparecer, teremos todo o gosto. Se estão a pensar a mudar-se para Copenhaga, lá estaremos para vos receber de braços abertos.
0: Exatamente, exatamente. E agora, com essa vantagem de que, se calhar, quando a Carmina Cordeiro foi para aí, não tinha uma associação portuguesa na Dinamarca para dar uma grande ajuda, e agora os portugueses
1: Exatamente.
0: já têm, não é? Faz alguma diferença, imagino.
1: Faz a diferença, e sobretudo quando, não quando chegamos, porque quando nós chegamos à Dinamarca temos muita coisa para fazer, há muita coisa nova,
2: Burocrática,
1: sim,
2: logística.
1: etc. Mas garanto que depois de passar o primeiro inverno, ou o segundo, ou o terceiro inverno, eu costumo dizer, é muito bom termos um cantinho nosso onde podemos desabafar, onde podemos conversar, mimar e às vezes até dizer umas asneiras se for preciso em português, porque mesmo sabendo inglês, não há nada como a nossa língua portuguesa.
2: As
1: Claro.
2: vírgulas e os pontos finais que a língua portuguesa nos permite.
0: E a nossa palavrinha saudade, não é? Que é aquela palavrinha mágica.
2: Muito obrigada, Carmina.
1: Exatamente. Foi um prazer.
0: Obrigado,
1: Gostei muito.
0: Carmina. A minha rua no mundo.

0: E ainda vamos até ao finalzinho com mais música. Primeiro, eu acho que vale a pena recordar que há forma de nos mantermos ligados e de voltar a recordar as muitas viagens que vamos fazendo aqui aos domingos, Edgar.
1: É verdade. Podemos começar pelo nosso endereço eletrónico, a minha rua no mundo, @rtp.pt. Podem mandar todas as mensagens que vos apetecer, críticas, sugestões, enfim, aplausos, o que quiserem. É o nosso endereço eletrónico. Se só chegaram agora e perceberam que perderam uma grande viagem, não há problema. Se tiverem acesso à internet, smartphone ou computador, vão à nossa aplicação RTP Play e procuram A Minha Rua no Mundo e aí podem fazer a viagem que estamos agora a terminar e podem fazer todas as outras viagens que já fizemos para trás.
0: Sim, fica tudo guardado para que possa, quando quiser, onde estiver, conhecer as ruas que temos desbravado. Edgar, até para a semana.
1: Até para a semana.

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5: Bem-vindo ao Longe de Casa, um programa e podcast da RTP Mundo com os portugueses que fazem a diferença. Hoje viajamos até Bruxelas, mas com uma portuguesa que conhece bem o terreno das crises dentro e fora do país. A minha convidada é Patrícia Gaspar, uma das figuras mais experientes da Proteção Civil em Portugal, com mais de duas décadas dedicadas à gestão de emergências, dos grandes incêndios às operações internacionais. Foi oficial da Marinha, passou pela Autoridade Nacional de Proteção Civil, chegou a Secretária de Estado e hoje está na linha da frente da resposta europeia a catástrofes como perita na Comissão Europeia. É uma portuguesa no coração das decisões que ajudam países em momentos críticos e é, como disse também a minha convidada. Patrícia Gaspar, muito obrigado.
6: Olá,
5: por estar longe de casa. Esse é também o motivo disto tudo. Patrícia, está hoje a trabalhar na Comissão Europeia. Na prática, o que é que faz uma perita nacional destacada como a senhora?
6: Olá, antes de mais, é um gosto estar convosco. O que é que faz uma perita nacional destacada? No meu caso, em concreto, eu estou a trabalhar mesmo na DG ECO, que é a Direção-Geral que, no fundo, lida com toda a componente, não só da proteção civil, mas também da ajuda humanitária. E o que eu faço é, digamos, integrar a equipa que está, neste momento, em mãos com a revisão do Mecanismo Europeu de Proteção Civil. E tratamos de todas as componentes relacionadas com as relações interinstitucionais, ou seja, tudo aquilo que tem a ver com a relação entre a Comissão Europeia, mas também o Conselho Europeu e o Parlamento Europeu. Portanto,

0: Basicamente, assim, em traços muito gerais, são estas as minhas funções.
1: Mas eu então vou ao pormenor, Patrícia. Como é que é o dia-a-dia de quem acompanha crises à escala europeia ou mesmo mundial?
0: Ora bem, o dia-a-dia aqui acaba por ser um bocadinho, eu diria quase que parecido àquele que era o meu dia-a-dia também enquanto trabalhava na Autoridade Nacional de Emergência e Proteção Civil. É óbvio que as crises não acontecem todos os dias, felizmente, não temos emergências todos os dias. O que fazemos aqui é um trabalho, sobretudo preparatório, para garantir que a Comissão Europeia está na melhor situação possível para poder apoiar os Estados-membros, mas também todos os Estados, todos os outros países que possam em algum momento ser confrontados com uma situação em que as suas capacidades são, digamos, esgotadas e onde a ajuda europeia possa fazer sentido. E, portanto, é um trabalho que começa todos os dias, cedo, por volta das 8:30 da manhã, é a hora que eu começo a trabalhar, seja em casa, em teletrabalho, seja nos escritórios da Comissão, aqui em Bruxelas, e, portanto, que se estende até ao final do dia, com muitas reuniões, com muitas videoconferências, com muito trabalho de bastidor que no fundo é aquilo que depois vai permitir que o trabalho no terreno possa funcionar da melhor forma possível.
1: Permita-me ir mais ao pormenor. Que tipo de decisões ou responsabilidades passam pelas suas mãos?
0: Eu neste momento não tenho propriamente responsabilidades diretas ao nível da decisão. Eu estou a integrar uma equipa que no fundo prepara essas decisões. É um trabalho nessa perspectiva um bocadinho diferente daquilo que eu tive nos últimos anos em Portugal, onde acabei por ter de facto, quer como segundo comandante nacional, que foram as funções que desempenhei na ANEPS antes de integrar o governo, quer depois como secretária de Estado, onde aí sim tínhamos decisões muito prementes, não digo todos os dias, mas com muita frequência. O trabalho aqui é diferente porque a unidade que eu integro, no fundo, é uma unidade que dá apoio, que prepara, que ajuda a preparar aquelas que são as verdadeiras decisões operacionais que são tomadas ao nível do RCC, portanto do Centro de Operações aqui em Bruxelas, que no fundo se articula depois diretamente com os países membros. Mas é um trabalho muito desafiante que no fundo para mim, sobretudo me obrigou a uma reaprendizagem, reinventar-me um bocadinho novamente aos 52 anos e portanto tem sido um desafio enorme todos os dias, mas para já com um balanço muito, muito positivo.
1: Patrícia Gaspar, quando há uma catástrofe, não nos vemos livres disso, obviamente, um terremoto, uma guerra, uma cheia, como é que a Europa reage?
0: Ora bem, a Europa o que faz diariamente é preparar-se para esses momentos, trabalhando com o Parlamento Europeu, trabalhando com os Estados-membros, trabalhando internamente, afinando aqueles que são as suas ferramentas, os seus instrumentos que têm ao seu dispor para que este apoio seja o melhor possível. Quando acontece uma situação de emergência, há um trabalho de monitorização, de acompanhamento que é feito logo no imediato, mas para que haja uma intervenção concreta por parte da Comissão, é preciso que haja aqui um desencadear deste processo, e esse desencadear é um pedido de assistência. Ou seja, os países, quer os europeus, quer os países fora da esfera europeia, são independentes, são autónomos, são soberanos nas suas políticas de proteção civil e são responsáveis pelas decisões que são tomadas a este nível. E, portanto, a Comissão, o Mecanismo Europeu de Proteção Civil, só pode entrar quando recebemos um pedido de ajuda por parte do país que está a braços, digamos, com essa situação de emergência. Caso esse pedido surja, e dependendo de cada cenário em concreto, a Comissão desencadeia os seus mecanismos em função daquilo que está a ser solicitado. Pode ser um apoio apenas, por exemplo, para a ativação do sistema Copérnicos, em que aquilo que fazemos é apoiar no envio de informação para ajuda à decisão operacional no país. Podem ser pedidos concretos no sentido do destacamento, do envio de equipas, de equipamentos, e aí aqui o que se faz é ligarmos-nos com os países que podem, de alguma forma, fornecer essa ajuda e facilitar esta cooperação. Dá uns anos a esta parte, curiosamente, a seguir aos grandes incêndios de 2017 em Portugal, a Comissão Europeia, na altura, o Presidente da Comissão, disse que teria sido a última vez em que a Comissão não esteve numa situação em que não conseguiu ajudar. Foi, de facto, uma situação muito, muito específica.
1: Todos lembramos, claro.
0: claro, uma situação dramática, quer em junho, quer depois em outubro, mas foi uma situação em que vários países, não só Portugal, vários países estavam a confrontar-se com os incêndios florestais e, portanto, houve aqui, de facto, uma limitação em que os países que tinham os meios que nós precisávamos na altura também estavam a precisar deles. E, portanto, a partir daí desenvolveu-se uma nova dimensão da ajuda europeia, que é conhecida pelo RescEU, em que a Comissão começou a desenvolver uma capacidade, digamos que própria, para poder ajudar estes países. Neste momento estamos numa fase transitória em que os meios que temos nesta dimensão, neste rescue, são meios nacionais que os países colocam ao dispor da Comissão, mas, por exemplo, no caso concreto dos incêndios rurais, a Comissão está a fazer a aquisição de meios aéreos pesados que ficarão depois estacionados nos países que se incluíram neste processo, Portugal também, e, portanto, estamos a começar a desenvolver esta capacidade também de poder ajudar fora, ou melhor, acima daquelas que são as capacidades que os países dispõem.
1: Patrícia, isso significa, e perante estas palavras, é muito diferente pensar a proteção civil a partir de Bruxelas do que a partir de Lisboa, não é?
0: Sim,
1: ou pelo menos
0: dúvida.
1: Nesse caso completam-se, mas é muito diferente, não é?
0: Completam-se, é sobretudo uma camada de complementaridade que aqui entra em função. Repare, eu comecei a trabalhar com a Comissão muito cedo, eu comecei a trabalhar com a Comissão em 2002, na altura em que precisamente começou a criar-se e na altura em que nasceu o Mecanismo Europeu de Proteção Civil. Eu costumo dizer que me considero como uma das muitas mães e pais deste mecanismo, porque tive de facto o privilégio de o ver nascer, fiz parte das primeiras negociações e depois fui sempre acompanhando o processo de evolução que foi acontecendo ao longo destes 20 anos de existência do mecanismo.
1: Ou seja, permita-se uma expressão, conhece as virtudes e os vícios.
0: Sim, sem dúvida, assim, sim. Eu sou uma acérrima fã desta construção europeia que nós fizemos. Acho que o mecanismo é uma das principais bandeiras daquela que é a solidariedade europeia.
1: Exatamente.
0: Daqueles que são os valores da fundação do projeto europeu. Trabalhar com a Comissão da perspectiva de um Estado-membro, contudo, é completamente diferente do que trabalhar na Comissão propriamente dita. E isto levou, de facto, a um esforço grande da minha parte de adaptação, de conhecer, de integração de como as coisas funcionam deste lado, mas tive a sorte de integrar uma equipa absolutamente fantástica. Eu acho que isto é engraçado, seja em que país for, seja em que parte do mundo for, trabalhar na proteção civil tem sempre fatores muito comuns, muito parecidos. A proteção civil é um fator agregador. E quem gera emergências são normalmente pessoas especiais.
1: Porque geralmente é consequência e resultado de uma solidariedade que se impõe, não é, Patrícia?
0: Sem dúvida. Eu acho que estas funções agregam muitas pessoas, juntam as pessoas.
1: Exatamente.
0: As pessoas que estão habituadas a trabalhar em emergência são, de facto, pessoas que ou já eram ou se tornam pessoas especiais, e esta integração acabou por ser muito facilitada, até porque de alguma forma eu também já conhecia há muitos anos muitas das pessoas com quem agora estou a trabalhar, e isso facilitou imenso a integração, mas não deixa de facto, e tenho que ser completamente honesta, não deixa de ser um desafio aos 50 anos sair daquela que era a minha zona de conforto. No fundo, eu estava há mais de 20 anos na proteção civil quando vim aqui para Bruxelas. E nós achamos, a partir de uma certa idade, achamos que pronto, já sabemos tudo, já aprendemos tudo o que havia a aprender.
1: Acredito que isso, para uma personalidade como a da Patrícia, é desafiante. Gosta destas...
0: Foi,
1: gosta destas situações, não é?
0: Sem dúvida.

0: Patrícia, a senhora é uma pessoa muito interessante para uma ótima conversa e eu pergunto-lhe, nesta área da proteção civil, estando agora fora, como é que vê Portugal? Somos um país mais bem preparado? Onde é que somos fortes? Onde é que precisamos de melhorar? Assim, rapidamente, como é que caracteriza tudo isto?
1: De forma muito rápida, o que eu gostaria de lhe dizer é o seguinte, nós estamos neste momento a viver uma situação de enorme complexidade no que diz respeito às emergências que podem surgir. A proteção civil mudou muito nos últimos anos. Eu, quando entrei para a proteção civil, as nossas preocupações eram os incêndios, as cheias e os sismos. E neste momento nós sabemos que nos podemos confrontar, fruto de uma série de circunstâncias, com situações bastante diferentes, cada vez mais complexas e que sabemos que podem acontecer com maior frequência, que causam disrupções, que podem impactar de forma muito forte as sociedades, os territórios e sobretudo as pessoas. E nessa perspectiva eu acho que o nosso país fez uma evolução enorme nos últimos anos. Eu não diria que somos o país melhor preparado, mas acho que não temos que ter vergonha nenhuma da situação em que nos encontramos. Fomos capazes de reagir às últimas crises que enfrentámos, fomos capazes de nos readaptar, de criar instrumentos e ferramentas que nos ajudam. Agora, uma coisa é certa, nenhum país do mundo está preparado para o pior cenário possível. E é por isso que o mecanismo e que estas ferramentas de ajuda internacional são tão importantes.
0: Assegurar até nestas coisas o fator surpresa é jogar bem pela antecipação. Patrícia Gaspar trabalhou muitos anos no terreno, em funções operacionais, pois claro. Há algum momento que nunca mais vai esquecer? Tem assim alguma situação marcante?
1: Tenho. Eu jamais esquecerei aquela noite em junho, quando começaram os incêndios de Pedrógão. Era o meu primeiro dia de férias. Nós normalmente não tiramos férias no verão, por causa da questão dos incêndios. E eu tinha ido com o meu filho, eu já contei esta história algumas vezes, tinha ido com o meu filho mais novo para um campeonato de basquete. Eu tirava normalmente aqueles últimos dias de junho para estar com os miúdos e para poder ter alguns dias de descanso. Quando comecei a receber as informações dos incêndios e rapidamente percebi que a situação não ia ser simpática, até que nessa noite um dos meus colegas, que estava comigo no Comando Nacional na altura e que já tinha ido para o terreno, me ligou. Ele tinha acabado de chegar àquela famosa estrada onde tantas pessoas perderam a vida. Exato, e que me ligou e disse: olha, Patrícia, nós estamos apenas a começar, mas eu acho que isto vai ser uma catástrofe. E pronto, eu nesse momento informei as pessoas com quem estava que tinha que me ir embora e assim foi. E portanto, foi, eu acho que de todos os momentos que eu vivi, essa noite e essa chamada telefónica em concreto foi
0: mais
1: foram, de facto, os mais difíceis, sim.
0: Patrícia, isto, lá está, falar destes assuntos consigo é puxar um pouco também, às vezes, ao sentimento e à força própria de cada um. O que é mais difícil? Tomar decisões no momento ou lidar com as consequências depois?
1: Ui, a tomada de... Olha, pior que uma má decisão é uma não decisão. E, de facto, eu estive, não tanto em Pedrógão, mas estive depois noutros momentos em que estive como comandante de operações no terreno. Lembro-me, por exemplo, do incêndio de Monchique, logo a seguir a 2017, em que houve momentos em que, de facto, as decisões tiveram que ser tomadas com janelas de menos de 5 minutos. E não é fácil, não é fácil, porque estas decisões, quando são tomadas, nem sempre nós temos na nossa mão todas as informações que gostaríamos de ter para que essa decisão fosse a mais segura possível, mas o comando é isso, o tomar decisões é isso e, portanto, é assumir. Pensamos nas consequências, claro que pensamos, mas temos que ter a confiança que estamos a tomar a melhor decisão possível e que teremos depois os melhores instrumentos e as melhores ferramentas para gerir essas mesmas consequências. Nem sempre as conseguimos tomar com o conforto que gostaríamos, mas lá está, reforço. Pior que uma má decisão
0: é uma não decisão.
1: E estes lugares de enorme responsabilidade comportam também esta dimensão, por vezes, da incerteza, em que nem sempre estamos 100% seguros da decisão que estamos a tomar, mas ela impõe-se e, portanto, tem que ser tomada.
0: Talvez seja essa rigidez, esse pensamento muito racional que, provavelmente, começou na Marinha. A Marinha é uma grande escola e foi lá que começou esse percurso e influenciou a sua forma de trabalhar, como vê, portanto, tudo isto, Patrícia?
1: Ah, sem dúvida, sem dúvida. Eu acho que há aqui uma componente que tem a ver connosco, tem a ver com quem nós somos, com o nosso feitio, com a nossa personalidade, com a nossa forma de estar e que na prática depois também acaba por condicionar de alguma forma as escolhas que nós vamos fazendo ao longo da vida. Ir para a Marinha nunca tinha estado nos meus planos, até porque quando eu fui para a faculdade, por exemplo, as mulheres ainda não podiam entrar nas Forças Armadas e, portanto, isso foi uma oportunidade que surgiu mais tarde, que eu abracei. A Marinha foi a minha casa desde que nasci, porque o meu pai era da Marinha e, portanto, eu passei muitas horas enfiada nos submarinos, nos navios. Eu tive sempre uma grande paixão pela Marinha e ter tido aquela oportunidade foi, de facto, como disse, uma escola fantástica de aprendizagem em termos pessoais e em termos profissionais e que, no fundo, também acho que acabou por me dar muitas ferramentas para depois o trabalho que eu vinha a desenvolver mais tarde na Proteção Civil. E sim, foi uma escola fantástica mesmo.
0: O que é que a motivou para assumir as funções de secretária de Estado?
1: Bem, eu não sei se foi uma motivação, foi à cabeça um convite, que foi das maiores surpresas que eu tive na minha vida. Eu, quando recebi aquele telefonema no dia, penso que foi em outubro, logo, eu lembro-me que o meu sobrinho tinha feito anos há pouco tempo, portanto foi ali no início de outubro, quando fui chamada ao Ministério, o meu primeiro pensamento foi o que é que eu terei feito. E fui aqueles 10 minutos de carnaxide até ao Terreiro do Paço a tentar perceber o que é que poderia ter acontecido e depois fui confrontada com aquele convite que foi completamente inesperado. Como toda a gente sabe, eu até ali não tinha tido nunca nenhum envolvimento na política, as minhas funções foram sempre técnicas e operacionais, e portanto foi uma surpresa enorme, um espanto enorme. E pronto, eu tive ali também, olha, foi daquelas decisões, tive 5 minutos, 10 minutos para me decidir e decidi que sim, e depois isto começa-se por se estranhar e depois entranha-se e eu acho que sou sobretudo uma pessoa muito pragmática. E pronto, pensei, bem, isto nunca me tinha passado pela cabeça, mas se é para fazer, vamos tentar fazer o melhor possível. Eu conheço a área, portanto, tenho 20, na altura tinha 19 anos de proteção civil e, portanto, acho que conseguirei fazer isto tão bem ou melhor que os outros, porque não? Vamos arregaçar as mangas e tentei fazer o meu melhor, dei o meu melhor durante aqueles 4 anos e meio em que estive em funções. Conseguimos fazer muita coisa, não consegui fazer tudo o que queria. Portanto, e quando saí, senti com aquele sentimento, aquela sensação mista, por um lado, de missão cumprida, por outro lado, de epá, havia tanta coisa a mais que eu gostava de poder, ter conseguido fazer. E não consegui, mas não se consegue fazer tudo, é impossível.
0: Mas isso é o que define as pessoas boas, que são aquelas que acham que o futuro não termina num dia, mas que as coisas continuam, e isso também dá aço à nossa ambição e à nossa, e lá está, e à nossa postura de querer trabalhar. Portanto, uma pessoa como a Patrícia provavelmente não viu isso, ou não veria isso como uma porta, mas sempre como uma grande oportunidade, não é?
1: Sim, sem dúvida. Eu acho que a grande. O que nós devemos tentar fazer na vida é transformar, aquilo que nos acontece em coisas boas. Eu, em termos profissionais, curiosamente, tirando o concurso que fiz para entrar na Proteção Civil em 2000 e agora este concurso que fiz para vir para Bruxelas, para a Comissão Europeia, todas as outras situações em que me fui vendo envolvida aconteceram por acaso ou por convite ou porque se proporcionou. Portanto, não foram situações para as quais eu me tivesse posicionado. Não foram escolhas minhas, digamos assim. Eu lembro-me que tive um desafio muito difícil quando fui convidado, em 2012, para assumir as funções de comandante distrital em Setúbal, em que foi daquelas mudanças que me inspiraram mais receio, digamos assim. Não fui propriamente confiante, não fui propriamente contente, fui sobretudo muito receosa, mas também pensei, bem, eu vou ter que o fazer e, portanto, vamos tentar fazer isto o melhor possível.
0: Mas havia
1: E
0: algum
1: acabou.
0: motivo em especial para esse receio, Patrícia?
1: Olha, porque nunca tinha havido uma mulher ao comando de um distrito em Portugal.
0: Então, nesse caso, foi pioneira.
1: Sim.
0: Parabéns.
1: Muito obrigada.
0: É bom,
1: Porque
0: é
1: não,
0: bom, é bom.
1: foi um desafio enorme, mas acho que foi das coisas mais giras que fiz na minha vida. Porque eu nunca tinha, porque eu não era bombeira, eu não vinha do setor dos bombeiros, porque tinha 25 corpos de bombeiros à minha responsabilidade. e porque percebi que isto ia ser difícil, que aquilo ia ser difícil. Mas tive a sorte de ter uma equipa fantástica no Comando Distrital em Setúbal. Eu acho que isto tem sido uma linha permanente em todos os sítios onde eu fui. E aqui não tem a ver comigo, é mesmo sorte. Eu tenho sido sempre confrontada com pessoas fantásticas.
0: Mas
1: tenho
0: isso,
1: tido a sorte.
0: Patrícia, pode ser sorte, mas esse é um trabalho contínuo que se vai desenrolando e é a segurança de quem comanda que também proporciona e permite tudo isso, sejamos
1: Sim,
0: francos.
1: Acaba por ser um misto.
0: É verdade, é verdade.
1: Acaba por ser um misto, mas quer dizer, se as pessoas não estivessem lá, eu também não as tinha tido, não é?
0: Claro.
1: Eu lembro-me que em Setúbal, quando lá cheguei, na altura deram-me inclusive a carta branca para poder mexer algumas pessoas se fosse necessário. Eu não mexi numa única pessoa no Comando Distrital de Setúbal. E foram dos melhores, dos 4 anos mais gratificantes da minha vida, quer ao nível das pessoas que tinha comigo no comando, quer ao nível dos comandos dos corpos bombeiros, dos serviços municipais de proteção civil. Foram, de facto, 4 anos fantásticos. Posso dizer que saí em lágrimas. Saí mesmo em lágrimas, não queria ter saído, e no início de 2017, quando na altura o Comandante Nacional me convida, aqueles convites que não são bem um convite, mas pronto, me diz, olha, é para regressar aqui ao Nacional, e eu deixei Setúbal, foi de coração apertado e de lágrimas nos olhos, verdadeiramente, porque foram 4 anos absolutamente fantásticos. Sim.

0: Patrícia, falando agora e antes de entrarmos até numa área um pouco mais pessoal, ainda nos desafios globais, o mundo hoje está mais exposto. Está mais exposto a grandes crises, as alterações climáticas aumentam a pressão, ou seja, tudo isto aumenta a pressão sobre a proteção civil, não é, Patrícia?
1: Sim, sem dúvida, sobre os sistemas de proteção civil, sobre os sistemas de gestão de crises. Nós, ao longo dos últimos anos, o mundo desenvolveu-se. Nós hoje vivemos, em algumas partes do mundo, não em todas, infelizmente, temos mais conforto, temos outras ferramentas ao nosso dispor, mas também fomos gerando mais vulnerabilidades, mais fragilidades. O mundo antigamente vivia mais fechado em alguns setores, hoje em dia tudo se toca, tudo está interrelacionado e aquilo que acontece numa área rapidamente escala para outras áreas. Eu dou o exemplo do apagão que nós tivemos em 2025, penso eu, agora já tenho...
0: Sim, sim, 2025.
1: 2025, e que nos mostrou rapidamente como uma falha no setor energético toca todas as nossas áreas da sociedade, desde a alimentação, aos bancos, aos veículos, tudo. E, portanto, nós percebemos como estamos ligados e como estamos mais frágeis. E é esta transformação que eu acho que os sistemas de proteção civil hoje estão a fazer e têm mesmo que o fazer.
0: E esse é o maior desafio da proteção civil europeia, é?
1: Não tenho dúvidas, sim. É o grande desafio que estamos em mão, que temos em mãos. Portanto, é o sair desta caixa mais fechada da proteção civil tradicional e passar para um sistema mais abrangente, mais intersetorial, porque a proteção civil hoje já não é aquilo que era em 1999. Continuamos a ter estas funções tradicionais da resposta, do socorro àquelas situações mais típicas, mas temos de facto que evoluir para um cenário cada vez mais global, mais intersetorial, onde a proteção civil hoje em dia também é chamada a responder a situações menos típicas. Estamos a falar dos apagões, estamos a falar, por exemplo, das pandemias, veja-se o que aconteceu com o Covid, nós tivemos que reinventar de repente todo um sistema, e sim, não tenho dúvida que esse é o nosso grande desafio, é readaptar os sistemas para responder a estas situações cada vez mais difíceis e mais complexas.
0: Ainda bem que a Proteção Civil Europeia tem uma portuguesa à frente.
1: Ah, muito obrigada.
0: Patrícia Gaspar, no tempo que nos resta, o que é que mais sente falta de Portugal quando está fora?
1: Bom, a primeira coisa, da minha família. Da família, dos amigos mais chegados, como é óbvio, daquelas tradições que são tão nossas, da praia. Eu tenho umas saudades enormes da praia, do nosso sol. Apesar desta coisa de que em Bruxelas só chove, também é um bocadinho um mito, porque nós temos dias fantásticos aqui em Bruxelas. Hoje temos uma previsão de céu azul, sol e 28 graus, portanto, nada mal. Mas sim, isso é o que eu sinto mais saudades, a família, os amigos e a nossa costa, o nosso mar.
0: E quando se está em Bruxelas, que é o centro da Europa, obviamente que também se ouve falar muito português e em termos de, por exemplo, gastronomia que nos toca tanto, também não deve ter muitas dificuldades.
1: Não, o que não faltam aqui são restaurantes portugueses onde podemos comer um belo bitoque, uma bela francesinha até, e tenho felizmente também muitos portugueses. Eu já tinha vivido em Bruxelas há uns anos, entre 90 e 93 eu estive aqui com os meus pais e felizmente ainda tenho amigos dessa data que agora recuperei e portanto há muitos portugueses, mas também há uma grande comunidade internacional, uma comunidade europeia com pessoas de outras nacionalidades. A vida social aqui é muito ativa porque há muitas pessoas que estão como eu, portanto afastadas das famílias e portanto nestas condições nós tendemos a sair mais, tendemos a estar mais em comunidade e isso é um aspecto muito

0: bom que ajuda a compensar de alguma forma as saudades de casa.
1: Consegue desligar ou perante funções como as suas vive sempre num estado de alerta?
0: Olha, esse é um esforço que eu tenho tentado fazer, tentar desligar um bocadinho. Não é fácil, não é fácil. Nós estamos, isto é, a Proteção Civil é um bichinho que entra e não sai mais. E, portanto, nós acabamos por estar sempre muito preocupados, atentos àquilo que está a acontecer, não só em Portugal, mas também no mundo, porque eu acho que é isto, isto corre-nos no sangue, de alguma forma.
1: Tenho que lhe perguntar de que zona de Portugal é.
0: Eu sou da grande zona de Lisboa, em concreto do Barreiro.
1: Portanto, por isso, um litoral, um mar,
0: sempre à mão.
1: E quando tudo isto acabar, há regresso pensado? Como é que é, digamos, o futuro, Patrícia Gaspar?
0: Ai, não sei, olha, eu nunca planeei o meu futuro profissional, nunca, sou sincera. Eu vim para aqui agora, eu posso estar aqui até 6 anos, não sei se vão ser 2, se vão ser 4, se vão ser 6. Se forem 6 anos, eu chegarei regressarei a Portugal já próxima, ou quase próxima da idade da reforma, mas não sei, sinceramente, eu acredito que continuarei sempre nesta área, já estou velha para reaprender um ofício novo, e porque gosto muito, e portanto a minha casa continua a ser a Autoridade Nacional de Emergência e Proteção Civil, e portanto, se não aparecer nenhum outro desafio, quando sair daqui o regresso será naturalmente novamente a Carnaxide.
1: Uma carreira feita entre decisões difíceis, momentos de enorme pressão e um sentido de missão que atravessa fronteiras. A partir de Bruxelas, Patrícia Gaspar continua a levar a experiência portuguesa para o Centro da Resposta Europeia às Crises, num trabalho muitas vezes invisível, mas absolutamente essencial. Patrícia Gaspar foi a minha convidada neste Longe de Casa. Muito obrigado por esta conversa, muito obrigado pela portuguesa.
0: Obrigada.
1: Que nos representa e pela responsabilidade que tem, logo firmando o que são os portugueses e a forma de trabalhar de nós próprios pelo mundo inteiro. Patrícia Gaspar, muitas felicidades, tudo bom e muito obrigado.
0: Obrigada para vocês também, foi um gosto.
1: Muito obrigado.
0: Obrigada.

0: fado do encontro com Tim e Marisa, mas também Depois do Adeus com Paulo de Carvalho e Lisboa com Miguel Gameiro, as três canções escolhidas pela minha convidada. Longe de Casa é um programa e podcast disponível na RTP Mundo e também na RTP Play e principais plataformas de podcast. Com produção de Ana Jordão, eu sou José Candeias. Até o próximo episódio.
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2: 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E agora, e até à hora certa, ligamos à música com esta visita inesperada de Terezinha Landeiro e JP.

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1: A excelente mensagem dos 4:30. E agora seguimos com Cuca Roseta. Esta música aborda a transformação da dor em esperança. Chama-se Também Te Amo.

Já estamos bem perto da hora certa, já a seguir, na próxima hora, vamos diretos ao Abraço da Madeira, mas até a hora certa, tempo ainda para recuarmos até aos anos 90, para recordar os entre aspas e esta pequena flor. Bom fim de semana.

0: Miguel Albuquerque garante que as relações institucionais com o primeiro-ministro estão normalizadas, apesar da ausência de Luís Montenegro da festa do Chão da Lagoa. A Associação Nacional Movimento TVDE diz que é inconstitucional a suspensão por mais 4 meses da emissão de novas licenças para motoristas e operadores TVDE na região. Cerca de 50 mil pessoas visitaram este ano a Expo Madeira, uma feira que termina hoje. Miguel Albuquerque garante que as relações institucionais com o primeiro-ministro estão normalizadas, apesar da ausência de Luís Montenegro da festa do Chão da Lagoa. O líder do PSD Madeira e presidente do governo assegura que está tudo esclarecido entre ambos, mas defende a criação de uma via direta de diálogo para evitar mal-entendidos, resolver ou evitar problemas. Foi uma declaração à chegada da Ardade do Chão da Lagoa, onde a organização a cargo do PSD Madeira espera que ao longo do dia passem pelo local cerca de 40 mil pessoas. No Chão da Lagoa está o jornalista Marco António Sousa. Marco, os discursos oficiais ainda não aconteceram, mas houve já esta declaração de Miguel Albuquerque no ano marcado pela ausência de qualquer representante do PSD Nacional nesta festa.
1: Sim, nesta festa de facto há ausência total por parte de elementos do PSD Nacional, mas o que não está a faltar é a chuva que vai caindo ao longo desta manhã e que vai também dificultando e afastando até algumas das pessoas aqui da festa. Essa declaração de Miguel Albuquerque que aconteceu precisamente à chegada aqui ao recinto da Herdade do Chão da Lagoa, por volta das 10h30 chegou então o presidente do PSD Madeira, acompanhado por grande parte da estrutura, também do secretário-geral do partido, José Prada, e que deu conta, perante jornalistas, de que não há qualquer elemento do PSD Nacional, mas que as divergências estão sanadas. Resta agora criar um canal, uma via direta de diálogo com o Governo da República.
2: Proximidade sempre houve o problema a haver durante a vida ativa, o dia-a-dia, tem que haver uma via de diálogo entre nós, para evitar participar mal-entendidos, dúvidas, esclarecimentos, portanto, porque a realidade intrínseca da Madeira, vocês sabem, é a realidade insular, outra periférica, é completamente diferente num território continental. Portanto, muitas das questões, muitas vezes, surgem por não haver um entendimento real daquilo que é os nossos problemas concretos.
3: Essa via de diálogo é o quê? Porque há no telefone em lugar ao primeiro-ministro?
2: É, o telefone é uma boa via.
1: As palavras do presidente do PSD Madeira, Miguel Albuquerque, à chegada aqui à Herdade do Chão da Lagoa. Nesta altura, Miguel Albuquerque vai terminando a ronda por estas quase 60 barracas que aqui estão na Herdade do Chão da Lagoa. Vai terminando então esta visita, esta ronda tradicional a todas estas barracas. Daqui a pouco, mais tarde, por volta das 2 ou mais entre as 2 e as 2h30 da tarde, vão acontecer então esses discursos. Espera-se que fale quer o secretário-geral do PSD, que fale também o líder da JST Madeira, Bruno Melim, e, claro, está o presidente do PSD Madeira, Miguel Albuquerque.
0: O jornalista Marco António Sousa, em direto da festa do PSD Madeira, no Chão da Lagoa, marcada para já pela chuva. É inconstitucional a suspensão por mais de 4 meses feita pelo Governo Regional na emissão de novas licenças para motoristas e operadores de TVDE na região. A perspectiva é do delegado na Madeira da Associação Nacional Movimento TVDE, Walter Pereira.
4: A associação não concorda com esta nova suspensão. Sabemos que ela é arbitrária e é inconstitucional, porque viola o direito de trabalho, e isso será uma coisa que não é. A Associação Nacional Movimento TVDE não coaduna com essas violações à lei do direito do trabalho. Daí termos submetido o processo como fizemos, sabendo muito bem, antecipadamente até, que seria prorrogado por mais 4 meses esta suspensão.
0: Um processo que está atualmente em tribunal.
4: Submeter o processo no Tribunal Administrativo no Funchal para que essa limitação seja cortada. Cabe agora esperarmos pelo Tribunal em decidir sobre este assunto, sobre esta matéria. Sabemos bem que não será uma decisão fácil para algumas pessoas, mas Aqui o que está em causa é a sustentabilidade empresarial dos operadores que já fizeram investimento e não têm motoristas, e daqueles operadores que já fizeram investimentos e continuam a pagar os seus impostos e estão bloqueados arbitrariamente para poder trabalhar.
0: O Governo Regional argumenta que a prorrogação é necessária para criar legislação para o setor, sublinha João Pedro Sousa, presidente do Instituto de Mobilidade e Transportes.
5: O objetivo não é impedir, digamos, o crescimento dos TVDE, mas o que se quer é um crescimento equilibrado e sustentável.
0: João Pedro Sousa explica que a suspensão já permitiu ao IMT concluir um estudo sobre o setor. Agora é necessário preparar legislação, daí a suspensão por mais 4 meses.
5: Esta suspensão não representa uma posição contra os TVDE. Nós o que pretendemos agora é criar um enquadramento legal, digamos assim, que permita ao setor continuar a crescer, mas de uma forma que seja equilibrada e adequada à nossa realidade. Este período que passou durante estes meses, nós realizamos um estudo técnico independente que concluiu que o setor TVDE deve ser acompanhado através de alguns indicadores e de um modelo de monitorização. E, portanto, os próximos meses vão servir precisamente para nós podermos adaptar a legislação regional e implementar este novo modelo que eu estava a falar de monitorização.
0: O estudo recomenda a monitorização em várias vertentes.
5: Esse será o IMT, a entidade que, digamos, vai acompanhar este assunto. E a ideia é simples. Nós hoje sabemos quantos operadores e quantos motoristas existem, mas isso não é por si só suficiente. Não nos diz se o mercado está equilibrado ou não está. Portanto, o estudo que foi encomendado criou, digamos, uma matriz de monitorização e essa matriz será trabalhada, será, digamos, alimentada periodicamente com alguns dados do setor, por exemplo, a utilização dos veículos, qual é a intensidade da atividade, portanto, e vários outros indicadores. Portanto, a ideia é permitir ao IMT poder acompanhar, digamos, de uma forma mais permanente o mercado e depois tomar decisões com base nesses dados.
0: João Pedro Sousa lembra que atualmente há também legislação nacional a ser trabalhada e que permite a adaptação regional.
5: Nós vamos agora poder adaptar o nosso decreto legislativo regional e será feito nos próximos meses, exatamente.
0: As licenças TVDE ficam então suspensas por mais 4 meses. Terminou hoje a edição deste ano da Expo Madeira, a feira organizada pela ACIF, que acontece no Estádio do Marítimo e conta com 87 expositores e mais de 250 stands. Assis Correia, secretário-geral da Câmara de Comércio e Indústria do Funchal, diz que cerca de 50 mil visitantes passaram pela feira, este ano mais vocacionada para os jogos eletrónicos.
6: Trouxemos um layout diferente e juntamos o nosso projeto do Gaming Web, conjunto de jogos de demonstração, no fundo do produto final do nosso projeto, e estamos a apresentar também o nosso Gaming Web de forma a dar a conhecer os madeirenses, e no fundo é que temos um novo polo de atração.
7: Qual é a expectativa de vendas, de lucros, de negócios efetuados nesta exposição?
6: Eu confesso que não consigo dar esse número, porque esses números são dos expositores, mas naturalmente nós medimos a satisfação pelo número de vendas efetuadas. Enfim, não temos dados, mas contamos que vamos ter aí cerca de 50 mil visitantes, que é um número bastante interessante para um cartaz da região autónoma de Madeira.
0: Assis Correia, ouvido pelo jornalista Pedro Filipe Costa. Segundo o secretário-geral da ACIF, cerca de 80% das empresas são repetentes da Expo Madeira, num modelo que deve continuar no Estádio do Marítimo, nos Barreiros. Este ano marcou presença no Funchal na delegação dos Açores. Depois da pandemia de Covid-19, a Universidade Aberta registrou um aumento da procura na Madeira, um modelo de ensino que conta com perto de 700 alunos na região e que permite conciliar o estudo 100% digital com a vida pessoal e profissional. E os responsáveis consideram que o ensino superior à distância deixou de ser olhado com desconfiança. Marco António Sousa.
8: 40 alunos da Universidade Aberta celebraram o fim de um ciclo de estudos desafiante, realizado num modelo fora do normal, que consiste no ensino 100% digital e à distância. Liliana Lessa, finalista da licenciatura em Educação, considera o modelo uma mais-valia.
9: Não para uma faixa etária mais jovem, que acho que é bom ter aquele ambiente académico, porque pronto, sou mãe, a minha filha também entrou no mesmo ano do que eu, mas em Lisboa, no outro curso, e acho que esse ambiente académico faz parte da parte da adolescência e da juventude. Numa fase mais adulta, eu acho que é uma mais-valia, e para mim foi para poder conciliar a minha vida profissional com a minha vida familiar e pessoal.
8: Duarte Sousa acaba de concluir a licenciatura de Engenharia Informática, finalista que faz uma avaliação positiva ao modelo de formação da instituição.
10: É o futuro, porque as pessoas estão cada vez com menos tempo para estudar, e se se perde de deslocar-se a uma escola ou a uma universidade, perde muito tempo. Então, esta do ensino à distância ajuda bastante em nível de... Você pode estar a fazer um part-time ou um trabalho e estudar. E o ensino à distância veio ajudar bastante naqueles que não puderam estudar na altura certa.
8: Entre licenciaturas, mestrados, doutoramentos e outros cursos de pequena duração, a Universidade Aberta conta com quase 700 alunos na Madeira, números que aumentaram após a pandemia de Covid-19, explica Carlos Barradas, o coordenador na região.
11: De facto, depois da pandemia, com uma mudança de paradigma, muitas vezes, do ensino, as pessoas começaram a ver, primeiro olhavam com desconfiança, agora olham com outros olhos, e também a Universidade Aberta está a tentar, de certa forma, acompanhar os tempos com essas mudanças, sim.
8: Apesar do formato digital de toda a formação, a Universidade Aberta dispõe de um centro local de aprendizagem na Biblioteca Municipal de Câmara de Lobos, espaço presencial de apoio para os alunos madeirenses.
0: E foram cerca de 40 os alunos da Universidade Aberta que celebraram este fim de semana o final de um ciclo de estudos. Para hoje está previsto céu muito nublado e períodos de chuva ou aguaceiros, em especial nas terras altas. As temperaturas máximas são 25 graus para o Funchal e 26 para o Porto Santo.

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0: Caríssimas saudações, votos renovados, cá estamos para mais uma edição do Abraço da Madeira na RTP Antena 1 Madeira e também RTP Mundo. Vamos consigo nesta tarde de domingo em Portugal até às 3 da tarde. Para si, votos de bom dia, boa tarde ou boa noite, conforme a hora e o local onde nos sintoniza.
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votos de bom dia, boa tarde ou boa noite, conforme a hora e o local onde nos sintoniza. 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
4: E é assim, desta forma, que estamos no final da primeira parte desta emissão que trago consigo na RTP Antena Madeira e também RTP Mundo. Daqui a pouco, às 14h, temos notícias. Logo depois, vamos estar de volta para o segundo e último tempo desta edição. Até já.

0: 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Boa tarde, são 2 horas em Portugal Continental e da Madeira, 1 hora nos Açores. Em destaque nesta edição:
1: Isabel Mendes Lopes e Jorge Pinto foram eleitos no Congresso do Livro. A lista A conquistou 11 de um total de 15 lugares. Os Estados Unidos da América garantem que têm forças militares preparadas para garantir a segurança no Estreito de Hormuz. Em Gaza, o Ministério da Saúde alerta para o risco de paralisia total do serviço de ambulâncias.
0: Notícias, edição do jornalista Miguel Bastos.
1: Já terminou o Congresso do Partido Livre. Isabel Mendes Lopes e Jorge Pinto foram eleitos no Congresso. Rui Tavares deixa de ser um dos co-portavozes do partido ao fim de 4 anos e foi, de resto, um dos nomes mais aplaudidos deste Congresso. Acompanhámos o encerramento deste Congresso com a jornalista Madalena Salema. A lista A obteve 432 votos, 68% dos votos, conquistou 11 de um total de 15 lugares. A lista S, liderada por Rodrigo Brito, conquistou 3 lugares. A lista V, de Tiago Mota, 1 lugar apenas. Isabel Mendes Lopes mantém-se uma das porta-vozes do Partido Livre. Jorge Pinto entra para o lugar que até agora era ocupado por Rui Tavares. Esta manhã, o agora novo co-porta-voz do Livre, Jorge Pinto, voltou a afirmar que o partido pode mesmo chegar ao poder, tem todas as condições para o fazer, um objetivo que, refere, não deve ser considerado demasiado ambicioso.
2: É algo que é possível e é algo que é desejável. Estando no poder, conseguimos criar as políticas que melhoram a vida dos portugueses. E isso é algo que nós queremos e queremos a breve trecho. E acredito que o crescimento que o Livre tem tido, o facto de ter assumido um papel importante na política portuguesa, certamente na esquerda, quando se tornou o principal partido à esquerda do PS, mostra que as expectativas são boas. E nós sabemos bem que aquilo que vai acontecer no país nos próximos anos, todos os falhanços que temos visto repetidamente por parte do governo, vão fazer com que os portugueses procurem alternativas.
1: Jorge Pinto assegurou ainda que o Livre quer avançar com a ideia de regionalização.
2: Garanto que, se o Livre fosse poder, a regionalização sairia do papel. É evidente que ela depende sempre da vontade dos portugueses. Constitucionalmente, temos de ter um referendo para que ela avance. Mas que, para nós, a regionalização é mesmo a grande reforma estrutural que o país precisa. Nós vemos a cada vez que o país é confrontado com algum fenómeno extremo. Nós vimos-lo nos fogos florestais e esperemos não voltar a ver este ano. Nós vimos-lo com as tempestades no início do ano. E nós vemos quando os próprios autarcas, independentemente do partido, sentem na pele as dificuldades num Estado Central que está demasiado longe e demasiado desconhecedor daquilo que são as dinâmicas locais.
1: Palavras de Jorge Pinto antes do discurso que ouvimos há instantes a encerrar o Congresso. Congresso que fica marcado pela entrada de Jorge Pinto e pela saída de Rui Tavares das funções de co-porta-voz do Livre. A esta hora há 2 incêndios ativos no país a preocupar as autoridades. Um em Mancinhata do Voga, no distrito de Aveiro. Outro em Beja, no Alentejo. Em Mancinhata estão, nesta altura, no terreno 18 bombeiros, apoiados por 5 veículos. E um meio aéreo esteve em ação, mas acaba de ser desmobilizado. O mesmo em relação ao incêndio de Baleizão, no distrito de Évora, onde continuam, nesta altura, 14 bombeiros, apoiados por 4 veículos. Já está a funcionar um novo furo em Almada para permitir o aumento da capacidade de captação de água em cerca de 20%. A informação foi confirmada ao final da manhã pela Câmara Municipal de Almada numa mensagem escrita, já que nenhum elemento da autarquia foi-nos dito que está disponível para falar com a rádio pública. Na mesma mensagem foi também explicado que, por agora, o furo só está a trabalhar durante o dia porque está ligado a um gerador e a vizinhança queixa-se do ruído durante a noite. A falta de mão de obra é um dos principais desafios da construção civil em Portugal. O lamento é deixado pelo presidente da Associação dos Industriais da Construção Civil e Obras Públicas em entrevista ao programa Conversa Capital, programa da Antena 1 e do Jornal de Negócios. Ricardo Gomes diz que vão ser necessários mais 3 anos para se conseguirem ultrapassar as falhas no setor da habitação em Portugal e que é urgente, muito urgente mais mão de obra. Através da Via Verde para a Imigração, mecanismo que foi criado pelo Governo para agilizar a contratação de profissionais e também a emissão de vistos de trabalho com contrato garantido, a Construção Civil já recebeu 50 mil trabalhadores no último ano.
3: Temos já perto de 50 mil trabalhadores que foram, digamos, engajados no mercado por essa via. Tem um tempo de resposta aos processos que são escrutinados.
4: E está melhor?
3: Vamos lá ver uma coisa. Nós verificamos a instrução dos processos de forma a que eles depois, quando são submetidos à chamada Via Verde e ao juízo das autoridades, já vão eliminados das eventuais não conformidades. Quando fazemos isso, o nosso tempo de resposta é 15 dias. Portanto, acho que dificilmente abaixaremos disso. É bastante bom. O número deve estar muito perto dos 5 mil. O país com o maior número de pessoas é a Guiné-Bissau.
1: O presidente da Associação dos Industriais de Construção Civil e Obras Públicas, convidado do Conversa Capital, com os jornalistas, ou as jornalistas, neste caso, Rosário Lira, da Antena 1, e a Maria João Babo, do Jornal de Negócios. O programa está disponível nas plataformas habituais, no RTP Play. Hoje não foi transmitido em FM, porque estivemos a acompanhar o encerramento do Congresso do Partido Livre. Os Estados Unidos garantem que está assegurada a segurança de navegação no Estreito de Hormuz. As forças militares dos Estados Unidos estão posicionadas e preparadas para garantir a liberdade absoluta de navegação, disse o Comando Central dos Estados Unidos da América. Isto depois de, ao longo do dia de ontem, as forças americanas e iranianas terem trocado tiros entre si e do Irão ter anunciado o encerramento do Estreito. Ora, os Estados Unidos garantem que estão no local a assegurar a segurança de navegação neste estreito estratégico, sobretudo para a navegação dos navios que trazem e levam combustíveis. Esta manhã, um jornal ultraconservador de Teherão divulgou a imagem de 13 líderes ocidentais e israelitas que, dizem, devem pagar pela morte do Ayatollah Ali Khamenei, o líder supremo do Irão, que foi morto depois dos ataques conjuntos dos Estados Unidos e também de Israel. A lista tem o presidente dos Estados Unidos, Donald Trump, também a imagem do primeiro-ministro de Israel, Benjamin Netanyahu, do presidente francês, Emmanuel Macron, e ainda da primeira-ministra italiana, Giorgia Meloni. Em Gaza, o Ministério da Saúde alerta para o risco de paralisia total do serviço de ambulâncias. As autoridades dizem que 70% dos veículos de emergência nesta altura não funcionam. Em comunicado, depois de uma conferência de imprensa, o Ministério da Saúde atribui este problema à falta de pneus, de baterias, de peças sobressalentes e também de combustível, material que tem de entrar em Gaza através dos pontos de acesso que são controlados por Israel. Temperaturas elevadas em França, mais de um terço do país está sob aviso vermelho por causa do calor. O Serviço de Meteorologia francês elevou para 37 o número de municípios em alerta máxima. É um alerta que, neste caso, eleva para mais 13 municípios relativamente ao dia de ontem. As autoridades apontam para um fenómeno prolongado, intenso e generalizado. Sublinham também para o risco de incêndios florestais. O resto do país está praticamente todo sob aviso laranja. A máxima deverá rondar entre os 37 e os 41 graus. França esteve há pouco tempo sob uma vasta vaga de calor e volta assim a verificar um aumento das temperaturas. A Casa da Música no Porto é palco de um concerto solidário, hoje às 6 da tarde, um concerto para ajudar as vítimas da tempestade Christine, que varreu sobretudo a região centro do país no final de janeiro. O evento vai juntar no mesmo palco, na sala principal, a Sala Sugia, a Orquestra Sinfónica do Porto e o cantor Pedro Abrunhosa.
4: Estamos na belíssima sala da Casa da Música, a sala Sugia. A orquestra escusa de dispensa apresentações, o maestro Diogo Costa, e portanto, com os Comitê Caviar, vamos fazer músicas minhas. Músicas que têm arranjos de orquestra são adaptadas, naturalmente. E eu vou ser a peça mais fraca no estudo. Vou estragar à minha maneira. E convido-vos todos a vir assistir a esse evento maravilhoso que vai ser.
1: Pedro Abrunhosa promete estragar à sua maneira o concerto marcado para às 6 da tarde. A receita do espetáculo reverte na íntegra para duas instituições da região centro do país, uma das principais zonas afetadas pela tempestade Christine.
0: Edição de Miguel Bastos, simultâneo RTP Antena 1 e RTP Mundo. 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

0: Como prometido, estamos de regresso na segunda parte deste Abraço da Madeira, que une os portugueses espalhados pelo mundo, em especial aqueles que nasceram na Pérola do Atlântico. Estamos consigo na RTP Antena 1 Madeira e também na RTP Mundo. Deixe ficar, ficamos consigo até às 3 da tarde.
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0: Sr. Rocha da Silva, bem-vindo aqui à Antena Madeira para falarmos um pouco sobre a nossa região, sobre o nosso património natural, as pessoas e os seus lugares. Para esta semana vamos falar sobre grupos de caminheiros que, ao que sei, existem em algum número, de modo relevante, que se vão organizando e vão fazendo passeios aí pelas serras, pelos percursos recomendados e não só, para alguns outros circuitos que poucos conhecem. O que dizer destes grupos de caminheiros?
1: É verdade, ainda há dias falar chegado o verão, era a altura das pessoas virem até à serra ou até ao mar, mas o que interessa aqui e o que importa é o contacto com a natureza e ouvir os sons da natureza. E a Madeira tem, neste momento, vários grupos que se organizam e que, através do seu conhecimento, vão não só percorrendo aqueles percursos que são mais conhecidos, mas também passando noutros percursos mais isolados, mais longínquos, de um acesso mais difícil. E o que é bom, e tudo isso é positivo, é dar a conhecer aos madeirenses o património que têm na sua terra. Agora, há uma prática que eu julgo que já me referi uma vez, mas que vou voltar-me a referir no sentido de sensibilizar e terem consciência do impacto que essa prática traz para o meio natural, que é cada grupo estabeleceu a sua marca de passagem. Uns fazem um entalho numa árvore, outros fazem três entalhos, outros descascam um bocado, tiram um pedaço de casca, e outros colocam fitas de plástico, o que numa altura que se fala tanto na disseminação dos plásticos e que até já andam no nosso organismo, as micropartículas de plástico, há grupos que colocam fitas e até podia-se pensar que era uma organização para um determinado evento, mas isso, assim como acontece na prova rainha, que é o miúdo, a organização do miúdo tem uma preocupação de praticamente, isto não é exagero nenhum, praticamente uma hora depois, a sinalização que colocou no percurso para os atletas se orientarem, praticamente depois de ter passado o último atleta nas diversas provas, praticamente uma hora e meia depois, já está tudo lento.
0: O que não é o caso dessas marcas que está a referir.
1: E até ao quadro de um grupo que traz uma tinta de spray, um spray com tinta, e vai colocando umas iniciais em todos os sítios, onde menos esperamos. Num pequerota qualquer, no meio do nada. Numa árvore, nas rochas, em todo lado. Ora, isto, esta prática de cada um deixar a sua marca, para que os grupos que vêm a seguir, quando lá passarem, observarem aquela

0: sociais, mas apareceram esta semana umas imagens, alegadamente no percurso entre o Pico do Arieiro e o Pico Ruivo, numa espécie de furna, onde abundavam lenços de papel e tudo mais o que se possa pensar. O Isgar Rocha da Silva já chamou a atenção para este aspecto da salubridade ao longo dos percursos. As pessoas vão para lá e vão abandonando pelo caminho lixo, como sejam pacotes de bolachas, também lenços de papel, o que não abona nada para todos, ao fim e ao cabo.
1: Mas isso é essa prática, sem querer dizer que são só os turistas que nos visitam, que possam eventualmente fazer isso, mas isso normalmente é mais característico de um determinado tipo de turismo que vem, sai no aeroporto, já tem algo combinado, um transporte qualquer combinado para o colocar em determinado ponto da montanha, levam a tenda, digamos, às costas e vão pernoitando em diversos sítios até também no último dia terem tudo acertado para serem recolhidos e levados ao aeroporto. Nessa prática que infelizmente acontece é mais característica desse tipo de turismo.
0: Senhora Faixa da Silva, ficamos por aqui esta semana. Falamos sobre, enfim, os grupos de caminheiros e também sobre algumas práticas, aí já não sobre os caminheiros, mas sobre algum turismo. Para a semana, vamos voltar com outros temas aqui da nossa região. Tenha uma boa semana. Para a semana voltaremos, então. Até lá.
1: Com certeza, e também para os nossos jovens. Obrigado.

0: para falarmos de madeirenses que estão espalhados pelo mundo.
1: Madeirenses como nós.
2: Eu sou João Paulo Via Freia, tenho 35 anos, vivo em Jersey e trabalho numa das maiores companhias de construção.

0: A aventura começou em 2006, na altura, um desafio para crescer.
1: Querer outra coisa para mim, uma coisa que me desse responsabilidade, porque na altura, se eu queria fazer, eu não me preocupava com nada. E ir para a Inglaterra 15 anos atrás, sem conhecer ninguém, praticamente, sem saber falar inglês, foi um desafio para mim. E não me arrependi, na altura arrependi-me, não é? Mas agora, olhando para trás, não foi o melhor passo que eu dei para mim, sem dúvida alguma.
0: Em Jersey, 10% dos cerca de 100 mil habitantes são madeirenses, características que fazem João Paulo Faria sentir-se perto de casa.
1: Faz lembrar a Madeira porque a gente estamos em contacto com os nossos, é pequeno, estamos juntos tudo e todos, mas o custo de vida aqui está cada vez mais caro, já não está compensando estar aqui, é complicado, e quem tem criança ainda mais complicado é.
0: Além da profissão na área da construção, há 3 anos, João Paulo Faria decidiu criar um clube 100% madeirense em Jersey.
1: Fui para a frente com a minha ideia, e os jogadores me acompanharam nesta mini-aventura e está dando certo. Estamos a ganhar, somos a melhor equipa portuguesa de Jersey, estamos as melhores equipas daqui de Jersey. E é andar e é ver o que a gente vai ganhar para o ano, porque eu tenho a certeza que para o ano a gente vai ter mais

0: Madeira FC de Jersey tem símbolo e equipamento a rigor, joga de azul e amarelo e assegurou recentemente a subida à Primeira Liga de Jersey.
1: Só podia ser esse nome, o nosso kit principal é com as cores azul e amarelo, tudo a ver com a Madeira, porque não tinha lógica ter outro nome ou ter outra identidade, tinha que ser esse nome.
0: Apesar dos 35 anos e de ser presidente, João Paulo Faria também joga.
1: Já deixei de jogar a bola, mas derivado ao facto de muitas vezes certos jogadores não poderem ir a jogo e quando é preciso dou uma ajuda, no que é preciso, não é?
0: Os jogadores, claro, são quase todos da Madeira.
1: Temos o nosso treinador madeirense, a maioria 80%, faz que 90% do plantel é madeirense, a gente só tem, acho que é o nosso número 10, que é continental. O resto é tudo mesmo madeirense.
0: São os jogadores que já passaram na formação aqui de clubes na Madeira, correto?
1: É, os jogadores já passaram, já jogaram no Conceal, na Chique, em Camarlobos. Há muitos que nasceu aqui. Muitos dos quatro nasceram aqui em Jersey, são praticamente Jersey Beans.
0: Através do clube, a ligação à ilha é uma constante, mas para o homem nascido em Santo António e com uma forte ligação à Câmara de Lobos, as saudades são uma constante.
1: Eu tento ir todos os anos, mas derivado ao facto de ano para ano está ficando cada vez mais caro e nas datas que queremos, porque muita gente quer ir no Natal, quer ir no verão, mas isso é, tá, os preços são absurdos. Eu quero ir este verão à Madeira em julho e por pessoa está-me a pedir quase 900 euros. Não posso usar a poncha, comida típica da Madeira, mas isto sim, realmente o que não pode faltar é mesmo a poncha, o milho feito, saído na hora, comer, feito pela minha mãe, porque elas é que sabem realmente fazer o milho mesmo.
0: E continua a lidar com as pessoas que conhecia na altura?
1: Claro, agora é muito mais difícil, porque os meus amigos seguiram a vida deles, têm as famílias, é mais difícil, onde eu costumava estar com eles, já cada um no seu rumo, mas sempre que a gente pode, temos o jantar, nos encontramos, jogamos à bola, mas de ano para ano está cada vez mais difícil, o que é normal.
0: E desafiado a dizer se quer regressar em definitivo à Madeira, João Paulo Faria faz uma revelação.
1: Isto era para ser segredo, mas a ida para a Madeira está para breve. Acho que 15 anos já é muitos anos suficiente para estar emigrado de longe da família.
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Estamos consigo na RTP Antena 1 Madeira e também na RTP Mundo. Para si, em especial, votos de bom dia, boa tarde ou boa noite, conforme a hora e o local onde

0: amanhã está quase a vir.
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2: E é desta forma que estamos no final de mais um Abraço da Madeira na RTP Antena 1 Madeira e também na RTP Mundo. Em nome de toda a equipa que hoje esteve consigo, desejo a continuação de uma ótima semana e sempre, como lhe digo, seja feliz e faça alguém feliz.

0: Muito boa tarde, são 3 horas em Portugal Continental e na Madeira, 2 nos Açores. Em destaque nesta edição.
1: O LIVRE quer o adiamento das matrículas para o ensino superior. O Congresso do LIVRE encerrou com muitas críticas ao governo em áreas como a educação, mas também a habitação e a saúde. Os Estados Unidos garantem que têm forças militares preparadas para garantir a segurança no Estreito de Hormuz. O presidente Donald Trump diz mesmo que o Estreito já está reaberto. Em Gaza, o Ministério da Saúde alerta para o risco de paralisia total do serviço de ambulâncias.
0: Notícias, edição do jornalista Miguel Bastos.
1: O Congresso do LIVRE encerrou com muitas críticas do partido ao governo. De acordo com o LIVRE, o governo está mais interessado em fazer leis sobre burcas do que em resolver problemas reais que afetam

0: população portuguesa, como a habitação ou a saúde, e os problemas verificados na avaliação dos exames do secundário devem fazer com que o Governo deva adiar a data das matrículas para o ensino superior. Algumas das ideias deixadas no encerramento do Congresso do Livro, que foi acompanhado pela jornalista Madalena Salema.
1: Isabel Mendes Lopes, a co-porta-voz do Livre, a tecer duras críticas à Ministra do Trabalho, sem esquecer o caos na educação, com a novidade do Livre pedir um adiamento dos prazos das matrículas no ensino superior.
2: Nós vamos chamar o Ministro ao Parlamento e vamos também propor que o prazo para candidaturas ao ensino superior seja alargado para permitir que os estudantes não sejam prejudicados por este absoluto caos que o Ministro fez nos exames.
1: Fica também um apelo ao PS para que trave uma revisão constitucional entre PSD e Chega.
2: O Partido Socialista tem os votos para conseguir negociar com o PSD e dizer claramente ao PSD: se vocês avançarem para uma revisão constitucional feita com o Chega, então não contam connosco para mais nada, inclusive orçamentos de Estado.
1: Um encerramento a duas vozes, com Jorge Pinto a chamar traidor a Ventura.
3: Aqueles que se dizem nacionalistas, aqueles que se dizem defensores do país e dos portugueses, que são na verdade traidores, e os traidores dos próprios portugueses. Aqueles como André Ventura, que foram ao beijamão a Donald Trump na sua tomada de posse e ficaram de fora, são traidores dos portugueses diariamente.
1: O novo co-porta-voz do Líder fala num patriotismo de esquerda que defende creches públicas, o reforço da escola pública e do SNS.
0: Combe então ao novo corte com o porta-voz do Livre as críticas cerradas ao partido de André Ventura. O Livre vai insistir novamente em temas como a Semana dos Quatro Dias ou o alargamento da licença parental. Ideias deixadas no encerramento do Congresso do Livre. O líder do PS volta a insistir nas críticas ao primeiro-ministro. Esta tarde, à chegada ao Congresso da Federação de Lisboa do PS, José Luís Carneiro exigiu saber o que falhou e pediu ao primeiro-ministro que dê uma palavra que dê confiança às famílias. O secretário-geral do PS diz que está mais preocupado com o futuro de 350 mil jovens e as suas famílias, que esperam por uma palavra de confiança por parte do primeiro-ministro, do que com a atual situação do ministro da Educação, Fernando Alexandre. Já está a funcionar um novo furo em Almada para permitir o aumento da capacidade de captação de água em cerca de 20%. A informação foi confirmada à Antena 1 pela Câmara Municipal de Almada numa mensagem escrita, já que nenhum elemento da autarquia afirmou hoje estar disponível para falar com a rádio pública. Na mesma mensagem é explicado que por agora este furo só vai funcionar durante o dia porque está ligado a um gerador e a vizinhança queixa-se do ruído durante a noite. A Praia dos Mosteiros, na Ilha de São Miguel, nos Açores, está interdita a banhos pela segunda vez desde o início da época balnear. Em causa está uma contaminação microbiológica. A medida vai se manter até que sejam revelados novos resultados positivos, neste caso, nas análises à água. Em São Tomé e Príncipe assinalam-se hoje os 51 anos da independência do país, com uma cerimónia que já decorreu no Palácio dos Congressos, na capital, com o Presidente da República a agradecer a todos os que lutaram pela independência.
4: Porque é preciso rendermos tributo aos homens e mulheres que tiveram a ousadia e a coragem de sonhar uma pátria, de lutar por este sonho e de tornar realidade a 12 de julho de 1975. Porque é preciso dizer que a luta não foi em vão, que não foram vãos os sacrifícios consentidos, as vidas adiadas e outras tantas perdidas. Porque é preciso renovar os agradecimentos. É preciso, pela 51ª vez, repetir, uma vez mais, muito obrigado.
0: Obrigado do Presidente da República, Carlos Vilanova, que volta a ser candidato às presidenciais, marcadas para o próximo domingo. Foi também nesse contexto que apelou à serenidade em período eleitoral.
4: As eleições passam, São Tomé e Príncipe permanece. No dia seguinte às eleições, continuaremos a viver na mesma rua, a frequentar as mesmas igrejas, as mesmas escolas, os mesmos mercados e a construir juntos o destino do nosso país. É por isso que apelo à serenidade, ao respeito mútuo e à tolerância. Que a força dos argumentos substitua a violência das palavras.
0: À margem desta cerimónia, o primeiro-ministro do país, Américo Ramos, reconheceu as dificuldades de São Tomé e Príncipe e apontou os principais desafios para o futuro.
5: São vários, a nível da saúde, educação, infraestruturas, bem-estar da população. Por isso é preciso um trabalho conjunto em várias áreas para permitir que a situação do país melhore.
0: O atual primeiro-ministro admitiu que quer continuar no cargo após as legislativas de setembro deste ano. Tem o objetivo pessoal de estar como primeiro-ministro nos 52 anos da independência do país. O presidente dos Estados Unidos da América diz que o Estreito de Hormuz está aberto ao tráfego comercial. Garantia de Donald Trump foi deixada durante uma entrevista ao programa Meet the Press da NBC, televisão norte-americana, onde admite que os Estados Unidos garantem a segurança ao tráfego comercial, mas admitiu também que os Estados Unidos e o Irão continuam a trocar ataques entre si. Em Gaza, o Ministério da Saúde alerta para o risco de paralisia total do serviço de ambulâncias. As autoridades dizem que 70% dos veículos de emergência não funcionam. Em comunicado, depois de uma conferência de imprensa, o Ministério da Saúde atribui o problema a vários motivos. Falta de pneus, baterias, peças sobressalentes e combustível, material que tem de entrar em Gaza através dos pontos de acesso que, nesta altura, são controlados por Israel. Marc Márquez ganhou o primeiro prémio, o grande prémio da Alemanha em MotoGP. Com esta vitória, o piloto espanhol reduziu desvantagem para o contrapatriota e líder do campeonato, Jorge Martin, que terminou a corrida na quinta posição. A diferença entre os dois é agora de 18 pontos.
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4: Boa tarde, passam 9 minutos e meio das 3. Madonna em destaque, já a seguir na RTP Antena 1.
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4: Ups, vamos lá então tentar retomar o que estava na agenda. Era isto. Ora bem, com Madonna não havia tempos mornos. Do escândalo da publicação das fotografias de nu ao mergulho no mundo do cinema, a cantora parecia estar em toda a parte. Depois da erupção com Like a Virgin, precisava de se ver confirmada. Alcançou o pleno com True Blue, que vê assinalados pela RTP Antena 1 os 40 anos de edição, precisamente na semana em que Madonna vai voltar a confessar-se na pista de dança com a chegada de um novo disco. Poucos se lembrarão que o disco, que agora se recorda e rende muitas histórias, foi dedicado a Sean Penn, que era o marido da artista. E poucos terão vaticinado que a dama chegasse a uns impressionantes 25 milhões de cópias vendidas em todo o mundo. Também vamos perceber porquê e como com o João Goberno.

Olá, sejam bem-vindos a uma hora de rádio que se concretiza para festejar uma data redonda sobre a edição de um disco que ajudou a mudar a cara da música pop. E a juntar uma cara ao lote das indispensáveis, a de uma cantora que até aí tinha revelado sobretudo potencial de crescimento comercial, mas também artístico. Depois de subir ao palco do Live Aid, em Filadélfia, depois de uma batalha entre as revistas Playboy e Penthouse pelas suas fotografias de nu, tiradas na época em que precisou de lutar pela sobrevivência, depois de um casamento que se revelou de risco com o ator Sean Penn, depois de um único trabalho conjunto com o marido, o filme Shanghai, terminado em desastre artístico e financeiro, o orçamento de 17 milhões de dólares para 2,5 de receitas, a nossa protagonista precisava de um passo perfeito. E Madonna conseguiu. Foi tudo verdadeiramente azul.

Where's the Party foi, sem acasos, a canção escolhida para a abertura deste especial True Blue 40 anos, programa de João Goberno para a Antena 1, com produção de Joana Jorge, trabalho de sonorização de Tomás Anaori e cuidado técnico de Rui Coelho. A explicação é simples, a festa vai manter-se mesmo por aqui. Madonna atravessava a época e com evidentes sinais exteriores, a fase da paixão, tanto assim que até o título do álbum, True Blue, era uma das expressões favoritas do seu primeiro cônjuge. Há várias canções no disco que lhe são direta ou veladamente dedicadas. Até porque as nuvens sobre o matrimónio ainda não eram negras. O mínimo que pode dizer-se é que a resposta de Madonna foi categórica. Em todas as frentes, da música à imagem, da variedade à capa e aos telediscos. E isso permitiu algo esmagador, mas também curioso. True Blue não foi o disco da artista que mais vendeu nos Estados Unidos, ficando aquém do resultado de Like a Virgin. Mas considerados todos os mercados, mantém-se como o maior trabalho de originais da ambiciosa loura. Com 25 milhões de vendas. Foi recordista absoluta à época para uma mulher. E foi preciso esperar anos por quem ultrapassasse esse resultado, o que veio a suceder com Mariah Carey, Norah Jones, Adele, Celine Dion ou Shania Twain. E já agora também com o disco fenómeno de Alanis Morissette, Jagged Little Pill, sem coincidências, lançado pela editora Maverick, que pertencia a Madonna. Esta venderia mais tarde 30 milhões da sua Immaculate Collection, mas tal como o nome indica, aí está em causa uma coletânea. Olhando para trás, True Blue foi mesmo um oásis.

Open Your Heart e a canção título, temas fortes de quem ainda estava à procura de alargar horizontes, indo além das temáticas anteriores, da sensualidade e da marcação de presença nas pistas de dança. Que atenção, não ficam de fora, como já se provou com Where's the Party, batida e refrão feitos por medida para matinés e serões dançantes, ou Open Your Heart, como sinal elegante do desejo não concretizado por timidez, da parte dele, entenda-se. The Lift to Tell pode dizer-se que é uma canção filosófica à medida de Madonna, referindo segredos, mentiras, fugas e lições, sem nunca explicitar muito a matéria. Já White Heat parece uma homenagem assumida ao autor James Cagney, cuja voz abre a faixa. Mas houve quem se interrogasse se não se trataria de mais uma declaração de amor a Sean Penn por interposta pessoa. Jimmy Jimmy conta em traço grosso a história de um rapaz que se julga mais durão do que na realidade acontece. Não tem, em boa verdade, grande consequência e também por isso acaba por ser uma das menos notáveis do disco. A par com Love Makes the World Go Round, que roça quase a banalidade e que só alcançou algum destaque porque foi uma das escolhidas para a passagem da cantora pelo já falado palco do Live Aid em 1985. True Blue é quase uma carta aberta ao senhor Madonna desta fase, Sean Penn. A narradora, chamemos-lhe assim, assume o passado de alguma experiência romântica, sem aprofundamentos descritivos, mas garante que a nova paixão é a autêntica. La Isla Bonita aparece como uma piscadela de olho ao crescente mercado hispânico, mesmo que mais tarde a cantora se tenha esforçado por explicar a sua vontade de integrar, de miscigenar. Por fim, a mais controversa das passagens foi mesmo Papa Don't Preach, em que uma adolescente decide levar até ao fim uma gravidez inesperada. À boa maneira americana, os grupos pró-vida aplaudiram e os que defendiam a liberdade de escolha condenaram. Quem lucrou com isso? Madonna, claro. Ao ponto de, durante a digressão que se seguiu e perante o apelo aos boicotes por parte da Igreja Católica, e ainda não tinha chegado a hora do excomungado Like a Prayer, dedicar o tema ao Papa João Paulo II. A revista Spin chegou a apontar Papa Don't Preach como uma das canções mais polémicas da década. Muito francamente, se a compararmos com as abordagens sexuais, políticas, comportamentais, de feminismo radical que a cantora haveria de rubricar, é mesmo uma brincadeira de criança.

La Isla Bonita, White Heat e Jimmy Jimmy, mais três capítulos de uma obra que socorreu e muito da imagem. Sem cinema, domínio em que Madonna foi quase sempre um corpo presente ou verbo de encher, se excetuarmos Dick Tracy, em que foi dirigida por Warren Beatty, então seu namorado, e Evita, de Alan Parker, onde podia cantar, mas com videoclipes. Pensemos apenas nos cinco telediscos saídos de True Blue. Neste domínio, Madonna é mesmo uma estrela maior, acompanhando a mudança de cenários com um sentido de personagem que lhe escapa no cinema. Pode ir de um vistoso vestido espanhol a jeans e calças cingidas, de um modesto guarda-roupa a lembrar chita ou coisa que o valha, a um corpete de estrela de peep show, sem nunca perder a autenticidade. Os penteados, a maquilhagem, os sapatos também mudam à medida dos desejos de transformação. E há outra vantagem para quem vê, é que Madonna, que foi aluna da célebre Martha Graham, pode dançar como entender e consegue fazê-lo quase sempre bem. Hey, Mr. DJ. Seria injusto não referir o trabalho de Herb Ritts, um malogado fotógrafo de moda a quem coube realizar a capa, que na sua aparente simplicidade atirou a artista para outros patamares. O seu desempenho chegou, imagine-se, a ser comparado aos trabalhos gráficos de Andy Warhol. Do lado da música, o ás de trunfo foi Patrick Leonard, que veio hoje nos 70 anos e que se tinha estreado como colaborador de Madonna na Virgin Tour do ano anterior. Leonard se viu como compositor, coautor, produtor e até certo ponto como o barómetro estético da artista. Dividiu tarefas com Stephen Bray, que vinha de Like a Virgin, mas atribui-se-lhe sem grande margem de erro a frescura e a nova amplitude das canções. Teve uma declaração curiosa. Esta: eu gostava era de ter feito algo próximo do The Lamb Lies Down on Broadway, dos Genesis, ou de The Dark Side of the Moon, dos Pink Floyd. Mas como tinha em casa filhos para sustentar, dei as mãos a uma miúda que, de repente, era uma estrela. Leonard trabalhou mais vezes com Madonna, por exemplo, em Like a Prayer, em I'm Breathless, a banda sonora de Dick Tracy, ou em Ray of Light. Mas True Blue valeu pela novidade e pela sua intuição. Live to Tell, ainda em fase instrumental, destinava-se a Michael Jackson. Mas depois de Madonna ter escrito a letra em menos de uma hora, Patrick desviou-a para a sua nova cúmplice. E também foi ele que convenceu os autores de Open Your Heart a não levar a cantiga, originalmente era um rock que ele depois reciclou, à sua destinatária original, Cyndi Lauper, que só a ouviu no disco de Madonna. O disco a que voltamos agora.

Papa Don't Preach e Live to Tell, quase no final deste especial True Blue 40 anos, programa de João Governo para a Antena 1, com produção de Joana Jorge, trabalho de sonorização de Tomás Anaori e cuidado técnico de Rui Coelho. Quis o destino, ou quis a cantora, que nesta sexta-feira chegasse ao mercado um novo álbum de Madonna, a quem, em verdade, não se vaticinava uma longevidade tão grande, tanto pelos estilos que nos foi mostrando como pela exigência física que anda de mãos dadas com os seus espetáculos. A senhora, que até já tivemos como vizinha, digamos assim, em Lisboa, vai nos 67 anos. É o que se sabe, Confessions 2 terá 16 canções, com possibilidades de algumas vinhetas pelo meio, e verá mais uma jovem a juntar-se à corte da Abelha Rainha. Desta vez é Sabrina Carpenter, que é chamada a um dueto com a mestra. Que, em boa verdade, já parece ter feito de tudo, desde um livro erótico explícito a literatura para crianças, de voz em filmes de animação a discos ao vivo e de remisturas, sem esquecer um notável documentário chamado Truth or Dare in Bed with Madonna. Passaram mais de 20 anos sobre o álbum Confessions on a Dance Floor e à partida não parece muito empolgante a ideia de algo que pode, ou não, ser uma sequela. Mas passaram, como temos constatado, 12 discos e 40 anos sobre True Blue. Uma coisa parece certa: quanto mais se lhe vaticinar o adeus, mais ela terá tendência a regressar. Há muitos anos Madonna disse algo como isto. Eu sei que isso chateia ou incomoda muita gente, mas eu vim mesmo para conquistar o mundo. E isso, de forma inegável, já o conseguiu, com escândalos e polémicas, com romances e adoções, quase sempre sem filtros, mantendo-se como a mais efetiva das concretizadoras do Girl Power, luta que começou quando ainda nem se falava nisso. Madonna já não é a mesma de True Blue? Claro que não. Mas se olharmos à volta, nenhum de nós é. Foi um prazer.

0: 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Muito boa tarde, são 4 horas em Portugal Continental e na Madeira, 3 horas nos Açores. Em destaque nesta edição.
1: Por causa dos atrasos na correção dos exames, o LIVRE quer adiar as candidaturas ao ensino superior. O Congresso do Partido encerrou com muitas críticas ao Governo. Também o secretário-geral do PS voltou a criticar o silêncio do Primeiro-Ministro. José Luís Carneiro fala numa tendência de Luís Montenegro de fugir às responsabilidades. O presidente dos Estados Unidos da América garante que o Estreito de Hormuz está aberto e é seguro.
0: Notícias, edição do jornalista Miguel Bastos.
1: O Congresso do LIVRE encerrou com muitas críticas ao Governo, de acordo com o partido. O Governo está mais interessado em fazer leis sobre burcas do que em resolver problemas reais dos portugueses, como a habitação e a saúde. Com os problemas verificados na avaliação dos exames no secundário, o partido quer que as candidaturas para o ensino superior, Madalena Salema, sejam adiadas.
2: Isabel Mendes Lopes, a co-porta-voz do LIVRE, a tecer duras críticas à Ministra do Trabalho, sem esquecer o caos na educação.
3: Nós vamos chamar o Ministro ao Parlamento e vamos também propor que o prazo para candidaturas ao ensino superior seja alargado para permitir que os estudantes não sejam prejudicados por este absoluto caos que o Ministro fez nos exames.
2: Fica também um apelo ao PS para que trave uma revisão constitucional entre PSD e Chega.
3: O Partido Socialista tem os votos para conseguir negociar com o PSD e dizer claramente ao PSD, se vocês avançarem para uma revisão constitucional feita com o Chega, então não contam connosco para mais nada, inclusive orçamentos de Estado.
2: Um encerramento a duas vozes com Jorge Pinto a chamar traidor a Ventura.
4: Aqueles que se dizem nacionalistas, aqueles que se dizem defensores do país e dos portugueses, que são na verdade traidores e os traidores dos próprios portugueses. Aqueles como André Ventura, que foram ao beijamão a Donald Trump na sua tomada de posse e ficaram de fora, são traidores dos portugueses diariamente.
2: O novo co-porta-voz do LIVRE fala num patriotismo de esquerda que defende creches públicas, o reforço da escola pública e do SNS.
1: Alguns dos temas em destaque no encerramento do Congresso do LIVRE, com muitas críticas ao Governo, mas também aos partidos da oposição, aos partidos da direita por parte, sobretudo, do novo co-porta-voz do LIVRE. Esta tarde, no Congresso da Federação de Lisboa, do PS, o líder socialista voltou a criticar o silêncio do Primeiro-Ministro, mas também o tom com que Luís Montenegro tem comentado os problemas com a correção das provas, por exemplo, durante um festival de música.
5: E o Primeiro-Ministro, em detrimento de uma resposta clara, que desse confiança, que mostrasse humildade a reconhecer aquilo que falhou, falou com algum desdém numa festividade, no festival de música. E aquilo que eu digo ao Primeiro-Ministro é que ele tem de meter a mão na consciência e tem de ter consciência de que é Primeiro-Ministro do país. Um Primeiro-Ministro do país tem de estar preocupado com o que se passa com a vida das pessoas em momentos decisivos das suas vidas. Este é um momento decisivo para 350 mil jovens e, portanto, os jovens deste país merecem uma palavra do seu Primeiro-Ministro para lhes dizer o que falhou, o que é que foi feito para corrigir o que falhou e como é que podem confiar na classificação que no dia 17 de julho vai ser apresentada a todas e todos os portugueses.
1: O secretário-geral do PS fala numa tendência do Primeiro-Ministro para fugir às responsabilidades.
5: A minha exigência é para o Primeiro-Ministro. O Primeiro-Ministro tem um dever com os portugueses. E o dever que tem com os portugueses é o dever do respeito pelos portugueses. Eu recordo, vou voltar a recordar, e eu pedia que recuperassem esses acontecimentos de 2022. Em julho de 2022, o país determinou, na altura pela minha proposta, a situação de alerta no país. Quando é determinada a situação de alerta, significa que as pessoas correm perigo de vida em várias regiões do país. Na altura, o Dr. António Costa e o Presidente Marcelo Rebelo de Sousa tinham uma deslocação oficial a Moçambique e cancelaram a deslocação oficial a Moçambique para estar cá, na Proteção Civil, a acompanhar os acontecimentos. O atual Primeiro-Ministro preferiu ir ao futebol, ao Mundial. O tal amuleto da sorte da Seleção Nacional.
1: As críticas do líder do Partido Socialista, secretário-geral do PSD, que hoje no Congresso da Federação de Lisboa defendeu que o Partido Socialista está no caminho certo para ser alternativa ao atual governo. A Praia dos Mosteiros, na ilha de São Miguel, nos Açores, está interdita a banhos pela segunda vez desde o início da época balnear. Em causa está uma contaminação microbiológica. A medida vai se manter até que sejam revelados novos resultados de análises à água. O presidente dos Estados Unidos da América, Donald Trump, diz que o Estreito de Hormuz está aberto ao tráfego comercial, garantia deixada por Donald Trump numa entrevista ao programa Meet the Press da televisão NBC, onde admitiu que os Estados Unidos e o Irão continuam a trocar ataques que chegaram a ser violentos durante a noite. Pelo menos 5 pessoas morreram hoje na faixa de Gaza na sequência de ataques israelitas, dizem as autoridades de saúde palestinianas, que referem que entre as vítimas estava uma menina de 9 anos. Em São Tomé e Príncipe assinalam-se os 51 anos da independência. Numa cerimónia no Palácio dos Congressos, na capital do país, o Presidente da República agradeceu a todos os que lutaram pela independência.
6: Porque é preciso rendermos tributo aos homens e mulheres que tiveram a ousadia e a coragem de sonhar uma pátria, de lutar por este sonho e de tornar realidade a 12 de julho de 1975. Porque é preciso dizer que a luta não foi em vão, que não foram vãos os sacrifícios consentidos, as vidas adiadas e outras tantas perdidas. Porque é preciso renovar os agradecimentos. É preciso, pela 51ª vez, repetir, uma vez mais, muito obrigado.
1: Obrigado do presidente do país, Carlos Vilanova, que é candidato às presidenciais do próximo domingo. Foi nesse contexto também que apelou à serenidade.
6: As eleições passam. São Tomé e Príncipe permanece. No dia seguinte às eleições, continuaremos a viver na mesma rua, a frequentar as mesmas igrejas, as mesmas escolas, os mesmos mercados e a construir juntos o destino do nosso país. É por isso que apelo à serenidade, ao respeito mútuo e à tolerância. Que a força dos argumentos substitua a violência das palavras.
1: As palavras do Presidente da República na cerimónia para assinalar os 51 anos da independência de São Tomé e Príncipe. À margem desta cerimónia, o Primeiro-Ministro Américo Ramos reconheceu as dificuldades do país e apontou os principais desafios para o futuro.
7: São vários a nível da saúde, educação, infraestruturas, bem-estar da população. Por isso é preciso um trabalho conjunto em várias áreas para permitir que a condição, a situação do país melhore.
1: À margem desta cerimónia, o primeiro-ministro admitiu ainda que quer continuar no cargo. Há eleições marcadas para setembro deste ano. É um objetivo pessoal estar como primeiro-ministro na próxima cerimónia de independência do país. Será então celebrado os 52 anos da independência de São Tomé e Príncipe. O Sporting está em estágio no Algarve para preparar a próxima época. Esta tarde, o jogador Luís Guilherme falou aos jornalistas para admitir que a época passada não correu bem e para dizer que o Sporting quer conquistar títulos, mas não será o único.
8: Todos são favoritos, mas eu estou focado no esporte aqui. A gente sabe que não foi uma época boa, mas a gente vai treinar, vai estar se dedicando para conseguir conquistar os títulos novamente.
1: Sporting vai estar em estágio até dia 20 no Algarve. Terá 2 jogos de preparação, um frente aos campeões escoceses do Celtic, outro diante dos franceses do Estrasburgo. O primeiro jogo oficial da época está marcado para o próximo dia 9 de agosto, com uma visita ao Estrela da Amadora. Marco Marques ganhou o Grande Prémio da Alemanha de MotoGP. Com esta vitória, o piloto espanhol reduziu a desvantagem para o compatriota e líder do campeonato, Jorge Martin, que terminou a corrida na 5ª posição. A diferença entre os dois é agora de 18 pontos.
0: 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Boa tarde, passam quase 10 minutos das 4. Eu sou o Diamantino José, vou ficar por aqui até perto das 7 a fazer-lhe companhia. Espero que seja do seu agrado a música que escolhi.
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0: E é muita. Começamos com Bruno Mars.

Um dos mais recentes temas de Bruno Mars, o álbum de 2026 de Romantic, Risk It All, ouvimos na RTP, Antena 1. Temperaturas do ar a esta hora estão 26 graus em Coimbra, 24 em Lisboa e em Faro, no Porto 22 graus.

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1: Espero que esteja a ter um ótimo domingo na companhia da RTP Antena 1. Seguimos com mais música. Tom Petty, Slow J, Joana Alegre, Olivia Dean, para ouvir nos próximos minutos.

0: Nine Nine de Olivia Dean, RTP Antena 1, há pouco também Joana Alegre, ainda tivemos Slow J com Tata e recordamos I Won't Back Down de Tom Petty.
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2: 22 minutos para chegarmos às 5 da tarde. A hora certa pode contar com as notícias. Na RTP Antena 1 vai ficar a saber como está o país e o resto do mundo. Entretanto, temos mais música para si. Temos Miguel Araújo, Gui Ali, Márcia e Cassius Culpepper. É difícil pronunciar isto.

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1: Ora, nem mais. Cláudia Pascoal e há pouco Matilde, antes das notícias às 5.
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1: Previsão do estado de tempo para amanhã, segunda-feira, 13 de julho, segundo o Instituto Português de Meteorologia da Atmosfera, vamos ter uma diminuição gradual da nebulosidade ao longo do dia, existe a possibilidade de chuva fraca no litoral a norte de Sines, conta ainda com neblina ou nevoeiro matinal. Nos Açores, períodos de céu muito nublado com boas abertas, para a Madeira estão previstos aguaceiros, em especial nas terras altas, durante a tarde. No que diz respeito a máximas, previstos 31 graus de máxima para Beja, 30 para Évora, Santarém, Castelo Branco e Bragança. Porto Alegre poderá chegar aos 29 graus. Em Coimbra e Vila Real são esperados 28 graus de máxima amanhã. Para Lisboa, Faro, Braga e Setúbal previstos 27, 26 graus para Viseu e para a Guarda. Aveiro e Funchal vão chegar aos 25 graus de máxima. Para o Porto, Viana do Castelo e Ponta Delgada estão previstos 23 graus de máxima amanhã, segunda-feira.
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1: Muito boa tarde, são 5 horas em Portugal Continental e na Madeira, 4 horas nos Açores. Em destaque nesta edição.
3: Por causa dos atrasos na correção dos exames nacionais, o LIVRE quer adiar as candidaturas ao ensino superior. O secretário-geral do PS voltou a criticar o silêncio do primeiro-ministro. José Luís Carneiro fala numa tendência de Luís Montenegro para fugir às responsabilidades. O presidente dos Estados Unidos da América garante que o estreito de Hormuz está aberto e é seguro.
1: Notícias, edição do jornalista Miguel Bastos.
3: O líder do PSD Madeira quer que haja um diálogo mais franco e mais direto entre o governo regional e o primeiro-ministro para evitar mal-entendidos. Miguel Albuquerque diz que é essencial para resolver questões mais delicadas. Vamos ouvir essa declaração do líder do PSD Madeira.
4: É bom que haja uma via para, entre a minha pessoa e o primeiro-ministro, para resolvermos as questões, sobretudo as questões mais delicadas e para evitar mal-entendidos.
5: Que questões são essas?
4: Uma ligação mais direta. Porque nós todos, sobretudo nos cargos executivos que temos, o próprio primeiro-ministro está sobrevado com reuniões em Bruxelas, reuniões no país todo. Nós temos que encontrar essa via, esse entendimento, no sentido de dissipar, e sobretudo, mal-entendidos.
3: Miguel Albuquerque não quis dizer que mal entendidos têm sido esses, mas nestas declarações aos jornalistas defendeu uma via mais direta de diálogo com o primeiro-ministro. Declarações aos jornalistas na tradicional festa anual PSD Madeira, na herdade do chão da Lagoa. O Congresso do LIVRE encerrou com muitas críticas ao Governo. De acordo com o LIVRE, o Governo está mais interessado em fazer leis sobre burcas do que em resolver problemas reais, como a habitação e a saúde. E os problemas verificados na avaliação, aos exames do secundário, com estes problemas, o partido quer que as candidaturas para o ensino superior sejam adiadas. Madalena Salema.
6: Isabel Mendes Lopes, a co-porta-voz do LIVRE, a tecer duras críticas à Ministra do Trabalho, sem esquecer o caos na educação.
7: Nós vamos chamar o Ministro ao Parlamento e vamos também propor que o prazo para candidaturas ao ensino superior seja alargado para permitir que os estudantes não sejam prejudicados por este absoluto caos que o Ministro fez nos exames.
6: Fica também um apelo ao PS para que trave uma revisão constitucional entre PSD e Chega.
7: O Partido Socialista tem os votos para conseguir negociar com o PSD e dizer claramente ao PSD, se vocês avançarem para uma revisão constitucional feita com o Chega, então não contam connosco para mais nada, inclusive orçamentos de Estado.
6: Um encerramento a duas vozes com Jorge Pinto a chamar traidor a Ventura.
5: Aqueles que se dizem nacionalistas, aqueles que se dizem defensores do país e dos portugueses, que são na verdade traidores e os traidores dos próprios portugueses. Aqueles como André Ventura, que foram ao beijamão a Donald Trump na sua tomada de posse e ficaram de fora, são traidores dos portugueses diariamente.
6: O novo co-porta-voz do LIVRE fala num patriotismo de esquerda que defende creches públicas, o reforço da escola pública e do SNS.
3: O LIVRE vai continuar a insistir em temas como a Semana dos Quatro Dias ou o alargamento da licença parental. Esta tarde, no Congresso da Federação de Lisboa do PS, o líder socialista voltou a criticar o silêncio de Luís Montenegro, mas também o tom com que o primeiro-ministro tem comentado os problemas como a correção das provas no ensino secundário durante um festival de música.
8: E o primeiro-ministro, em detrimento de uma resposta clara, que desse confiança, que mostrasse humildade a reconhecer aquilo que falhou, falou com algum desdém numa festividade, no festival de música. E aquilo que eu digo ao primeiro-ministro é que ele tem de meter a mão na consciência e tem de ter consciência de que é primeiro-ministro do país. Um primeiro-ministro do país tem de estar preocupado com o que se passa com a vida das pessoas em momentos decisivos das suas vidas. Este é um momento decisivo para 350 mil jovens e, portanto, os jovens deste país merecem uma palavra do seu primeiro-ministro para lhes dizer o que falhou, o que é que foi feito para corrigir o que falhou e como é que podem confiar na classificação que no dia 17 de julho vai ser apresentada a todas e todos os portugueses.
3: O secretário-geral do PS fala numa tendência do primeiro-ministro para fugir às responsabilidades.
8: A minha exigência é para o primeiro-ministro. O primeiro-ministro tem um dever com os portugueses. E o dever que tem com os portugueses é o dever do respeito pelos portugueses. Eu recordo, vou voltar a recordar, e eu pedia que recuperassem esses acontecimentos de 2022. Em julho de 2022, o país determinou, na altura pela minha proposta, a situação de alerta no país. Quando é determinada a situação de alerta, significa que as pessoas correm perigo de vida em várias regiões do país. Na altura, o Dr. António Costa e o Presidente Marcelo Rebelo de Sousa tinham uma deslocação oficial a Moçambique e cancelaram a deslocação oficial a Moçambique para estar cá, na Proteção Civil, a acompanhar os acontecimentos. O atual Primeiro-Ministro preferiu ir ao futebol, ao Mundial. O tal amuleto da sorte da seleção nacional.
3: O tom crítico do secretário-geral do Partido Socialista. O presidente dos Estados Unidos da América diz que o Estreito de Hormuz está aberto à navegação e que é seguro, garantia de Donald Trump, que já tinha sido deixada numa entrevista ao programa Meet the Press da televisão NBC, confirmada por telefone a outra cadeia de televisão, a CNN.
9: It's open. We bombed the hell out of them last night.
10: Para nós está aberto. Tínhamos um acordo com eles ontem. Esta noite atacámos com muita força o Irão. Estavam a ceder em tudo, no nuclear, nisto e naquilo, e depois, de repente, duas horas depois, atacaram um navio com
9: drone.
3: Está aberto e é seguro, diz Donald Trump, aberto o Estreito de Hormuz. Certo é que durante a noite houve vários confrontos entre os Estados Unidos e o Irão, que continua a atacar bases aéreas na região norte-americanas, nos países do Golfo. Pelo menos 5 pessoas morreram hoje na faixa de Gaza na sequência de ataques israelitas, dizem as autoridades de saúde palestinianas. Referem que entre as vítimas, estas 5 pessoas, estava uma menina de 9 anos que também perdeu a vida. Em São Tomé e Príncipe assinalaram-se hoje os 51 anos da independência com uma cerimónia no Palácio dos Congressos, na capital do país, com o Presidente da República, Carlos Vilanova, a agradecer a todos os que lutaram pela independência.
11: Porque é preciso rendermos tributo aos homens e mulheres que tiveram a ousadia e a coragem de sonhar uma pátria, de lutar por este sonho e de tornar realidade a 12 de julho de 1975. Porque é preciso dizer que a luta não foi em vão, que não foram vãos os sacrifícios consentidos, as vidas adiadas e outras tantas perdidas. porque é preciso renovar os agradecimentos. É preciso, pela 51ª vez, repetir, uma vez mais, muito obrigado.
3: Os agradecimentos do presidente Carlos Vilanova, que é candidato às eleições presidenciais marcadas para o próximo domingo. O presidente ucraniano Volodymyr Zelensky anunciou hoje uma remodelação governamental para acompanhar o que diz ser uma mudança de estratégia política relacionada com a implementação de acordos de defesa que foram celebrados com os aliados da Ucrânia. Zelensky agradeceu o trabalho da até agora primeira-ministra, que tinha sido nomeada há um ano. Ele diz que Yura Sviridenko vai continuar a ter um papel importante na política ucraniana, mas não disse qual vai ser esse papel. O presidente do governo espanhol criticou esta tarde Mariano Rajoy pelas considerações que este fez sobre a seleção francesa de futebol. Num artigo de opinião, o antigo líder do governo espanhol, Mariano Rajoy, referiu-se à seleção francesa de futebol como uma seleção sem, e cito, sem jogadores franceses. Ora, Pedro Sánchez considera que estas declarações são xenófobas. O presidente do governo espanhol lamentou que algumas pessoas, e estou a citar, ainda mesmo são as pessoas pelo apelido, pelo local de nascimento ou pela cor da pele, e dirigindo-se diretamente aos franceses, escreveu: França, vamos nos encontrar nas meias finais, que ganhe a melhor equipa e que o racismo perca. O Sporting está em estágio no Algarve a preparar a próxima época. O jogador Luís Guilherme falou esta manhã aos jornalistas para admitir que a época passada não correu bem para o clube e para dizer que o Sporting quer conquistar títulos, mas sabe que não é o único a querer chegar à frente.
12: Todos são favoritos, mas eu estou focado no esporte aqui. A gente sabe que não foi uma época boa, mas a gente vai treinar, vai estar se dedicando para conseguir conquistar os títulos novamente.
3: O Sporting vai estagiar no Algarve até ao próximo dia 20 de julho. Depois terá dois jogos de preparação, um frente aos campeões escoceses do Celtic, outro diante dos franceses do Estrasburgo. O primeiro jogo oficial da época está marcado para 9 de agosto, com uma visita ao Estrela da Amadora.
1: 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Muito boa tarde, passam quase 11 minutos das 5, está com a RTP Antena 1, a rádio que liga Portugal.
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1: E eu sou o Diamantino José, vou por aqui ficar ainda até perto das 7 com os cuidados técnicos de Rui Coelho. Espero que esteja a apreciar a minha companhia e a música que escolhemos para si nesta tarde de domingo. E é a música que voltamos agora com os Capitão Fausto, e daqui a pouco temos Pink Floyd.

as escolhas dos Capitão Fausto. Temperaturas do ar, nesta altura estamos com 24 graus em Lisboa e em Faro, Coimbra mais quente, está com 26 e o Porto registra 22 graus. Estava prometido, prometido a vivo, como canta Rui Veloso. Learning to Fly, os Pink Floyd. Boa tarde, bom domingo.

0: Capitão Fausto, Pink Floyd, Ana Jace com Evandro e João Couto. Com tudo isto chegamos às 5h26, tarde de domingo, com a RTP Antena 1.
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0: Seguimos com mais música. Bárbara Tinoco para ouvirmos já a seguir. Depois temos Ed Sheeran, Jorge Palma, Janeiro e Milhanas.

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Milhanas, Vampire Weekend e agora Cara de Espelho na RTP Antena 1. Ainda temos Euclides para ouvir antes das notícias e mais algumas propostas.

Save Your Tears, The Weeknd, antes das notícias às 6 na RTP Antena 1. Há pouco passaram por cá os Cara de Espelho, ainda Euclides e também João Só. Vamos atualizar toda a informação com o jornalista Miguel Bastos. A música regressa logo a seguir. Entretanto, tenho ainda tempo para vos falar da previsão do estado de tempo segundo o Instituto Português de Meio da Atmosfera para amanhã, segunda-feira, 13 de julho. Está prevista uma diminuição gradual da nubosidade ao longo do dia, possibilidade de chuva fraca no litoral a norte de Sines, neblina ou nevoeiro matinal. Nos Açores, períodos de céu muito nublado com boas abertas. Para a Madeira, estão previstos aguaceiros, em especial nas terras altas durante a tarde. Máximas previstas, Porto, Viana do Castelo e Ponta Delgada, 23 graus, para Aveiro e para o Funchal, 25, 26 para Viseu e para a Guarda, para Lisboa, Faro, Braga e Setúbal, 27 graus amanhã, 28 previstos para Coimbra e para Vila Real, para Porto Alegre, são esperados 29 graus de máxima em Porto Alegre amanhã. Évora, Santarém, Castelo Branco e Bragança podem chegar aos 30. Para Beja estão previstos 31 graus.

0: 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Seis da tarde em Portugal Continental e na Madeira, são 5 horas nos Açores. Em destaque nesta edição.
1: Os Estados Unidos estão a desencadear neste momento novos ataques contra o Irão, sobretudo na região do Estreito de Hormuz. O ataque que surge depois do presidente dos Estados Unidos da América ter garantido que o Estreito de Hormuz está aberto e é seguro. O líder do PSD, Madeira, Miguel Albuquerque, exige respeito e consideração por parte da República face aos cidadãos madeirenses.
0: Notícias, edição do jornalista Miguel Bastos.
1: Cresce o ambiente de tensão no Médio Oriente entre o Irão e os Estados Unidos. A agência de notícias do Irão diz que os Estados Unidos já lançaram vários mísseis sobre a ilha de Qasem. Para já não há notícias de baixas. Ora, esta ilha tem cerca de 100 quilómetros, estende-se ao longo do Estreito de Hormuz, está fortemente militarizada. É um ponto estratégico da defesa iraniana. O governador da ilha disse há instantes à agência de notícias France Presse que cerca de pelo menos 10 projéteis terão atingido a ilha. O site norte-americano de notícias Axios refere que os Estados Unidos estão, nesta altura, a desencadear uma série de ataques ao sistema de defesa iraniano e terão atingido também barcos e vários locais estratégicos de defesa do Irão no Estreito de Hormuz. Isto depois do presidente ter dito que o Estreito de Hormuz é seguro, está aberto à navegação, garantia que Donald Trump tinha avançado inicialmente numa entrevista ao programa Meet the Press da NBC, depois confirmada há pouco mais de uma hora por telefone a outra cadeia de televisão norte-americana, a CNN.
2: It's open, we bombed the hell out of them last night.
3: Para nós está aberto. Tínhamos um acordo com eles ontem. Esta noite atacámos com muita força o Irão. Estavam a ceder em tudo, no nuclear, nisto e naquilo, e depois, de repente, 2 horas depois, atacaram um navio com
2: drone.
1: Declarações há pouco mais de uma hora de Donald Trump, numa altura em que a tensão no Médio Oriente volta a subir com notícias de vários ataques por parte dos Estados Unidos. Pelo menos 5 pessoas morreram hoje na faixa de Gaza na sequência de ataques israelitas, dizem as autoridades de saúde da Palestina, que referem que entre as vítimas estava uma menina de 9 anos. O presidente ucraniano Volodymyr Zelensky anunciou hoje uma remodelação governamental para acompanhar uma mudança na estratégia política do país relacionada com a implementação dos acordos de defesa que foram celebrados.

0: com os aliados da Ucrânia ao longo da semana. Zelensky agradeceu o trabalho da até agora primeira-ministra, que tinha sido nomeada há um ano. Ele diz que ela vai continuar a ter um papel importante na política ucraniana, mas não disse que papel vai ser esse. 128 migrantes atravessaram o Canal da Mancha num único barco. É um valor recorde, dizem os meios de comunicação social britânicos. Em declarações à agência France Presse, um porta-voz do Ministério do Interior refere que o número de migrantes que chegaram ao Reino Unido através do Canal da Mancha caiu mais de 40%, mas diz também que as redes de contrabando estão a correr mais riscos com o aumento do número de pessoas que se amontoam num só barco. É o caso desta embarcação que trazia a bordo 128 migrantes num só barco. O presidente do governo espanhol criticou esta tarde Mariano Rajoy, o seu antecessor, que considera que este fez uma declaração infeliz sobre a seleção francesa de futebol. Num artigo de opinião, Mariano Rajoy referiu-se à seleção francesa de futebol como uma seleção sem jogadores franceses. E estou a citar. Ora, Pedro Sánchez considera que estas declarações são xenófobas. O presidente do governo espanhol lamentou que algumas pessoas, e cito, ainda medem as pessoas pelo apelido, local de nascimento ou cor de pele, e dirigindo-se aos franceses escreveu: França, vamos encontrar nas meias finais, que ganhe a melhor equipa e que o racismo perca. Miguel Albuquerque exige respeito e consideração da República aos madeirenses. Palavras do líder do PSD Madeira no discurso na festa dos social-democratas na Herdade do Chão da Lagoa. Uma festa que é um estandarte do PSD e, sobretudo, do PSD Madeira.
1: A República tem que tratar a Madeira como uma região portuguesa que tem todos os direitos constitucionais. Nós não admitimos ser discriminados. O Estado tem que cumprir as suas obrigações constitucionais para com a Madeira. E não vale a pena esperarem da nossa parte cedências, nem conversa mole, nem geometrias variáveis. Os direitos dos madeirenses são primeiro.
0: Depois de ter exigido respeito por parte da República, Miguel Albuquerque elencou aqui alguns dos temas que espera ver resolvidos num futuro próximo.
1: O Estado tem que assumir, de uma vez por todas, os custos e os sobrecustos na saúde, na educação, na proteção civil e na mobilidade. São obrigações constitucionais da República, não é nenhum favor que a República faz à Madeira. A República tem que olhar e rever a lei das finanças regionais, que é uma vergonhosa lei que discrimina os madeirenses e os portosantenses e que nem o Fundo de Coesão neste momento temos direito. É uma pouca vergonha esta lei, tem que ser mudada rapidamente, a luta continua.
0: A Festa do Chão da Lagoa este ano não contou com a presença de Luís Montenegro. De resto, não contou com a presença de nenhum dirigente do PSD Nacional. O PSD Madeira esperava entre 30 a 40 mil pessoas na Herdade do Chão da Lagoa, mas a mobilização terá sido inferior a esta expectativa. Esta tarde, no Congresso da Federação de Lisboa do PSD, o líder socialista voltou a criticar o silêncio do primeiro-ministro relativamente à polémica com a correção das provas. A única vez que o fez foi durante um festival de música. O líder do PS lamenta assim o tom de Luís Montenegro, que ou está em silêncio ou fala em locais que não lhe parecem ser os mais adequados.
2: E o primeiro-ministro, em detrimento de uma resposta clara, que desse confiança, que mostrasse humildade a reconhecer aquilo que falhou, falou com algum desdém numa festividade, no festival de música. E aquilo que eu digo ao primeiro-ministro é que ele tem de meter a mão na consciência e tem de ter consciência de que é primeiro-ministro do país. Um primeiro-ministro do país tem de estar preocupado com o que se passa com a vida das pessoas em momentos decisivos das suas vidas. Este é um momento decisivo para 350 mil jovens e, portanto, os jovens deste país merecem uma palavra do seu primeiro-ministro para lhes dizer o que falhou, o que é que foi feito para corrigir o que falhou e como é que podem confiar na classificação que no dia 17 de julho vai ser apresentada a todas e todos os portugueses.
0: O secretário-geral do PS fala numa tendência do primeiro-ministro para fugir às responsabilidades. A nova co-porta-voz do LIVRE, Isabel Mendes Lopes, apelou hoje ao Partido Socialista para que trave a revisão constitucional que está a ser negociada entre o PSD e o Chega. Palavras deixadas hoje, em dia de encerramento da reunião magna do Partido LIVRE.
3: O Partido Socialista tem os votos para conseguir negociar com o PSD e dizer claramente ao PSD: se vocês avançarem para uma revisão constitucional feita com o Chega, então não contam connosco para mais nada, inclusive orçamentos de Estado.
0: O pedido da nova co-porta-voz do LIVRE, reeleita hoje no Congresso do Partido, que decorreu em Sintra.
4: 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Passam 9 minutos das 6.
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4: E voltamos a ligar à música nesta tarde de domingo, agora com Nena.

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1: Nena, a voz de Nena na RTP Antena 1, numa altura em que passam 12 minutos e meio das 6, temperaturas do ar a esta hora estão 24 graus em Lisboa, também em Coimbra e em Faro, no Porto estão 22.

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0: Call You Again, Noble, há pouco também Nena, Benson Boone, Missy Miles e mais para a frente vamos até perto da praia, vamos até às dunas com o GNR.
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0: Vamos lá então, Dunas. GNR, depois batida com Mayra Andrade, ainda Lady Gaga, Minicat, Nanny, Post Malone, Nena com a Joana Almirante, Lena D'Água e Don Manley. Para ouvirmos até perto das notícias, às 7. Agora são 6h22.

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Estamos a chegar às 7, vamos ter notícias lá da música. Nos últimos minutos tivemos Nanny, Post Malone, Carolina Deslandes, Don Hannaway, também Lena D'Água, Nena e Joana Almirante, e agora o Luís Trigacheiro.

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1: Previsão do estado de tempo para amanhã, segunda-feira, segundo o Instituto Português de Mar e da Atmosfera, vamos ter uma diminuição gradual da nuvosidade ao longo do dia, possibilidade de chuva fraca no litoral na norte de Sines, neblina ou nevoeiro matinal. Nos Açores, períodos de céu muito nublado com boas abertas, para a Madeira estão previstos aguaceiros, em especial nas terras altas durante a tarde. Quanto a máximas, Beja vai chegar, ou poderá chegar, aos 31 graus de máxima, previstos 30 para Évora, Santarém, Castelo Branco e Bragança, para Porto Alegre 29 graus, 28 para Coimbra e Vila Real, para Lisboa, Faro, Braga e Setúbal 27 graus, para Viseu e para a Guarda estão previstos 26 graus de máxima amanhã, segunda-feira, para Aveiro e para o Funchal 25 e para o Porto, Viana do Castelo e Ponta Delgada, previstos 23 graus de máxima amanhã. A seguir as notícias.
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1: Sete horas em Portugal continental e na Madeira, são seis nos Açores. Em destaque nesta edição.
2: O secretário-geral da ONU apela à contenção e pede ao Irão e também aos Estados Unidos para retomarem as negociações com urgência. Os Estados Unidos estão a desencadear uma série de ataques contra o Irão, que responde com ataques contra bases militares norte-americanas na região. O líder do PSD Madeira, Miguel Albuquerque, exige respeito e consideração por parte da República.
1: Notícias, edição do jornalista Miguel Bastos.
2: O secretário-geral da ONU está preocupado com a escalada dos confrontos militares no Golfo. Num comunicado assinado por Stéphane Dujarric, o porta-voz António Guterres diz que o secretário-geral apela à contenção e pede ao Irão e aos Estados Unidos para retomarem as negociações com urgência. Mas para já, aquilo que se sabe é que os Estados Unidos têm vindo a desencadear um conjunto de ataques contra várias cidades iranianas, sobretudo cidades costeiras, aliás. O Irão responde atacando vários países da região onde estão localizadas bases militares norte-americanas. Não se sabe nesta altura se o Estreito de Hormuz está ou não navegável. Os militares norte-americanos dizem que sim. O Irão garante que fechou o Estreito de Hormuz. Filipe Vasconcelos Romão, boa tarde. É comentador de assuntos internacionais da Antena 1, junta-se em direto. Face ao que aconteceu na última noite, nos últimos dias, sobretudo depois do presidente dos Estados Unidos ter decretado o fim do cessar-fogo, já era previsível este agravamento da tensão entre os dois países?
3: Olá, boa tarde. Penso que sim. Nós estamos a assistir a uma certa acomodação das partes a esta dinâmica conflitual, ou seja, uma dinâmica em que os regimes, no regime, no caso iraniano e a administração de Trump, vão conseguindo incorporar esta forma de viver, este conflito, e minimizar os efeitos negativos que ele provoca. E desta forma tentar não ceder, para também não surgir como um derrotado em relação às suas opiniões públicas, ou no caso do Irão, à sua comunidade. E é isso que estamos a assistir. O Trump encontrou uma forma de minimizar os efeitos que este conflito tem, com uma comunicação constante de vai e vem em termos de avançar ou de parar com os ataques, e isto permite-lhe ir controlando o preço da energia ou influenciando o preço da energia. E os iranianos já compreenderam que a questão do Estreito de Hormuz se tornou uma arma de utilização ao contrário do seu programa nuclear. Portanto, isso acaba por fazer com que as duas partes estejam relativamente confortáveis numa situação em contraponto com a situação de março, em que os Estados Unidos pareciam não controlar a situação, lançaram-se num ataque com o apoio de Israel, com consequências que não foram bem medidas, mas pouco a pouco, através desta estratégia de vai e vem, acabou por se acomodar as consequências potencialmente negativas que tudo isto teria, e as duas partes, por agora, parecem ter encontrado nesta atuação um modus vivendi.
2: Mas será que isto vai levar a um novo agravamento ou, no fundo, há um marcar de posições? Está-se a esticar a corda pode partir?
3: Penso que não. Eu julgo que não estamos perante a numa escalada, e tendo em conta aquilo que decorreu do fim de fevereiro até agora, uma escalada implicaria uma eventual tomada de uma parte do território iraniano, uma intervenção no terreno, uma intervenção terrestre, e nada disso parece estar a ser ponderado há muito poucos meses, umas eleições intercalares pelos Estados Unidos. Por outro lado, o regime iraniano também percebeu que não pode surgir aqui, ou que esta ideia de que a administração de Trump não nos faz o que faz a outros países, como no caso da Venezuela ou de Cuba, parece também ser uma forma de consolidação do regime, e enquanto há alguns meses falava-se na iminente queda do regime, nas contestações ao regime, hoje não se fala de nada disto, porque de facto foi possível estancar a contestação com o tal inimigo externo que veio, que atuou, e que em relação ao qual o Irão conseguiu atuar e conseguiu resistir.
2: Obrigado, Filipe Vasconcelos Romão, pelo olhar atento face a este agravamento da situação no Estreito de Hormuz, o comentador de assuntos internacionais da Antena 1. A Guarda Revolucionária do Irão diz que acabou de atingir um sistema de lançamento de rockets norte-americanos, localizado no Kuwait. O Irão reporta um morto e dois feridos nos ataques dos Estados Unidos contra cidades no sul do país. Os Estados Unidos lançaram vários mísseis também sobre a ilha de Qasem. A ilha tem cerca de 100 quilómetros, estende-se ao longo do Estreito de Hormuz. É uma ilha fortemente militarizada, é um ponto estratégico da defesa iraniana. O governador da ilha disse à agência de notícias France Presse que cerca de 10 projéteis terão atingido a ilha. O ministro da Defesa do Kuwait diz que 3 postos fronteiriços e também uma plataforma de petróleo foram apanhados no meio de fogo cruzado entre o Irão e os Estados Unidos. Há pelo menos a notícia de uma morte e 2 feridos a registar. Esta tarde, o presidente dos Estados Unidos garantiu na CNN que o Estreito de Hormuz estava aberto à navegação e era seguro.
4: It's open. We bombed the hell out of them last night.
5: Para nós está aberto. Tínhamos um acordo com eles ontem. Esta noite atacámos com muita força o Irão. Estavam a ceder em tudo, no nuclear, nisto e naquilo, e depois, de repente, 2 horas depois, atacaram um navio com drone.
2: Donald Trump garante que está aberto, o Irão garante que está fechado. Há uma guerra de nervos, uma vez mais, no Estreito de Hormuz. Israel vai ter eleições nacionais a 27 de outubro. Serão as primeiras eleições desde o ataque do Hamas em 2023 e das guerras subsequentes em Gaza, no Líbano e também no Irão. A data da votação era incerta depois do Parlamento israelita ter votado a dissolução em maio, o que levantava a possibilidade de antecipar as eleições, mas hoje o líder da coligação, Ofir Katz, declarou a uma comissão parlamentar que a data original de 27 de outubro, estabelecida por lei, vai ser mantida. 128 migrantes atravessaram o Canal da Mancha num único barco. É um valor recorde, dizem os meios de comunicação social britânicos. Em declarações à agência France Presse, um porta-voz do Ministério do Interior refere que o número de migrantes que chegaram ao Reino Unido através do Canal da Mancha caiu mais de 40%, mas diz também que as redes de contrabando estão nesta altura a correr mais riscos, e daí este valor recorde, um aumento do número de pessoas que se amontoam num só barco. Neste caso, 128 migrantes numa só embarcação. Miguel Albuquerque exige respeito e consideração da República aos madeirenses. Palavras do líder do PSD Madeira no discurso da festa dos sociais-democratas na herdade do Chão da Lagoa.
6: A República tem que tratar a Madeira como uma região portuguesa que tem todos os direitos constitucionais. Nós não admitimos ser discriminados. O Estado tem que cumprir as suas obrigações constitucionais para com a Madeira. E não vale a pena esperarem da nossa parte cedências, nem conversa mole, nem geometrias variáveis. Os direitos dos madeirenses estão primeiro.
2: Palavras acesas de Miguel Albuquerque na festa do Chão da Lagoa, que este ano não contou com a presença de Luís Montenegro, de resto não contou com a presença de nenhum dirigente do PSD Nacional.
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7: 33 rotações por minuto, a seguir com Nuno Galopim, 30 anos depois de um certo álbum de Tori Amos.
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10: Olá, sejam bem-vindos hoje a 33 rotações por minuto. Roda por aqui Boys for Pelle, terceiro álbum de Tori Amos, editado em janeiro de 1996.

Mais uma vez sejam bem-vindos. Este era Father Lucifer, um dos temas que encontrávamos logo em janeiro de 1996 no terceiro álbum de Tori Amos. O disco chamava-se Boys for Pele e é com ele que vamos ficar hoje a 33 rotações por minuto. Depois de Father Lucifer, este chama-se Mr. Zebra. Hello.

Este é o som de Tori Amos. Todos, de facto, a conhecemos como Tori Amos, mas o seu nome é mesmo Myra Ellen Amos. Ela nasceu em Utah, na Califórnia, em 1963, na família de um pastor metodista que, na verdade, vivia em Washington. Mudaram-se depois para Baltimore, tinha ela, por essa altura, 8 anos, e a autodidata já tinha começado a tocar piano antes mesmo dessa mudança. Começou mesmo muito cedo e, aos 3 anos, já compunha as suas primeiras canções. Começou então a estudar piano, tinha então 5 anos de idade, começou no Peabody Institute e em 1977, já com a formação bastante avançada, naturalmente, ganhou um concurso de talentos. Mudou-se então para Los Angeles à procura de trabalho, começou por trabalhar em bares, até que em 1986 formou uma banda. Chamavam-se Why Can't Tori Read?

Este é Culinary Island, foi o segundo single extraído do alinhamento do álbum Why Can't Tori Read, disco de 1988. Na verdade, foi o único álbum editado por esta banda de Tori Amos. Tanto os dois singles deles extraídos como o próprio LP passaram completamente a leste das atenções. E então, e para não estar desocupada, Tori Amos trabalhou na estrada e trabalhou com nomes como, por exemplo, Stan Ridgway, Al Stewart ou Sandra Bernhard. Apesar do fracasso comercial do disco, a sua banda tinha, contudo, um acordo para ainda mais álbuns com a mesma editora. Apresentaram novas canções que acabaram rejeitadas. E então o que fez Tori Amos? Retrabalhou as canções, explorou ainda mais profundamente uma série de questões pessoais, que foram desde a educação religiosa à sua própria identidade. E então voltou a fazer a proposta à editora. E o certo é que destas novas canções acabou por nascer um disco a solo. Como é que se chamou? Little Earthquakes. Yeah.

E de repente, de facto, tudo mudou. Gravado entre 1990 e 1991, Little Earthquakes foi apresentado como álbum de estreia solo para Tori Amos, editado finalmente em janeiro de 1992, e era no alinhamento deste Little Earthquakes que estava, claro, este Crucify. Ora, o disco, esse conquistou o aplauso da crítica, que notou claramente e sem dificuldade um enorme salto face ao que era o trabalho da sua banda anterior. E em poucos meses fazia de Tori Amos uma voz na linha da frente das atenções. E esse era um estatuto que de resto seria reforçado 2 anos depois com o segundo álbum a solo, este Under the Pink.

Este é Wrong Band, um dos temas de Under the Pink. Foi o segundo álbum de Tori Amos, lançado em 1994. E se calhar vale a pena olhar um pouco em redor e, por que não, ouvirmos mais duas outras vozes norte-americanas do seu tempo. Tal como Tori Amos, também Christine Hirsch vinha de uma banda, mas neste caso de uma banda de sucesso, as Throwing Muses, que eram não só uma referência do panorama indie norte-americano da década de 80, como também um dos nomes maiores de uma nova geração de artistas no catálogo da etiqueta 4AD. Em 1994, ou seja, no mesmo ano deste Under the Pink de Tori Amos, Christine Hirsch finalmente estreou-se a solo. E soava assim.

Covering the Damage On. Esta é mais uma das canções, aqui à escuta de Bones for Pele. Foi o terceiro álbum de Tori Amos, mas também o primeiro disco gravado pela cantora depois do final de um relacionamento com Eric Rossi, que até aí tinha sido também um dos seus principais parceiros criativos. Este disco trouxe-nos então uma nova coleção de grandes canções, entre as quais Marianne, que alguns anos depois conheceu uma nova versão com orquestra para o álbum Cold Dust. Ora, escutem.

nova versão orquestral para Marianne, uma canção que vinha de Boys for Pelle, mas aqui na versão que ouvimos em Goldust. Mas voltemos a 1996 e voltemos a canções que, na verdade, começaram a surgir aos poucos na estrada, e isto durante a digressão que se sucedeu a Under the Pink. Estas canções, por aquela altura, carregavam qualquer coisa que nós podíamos comparar a uma espécie de exorcismo de uma mulher que estava à procura de reencontrar o chão, a resolver ecos do passado e também a tentar olhar em frente. O álbum chamou-se Boys for Pelle, e as referências à deusa havaiana do fogo, dos vulcões, dos raios e do vento, ou seja, Pelle, essa referência vinca um discurso no feminino que o álbum, de certa forma, explorou e que foi reconhecido. Vamos continuar a ouvir este disco. Este já a seguir é Blood Roses.

Blood Roses. Este é mais um dos temas de Boys for Pelle e foi o terceiro álbum de Tori Amos, lançado em janeiro de 1996, um disco a completar 30 anos de vida e que hoje esteve por aqui em destaque a 33 rotações por minuto. A fechar, mais uma das canções deste disco, este é Caught a Little Sneeze, que de resto foi um dos singles traídos do seu alinhamento. Para todos, boa noite e até de hoje, 8 dias.

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0: 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Para amanhã, segunda-feira, 13 de julho, diminuição gradual da nebulosidade ao longo do dia, um dia que começa com alguma neblina e a possibilidade de precipitação fraca no litoral a norte de Sines. 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
3: Que parem com os ataques. O secretário-geral das Nações Unidas pede aos Estados Unidos e ao Irão para retomarem as negociações. O presidente do Governo Regional da Madeira pede ao Governo da República que tenha mais respeito e consideração pelos madeirenses. O Partido Africano de Independência de Cabo Verde condenou hoje, em comunicado, a detenção que chama de arbitrária de Domingos Simões Pereira, presidente do PAIGC da Assembleia Nacional Popular da Guiné-Bissau.
0: Alexandre David, a esta hora em Lisboa, em Faro e também em Coimbra, 23 graus, no Porto, 22, no Funchal também 22 graus, em Ponta Delgada, 19.
3: Como sempre, em circunstâncias idênticas, o secretário-geral das Nações Unidas diz-se muito preocupado com a escalada de confrontos na zona do Golfo. O porta-voz de António Guterres sublinha que o secretário-geral apela à contenção e pede ao Irão e aos Estados Unidos para retomarem urgentemente as negociações. No terreno continuam as duas versões do mesmo acontecimento. O Irão continua a dizer que o Estreito de Hormuz está fechado, que não passa nenhum navio, mas a versão dos Estados Unidos é diferente e garante que o estreito está aberto com passagem para quase toda a gente. A guarda revolucionária do Irão diz que acabou de atingir um sistema de lançamento de rockets norte-americano localizado no Kuwait. O Irão reporta um morto e dois feridos nos ataques dos Estados Unidos contra cidades no sul do país. Perante tudo isto que estamos a ver, com versões diferentes dos dois lados, Felipe Vasconcelos Romão, especialista da Antena 1 para questões de política internacional, fala de uma tentativa de gestão pública de danos dos dois lados do conflito.
4: Nós estamos a assistir a uma certa acomodação das partes a esta dinâmica conflitual, ou seja, uma dinâmica em que os regimes, no regime, no caso iraniano e a administração de Trump, se vão conseguindo incorporar esta forma de viver, este conflito, e minimizar os efeitos negativos que ele provoca. E desta forma tentar não ceder, para também não surgir como um derrotado em relação às suas opiniões públicas, ou no caso do Irão, à sua comunidade. E é isso a que estamos a assistir. O Trump encontrou uma forma de minimizar os efeitos que este conflito tem, com uma comunicação constante de vai e vem em termos de avançar ou de parar com os ataques, e isto permite-lhe ir controlando o preço da energia ou influenciando o preço da energia. E os iranianos já compreenderam que a questão do Estreito de Hormuz se tornou uma arma de utilização ao contrário do seu programa nuclear.
3: Nem os Estados Unidos nem o Irão querem dar parte de fraco neste conflito. Nunca tal se tinha visto, ou pelo menos com esta dimensão, 128 migrantes tentaram atravessar o Canal da Mancha, todos no mesmo barco. Os meios de comunicação social britânicos dizem que estamos perante um recorde, pelo menos com números que tinham sido conhecidos oficialmente. No entanto, um porta-voz do Ministério do Interior refere que o número de migrantes que chegaram ao Reino Unido através do Canal da Mancha caiu mais de 40% nos últimos tempos. Miguel Albuquerque exige respeito e consideração da República pelos madeirenses. Palavras do líder do PSD Madeira no discurso da festa dos social-democratas na herdade do chão da Lagoa.
5: A República tem que tratar a Madeira como uma região portuguesa que tem todos os direitos constitucionais. Nós não admitimos ser discriminados. O Estado tem que cumprir as suas obrigações constitucionais para com a Madeira. E não vale a pena esperarem da nossa parte cedências, nem conversa mole, nem geometrias variáveis. Os direitos dos madeirenses são primeiro.
3: Depois desta exigência, Miguel Albuquerque avançou com uma lista dos dossiers que espera ver resolvidos.
5: A República tem que resolver o problema da mobilidade. Arranjar uma cangalha de uma plataforma que não funciona está a prejudicar os madeirenses. Mudem a cangalha, resolvam esta conversa que os madeirenses têm que viajar dentro do país a preços acessíveis e sem maçadas.
3: Festa do Chão da Lagoa, que este ano não contou com a presença de Luís Montenegro nem com nenhum dirigente do PSD Nacional. Esta tarde, no Congresso da Federação de Lisboa do PS, o líder socialista voltou a criticar o silêncio do Primeiro-Ministro, mas também o tom com que Luís Montenegro comentou os problemas com a correção das provas durante um festival de música.
6: E o Primeiro-Ministro, em detrimento de uma resposta clara, que desse confiança, que mostrasse humildade a reconhecer aquilo que falhou, falou com algum desdém numa festividade, num festival de música. E aquilo que eu digo ao Primeiro-Ministro é que ele tem de meter a mão na consciência e tem de ter consciência de que é Primeiro-Ministro do país. Um Primeiro-Ministro do país tem de estar preocupado com o que se passa com a vida das pessoas em momentos decisivos das suas vidas. Este é um momento decisivo para 350 mil jovens e, portanto, os jovens deste país merecem uma palavra do seu Primeiro-Ministro para lhes dizer o que falhou, o que é que foi feito para corrigir o que falhou e como é que podem confiar na classificação que no dia 17 de julho vai ser apresentada a todas e todos os portugueses.
3: O líder do Partido Socialista fala numa tendência do Primeiro-Ministro para fugir às responsabilidades. O Partido Africano de Independência de Cabo Verde condenou hoje, em comunicado, aquilo que considera a detenção arbitrária de Domingos Simões Pereira, presidente do PAIGC e da Assembleia Nacional Popular da Guiné-Bissau. Neste mesmo documento, o partido no poder em Cabo Verde exige a libertação imediata, bem como o fim de toda a forma de perseguição política desde o golpe de Estado de 26 de novembro de 2025. A ordem constitucional foi interrompida, o funcionamento das instituições democráticas foi paralisado e a divulgação dos resultados eleitorais de 23 de novembro foi impedida, refere o Partido de Cabo Verde sobre o que tem acontecido nos últimos tempos na Guiné-Bissau.
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1: Uma boa noite.

0: Nasceu no distrito de Porto Alegre, mas foi no Ribatejo que cresceu até vir estudar para a Universidade em Lisboa. A partir daí, colaborou no primeiro estudo desenvolvido em Portugal sobre o tema da integração de género nas Forças Armadas. Foi a primeira mulher a defender uma tese de mestrado em Sociologia, inovadora, sobre a integração das mulheres em instituições militares. Foi a primeira mulher diretora do Instituto de Defesa Nacional e a primeira mulher ministra da Defesa Nacional em Portugal. Para além de professora catedrática, é atualmente reitora no ISCTE, Instituto Universitário de Lisboa. Professora Helena Carreiras, bem-vinda ao Mesa para Dois. É um gosto recebê-la.
1: Muito obrigada, um gosto para mim estar aqui.
0: Como é que isso aconteceu? Nascer no Alentejo e crescer no Ribatejo?
1: Bem, a minha família mudou-se de Alpalhão, onde passei a minha primeira infância, até aos 7 anos. Mudou-se para Tomar, nessa altura, e eu viajei com os meus pais, com as minhas irmãs, e acabei por crescer ali em Tomar, à procura do Tesouro dos Templários. Foi uma cidade muito interessante, muito bonita, onde passo os fins de semana, nesta altura, e depois sair de lá para Lisboa e para o mundo. Foi um trajeto interessante. O meu interesse pela Sociologia, a razão pela qual eu escolhi o curso, tem muito a ver com ter vivido em muitos lugares, ter podido olhar o mundo de perspectivas e de plataformas muito diferentes, tal como depois, mais tarde, em Florença, um lugar onde fiz o doutoramento, onde também fui muito feliz, ou nos Estados Unidos, onde vivi há algum tempo. Enfim, as viagens entre estes vários lugares foram moldando a minha maneira de me interessar pelo mundo e a Sociologia, no fundo, foi isso.
0: Desde essa altura, sempre teve uma vontade de intervir civicamente. Porquê?
1: Olha, eu vivia a recortar jornais. Não sei, acho que o meu pai me passou muito esse interesse pelo mundo. Sempre digo, e é verdade, que ele ensinou-me a ver que o mundo era um lugar mais interessante que nós próprios. E sairmos de nós para nos interessarmos pelos outros e pela sociedade à nossa volta foi algo que me marcou desde esses tempos em que lia os jornais dele e comecei a recortar e fazia dossiês onde tinha, sobretudo, os temas do conflito já me interessavam muito. Eu era pacifista, interessava-me muito pelas razões pelas quais as sociedades passavam a usar a violência e as formas de mitigar e de limitar e de resolver os conflitos. Comecei a escrever para o jornal Cidade de Tomar. Acho que começou aí, sim, o meu interesse pela Sociologia e pelo mundo em geral, pelas relações internacionais, pelas dinâmicas da guerra e da paz, que me levaram mais tarde a ver interesse em estudar as Forças Armadas. Normalmente nestas decisões há sempre circunstâncias que pesam e nós reconstituímos retrospectivamente as razões pelas quais fizemos essas escolhas,
0: claro.
1: Não é? Tinha uma colega que estava no ISCTE a estudar Sociologia. Era uma colega da minha irmã, na realidade, e contava-nos histórias fascinada dos seus professores, das aulas, da própria instituição, o ISCTE. Lembro-me que falava do Miguel Esteves Cardoso, que chegou a ser meu professor depois, na verdade, de Sociologia nos primeiros tempos. E tudo isso me ajudou a construir uma imagem daquela instituição que veio a concretizar-se e que foi, de facto, um lugar onde pude expandir o meu interesse, exercer aquele espírito crítico que, enquanto, enfim, adolescente e jovem, eu achava que tinha que ter em relação ao mundo. O ISCTE era um lugar plural, era um lugar, e continua a ser, acho eu.
0: Eu ia perguntar porque era.
1: Não, e quero que seja, mas naquela altura já era um lugar de sínteses entre a teoria e a prática, entre a ciência e a profissão, um lugar muito aberto onde se ensaiavam as ciências sociais no rescaldo da revolução e da democracia. Sinto-me com muita sorte, sinto que foi um privilégio viver num espaço assim, naquele tempo em que se construía a democracia e que nós crescíamos com ela, não é?
0: O interesse pela área militar decorre de algum contexto familiar em particular?
1: Nenhum, não. Aquela minha costela pacifista, enfim, o Martin Luther King, Woodstock, a Joan Baez, eram referências para mim, mas sempre ao mesmo tempo aqueles recortes da realidade em que as guerras apareciam. E eu escrevia umas crónicas inflamadas que hoje não voltaria a escrever, que só se escrevem quando se tem 16 ou 17 ou 18 anos. Os temas do conflito e da violência perturbavam-me. E quando cheguei ao ISCTE, houve a circunstância de estar lá uma professora que foi depois minha orientadora, minha amiga, que já não está connosco, a Maria Carrilho, que oferecia um seminário de sociologia militar. E eu pensei, bem, se me interessa a violência, os conflitos, se calhar fazer este seminário pode ser muito interessante. E descobri que sim, que era mesmo um lugar interessante para aprender como é que as sociedades lidam com a gestão da violência organizada, que é a definição do Max Weber. E a partir daí, com ela, e por influência dela, naturalmente, nesses primeiros tempos, fui desenvolvendo o meu trabalho de investigação. Os meus primeiros trabalhos foram sobre os jovens e o serviço militar, a objeção de consciência, a relação entre a sociedade e as questões da defesa passaram a interessar-me cada vez mais e fui estudando vários temas que tinham este pano de fundo e acabei por fazer depois um mestrado estudando as primeiras mulheres, como aliás referiu, que se juntaram às Forças Armadas Portuguesas. Aproveitando o trabalho que tinha feito sobre os jovens e o serviço militar, o meu conhecimento, o meu fascínio, aliás, por uma instituição que é vista de forma muito homogénea a partir de fora. Há uma ideia e até algum preconceito sobre os militares como categoria. E quando se começa a estudar esta instituição, um sociólogo em particular, o que vê é um lugar também de muita diversidade e uma espécie de laboratório onde outras dinâmicas sociais ficam ampliadas. Era o caso, exatamente, da integração de mulheres. Eu ia estudar uma dinâmica nova.
0: Então já vamos aprofundar mais este seu interesse pela sociologia militar e a questão do género, no seio das Forças Armadas. Agora, olhando para o menu, qual é o prato que prefere?
1: Eu sou grande fã das ameijas à bolhão pato. Acho que é o meu
0: Nada
1: prato
0: mal.
1: Preferido.
0: Mas como entrada ou mesmo como prato?
1: Como prato, como entrada.
0: Como for.
1: Em qualquer momento é um prato que como e gosto de experimentar nos diferentes lugares e gosto muito.
0: Escolheu para ouvir Mercedes Sosa. Tem algum significado particular para si?
1: Bem, é uma música que eu gosto porque a Mercedes Sosa é uma mulher com uma voz forte, que eu gosto muito de ouvir, mas é também uma argentina. Há uma referência geográfica nesta música ao sul e uma metáfora que eu acho belíssima. Saio a caminhar pela cintura cósmica do sul. Salgo a caminhar por la frontera cósmica del sur. Eu casei-me com um argentino, os meus filhos são argentinos, e a minha relação com...
0: Por isso foi tão feliz em Florença?
1: Pois, também, é verdade, porque me apaixonei aí mesmo. Mas, na verdade, a referência ao sul marca muito, marca pelo Alentejo, pela Argentina, porque aí tenho, enfim, é o meu outro lugar no mundo, tenho uma família, tenho amigos... Mas esse sul é também, acho eu, de um outro ponto de vista, algo que se relaciona com a minha alma, que está mais com os mais frágeis. O sul, no sentido da metáfora norte-sul, onde nem sempre a justiça, a dignidade ou a liberdade existem, e estar do lado dos mais fracos, sendo socióloga, foi algo que sempre me marcou. Esta canção com todos é uma canção que tem a força de trazer todas as vozes juntas. E isso também me dá ânimo. É uma canção que é inspiradora pelo facto de falar da força do coletivo, das vozes que se juntam para passear nessa fronteira cósmica do sul. Gosto muito também por essas duas razões. Portanto, a metáfora geográfica, mas também política.

0: neste Mesa para Dois à conversa com a professora Helena Carreiras, investigadora na área da Sociologia Militar e atual reitora do ISCTE. Doutorou-se em Ciências Sociais e Políticas no Instituto Universitário Europeu de Florença, com uma tese sobre as políticas de integração de género e o papel das mulheres nas Forças Armadas dos países da NATO. O que é que a seduziu na instituição militar? A instituição militar tem algumas características que a fizeram, de facto, que aquele fosse o seu objeto de estudo?
1: Sim, tem uma condensação de sentido e uma intensidade de sentido que permite a um sociólogo estudar de forma mais explícita, mais evidente, certas dinâmicas sociais que noutros casos estão menos claras. É uma espécie de um laboratório, uma lupa que amplifica essas dinâmicas por ser uma instituição em que se lida com as situações limite, com a vida e com a morte. E, portanto, os seus membros são socializados de forma muito intensa. Mas é também muito diversa, muito heterogénea. E eu, ao começar a estudar a instituição militar, fui descobrindo essa heterogeneidade, essa diversidade de contextos. E pareceu-me, por isso, fascinante para estudar e compreender melhor a própria sociedade.
0: Mas quando começa a estudar as Forças Armadas, não houve alguns levantar de sobrancelha? Mas o que é que está aqui a fazer esta socióloga no nosso espaço, onde ainda não existiam mulheres?
1: Houve dos dois lados. Houve do lado da academia, os meus colegas que consideravam que este não era exatamente um objeto nobre. O que é que vai estudar, militares? O que é isso, não é? Houve assim, alguma surpresa. Devo dizer que nenhuma reação negativa, mais aquela surpresa de pensar que há outros objetos que na altura também eram mais centrais, mais interessantes para a maior parte dos sociólogos, mas também do lado dos militares, o facto de estar a estudar temas, enfim, sociológicos, depois sobretudo as questões de género, que são mais marginais, olhavam com alguma desconfiança. Portanto, eu tinha audiências feministas que me olhavam considerando-me uma militarista, eventualmente, ou seja, alguém que escolhe estudar militares tem que ser militarista. Do outro lado, os militares pensando, alguém que está aqui a estudar questões de género é uma feminista e pode ser um pouco perturbadora. Tendo estas várias audiências e tendo que lidar com estas percepções, isso foi-me ajudando também a não ter que ter cumplicidades excessivas com nenhum dos grupos. Senti-me bastante mais independente a estudar o meu objeto, devo dizer. Foi interessante, sim.
0: E nesse início de investigação foi, de alguma forma, praxada? Tem algum episódio caricato, curioso, que possa aqui ser contado, obviamente, nesta mesa?
1: Bem, no início eu lembro-me que ia com muito cuidado, não é, na minha abordagem. E fui tendo, ao longo da minha carreira, várias circunstâncias em que o facto de ser mulher não era, aparentemente, muito consentâneo com alguma respeitabilidade ou com o próprio estatuto de dirigente. Lembro-me, por exemplo, já mais tarde, enquanto diretora do Instituto de Defesa Nacional, participei numa conferência em que os outros diretores eram todos homens e eu era a única mulher. E estava sentada ao lado de um coronel muito simpático, eu própria estava com um coronel do Instituto que me tinha acompanhado, e no final da conversa o senhor levanta-se e dá-me o cartão e diz-me: "Give it to your boss", deu-o ao seu chefe. E eu disse-lhe: "I am the boss". E o senhor ficou a olhar para mim: "Ah, peço imensa desculpa, não achei que pudesse ser a diretora". Portanto, houve várias situações onde o nosso estatuto é questionado, não é? E é preciso repor a verdade das circunstâncias em que estamos. Mas creio que o facto de ter entrado nestes estudos com a Maria Carrilho foi muito importante. Ela tinha conquistado credibilidade no contexto. E é por isso que mais tarde eu penso quão importante é sermos pioneiras ou pioneiros, enfim, em certos contextos, para garantir que outros possam fazer o mesmo caminho e ter o cuidado de fazer esse caminho bem, de caminhá-lo da melhor maneira, para deixar uma herança que signifique que há condições para outras pessoas percorrerem o mesmo caminho. E isso eu sempre senti, sendo mulher nestes universos militares, que era uma responsabilidade muito grande também.
0: Porque era um mundo masculino, por natureza.
1: É verdade. Há vários tipos de preconceitos, conscientes ou inconscientes, que foram funcionando. Eu fui tendo a vantagem de ter estudado a integração das mulheres nas Forças Armadas e aprender com elas, em certo sentido, com aquilo que são as estratégias que são mais adequadas para garantir uma boa integração, evitando confrontos frontais, procurando até na forma como me vestia, como me comportava, poder ser aceite. E, na verdade, para os militares, o ser mulher é uma alteridade, é um outro. A socialização militar é masculina, não é? Dependendo também dos contextos, alguns mais masculinos que outros. As academias militares, as forças especiais, são lugares onde esses aspectos da socialização dos militares é mais marcada. Mas isso foi mudando com o tempo. E há outros lugares onde não é todo assim, em que a profissão militar se assemelha a uma profissão civil. Portanto, temos que nos adequar aos contextos. Mas aquela frase do Gandhi, só podemos ser aquilo que podemos ver, estava sempre muito no meu espírito quando fazia esse caminho e fui lidando com essas circunstâncias, tentando, como dizer, não marcar demasiado alguma posição fundamentalista que poderia chocar e provocar reações negativas, o que seria
0: péssimo para o seu trabalho,
1: para o meu trabalho, mas sem deixar de valorizar a minha presença enquanto pioneira, ou uma das pioneiras, e a importância que isso tem como exemplo para outras mulheres que possam vir fazer o mesmo caminho.
0: Acha que a entrada das mulheres na Academia Militar, de alguma forma, fez com que as relações entre a sociedade civil e as Forças Armadas mudassem ou até beneficiassem com essa entrada?
1: Sem dúvida. As mulheres entraram, enfim, em maiores números e numa circunstância diferente dos precedentes históricos que tinham existido com as enfermeiras paraquedistas, mas agora numa situação de maior igualdade e com possibilidade de desenvolver as suas carreiras, numa altura em que simultaneamente terminava o serviço militar obrigatório, ou melhor, em que se estava a preparar essa mudança que veio
0: foi
1: a acontecer,
0: em 2004.
1: E as mulheres tinham entrado no início da década de 90, mais ou menos, e portanto foi uma forma, e creio até, de compensar esse maior afastamento das Forças Armadas da sociedade. Deixaram de passar muitos jovens pelas Forças Armadas, com o serviço militar obrigatório, mas as mulheres, de alguma forma, garantiram que esta relação se estabelecia de uma outra maneira. Creio que foi muito bom e foi uma adaptação que teve que acontecer. No início, houve grandes dificuldades. Eu tenho uma história extraordinária.
0: Conte, por favor.
1: Numa dessas primeiras visitas que eu fiz, ainda quando fazia o meu mestrado, a uma instalação da Força Aérea, onde as mulheres tinham acabado de entrar, eu ia fazer inquéritos a essas primeiras mulheres, e fizeram-me uma visita guiada pelas instalações onde elas dormiam, os dormitórios, as instalações sanitárias, e numa dessas instalações sanitárias, no afã de preparar a unidade para a chegada das mulheres, tinham construído num open space, em frente a uma longa fila de lavatórios, uma longa fila de bidés. Porque alguém tinha referido que as mulheres precisariam de bidés. E sem pensar se precisariam de bidés, talvez isso significasse que precisariam de os utilizar com alguma privacidade.
0: Óbvio.
1: E, portanto, aquilo era, evidentemente, uma situação que não era nada adequada e que veio a ser corrigida, segundo me contaram, Maia, mais tarde. No início houve muitas desadequações. A instituição não sabia como lidar com esta chegada de mulheres. Houve muitas histórias, muita diversidade, mas, sobretudo, algum desconhecimento, falta de preparação, mas que foi sendo comatada com o tempo. Eu creio que, no global, é uma história de sucesso, apesar de persistirem preconceitos. Às vezes, os preconceitos existem, devo confessar, em relação à minha própria experiência, a abrir estas fronteiras de profissões e de lugares de decisão que não estavam abertos às mulheres, de forma a que nem são tanto os militares aqueles que reagem mais fortemente.
0: É a sociedade civil.
1: Por vezes. Olha, eu, por exemplo, quando me convidaram para ser ministra, houve comentários. Era a primeira mulher ministra da Defesa. E talvez a reação mais, enfim, hesitante que houve em relação a essa inovação veio de uma pessoa civil, até um jornalista, que na televisão comentou sobre essa escolha que eu, sim, até tinha um currículo em que se via que eu tinha trabalhado sobre os militares das Forças Armadas, que era conhecedora, era uma pessoa que vinha da academia, mas que não se percebia muito a escolha de uma mulher na altura em que começava a guerra na Ucrânia. E a pergunta que ele se fazia era esta, que me pareceu absolutamente extraordinária: será que ela vai ter a consciência precisa da crise? E estou a citá-lo. Portanto, a ideia de que uma mulher não teria a consciência precisa do significado de uma guerra na Europa, de uma situação que exigiria claramente muita atenção e responsabilidade, foi algo que me pareceu extraordinário. Uso até em algumas conferências para mostrar como por vezes existem preconceitos inconscientes, mas também conscientes, neste caso, muito explícito. Mas, enfim, globalmente, na instituição militar, eu acho que se foi gerando algum consenso sobre a necessidade de integrar homens e mulheres, porque não há nada de mais adverso a esta instituição do que a incapacidade de ter grupos coesos. Cultivar o preconceito e deixar que a discriminação aconteça, sobretudo para as lideranças militares, é mesmo contrário àquilo que é a sua missão.
0: A socialização entre géneros até pode ser benéfica, não é?
1: Com certeza. E, portanto, como de qualquer maneira precisamos de todos, precisamos da diversidade, e nas Forças Armadas se sabe que essa integração e a boa convivência é fundamental para o funcionamento dos grupos em situações muito limite, como são as situações de conflito ou de guerra em que os militares são chamados a atuar, é fundamental que esta consciência exista. Ela pode não existir sempre. E as estatísticas ainda estão lá a mostrar que as mulheres não estão na mesma posição que os homens, que ao nível das ocupações, elas ainda estão nas ocupações tradicionalmente femininas em muito maiores percentagens, que não estão nas forças especiais também em níveis idênticos aos dos homens, mas há uma variedade de razões pelas quais isso acontece. Mas, apesar de tudo, creio que esta noção de que foi uma instituição que, pela necessidade ou porque as lideranças também compreenderam que não se podiam dar ao luxo de desperdiçar talento humano quando há tanta necessidade de jovens nas Forças Armadas, foram conseguindo que a integração gerasse, enfim, ambientes mais favoráveis à presença de mulheres.
0: Para a investigação, chegou a ir ao Kosovo.
1: Estive numa das experiências mais interessantes da minha vida enquanto investigadora e socióloga, que foi poder acompanhar um contingente, um batalhão português. Vivi duas semanas com a minha equipa, com estes militares, numa unidade em Pristina.
0: E conseguiu abertura para poder ir fazer esse trabalho?
1: Consegui. Apesar do risco, eu acho que para o comandante daquela unidade foi difícil.
0: Sentiu aflito em alguns momentos.
1: Pois claro, eu já tenho que lidar aqui com uma situação exigente de terreno. Não havia propriamente riscos muito elevados, mas mesmo assim era uma missão muito exigente, e vou ter a que aturar aqui mais uma equipa de sociólogos, mas depois dos primeiros momentos a integração foi muito boa e houve muita coesão nossa com os próprios militares. Mas olha, aí nessa missão fui prechada. Fui mesmo prechada.
0: Então,
1: eu e a minha equipa, quando chegámos, testaram-nos de várias formas. Uma delas foi durante uma das reuniões de sábado à noite. O contingente tinham estas sessões em que se reuniam no bar de Portugal, e havia sessões de karaoke, e todos nos inscrevemos para uma música. E quando chegou à minha vez, a vez da equipa, na verdade, era eu mais um jovem investigador e uma assistente de investigação que estávamos, eles colocaram para cantarmos uma música que tinha, vou dizer assim, umas expressões muito brejeiras. Ora, eu, que sou alentejana e não digo as neiras em geral, naquele momento senti a pressão de reagir como socióloga. Pensar, estou a ser testada, eles vão avaliar a nossa postura e isso vai condicionar a minha entrada no contingente. Como é que vamos fazer? E eu não posso cantar isto. Portanto, combinei que o Marco faria a parte da letra eu dancei atrás e a Ana escondeu-se atrás de mim, procurando imitar. Acho que conhecemos muito bem daquela experiência e eu consegui não dizer as neiras e o Marco cantou bem.
0: E foram aplaudidos,
1: exatamente.
0: Enquanto vamos olhando para as opções de sobremesa, já agora gosta de doces?
1: Gosto de doces, não sou assim uma grande, grande apreciadora, mas gosto de doces.
0: Escolheu para ouvirmos Fabrizio de André.
1: Fabrizio de André é um dos mais famosos cantautores italianos e escolhia porque me lembra Florença, onde eu estudei, onde vivi 4 anos, onde fiz o meu doutoramento, onde me apaixonei, onde fui muito feliz.
0: O que é sempre bom.
1: É verdade, é sempre muito bom. Esses momentos são muito especiais, mas sobretudo trabalhei muito e a cidade ficou marcada para mim como um dos lugares da minha vida. E o Fabrizio de André era aqueles músicos que ouvíamos muito e sempre. E esta canzone de Marinella é a história de uma jovem prostituta que é assassinada, baseada numa história verídica, nos anos 50, naquela Itália do Bafon, se quisermos. E ele fez esta canção em que a resgata daquela morte feia, em que acabou no rio, inventando e criando uma história de amor que ela teria vivido intensamente nos últimos dias antes de morrer. Portanto, é uma poesia a partir de uma história negativa. E é também isso que eu gosto nessa música, tornar em poesia momentos dramáticos das nossas vidas. É uma capacidade muito humana. Tenho usado, aliás, a poesia em muitas situações da minha vida, com os militares, curiosamente. Sempre que estive em situações de direção, de instituições, há momentos de cerimónia. Os militares, certo, em particular, têm muitos momentos
0: protocolares.
1: Protocolares. Sim, sim. E gostam de marcar, ao contrário da academia, que devia aprender um pouco também a valorizar certos momentos rituais, porque eles...
0: A academia também tem os seus rituais.
1: Tem os seus rituais. Eu queria dizer outra coisa. Dá menos atenção ao protocolo. Mas tem os seus rituais e alguns são, de facto, também muito, muito exigentes. Não sou particular admiradora desses rituais, mas, enfim, eles têm um sentido. Têm um sentido de construção de comunidade e, normalmente, quando chega alguém de novo, quando sai alguém... Quando se homenageia alguém, há rituais. E eu achei que valia a pena usar sempre uma poesia nesses momentos, para dar outro sentido àquelas cerimónias. No Instituto da Defesa Nacional, sempre que entrava alguém ou saía alguém daquela equipa, fazíamos um pequeno momento para sinalizar essa
0: cerimónia. Sim.
1: E eu dedicava um poema, normalmente de um poeta português, e oferecia esse poema como dedicatória, quase, a essa pessoa. O que gerou uma cadeia de poesia, porque às tantas as pessoas já devolviam poemas. Os militares são muito criativos e...
0: Então está a dizer-me que no Instituto de Defesa Nacional passou a ler-se poesia?
1: Ah, sim, líamos poesia nestas alturas e também li poesia várias vezes enquanto ministra em momentos idênticos. Eu acho que as pessoas reagem muito bem a isso. Um país que tem como herói nacional um poeta, não pode não valorizar esses elementos de cultura que também marcam a nossa identidade, não é? E eu sempre usei e acho que é muito bom usar a poesia.

0: Estamos hoje a jantar no Mesa para Dois com Helena Carreiras, professora catedrática e atual reitora do ISCTE. A partir de 2019, decidiu fazer um interregno na carreira académica para se tornar na primeira mulher diretora do Instituto de Defesa Nacional. Este foi, de algum modo, o caminho lógico de uma carreira já longa que tinha na área?
1: Retrospectivamente, podemos dizer que sim. Fez-me todo o sentido. Depois de estudar estes temas do relacionamento sociedade-forças armadas e me ter especializado em temas de análise de defesa, digamos assim, propor-me este desafio também de dirigir o Instituto da Defesa Nacional. Foi uma maneira de me aproximar do universo da defesa, das instituições que compõem esse universo, que são muitas, de conhecer melhor a dimensão da prática, da política de defesa, porque por vezes na universidade estamos longe dos lugares onde se definem as políticas e se tomam decisões. Isso permitiu-me fazer essa aproximação, permitiu-me estar mais próximo dos contextos em que se aplica o conhecimento, em que se testam os modelos teóricos, em que se encontram os obstáculos e se compreende melhor o contexto em que as políticas públicas, neste caso, são implementadas. Permitiu-me estar mais próximo do universo de desenvolvimento de políticas de defesa, que tinha estudado e que queria ajudar a que fossem, enfim, o melhor possível, numa instituição que tem uma característica única, que eu não vejo em muitas outras, que é um verdadeiro interface de encontros entre civis e militares. Porque todos os cursos do Instituto, os seus seminários, as formações, a investigação que se faz, associa civis e militares. E isto é um contributo fundamental para a qualidade da nossa defesa, eu acho. A capacidade de, em democracia, termos instituições de defesa que são sensíveis e que trabalham a partir da cooperação civil-militar.
0: O Instituto da Defesa Nacional é um órgão de apoio ao próprio Ministro da Defesa Nacional. Mas nem sempre o decisor político toma as decisões e os caminhos que lhe são apontados pelo Instituto, ou toma?
1: Nenhuma ciência escolhe por nós. É uma das coisas que aprendemos também quando nos interessamos por este interface entre conhecimento e ação. E a ação política em particular. Conhecer, compreender os fenómenos, produzir essa informação, que é conhecimento, é fundamental para quê? Para fazer diagnósticos acertados, para conhecer as condições e os efeitos de determinadas políticas, para traçar cenários, avaliar recursos e oportunidades, mas não indica diretamente qual o caminho a seguir. Os caminhos da decisão política são sempre caminhos que dependem de decisões que são políticas, que são éticas, que são decisões de valor. Há um espaço que informa a decisão que depende

0: até. Acha que a academia pode ter um papel importante para a socialização profissional e captar os jovens para um maior interesse na área da sociologia militar?
1: A academia e as universidades têm que ter um papel aí também, porque a educação é mesmo a única e melhor forma de nós termos cidadãos conscientes da importância e da relevância da defesa nacional, para poderem preservar aquilo que valorizam na sociedade e na vida, a liberdade, a dignidade, a democracia. Se queremos proteger esses valores, temos que ser capazes de o fazer de diferentes pontos de vista, e ter uma defesa forte significa que seremos capazes de dissuadir aqueles que querem atacar esses valores, que querem ameaçar a nossa soberania, a nossa independência, a nossa autonomia, a capacidade de tomarmos decisões por nós próprios. Para o fazer, temos que ter a defesa forte. E o papel das escolas, diria até mais das escolas secundárias e da relação com a defesa, é muito importante.
0: No exercício das várias funções que foi tendo, quer no Instituto, quer no Ministério, eu imagino que uma socióloga está sempre, pelo menos na sua mente, a fazer um trabalho de campo. Já. Algum episódio que possa deixar aqui no Mesa para Dois?
1: Há uma história sobre a qual eu estou a escrever. Aliás, eu estou a escrever sobre esta minha experiência de ser socióloga e ser Ministra da Defesa. Refletir sobre coisas como os estilos de liderança, de que maneira ser socióloga e o meu olhar sociológico e o meu olhar do Sul e as minhas viagens impactaram na forma como eu procurei liderar nos vários contextos em que estive. E há, enfim, há muitas histórias, por exemplo, em relação às questões de género e ao meu estatuto de género, que esteve sempre saliente, embora eu tenha procurado reduzir a saliência desse estatuto. Eu era a mensagem, não precisava de sublinhar a mensagem muitas vezes. Mas houve uma situação, por exemplo, engraçada, na ocasião de uma das reuniões ministeriais de defesa da União Europeia. E os ministros da defesa fomos visitar a Catedral de Praga e, no final, fizemos uma foto em que havia uma fila de cadeiras e pediram às ministras, que éramos bastantes nessa altura, para se sentarem, e os homens ficaram em pé. E eu achei aquilo um bocadinho, como dizer, conservador demais. Não era uma mensagem com que eu simpatizasse. Ao mesmo tempo, não queria também estar a criticar os nossos anfitriões, que estavam simpaticamente a proporcionar-nos uma visita. E então, o que é que fiz? Fez-se a fotografia com os ministros em pé, as ministras sentadas, e eu levanto-me e digo para as minhas parceiras, e depois em voz alta, e se fizéssemos agora ao contrário? Uma foto com os homens sentados e as ministras em pé. E então fizemos. Dissemos, agora ao contrário, homens em pé e ministras sentadas, e faz-se a foto não oficial daquele momento, que eu guardo, sobre a qual vou escrever no meu relato, no meu diário de campo, a posteriori, que foi a minha maneira de tentar mostrar que as coisas podem ser ao contrário. Podemos e devemos sempre questionar o status quo, e podemos fazê-lo de formas que não chocam, que não ofendem, que não radicalizam. Podemos ser assertivos sem radicalizar ou gerar ressentimento por parte de quem as recebe, mais ainda sendo uma mulher.
0: Ela foi pioneira em tantos trabalhos de investigação, em tantos projetos, foi a primeira mulher em Portugal diretora do Instituto de Defesa Nacional, foi a primeira mulher em Portugal ministra da Defesa Nacional. É professora catedrática, é reitora do ISCTE. Professora Helena Carreiras, foi um gosto e um prazer conversar consigo neste Mesa para Dois.
1: Muito obrigado, o gosto foi meu.
0: Para terminarmos, escolheu Imagine Dragons.
1: É uma música recente na minha vida, que eu ouvi e gostei, e que me dá muita força, muito alento, que eu ouvi muitas vezes, exatamente naqueles momentos antes de assumir estes cargos de que falou. Ou seja, quando decidi assumir responsabilidades que me pareciam maiores que eu própria ou que as minhas capacidades, e que depois não se revelaram dessa maneira. É uma música que é a minha versão pessoal do Yes I Can. Fala da necessidade de sermos fortes, resilientes, de persistirmos, de não desistirmos, de olharmos para dentro e percebermos que temos muito mais força do que aquela que pensamos ter. Esta música transmite-me exatamente esses sentimentos e ajuda-me a depois a confrontar as minhas próprias decisões.

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0: E fique com o Escolante às notícias das 9.

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O tempo para amanhã, segunda-feira, um dia que começa com alguma neblina ou nevoeiro matinal, diminuição gradual da nebulosidade ao longo do dia e a possibilidade de precipitação fraca no litoral a norte de Sines. Vamos para as notícias das 9 da noite na RTP Antena 1. Bom domingo.

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1: É mais um exemplo da falência do atual modelo do INEM. É o que diz a Associação Nacional de Técnicos de Emergência Médica, depois de mais um caso de morte nas Taipas. Menos tiros, mais conversa. António Guterres volta a pedir o retomar das negociações entre o Irão e os Estados Unidos, depois de mais uma vaga de ataques norte-americanos, com versões diferentes sobre o que se passa no Estreito de Hormuz. Com Netanyahu de novo na corrida para primeiro-ministro, Israel tem eleições ativas marcadas para 27 de outubro.
0: Alexandre David, 22 graus agora aqui em Lisboa, também em Faro e ainda no Funchal, no Porto 20 graus, em Ponta Delgada 19.
1: A Associação Nacional dos Técnicos de Emergência Médica considerou este domingo que o caso do homem que morreu nas Taipas após o envio de meios de Guimarães, apesar da disponibilidade da corporação local, revela a falência do atual modelo do INEM. A reação surge depois do Instituto Nacional de Emergência Médica ter anunciado que vai averiguar por que motivo foram enviados os bombeiros voluntários de Guimarães para socorrer na vila das Taipas um homem de 48 anos em Pará cardiorrespiratória que morreu no local, como noticiou a agência Lusa. A ocorrência aconteceu no sábado, na Vila das Taipas, concelho de Guimarães, apesar da corporação local dispor de todos os meios operacionais. Miguel Albuquerque exige respeito e consideração da República pelos madeirenses. Palavras do líder do PSD Madeira no discurso da festa dos sociais democratas na Herdade do Chão da Lagoa.
2: A República tem que tratar a Madeira como uma região portuguesa que tem todos os direitos constitucionais. Nós não admitimos ser discriminados. O Estado tem que cumprir as suas obrigações constitucionais para com a Madeira. E não vale a pena esperarem da nossa parte cedências, nem conversa mole, nem geometrias variáveis. Os direitos dos madeirenses são primeiro.
1: Depois desta exigência, Miguel Albuquerque deu a lista dos dossiers que quer ver resolvidos.
2: A República tem que resolver o problema da mobilidade. Arranjar uma cangalha de uma plataforma que não funciona, está a prejudicar os madeirenses. Mude a cangalha, resolvam esta conversa, porque os madeirenses têm que viajar dentro do país a preços acessíveis e sem maçadas.
1: A festa do Chão da Lagoa este ano não contou com a presença de Luís Montenegro nem de nenhum dirigente do PSD Nacional. A nova porta-voz do LIVRE, Isabel Mendes Lopes, apelou hoje ao Partido Socialista para que trave a revisão constitucional entre o PSD e o Chega.
3: O Partido Socialista tem os votos para conseguir negociar com o PSD e dizer claramente ao PSD: se vocês avançarem para uma revisão constitucional feita com o Chega, então não contam connosco para mais nada, inclusive orçamentos de Estado.
1: O pedido da porta-voz do LIVRE, reeleita hoje no Congresso do Partido, que aconteceu em Sintra. Os Estados Unidos lançaram vários mísseis sobre a ilha de Quezon. A ilha tem cerca de 100 quilómetros, estende-se ao longo do Estreito de Hormuz, está fortemente militarizada, é um ponto estratégico da defesa iraniana. O governador da ilha disse à agência de notícias France Press que cerca de 10 projéteis atingiram a ilha. Perante tudo o que estamos a ver, com versões diferentes dos dois lados, entre os Estados Unidos e o Irão, sobre o que acontece no Estreito de Hormuz, Felipe Vasconcelos Romão, especialista Antena 1 para questões de política internacional.

0: Nacional fala de uma tentativa de gestão pública de danos dos dois lados deste conflito.
1: Nós estamos a assistir a uma certa acomodação das partes a esta dinâmica conflitual, ou seja, uma dinâmica em que os regimes, no regime, no caso iraniano e a administração de Trump, vão conseguindo incorporar esta forma de viver, este conflito, e minimizar os efeitos negativos que ele provoca. E desta forma tentar não ceder, para também não surgir como um derrotado em relação às suas opiniões públicas, ou no caso do Irão, à sua comunidade. E é isso a que estamos a assistir. O Trump encontrou uma forma de minimizar os efeitos que este conflito tem, com uma comunicação constante de vai e vem em termos de avançar ou de parar com os ataques, e isto permite-lhe ir controlando o preço da energia ou influenciando o preço da energia. E os iranianos já compreenderam que a questão do Estreito de Hormuz se tornou uma arma de utilização, ao contrário do seu programa nuclear.
0: Segue imparável este conflito entre os Estados Unidos e o Irão. As próximas eleições legislativas em Israel, as primeiras desde o ataque inédito palestiniano do Hamas, a 7 de outubro de 2023, estão marcadas para o próximo dia 27 de outubro. É o anúncio feito este domingo pela conselheira jurídica do Parlamento. Se o calendário for cumprido, estas serão as primeiras eleições em que um governo completa o seu mandato em mais de meio século e, mais uma vez, Netanyahu vai ser candidato a primeiro-ministro. O presidente do governo espanhol criticou esta tarde Mariano Rajoy pelas considerações que fez sobre a seleção francesa de futebol. Num artigo de opinião, Rajoy referiu-se à seleção francesa de futebol como uma seleção sem jogadores franceses. Pedro Sánchez considera que estas declarações são xenófobas. O presidente do governo espanhol lamentou que algumas pessoas ainda ameaçam as pessoas pelo apelido, local de nascimento ou cor da pele. E dirigindo-se aos franceses, escreveu: França, vamos encontrar-nos nas meias finais, que ganhe a melhor equipa e que o racismo perca. A seleção portuguesa sagrou-se hoje campeã da divisão B do Europeu de Feminino de Sub-20 de basquetebol, depois de derrotar a Grécia por 78-43 em Samakov, na Bulgária. O percurso perfeito de Portugal foi coroado com o título, depois de trunfos claros sobre Montenegro, Suíça na fase de grupos e Países Baixos, a anfitriã, a Bulgária e também a Eslováquia.
2: Alexandre David, na edição RTP Antena 1, simultâneo com RTP Antena 1, Madeira, Açores, RTP África e RTP Mundo. 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Sete minutos depois das 9 da noite, bom domingo, começamos com Taylor Swift a esta hora.
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A versão acústica de Bárbara e Ken pelos Virgem Suta. 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Boa noite, bom domingo. Estamos a 15 das 10.

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0: The Weasel na RTP Antena 1. Para amanhã, segunda-feira, diminuição gradual da nebulosidade com que começamos o dia. Possibilidade de precipitação fraca no litoral a norte de Sines. É a previsão do Instituto Português do Mar e da Atmosfera. Notícias às 10 da noite, já a seguir. Depois voltamos à música com Bárbara Bandeira.
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0: RTP Antena 1, boa noite, 22 horas 21 nos Açores.
2: Cerca de 50 bombeiros combateram esta noite um incêndio na chamada Zona Industrial de Camarate, Conselho de Loures, Distrito de Lisboa. Para já são poucas ainda as informações sobre este incêndio no bairro de São Francisco. É uma situação que vamos tentar desenvolver já no arranque desta edição. É mais um exemplo da falência do atual modelo do INEM, é o que diz a Associação Nacional de Técnicos de Emergência Médica, depois de mais um caso de morte nas Taipas. Com Netanyahu de novo na corrida para primeiro-ministro, Israel tem eleições legislativas marcadas para 27 de outubro.
0: Alexandre David, agora em Lisboa, 21 graus também em Coimbra, no Porto 20, 22 graus em Faro e também no Funchal, 18 em Ponta Delgada.
2: O incêndio industrial em Camarate, no Conselho de Loures, que começou ao início da noite numa zona de armazéns, já está nesta altura dominado. É pelo menos a indicação dada pelos bombeiros de Lisboa, acrescentando que o fogo queimou paletes e viaturas sem provocar feridos. Um incêndio que já é considerado como dominado, como disse já esta noite Luís Martins, dos Bombeiros de Camarate.
3: Não há feridos nenhuns. Neste momento já estamos em fase de rescaldo. Aquilo que ardeu foram duas fachadas de dois armazéns contínuos, duas perdas de duas viaturas, uma total e uma parcial. De resto são resíduos de paletes, de plástico como de madeira. São as únicas coisas que realmente arderam.
4: E este armazém estava a funcionar? Tinha alguém?
3: Não, neste momento não estava a laborar, simplesmente estavam só com os materiais. Não ficou atingido a parte do interior, foi só fachada e a parte da cobertura. De resto foi tudo com a rápida eficácia dos bombeiros que conseguiu-se então resolver este incêndio. Poderia ser um incêndio complicado.
2: Apenas um susto, o incêndio que começou no armazém no bairro de São Francisco, que enviou para o local 51 bombeiros, apoiados por 17 veículos. Um incêndio que, nesta altura, já é considerado como dominado. Queimou apenas paletes e duas viaturas, como acabamos de ouvir de Luís Martins, dos Bombeiros de Camarate. A Associação Nacional dos Técnicos de Emergência Médica considerou este domingo que o caso do homem que morreu nas Taipas, após o envio de meios de Guimarães, apesar da disponibilidade da corporação local, revela a falência do atual modelo. Isso mesmo foi dito esta noite à Antena 1 por Paulo Passo, o presidente da Associação Nacional de Emergência Médica.
5: Haviam meios mais perto desta fatalidade, que poderiam ter chegado este cidadão mais rapidamente e que aparentemente o CODU não terá entrado em contacto com os bombeiros das Taipas, que estavam mais perto deste local. Isto, de facto, o que vem pôr uma vez mais a descoberto, é algo que nós temos vindo a trazer à opinião pública, é que, de facto, o CODU, neste momento em Portugal, tem meios muito deficientes e que fazem com que situações idênticas a esta aconteçam todos os dias. Ou seja, o CODU não sabe onde estão, na sua esmagadora maioria, os meios afetos aos bombeiros e à Cruz Vermelha, o que dificulta o acionamento para situações destas e que, de facto, se verificam diariamente. É de lamentar que estejamos aqui a debater novamente uma situação sobre mais uma fatalidade, mas o que é facto é que estas situações vão continuar a ocorrer.
2: Esta é uma reação que surge depois do Instituto Nacional de Emergência Médica ter anunciado que vai averiguar por que motivo foram enviados os bombeiros voluntários de Guimarães para socorrer na Vila das Taipas um homem de 48 anos em paragem cardiorrespiratória que morreu no local, como noticiou a agência Lusa. Como sempre, em circunstâncias idênticas, o secretário-geral das Nações Unidas disse muito preocupado com a escalada de confronto na zona do Golfo. A porta-voz de António Guterres sublinha que o secretário-geral apela à contenção, pede ao Irão e aos Estados Unidos para retomarem urgentemente as negociações. No terreno continuam as duas versões do mesmo acontecimento. O Irão continua a dizer que o Estreito de Hormuz está fechado, que não vai passar nenhum navio, mas a versão dos Estados Unidos é bem diferente, que garante o Estreito está aberto com passagem para toda a gente. Perante tudo isto que estamos a ver nas últimas horas, com versões diferentes dos dois lados, Filipe Vasconcelos Romão, especialista da Antena 1 para questões de política internacional, fala de uma tentativa de gestão pública de danos dos dois lados deste conflito.
6: Nós estamos a assistir a uma certa acomodação das partes a esta dinâmica conflitual, ou seja, uma dinâmica em que os regimes, no regime, no caso iraniano, e a administração de Trump, vão conseguindo incorporar esta forma de viver, este conflito, e minimizar os efeitos negativos que ele provoca. E desta forma tentar não ceder, para também não surgir como um derrotado em relação às suas opiniões públicas, ou no caso do Irão, à sua comunidade. E é isso a que estamos a assistir. O Trump encontrou uma forma de minimizar os efeitos que este conflito tem, com uma comunicação constante de vai e vem em termos de avançar ou de parar com os ataques, e isto permite-lhe ir controlando o preço da energia ou influenciando o preço da energia. E os iranianos já compreenderam que a questão do Estreito de Hormuz se tornou uma arma de utilização ao contrário do seu programa nuclear.
2: E para já, vamos tendo duas versões para o mesmo acontecimento. Os Estados Unidos dizem que o Estreito de Hormuz está aberto. O Irão diz, pelo contrário, que está fechado. Nunca tal tinha acontecido, ou pelo menos com esta dimensão. 128 migrantes tentaram atravessar o Canal da Mancha, todos no mesmo barco. Os meios de comunicação social britânicos dizem que estamos perante um recorde, pelo menos com números que tenham sido conhecidos oficialmente. No entanto, um porta-voz do Ministério do Interior refere que o número de migrantes que chegaram ao Reino Unido através do Canal da Mancha caiu mais de 40%, mas diz também que as redes de contrabando estão a correr mais riscos com o aumento de número de pessoas que se amontoam apenas num só barco.
0: Edição Antena 1, RTP Antena 1 com Alexandre David, um simultâneo com RTP Antena 1 Madeira, Açores, RTP África e RTP Mundo. 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Bárbara Bandeira para começar esta hora na RTP Antena 1, depois Miley Cyrus.
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0: Muita Portugalidade com a Cantadeira e também Cuca Roseta. Daqui a pouco, Janeiro, Beach Boys e Samuel Uria.
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Uma das mais emblemáticas canções dos Beach Boys, God Only Knows, depois de janeiro com Solidão. 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

0: É uma das canções mais tocadas em todo o lado ao longo dos últimos largos meses. É uma canção doce, melódica, sim, mas na realidade trata-se de uma discussão e praticamente aos gritos.
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Gisela João, A Morte Saiu à Rua, a versão de um original de José Afonso, Júlio Rezende, utilizando aqui a voz de Amália Rodrigues na canção Medo, e para fechar praticamente esta hora, Três Tristes Tigres, também numa versão agora de António Variações, Anjinho da Guarda. Eu tenho...

0: Anjinho da Guarda, escrito por António Variações, interpretação de Três Tristes Tigres.
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0: Depois das 11 da noite, de olhos bem fechados com o Rui Alves de Sousa. Para amanhã, segunda-feira, diminuição gradual da nebulosidade com que se inicia o dia e se inicia a semana. Possibilidade de precipitação fraca no litoral a norte de Sines. Notícias às 11, aqui na RTP Antena 1. Boa noite.

0: 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RTP Antena 1, 11 da noite, 10 nos Açores.
1: Ainda deu para um susto a zona industrial de Camarate, no concelho de Loures, não muito longe do aeroporto de Lisboa. Foi esta noite palco para um incêndio que já foi dominado e onde estiveram cerca de 50 bombeiros. O incêndio num bar em Bangkok, a capital da Tailândia, provocou a morte de 27 pessoas. É mais um exemplo da falência do atual modelo do INEM. É o que diz a Associação Nacional de Técnicos de Emergência Médica, depois de mais um caso de morte nas Taipas.
0: Alexandre David, agora aqui em Lisboa e também em Coimbra, 20 graus, 22 em Faro e também no Funchal, 19 no Porto, 18 em Ponta Delgada.
1: Ardeu cerca de uma hora. Dois armazéns foram consumidos pelas chamas esta noite na zona industrial de Camarate, no concelho de Loures, distrito de Lisboa. O fumo perto do aeroporto ainda assustou, mas os bombeiros conseguiram resolver a situação rapidamente, como conta a seguir Luís Marques, comandante dos bombeiros de Camarate.
2: Não há feridos nenhuns. Neste momento já estamos em fase de rescaldo. Aquilo que ardeu foram duas fachadas de dois armazéns contínuos. Duas perdas de duas viaturas, uma total e uma parcial. De resto são resíduos de paletes, de plástico como de madeira. São as únicas coisas que realmente arderam.
3: E este armazém estava a funcionar? Tinha alguém?
2: Não, neste momento não estava a laborar, simplesmente estavam só com os materiais. Não ficou atingido a parte do interior, foi só fachada e a parte da cobertura. De resto foi tudo com a rápida eficácia dos bombeiros que conseguiu-se então resolver este incêndio. Poderia ser um incêndio complicado.
1: Incêndio dominado sem feridos esta noite na zona industrial de Camarate, com o fumo a ser visto perto do aeroporto de Lisboa. A Associação Nacional de Técnicos de Emergência Médica considerou este domingo que o caso do homem que morreu nas Taipas após o envio de meios de Guimarães, apesar da disponibilidade da corporação local, revela a falência do atual modelo. Isso mesmo foi dito esta noite à Antena 1 por Paulo Passos, o presidente da Associação Nacional de Emergência Médica.
4: Haviam meios mais perto desta fatalidade que poderiam ter chegado a este cidadão mais rapidamente e que aparentemente o CODU não terá entrado em contacto com os bombeiros das Taipas que estavam mais perto deste local. Isto de facto o que vem pôr uma vez mais a descoberto é algo que nós temos vindo a trazer à opinião pública, é que de facto o CODU neste momento em Portugal tem meios muito deficientes fazem com que situações idênticas a esta aconteçam todos os dias. Ou seja, o CODU não sabe onde estão, na sua esmagadora maioria, os meios afetos aos bombeiros e à Cruz Vermelha, o que dificulta o acionamento para situações destas e que, de facto, se verificam diariamente. É de lamentar que estejamos aqui a debater novamente uma situação sobre mais uma fatalidade, mas o que é facto é que estas situações vão continuar a ocorrer.
1: Uma reação que surge depois do Instituto Nacional de Emergência Médica ter anunciado que vai averiguar por que motivo foram enviados os bombeiros voluntários de Guimarães para socorrer na vila de Taipas. Miguel Albuquerque exige respeito e consideração da República pelos madeirenses. Palavras do líder do PS Madeira, do PSD Madeira, no discurso de festa dos social-democratas na Herdade do Chão da Lagoa.
5: A República tem que tratar a Madeira como uma região portuguesa que tem todos os direitos constitucionais. Nós não admitimos ser discriminados. O Estado tem que cumprir as suas obrigações constitucionais para com a Madeira. E não vale a pena esperarem da nossa parte cedências, nem conversa mole, nem geometrias variáveis. Os direitos dos madeirenses estão primeiro.
1: Após esta exigência, Miguel Albuquerque enumerou os dossiers que espera ver resolvidos.
5: A República tem que resolver o problema da mobilidade. Arranjar uma cangalha de uma plataforma que não funciona, está a prejudicar os madeirenses. Mudem a cangalha, resolvam esta conversa, porque os madeirenses têm que viajar dentro do país a preços acessíveis e sem maçadas.
1: Miguel Albuquerque na festa do Chão da Lagoa, que este ano não contou com a presença de Luís Montenegro nem qualquer outro dirigente do PSD Nacional. A nova porta-voz do LIVRE, Isabel Mendes Lopes, apelou hoje ao Partido Socialista para que trave a revisão constitucional entre o PSD e o Chega.
6: O Partido Socialista tem os votos para conseguir negociar com o PSD e dizer claramente ao PSD que se vocês avançarem para uma revisão constitucional feita com o Chega, então não contam connosco para mais nada, inclusive orçamentos de Estado.
1: Uma porta-voz reeleita hoje no Congresso do Partido, que aconteceu em Sintra. As próximas eleições legislativas israelitas, as primeiras desde o ataque inédito do Hamas, a 7 de outubro de 2023, estão marcadas para o próximo dia 27 de outubro, um anúncio feito este domingo pela conselheira jurídica do Parlamento. Se o calendário for cumprido, estas vão ser as primeiras eleições em que o governo completa o seu mandato em mais de meio século. O presidente do governo de Espanha criticou esta tarde Mariano Rajoy pelas considerações que este fez sobre a seleção francesa de futebol. No artigo de opinião, Mariano Rajoy referiu-se à seleção francesa de futebol como uma seleção sem jogadores franceses. Pedro Sánchez considera que estas declarações são xenófobas. A seleção portuguesa sagrou-se hoje campeã da divisão B do Europeu Feminino de sub-20 de basquetebol, depois de derrotar a Grécia por 78-43 em Samokov, na Bulgária. O percurso perfeito de Portugal foi coroado com o título depois dos triunfos frente a Montenegro, à Suíça, na fase de grupos, e a Países Baixos e a anfitriã Bulgária, bem como a Eslováquia.
0: Edição RTP Antena 1 com Alexandre David, um simultâneo com RTP Antena 1 Madeira, Açores, RTP África e RTP Mundo. 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
10: E hoje volto só a ter canções no De Olhos Bem Fechados. Eu sou o Rui Alves de Sousa, é mais uma viagem pelos sons do cinema que agora começa na Antena 1. E hoje então volto a trazer só cantigas. Fiz isso muito recentemente e quis voltar porque há muitas canções que só funcionam assim em conjunto e hoje trago mais uma série delas. Começo com uma dupla improvável, filmes de 87 e de 86. O primeiro chama-se Light of Day, de Paul Schrader, Luz do Dia. Um filme que juntou Joan Jett e Michael J. Fox, aqui a serem músicos de uma banda que são os Barbusters, mas que depois vai tendo outras vidas. O filme não é nada de especial. Viu muito recentemente numa sessão ao ar livre da Cinemateca, mas o que salta à vista, ou neste caso aos ouvidos, são as canções. Este filme está integrado num ciclo à volta de Bruce Springsteen e é de Springsteen precisamente a canção Light of Day que vamos ouvir nas vozes de Joan Jett e Michael J. Fox e com os Barbusters, essa banda fictícia que marca Light of Day. Logo a seguir vamos a 86 para The Money Pit, um daqueles filmes que eu acho que tem um título melhor em português do que no original, Um Dia a Casa Vem Abaixo, aquela comédia em que Tom Hanks e Shelley Long compram uma casa que está a cair aos bocados. Vamos ficar então com as duas primeiras canções deste De Olhos Bem Fechados, só com cantigas.

As duas primeiras canções deste De Olhos Bem Fechados, só com canções. Primeiro com as vozes de Joan Jett e Michael J. Fox na banda fictícia dos Barbusters, na Luz do Dia, Light of Day. Logo a seguir, não apresentei a canção The Heart Is So Willing, canção de Michel Colombier e Kathleen Wakefield, cantada por Stephen Bishop para Um Dia a Casa Vem Abaixo. As que se seguem são muito diferentes. A primeira é de 2023. Na verdade, é uma canção que só foi ouvida na versão francófona do filme Dungeons and Dragons, Honra entre Ladrões, uma canção de Mylène Farmer chamada L'Emprise, mas eu gosto muito da canção, acho que vale a pena trazê-la aqui, apesar de só ter sido ouvida nos países francófonos como o genérico final desse filme, que eu não vi, mas a canção é boa. Logo a seguir, voltamos aos anos 80, mais precisamente a 84, para reencontrar Footloose, A Música Está Do Teu Lado, não a canção mais conhecida, mas I'm Free, Heaven Helps the Man, canção de Kenny Loggins e Dean Pitchford com voz de Loggins. E depois, ainda há muito para ouvir, deixem-se ficar.

Depois das vozes de Mylène Farmer e Kenny Loggins, tenho agora duas canções que foram para a banda sonora do mesmo filme, o mítico Até ao Fim do Mundo, de Wim Wenders, estreado em 1991, mas que só muito recentemente é que pudemos ver na versão épica integral, um filme que teve na sua banda sonora um dos pontos mais marcantes, uma banda sonora feita de temas originais de várias bandas muito, muito célebres. Vamos ficar então com dois temas de Até ao Fim do Mundo. O primeiro é uma canção de Benjamin Wiseman, Fred Wise e Jack Lloyd, na voz de Julie Cruz, Summer Kisses, Winter Tears, e logo a seguir os Talking Heads, Sex and Violins, fez parte do último álbum da banda de David Byrne, Tina Weymouth, Chris Frantz e Jerry Harrison. O álbum chamava-se Naked, tinha um macaco na capa, mas Sex and Violins fez antes parte da banda sonora de Até ao Fim do Mundo. É com estas duas canções que ficamos nos próximos minutos.

Estamos de olhos bem fechados a viajar pelos sons do cinema e depois de Julie Cruz e os Talking Heads para o filme Até ao Fim do Mundo de Wim Wenders, segue-se agora uma canção para 007, Missão Ultra Secreta, um dos filmes com Roger Moore de 1981, For Your Eyes Only, é o título original do filme e também da canção, que teve voz de Sheena Easton numa canção composta por Bill Conti e com letra de Mick Leeson. Logo a seguir vamos aos Castelos de Gelo, um filme de 1978 sobre uma patinadora no gelo e os desafios que enfrenta. Teve várias canções originais, uma delas Midnight Blue é de Carol Bayer-Sager com voz de Melissa Manchester. E continuem connosco porque, além de haver mais uma canção de 007 no cardápio de canções de hoje, há ainda outras também para ouvir.

Depois das vozes de Sheena Easton e Melissa Manchester, ficamos neste especial de canções com Frankie Lane a fazer a versão do tema do Comboio Apitou Três Vezes, um western de 1952 de Fred Zinnemann. Esta é uma versão da música de Dimitri Tiomkin, que teve letra de Ned Washington, cantada originalmente por Tex Ritter, mas é então na versão de Frankie Lane que vamos confiar nos próximos minutos. E logo a seguir voltamos a 007, neste caso para um filme com Sean Connery, Só Se Vive Duas Vezes, de 1967, que teve uma canção com música de John Barry, letra de Leslie Bricusse e voz de Nancy Sinatra.

Estamos na reta final deste De Olhos Bem Fechados só com canções. Primeiro, À Procura de um Ídolo, um filme de 1964 que teve uma célebre canção de Aznavour, mas há outra que eu quero trazer chamada Bonne Chance, que também foi escrita por Aznavour e composta por Georges Garvarance e com a voz de um novíssimo na altura, Johnny Hallyday. Logo a seguir, cantamos em japonês com um clássico de 1983, que se chama Shijo no Ai, Love Supreme, canção para o filme Final Yamato, um anime de 1983, realizado a seis mãos, Tomoharu Katsumata, Leiji Matsumoto e Yoshinobu Nishizaki, que teve a voz da incontornável Junko Yagami, canção de Junichi Sato e Hideki Aya. Para terminar esta viagem pelos sons do cinema nas canções, há uma surpresa. Antes disso, ficamos então com as vozes de Johnny Hallyday e Junko Yagami.

As vozes de Johnny Hallyday e Junko Yagami a conduzirem-nos para a despedida, que é especial. Não é uma canção que fez parte da banda sonora de um filme, mas do disco da banda sonora. Isto às vezes as regras só servem para as quebrarmos de vez em quando, mas é uma canção tão divertida que eu não resisto. É que em 1983 estreou um filme chamado Ser ou Não Ser, que é um remake de um filme feito umas décadas antes por Ernst Lubitsch. Este remake foi realizado por Alan Johnson e protagonizado por Mel Brooks, a ser o diretor de uma companhia teatral durante a ocupação nazi, e como é que eles conseguem dar a volta aos nazis. E este filme teve uma curiosa canção, também chamada To Be or Not To Be, que infelizmente não fez parte do filme, mas ganhou vida própria depois do filme, no disco da banda sonora, que é um rap em que Mel Brooks, judeu, faz de Hitler. E é com esta provocação que me despeço hoje, a pedir para todos ouvirem com atenção este Hitler's Rap, que é mesmo orgulhudo, e desafio-vos a conseguirem tirar esta canção da cabeça nas próximas horas. É assim que me despeço então, até daqui a uma semana. Boas viagens, até à próxima.

0: RTP Antena 1 é meia-noite, 23 horas nos Açores.
1: Depois de mais um fim de semana de conflito entre os Estados Unidos e o Irão, já há notícia da subida de 3% no preço do petróleo. Os Estados Unidos anunciaram esta noite uma nova vaga de ataques contra o Irão. Ainda deu para o susto a zona industrial de Camarate, no concelho de Loures, não muito longe do aeroporto de Lisboa. Foi esta noite palco para um incêndio que já foi dominado e onde estiveram cerca de 50 bombeiros.
0: Alexandre David, 20 graus agora aqui em Lisboa, 19 no Porto, 22 em Faro, em Coimbra 19, no Funchal 21, em Ponta Delgada 18 graus.
1: Depois de mais um fim de semana de troca de ataques entre os Estados Unidos e o Irão, esta segunda-feira já trouxe um aumento acentuado do preço do petróleo. Às 10 da noite, o barril de petróleo do Mar do Norte registava uma subida superior a 3% antes da abertura dos mercados financeiros dos países asiáticos. Praticamente ao mesmo tempo surgiram notícias que apontavam para uma nova ordem de Donald Trump para que os Estados Unidos lançassem novos ataques militares contra alvos no Irão. No terreno continuam as duas versões do mesmo acontecimento. O Irão continua a dizer que o Estreito de Hormuz está fechado, mas a versão dos Estados Unidos é diferente, garante que o Estreito está aberto com passagem para quase toda a gente. Perante tudo isto que estamos a ver com versões diferentes,

0: Frentes, dos dois lados, Felipe Vasconcelos Romão, especialista Antena 1 para questões de política internacional, fala de uma tentativa de gestão de danos na opinião pública dos dois lados do conflito.
1: Nós estamos a assistir a uma certa acomodação das partes a esta dinâmica conflitual, ou seja, uma dinâmica em que os regimes, o regime no caso iraniano e a administração de Trump, vão conseguindo incorporar esta forma de viver, este conflito, e minimizar os efeitos negativos que ele provoca. E desta forma tentar não ceder, para também não surgir como um derrotado em relação às suas opiniões públicas, ou no caso do Irão, à sua comunidade. E é isso a que estamos a assistir. O Trump encontrou uma forma de minimizar os efeitos que este conflito tem, com uma comunicação constante de vai e vem em termos de avançar ou de parar com os ataques, e isto permite-lhe ir controlando o preço da energia ou influenciando o preço da energia. E os iranianos já compreenderam que a questão do Estreito de Hormuz se tornou uma arma de utilização, ao contrário do seu programa nuclear.
0: E pelo que contam esta noite, várias agências de informação, os Estados Unidos estão precisamente nesta altura a lançar novos ataques contra o Irão. As próximas eleições legislativas israelitas, as primeiras desde o ataque palestiniano do Hamas, 7 de outubro de 2023, estão marcadas para 27 de outubro. É um anúncio feito este domingo pela conselheira jurídica do Parlamento. Se o calendário for cumprido, estas serão as primeiras eleições em que um governo completa o seu mandato em mais de meio século, já com a garantia de Netanyahu, que vai candidatar-se a primeiro-ministro. Ardeu cerca de uma hora. Dois armazéns foram consumidos pelas chamas esta noite na zona industrial de Camarate, no concelho de Loures, distrito de Lisboa. O fumo perto do aeroporto ainda assustou, mas os bombeiros conseguiram resolver a situação rapidamente, como conta Luís Martins, comandante dos bombeiros de Camarate.
2: Não há feridos nenhuns. Neste momento já estamos em fase de rescaldo. Aquilo que ardeu foram duas fachadas de dois armazéns contínuos, duas perdas de duas viaturas, uma total e uma parcial. De resto são resíduos de paletes, de plástico como de madeira, são as únicas coisas que realmente arderam.
3: E este armazém estava a funcionar? Tinha alguém?
2: Não, neste momento não estava a laborar, simplesmente estavam só com os materiais. Não ficou atingido a parte do interior, foi só fachada e a parte da cobertura, de resto foi tudo com a rápida eficácia dos bombeiros, conseguiu-se então resolver este incêndio. Poderia ser um incêndio complicado.
0: Um incêndio que foi rapidamente dominado pelos bombeiros. O Partido Africano da Independência de Cabo Verde condenou hoje em comunicado aquilo que chama de detenção arbitrária de Domingos Simões Pereira, presidente do PIGC e da Assembleia Nacional da Guiné-Bissau. No mesmo documento, o partido no poder em Cabo Verde exige a libertação imediata, bem como o fim de toda a forma de perseguição política na Guiné-Bissau. O canoista Fernando Pimenta conquistou a sua segunda medalha de ouro na Taça do Mundo de Montreal, ao vencer este domingo a prova de K1 5.000 metros. Fernando Pimenta já tinha vencido a prova de K1 1.000 metros. A seleção portuguesa garantiu ainda mais uma medalha com a prata na embarcação de K4 500 metros. A seleção portuguesa sagrou-se este domingo campeã da divisão B do Europeu de Feminino de Sub-20 de basquetebol, depois de derrotar a Grécia por 78-43. Os mais de 6 milhões e 500 mil espectadores que estiveram nos estádios nos jogos do Mundial que ainda está a decorrer entre Estados Unidos, México e o Canadá já superaram a assistência conjunta das duas edições anteriores em 2018 e 2022 na Rússia e no Qatar. A 4 encontros do fim da competição, cuja final está agendada para o próximo dia 19, as 100 partidas disputadas nas últimas 4 semanas registaram a maior afluência nas bancadas do que as 128 disputadas em conjunto nos dois torneios precedentes, 64 para cada um.
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3: Viva! E aqui começa a viagem de Alma Lusa, pelo grande mar de fados e de outras grandes músicas que sempre navegamos ao longo destas 2 horas de emissão. E hoje começamos nos palcos, onde acontecem grandes e intensos momentos de fado. Alma Lusa, emissão de Edgar Canelas. Sejam bem-vindos.

No início da viagem de hoje, aqui na nossa Alma Lusa, António Chainho, Dulce Pontes e agora Marisa. A força do fado ao vivo.

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1: José Luís Gordo, José Fontes Rocha, Sete Colinas, dedicada à nossa Lisboa e a todos vós.

0: Muito obrigada. Muito obrigada.
1: A força do fado ao vivo, nesta primeira hora de Alma Lusa, num concerto imaginário, mas que poderia ter acontecido.

E desde o início da viagem, contámos com António Chainho, Dulce Pontes, Marisa, Carlos do Carmo, Maria da Fé, Camané, Ricardo Ribeiro, Amália e vamos até muito perto da hora certa com Mari Pacheco. Alma Lusa, O Fado e outras grandes músicas, primeira hora com um sabor especial, o fado ao vivo, num concerto imaginário. Emissão de Edgar Canelas.

0: 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Uma hora no continente e na Madeira. Meia-noite nos Açores. 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
1: O número de cidadãos portugueses e lusodescendentes mortos na sequência do duplo sismo que atingiu a Venezuela a 24 de junho aumentou para 114, havendo ainda 54 desaparecidos. É um anúncio feito este domingo pelo Ministério dos Negócios Estrangeiros. Entre as 114 vítimas mortais, 97 das quais tinham também a nacionalidade venezuelana, são 21 crianças e 93 adultos, revela a mesma fonte. Depois de mais um fim de semana de troca de ataques entre os Estados Unidos e o Irão, esta segunda-feira já trouxe um aumento acentuado do preço do petróleo. Às 10 da noite, o barril de petróleo do Mar do Norte registava uma subida superior a 3% antes da abertura dos mercados financeiros dos países asiáticos. Praticamente ao mesmo tempo, surgiram notícias que apontavam para uma ordem de Donald Trump para que os Estados Unidos lançassem novos ataques militares contra alvos no Irão. No terreno continuam as duas versões do mesmo acontecimento. O Irão continua a dizer que o Estreito de Hormuz está fechado, que não passa nenhum navio, mas a versão dos Estados Unidos é diferente, garante que o Estreito está aberto e com passagem para quase toda a gente. Perante tudo isto que estamos a assistir com versões diferentes dos dois lados, Filipe Vasconcelos Romão, especialista Antena 1 para questões de política internacional, fala de uma tentativa de gestão da opinião pública de danos dos dois lados do conflito.
2: Nós estamos a assistir a uma certa acomodação das partes a esta dinâmica conflitual, ou seja, uma dinâmica em que os regimes, no caso iraniano e a administração de Trump, vão conseguindo incorporar esta forma de viver, este conflito, e minimizar os efeitos negativos que ele provoca. E desta forma tentar não ceder, para também não surgir como um derrotado em relação às suas opiniões públicas, ou no caso do Irão, à sua comunidade. E é isso a que estamos a assistir. O Trump encontrou uma forma de minimizar os efeitos que este conflito tem, com uma comunicação constante de vai e vem em termos de avançar ou de parar com os ataques, e isto permite-lhe ir controlando